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1: Daqui a pouquinho, mais moda sertaneja pra você.
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2: A primavera, conhecida como Estação das Flores, se estende até o dia 21 de dezembro no Hemisfério Sul. É a chamada Primavera Austral. A palavra primavera é derivada do latim primovere, que significa primeiro verão. Assim, primavera corresponde ao período que antecede o verão.

0: 21h11.
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2: Opa, já estamos de volta, já tomei meu cafezinho ali, meu pãozinho de queijo e agora vamos seguindo com mais moda.

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1: Mais uma que você recordou e ouviu com a gente também. Bom, daqui a pouco tem mais sucessos.
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2: 21:27.
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1: Fechando esse nosso bloco musical aqui do Sertanejo Classe A, que volta daqui a pouquinho com mais sucessos.
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2: Não existe revelação mais nítida da alma de uma sociedade do que a forma como esta trata suas crianças. Nelson Mandela.
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6: 21h44.
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1: Chegando mais sucesso em nossa programação. Deixa cair os modão.

0: Obrigado! Valeu, valeu, valeu!
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1: Daqui a pouquinho tem mais aqui do Sertanejo Classe A.
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12: 22h02.
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1: Chegando mais sucesso em nossa programação. Deixa cair os modão.

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1: Sertanejo Classe A, que tá indo embora. Um grande abraço aqui do amigo Elbert Andrade. Obrigado você pela companhia, pela audiência. Voltaremos na próxima edição. Valeu, gente. Um abraço e até lá.
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gente, o Cidade Love está chegando com as mais belas canções para você se apaixonar. Um toque de amor contagia agora a cidade. Vem comigo, são 2 horas de muito romantismo no ar. Sejam bem-vindos.

0: As mais belas canções estão aqui no Cidade Love. Já já tem mais pra você.
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7: 22:35.
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0: Estamos de volta com Cidade Love. 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

0: Muito boa essa sequência, uma melhor que a outra. Já já tem mais.
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0: Estamos de volta com Cidade Love. 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

0: Cidade Love, sempre com as canções que tocam o coração de toda a cidade. Já já tem mais, não saia daí.
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3: 23:05.
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0: Estamos de volta com Cidade Love. 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

0: canção linda é essa, hein? Já já tem mais, depois do intervalo.
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2: 23 horas e 19 minutos.
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0: já já tem mais Cidade Love. Não saia daí.
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3: 23:31.
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0: mais belas canções estão aqui no Cidade Love. Já já tem mais pra você.
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2: 23:51.
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0: Estamos de volta com Cidade Love, o amor que contagia toda a cidade.
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0: Essas e outras encerramos a edição de hoje do Cidade Love. Obrigado pela sua companhia. Voltaremos na próxima edição.
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2: 0:05.
3: Rádio Grande Lago, ZYJ 330, 580 kHz. Localizada na Avenida Brasil 1720, primeiro andar, em Santa Helena, costa oeste do estado do Paraná, Brasil. Encerra neste instante suas transmissões referente a este dia. A você que nos dá o carinho da audiência, mais uma vez, muito obrigado. Amanhã voltaremos a nos encontrar para mais um dia de trabalho, com muita informação, música e entretenimento. Boa noite.

0: 5 horas.
1: 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Senhor, no silêncio deste dia que amanhece, venho pedir-te a sabedoria, a paz e a força. Quero olhar hoje o mundo com olhos cheios de amor, ser paciente, compreensivo, manso e prudente. Quero ver teus filhos, meus irmãos, além das aparências como tu mesmo os vês. E assim, não ver senão o bem em cada um.

seja tão bondoso e alegre que todos quantos chegarem a mim sintam a tua presença. Reveste-me de tua beleza, ó Senhor, e que no decurso deste dia

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1: 5 horas e 16 minutos.

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1: O Dia do Professor, celebrado no dia 15 de outubro, é uma data para valorizar aqueles que desempenham um papel crucial no desenvolvimento de indivíduos e na construção de um mundo melhor. Os professores são mentores, orientadores e modelos a seguir. Neste dia, saudamos seus esforços incansáveis e reconhecemos a importância de investir na educação para um futuro mais brilhante.
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4: É demais. 5 horas e 31 minutos.

0: Dia das Crianças é comemorado anualmente no Brasil no dia 12 de outubro. Essa data comemorativa celebra o direito das crianças. Nessa data, é comum presentear os pequenos ou proporcionar atividades especiais. O Dia das Crianças teve origem no Brasil após a aprovação de uma lei de 5 de novembro de 1994. O Decreto 4.867 oficializou o 12 de outubro como Dia das Crianças no Brasil.
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3: 5 horas e 45 minutos.

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Manual do Casamento. Manter um relacionamento saudável e em harmonia não acontece por acaso. Exige um verdadeiro guia de convivência diária, construído com amor, tolerância e bom senso. A espiritualidade nos apresenta diretrizes fundamentais que funcionam como um verdadeiro manual de boas maneiras para os casais. O primeiro item desse manual é o reconhecimento de que a pessoa com quem nos casamos é um espírito único, com ideias, tendências e um caminho evolutivo próprio. Ela não é uma extensão do nosso ego e não temos o direito de moldá-la à nossa imagem. Dentro de casa, a verdadeira gentileza pede que nunca abandonemos o outro nas suas lutas diárias, sob a desculpa de que as tarefas de um e de outro são diferentes. Se nosso cônjuge tem um sonho, um projeto, sejamos o maior incentivador. Empenhemos esforço e carinho para que as esperanças dele se realizem. Outra regra de ouro é a preservação da confiança mútua. Afastemos do diálogo qualquer assunto que possa gerar dúvida ou turvar a confiança mútua. Isso significa banir de vez o ciúme obsessivo. E nunca tomar compromissos fora de casa sem antes consultar e ouvir a opinião do outro. O amor de verdade não abre mão da cortesia, da afabilidade, da discrição e do respeito. Muitos casais caem no erro do desleixo no trato diário só porque têm anos de convívio. Não percamos a delicadeza. Valorizemos e aceitemos a importância da intimidade e da parceria sexual na vida do casal, respeitando as fases e adaptações pelas quais essa parceria passa ao longo do tempo. O aspecto material também exige cuidados. Fugir do desperdício e adaptar-se com maturidade ao padrão econômico real que vivemos hoje é uma atitude de respeito ao lar. Evitemos discussões inúteis por questões de dinheiro, compreendendo que a verdadeira riqueza começa na harmonia doméstica. Na vida social, respeitemos as amizades do outro e saibamos conviver com cooperação diante dos problemas que surgem em nossas famílias. Sogros, sogras, cunhados e cunhadas são também companheiros dessa grande jornada reencarnatória. Se temos filhos, tratemo-los com equilíbrio, sem reduzi-los à condição de bonecos ou coisas de nossa propriedade. Não forcemos nossos filhos a trilharem carreiras ou hábitos apenas para satisfazer o nosso orgulho. Eles precisam de exemplos vivos, de diálogo sincero, e não de castigos ou caprichos atendidos. Lembremos de que o casamento é uma escola divina. Quando unimos nossos passos, traçamos juntos, antes de reencarnar, um programa de trabalho e de renovação íntima. Quando as dificuldades surgirem, enfrentemo-las juntos. Evitemos alterar esse maravilhoso plano de serviço com separações precipitadas e desnecessárias, que apenas adiam o processo de crescimento. Sigamos adiante com brandura, com diálogo e amor. O casamento é a chance luminosa que as leis de Deus nos oferecem para mudar a trajetória das nossas almas e construir passo a passo a verdadeira felicidade do amanhã.

A Federação Espírita do Paraná convida para a palestra de Nélio de Castro, domingo 11 de outubro às 10 da manhã no seu teatro, Alameda Cabral 300. Transmissão pelo arroba canalfep. E assim chegamos ao final de mais um Momento Espírita, hoje sábado 10 de outubro de 2026, sempre num oferecimento da livraria mundoespírita.com.

6:08, 6:08, minha gente. Vamos dar sequência aí no nosso programa Alvorecer de Minha Terra. Bom dia, meu povo. É, madrugada que foi de chuva também. Manhã nublada, fechada, manhã molhada. Madrugada aí, né, gente? 6:09, 6:09. Mandar um abraço a todos vocês aí do outro lado do rádio, acompanhando a nossa programação. Bom dia.

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1: O nosso carinho, nosso abraço para vocês aí no rádio, no aplicativo, na internet, na nossa página rgl.com.br, o nosso bom dia. Hoje, sabadão aí, gente, hoje tem Feira da Cuca, né? Um abraço para as senhoras da Oase, Feira da Cuca, o pão de milho.
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1: Pão integral. É, hoje tem Feira da Cuca, aquela cuca deliciosa, senhoras da Oase, da comunidade Bom Pastor. Já estão por aí nos ouvindo, acompanhando e colocando a mão na massa, fazendo as cucas, os recheios, preparando tudo. Daqui a pouco mais, 8:30, 9 horas. O pessoal já pode comparecer aí para pegar as cucas, viu, gente? Comprar sua cuca, final de semana. Final de semana que vai ser espichado, hein, gente? Final de semana de feriado.

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6h20, 6h20 aí na nossa manhã. É sabadão, hein? Bom dia, meu povo. Estava aqui conferindo também a previsão do tempo para hoje. O final de semana é de chuva. Hoje tem um pouco, né? Deixa eu ver aqui, vamos conferindo. Aqui na nossa programação, hoje 9 a 10 milímetros de chuva. É para domingo, amanhã, 21, 22 milímetros, com 98% de probabilidade. Segunda-feira, gente, está marcando 61 milímetros. Aí de chuva na terça-feira, 12 na quarta, um pouquinho aí, 3 a 4 na quinta, um pouquinho na sexta da semana que vem, depois o tempo volta a firmar, hein? Volta a aparecer o sol, né? Tomara, né, gente? Bom dia, bom dia, bom dia. Vamos mandando um abraço, meu amigo. Alô, Xavier da Enerliga. Ô, Xavier, tudo bem? Tá aí tomando mate, escutando o nosso programa? Bom dia. Bom dia, meu amigo Xavier. O dia bem clareando. Aí no Rancho Campeiro, né? O Rancho do Xavier da Enerliga. Um abraço pra comadre Clarice. E a toda a família aí, o nosso muito obrigado. 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Ô, meu amigo Xavier, fica aqui ao ladinho, né? Na Ângelo Catani, ao ladinho do Posto da Lar. Um grande abraço, obrigado, o Xavier. Ele pediu a música aqui no nosso programa e a gente vai mateando. Ele pediu Avenida Boiadeira.

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0: 6:33, 6:33, bom dia. E continua chovendo, e chove chuva, e chove, minha gente.
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0: como diz, é água que Deus manda. Bom dia, bom dia. Vamos mateando aí, tomando mate, né, meu povo? Um abraço, meu amigo Eduardo Pedreiro, lá na linha Jacutinga Missal. Tá ligado com o nosso programa? Tudo certo aí, Eduardo? Nos altos do morro lá, né? Lá no sítio Chapéu Velho. Ei, coisa boa. Né? Tomando mate com o Madre Gorete, tá por aí também. Tá chovendo aí, Eduardo? Tá chovendo? Aqui tá mandando água, hein? Aqui Deus tá mandando água, é de balde, e não é pouca não, hein? E nós estamos aqui, ó, roncando o porongo velho com vocês, hein? Vamos em frente aqui com o nosso programa, o Alvorecer de Minha Terra. É, o pessoal ligados aqui no nosso programa, então, alô, bom dia.
2: Bom dia, Clenido. É a Lavarda.
0: Opa.
2: O braço do norte.
0: Ah, aí aquele abraço. Alô, bom dia.
3: Fala.
0: Opa, vai, fala, Tião.
4: Ô, Clenido Santo, bom dia.
0: Bom dia.
4: É o Tiãozinho aqui do Pacuri, mais uma vez aí, com alegria. Muito contente aí com o nosso tempo, graças a Deus, chuva, calma, chuva. Aqui tá garoando devagarito aqui no Allianz Pacuri. Crani, agradecer aí a Deus, né? Que esse tempo bom aí é ele que manda para nós, né? Mandando a saúde para nós em primeiro lugar e tempo bom. Que corra bem. A turma que fez os plantios aí, até o... A pessoa que eu trabalho para ele lá, o Alegreto, terminou de plantar quinta-feira, cara. É, olha, que plantio, hein? Então, Crani, eu peço para você aí que, se Deus quiser, tá com bastante saúde, sua família, todos os meus amigos aí da cidade aí, né? Os radialistas aí de futebol aí da cidade aí, que é Daniel... Todos aí, para eles aí, um abração muito forte para eles. E para o Capitão Maneca, não sei se ele está ouvindo, os outros amigos meus aí. Eu quero pedir uma música com Tonico e Tinoco, a mão do papai. 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

0: a ela, mano. E se possível, a outra. Jacó e Jacózinho, degrau da fama. Essa eu vou oferecer para todos o pessoal aqui do Pacuri. E aí para todos aí da cidade, meus amigos aí da Moreninha, tudo que está ouvindo o programa. E é isso aí, Crani. Que domingo nós temos jogo aqui com o Incas, né, semifinal aí. Se nós chegar a acontecer aquela zebra e do Pacuri passar, nós vamos para a final. Então dá uma reforçadinha aí para todo torcedor do Pacuri que gosta do Pacuri. Vim domingo aí, torcer que o tempo esteja bom, com sol.
1: Ok.
0: Se Deus quiser, Deus é de mandar um solzinho pra nós, mano. É isso aí, Crani. Um abraço, fica com Deus. É isso aí.
1: Amém.
0: Um bom final de semana.
1: Valeu.
2: Obrigado.
1: Valeu, tião. Abraço pro senhor Zé Pires, a dona Maria Pires, né? Um grande abraço também. Toda a família aí, né? Do Allianz Pacuri. Ah, deixa eu ver aqui. Que beleza, hein? Aquele abraço, ó. Então tem. Tem Pacuri, né? Aliança do Pacuri, o Pacuri contra o Incas, é isso? Domingo pelo Campeonato Municipal de Futebol de Campo. Aquele abraço, obrigado. Obrigado, obrigado, gente, pela audiência aqui na nossa manhã. Não sei se vai ser possível tocar todas as músicas aí, porque nós temos o programa Viva a Vida daqui a pouquinho. É o programa da Pastoral que vai ao ar aos sábados e ele é 15 minutos. E às 7 horas nós temos aí o horário político gratuito, tá bom, gente? Começou ontem para o segundo turno, horário político, que vai ao ar às 7 horas da manhã. Alô, bom dia!
3: E, tudo bem? Chuva que Deus manda, mas realmente é chuva calma, né? Tranquilo, graças a Deus. Beleza, filho? Hoje não tinha rede na água, porque o vento falou, não, nigga, tiver chovendo assim, não dá pra gente ir lá se matar lá, Deus ali. Mas enfim, né? Ô Fernito, olha se a do Gaúcho da Fronteira. Olha o dedo, beleza? Um abraço.
1: Grande abraço, Nica. Obrigado aí pela audiência. Bom dia, bom dia, bom dia. Vamos em frente, agora 6h38. Alô, seu Eliseu, aquele abraço também aqui no nosso programa. Tá ligado com a nossa madrugada. 6h39, Brasil.

0: Muito bem, minha gente, agora 6h42. Nós vamos fechando aqui o programa Alvorecer de Minha Terra. Já já, na sequência, nós vamos ter aí o destaque para o Viva Vida, programa da Pastoral da Criança. E às 7 horas tem o horário político gratuito, tá bom, gente? Segundo turno das eleições. E eu volto depois das 8. Não esquecendo, meu povo, hoje tem Feira da Cuca, hein? Feira da Cuca, um abraço para as senhoras da UASI. Hoje tem Feira da Cuca, aí na comunidade Bom Pastor, Prasto Redondo, Poliesportivo, enfim, né? Abraço, senhoras da UASI, bom dia. Aquela cuca gostosa, né? 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Um grande abraço, então, vamos lá, hoje é para comprar cuca, final de semana e também para o feriadão aí, hein? Valeu, gente, um abraço, foi, tchau, tchau, Brasil!
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2: Alô Brasil, está no ar o programa Viva a Vida da Pastoral da Criança.
3: Olá, amigo ouvinte, que bom estarmos juntos mais uma vez.
2: Os pais se preocupam com a alimentação, com a saúde e com a educação de seus filhos.
3: No entanto, se quisermos educar bem as crianças, devemos educá-las também com valores para o bem.
2: E os valores são aquelas virtudes fundamentais que tornam uma pessoa verdadeira e generosa com todos, também com a natureza.
3: E entre esses valores está a espiritualidade, que começa a se desenvolver desde o ventre materno.
2: As crianças e a espiritualidade é sobre esse tema que vamos conversar no programa de hoje. Quem quer...

0: Entre os principais valores que sustentam o ser humano estão o respeito, a empatia, a honestidade, a responsabilidade, a humildade e a espiritualidade.
1: Que importância tem a espiritualidade para a criança?
0: Para conversar sobre a criança e a espiritualidade, está aqui a Jaqueline Santana Pinto, membro da Rede Global de Religiões pela Criança, GNRC. Ela é também leiga da Congregação de Nossa Senhora da Caridade do Bom Pastor em Salvador, Bahia. Jaqueline, inicialmente explica pra gente o que é espiritualidade e como ela pode ser vivenciada na infância.
2: A espiritualidade é uma dimensão essencial do ser humano. Ela está relacionada à capacidade de encontrar sentido para a vida, de cultivar valores, desenvolver a interioridade, a gratidão, a esperança, o amor e o cuidado consigo mesmo, com a natureza e com o transcendente. Na infância, a espiritualidade, na verdade, é vivenciada de forma muito natural. Ela se manifesta na curiosidade da criança, no encantamento diante da vida, na capacidade de admirar a natureza, de brincar, de criar vínculos e de experimentar o amor. Ela vive a espiritualidade quando ela se sente acolhida, segura, respeitada e incentivada a descobrir o mundo com sensibilidade e alegria.
1: Muitas pessoas confundem espiritualidade com religião. Jaqueline, como diferenciar uma da outra?
2: A espiritualidade e a religião, realmente elas estão relacionadas, mas não são a mesma coisa. A espiritualidade é uma dimensão presente em toda pessoa. Ela diz respeito à busca de sentido para a vida, ao desenvolvimento dos valores. Já a religião é uma forma organizada de expressar essa espiritualidade, por meio de crenças, tradições, ritos e práticas próprias de cada comunidade religiosa. Assim, uma criança pode desenvolver a sua espiritualidade independentemente de uma religião específica.
0: Como a vivência da espiritualidade na infância contribui para o bem-estar e a felicidade da criança?
2: A espiritualidade, ela fortalece a autoestima, favorece o equilíbrio emocional e ajuda a criança a desenvolver a empatia, a esperança e resiliência diante das dificuldades que podem vir a surgir durante a vida. Ela também contribui para que a criança aprenda a reconhecer suas emoções, valorizar as relações humanas, cuidar da criação e construir uma imagem positiva de si e dos outros.
1: Jaqueline, qual é o papel da família na educação espiritual das crianças?
2: A família é a primeira escola da espiritualidade. É no cotidiano que a criança aprende valores como respeito, honestidade, solidariedade, gratidão, perdão e cuidado com o próximo. Mais do que ensinar por palavras, a família, ela educa pelo exemplo. As atitudes de acolhimento, escuta, diálogo, celebração da vida e resoluções pacíficas dos conflitos deixam marcas profundas na formação espiritual das crianças. E não podemos esquecer da educação não violenta.
0: Jaqueline, quais são as maneiras de cultivar valores nas crianças?
2: Os valores não são ensinados apenas por discursos, mas principalmente pelas experiências vividas. Podemos cultivá-los partindo sempre da realidade da criança, respeitando sua idade, seus sentimentos e principalmente suas perguntas. As crianças, elas sempre estão fazendo perguntas para os adultos. Também podemos cultivar os valores promovendo o contato com a natureza, despertando cuidado com a casa comum. Cultivar os valores utilizando histórias infantis que despertam reflexão, a empatia e o respeito às diferenças. Podemos também cultivá-los ensinando a criança a conhecer, respeitar e cuidar do próprio corpo, reconhecendo que ele merece proteção e dignidade.
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1: Jaqueline, quais são os benefícios da espiritualidade para a saúde mental?
2: A espiritualidade, ela favorece o equilíbrio emocional, fortalece a esperança e ajuda a enfrentar os desafios da vida. Ela desenvolve sentimentos de pertencimento, segurança, confiança e propósito. Além disso, estimula relações mais saudáveis, a capacidade de perdoar, de agradecer e de reconhecer o valor da própria vida.
0: Como os pais podem incentivar a espiritualidade dos seus filhos?
2: Os pais podem incentivar a espiritualidade por meio de pequenos gestos do cotidiano. Celebrar os aniversários, agradecer pelo alimento, comemorar cada conquista, acolher os momentos importantes do crescimento, ensinar a contemplar a natureza, a cuidar de um animal de estimação, a molhar uma planta, a praticar a solidariedade, a contar histórias, a rezar quando fizer parte da tradição da família e reservar momentos de diálogo e gratidão.
1: Jaqueline, como a comunidade pode ajudar no desenvolvimento da espiritualidade das crianças?
2: A comunidade tem um papel muito importante, porque amplia as experiências de convivência. Escola, igreja, organizações sociais e espaços comunitários podem oferecer ambientes seguros, acolhedores e participativos. Quando diferentes instituições trabalham juntas, elas fortalecem o desenvolvimento integral das crianças e promovem um ambiente de proteção, um ambiente seguro, um ambiente de salvaguarda.
0: Como a espiritualidade ajuda na prevenção contra a violência e assegura os direitos da criança?
2: A verdadeira espiritualidade, ela promove a dignidade humana, respeito e a cultura do cuidado. Quando ensinamos às crianças que elas têm valor, que seu corpo merece respeito, que podem expressar seus sentimentos e que tem direito à proteção, estamos fortalecendo fatores importantes de prevenção contra todas as formas e tipos de violência. Ao mesmo tempo, a espiritualidade, ela inspira os adultos a assumirem a responsabilidade de proteger e garantir os direitos das crianças.
1: Obrigada, Jaqueline, e até uma próxima.

0: E chegou a hora da participação no programa Viva a Vida da Maria Inês Monteiro de Freitas, coordenadora nacional da Pastoral da Criança. Maria Inês, como viver em família a espiritualidade com as crianças?
1: A espiritualidade com as crianças pode ser vivida de forma simples, alegre e cheia de significado. Ela começa no coração, quando a criança aprende a reconhecer o bem, a agradecer pelas pequenas coisas e a perceber que não está sozinha. Por meio de gestos de partilha, de ajuda ao próximo e de respeito à natureza, a criança descobre que existe um amor maior que cuida de tudo e de todos. Cultivar a espiritualidade também ajuda a criança a desenvolver valores importantes. Os líderes da Pastoral da Criança incentivam momentos de espiritualidade em casa e na comunidade, para que nossas crianças possam crescer com equilíbrio, confiança e esperança. E não esqueça, espiritualidade é conexão comigo, com o outro e com o mundo. Por isso, devemos celebrar sempre.

0: Está aqui também a Maria Alves Benevenuto, coordenadora diocesana da Pastoral da Criança de Umuarama, estado do Paraná.
1: Maria Alves, como os pais podem ajudar a criança a desenvolver sua espiritualidade no dia a dia?
2: Estudos e pesquisas relatam que a criança sente, escuta desde o ventre materno. Afirma ainda que a espiritualidade da criança é parte central do seu desenvolvimento. Sabemos que para caminhar, falar, a criança precisa ser estimulada. A partir dessa lógica, vê-se a importância dos pais na formação da espiritualidade da criança. Quando os pais inserem a criança nas suas atividades de fé em Deus, confiança na graça, inseridos na comunidade com gestos de partilha, respeito ao próximo, cuidado com a natureza, a criança aprende imitando as atitudes dos pais. Isso se reflete em nossas comunidades, nos gestos de carinho, de alegria, de felicidade, de partilha das crianças. Viva a vida!
0: Vamos ouvir agora a mensagem de Dom Frei Severino Klasen, arcebispo de Maringá, Paraná, e presidente da Pastoral da Criança.
3: Olá, amigos e amigas do Viva Vida. A espiritualidade infantil, de modo geral, pode ser despertada através da curiosidade e da imaginação da criança, também através dos valores da família. Quando a criança observa o céu, as estrelas, os animais e tudo que existe ao seu redor, ela começa a perceber a beleza da criação em cada detalhe. Além disso, a espiritualidade cresce quando a criança se sente amada e aprende a amar. Pequenos gestos do dia a dia, como pedir desculpas, dizer obrigado e acolher o outro, são sementes de espiritualidade que florescem ao longo da vida. A criança aprende pelo exemplo da família. Que Deus, que tem olhar carinhoso por todas as crianças, abençoe nossas crianças e nossas famílias.

0: E o programa Viva a Vida está chegando ao seu final. Queremos agradecer a todos que participaram e ouviram o programa de hoje.
1: E fica aqui o nosso convite para que você esteja conosco no nosso próximo Viva a Vida.
0: Tchau, gente, e até o próximo programa.
1: Tchau, pessoal.
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1: Cadem Internet Fibra informa. Câmara de Santa Helena propõe novas regras para viagens de servidores e uso de veículos particulares. Obras em jazigos e cemitérios de Santa Helena devem ser concluídas até o dia 27. Campus de Santa Helena da UTFPR apresenta novo curso de administração com início previsto para o ano que vem. Acusado de tentar matar empregadora é condenado a mais de 6 anos de prisão em Santa Helena. Caminhoneiro é flagrado a 150 km por hora após dirigir por 23 horas sem descanso. Homem é condenado por abuso sexual contra a própria neta. Homem é preso após impedir ex-companheira de entrar em casa e descumprir medida protetiva. Ônibus escolar pega fogo com motorista e criança dentro. 6 peças de picanha são alvo de furto em mercado. El Niño trará acumulados de chuva acima da média até dezembro no Paraná. Paraná terá fim de semana cinzento com risco de tempestades. Programação do Dia das Crianças em Santa Helena é adiada por previsão de chuva. Teatro sobre amizade encanta alunos de Missal durante a Semana da Criança. Paraguai troca cédulas do Guarani depois de mais de 6 décadas. Estas e outras notícias a partir de agora no Jornal da Manhã, edição deste sábado, 10 de dezembro de 2026.
2: Como vai o tempo e a temperatura?
1: Durante o dia, hoje, a sensação será de abafamento com chuvas ocorrendo a qualquer momento do dia, com raios e rajadas de vento. O maior potencial para a ocorrência de tempestades se dá nas regiões de fronteira com os países vizinhos. O sol até aparece em alguns momentos, mas o destaque será a presença de nuvens e as instabilidades. Durante o dia, amanhã, não são esperadas mudanças nas condições do tempo, ou seja, chove em diferentes momentos do dia, com potencial para ocorrência de temporais. Aquece um pouco mais na metade norte, onde o sol deve aparecer entre muitas nuvens, intercalado com períodos de chuva. Da segunda até a quarta-feira, o tempo segue instável, com chuvas de moderada a forte intensidade em diferentes momentos do dia e tempestades localizadas, algumas severas. A persistência do fluxo de calor e umidade em direção ao sul do Brasil é combustível para a manutenção das instabilidades. As temperaturas pouco variam ao longo do período e o abafamento será marcante em alguns momentos. Nos próximos dias, a instabilidade permanece elevada no Paraná, mantendo as condições favoráveis à ocorrência de chuvas e tempestades em grande parte do estado. A previsão do tempo indica para hoje em Santa Helena: dia parcialmente nublado com pancadas de chuva e temperaturas de 21 a 26 graus. Para amanhã, dia parcialmente nublado com pancadas de chuva e temperaturas entre 21 a 27 graus. Segunda-feira terá chuva com temperaturas de 19 a 22 graus. Terça-feira, a previsão é para dia parcialmente nublado com pancadas de chuva e temperaturas entre 20 a 24 graus. Quarta-feira próxima teremos chuva com temperatura oscilando entre 20 a 25 graus. Quinta-feira terá chuva com temperaturas de 20 a 24 graus.
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3: Acusado de tentar matar empregadora é condenado a mais de 6 anos de prisão em Santa Helena. O Tribunal do Júri da Comarca de Santa Helena condenou Adilson Ferreira Mas pela tentativa de homicídio contra sua empregadora. O julgamento ocorreu nesta semana e os jurados reconheceram a prática do homicídio tentado simples. Com a decisão, a justiça fixou a pena em 6 anos, 1 mês e 10 dias de reclusão, com o início do cumprimento em regime semiaberto. O caso ocorreu em 13 de dezembro de 2024, na linha Dona Oliva, em Santa Helena Velha. Segundo a acusação apresentada no processo, o réu teria utilizado uma pedra para desferir golpes contra a cabeça da vítima. Ela foi socorrida por familiares e encaminhada ao hospital, e o homicídio não chegou a ser consumado. Caminhoneiro é flagrado a 150 km por hora após dirigir 23 horas sem descanso. Um caminhoneiro de 24 anos de idade foi preso pela Polícia Rodoviária Federal na tarde de ontem, após ser flagrado dirigindo por 23 horas consecutivas, sem descanso e atingindo velocidades de até 150 km por hora na BR-101, em Santa Catarina. O motorista conduzia um caminhão Mercedes-Benz carregado com tomates que haviam saído de Goiás com destino ao município de Braço do Norte, no sul catarinense. A abordagem aconteceu após uma denúncia feita ao telefone 191, número de emergência da PRF. Segundo o relato, o caminhoneiro seguia no sentido Paulo Lopes Criciúma, realizando ultrapassagens perigosas e trafegando em velocidade elevada. O denunciante informou a localização exata do veículo e as características do caminhão e a placa, e o que permitiu aos policiais localizar e interceptar o motorista. Durante a fiscalização, os agentes analisaram o disco do tacógrafo, equipamento que registra informações sobre a velocidade e o tempo de condução do veículo. Os registros indicaram que o caminhoneiro estava ao volante havia 23 horas seguidas, sem qualquer pausa para descanso. O equipamento também apontou picos de velocidade de 150 km por hora durante o trajeto. Na vistoria da cabine, os policiais encontraram comprimidos de medicamentos moderadores de apetite, popularmente conhecidos como rebites. Essas substâncias podem ser utilizadas regularmente por motoristas para tentar permanecer acordados durante jornadas prolongadas. A Polícia Rodoviária Federal não informou se o condutor havia consumido os medicamentos encontrados. O motorista, natural do Rio Fortuna, em Santa Catarina, foi detido por direção perigosa. A ocorrência também envolve infrações administrativas relacionadas às condições de condução e ao período obrigatório de descanso. A PRF destacou que as informações detalhadas repassadas pelo denunciante foram fundamentais para a abordagem do caminhão antes que ocorresse um acidente. Homem é condenado a mais de 16 anos por estupro de vulnerável contra a própria neta. A Polícia Civil do Estado do Paraná cumpriu ontem um mandado de prisão definitivo contra um homem condenado a mais de 16 anos de reclusão por estupro de vulnerável contra a própria neta, que era menor de idade na época do crime, em 2022. O caso foi investigado pela Delegacia de Polícia Civil de Irati. As apurações começaram no mesmo ano em que o crime ocorreu. Após a denúncia e o andamento do processo judicial, a condenação definitiva foi proferida pela Justiça em outubro deste ano. A expedição do mandado de prisão pela vara criminal da comarca de Irati, os policiais realizaram buscas para localizar o condenado. Segundo a Polícia Civil, ele compareceu à unidade policial acompanhado do advogado, onde a ordem judicial foi cumprida. Após os procedimentos, o homem foi encaminhado ao Departamento de Polícia Penal, o DEPEN, onde permanece custodiado para iniciar o cumprimento da pena. Informações que possam auxiliar a polícia podem ser repassadas sempre de forma anônima pelos telefones 197 da Polícia Civil, 181, que é o Disque Denúncia. Homem é preso após impedir ex-companheira de entrar em casa e descumprir medida protetiva. Uma mulher precisou acionar a polícia militar após ser impedida de entrar na própria residência pelo ex-companheiro por volta da meia-noite de ontem. O homem foi detido por descumprimento da medida protetiva de urgência. Conforme o relato da vítima, ela estava em um estabelecimento comercial quando o ex-companheiro pegou a chave da residência, que estava sobre uma mesa, e foi até o imóvel, onde trancou o portão. Quando os policiais chegaram, encontraram uma mulher do lado de fora e precisaram pular o muro para acessar o pátio, diante da possibilidade de o homem estar no interior da casa. O suspeito foi localizado deitado em um colchão e, ao ser acordado, apresentava sinais de embriaguez, segundo a equipe policial. Durante a verificação, os policiais confirmaram que havia uma medida protetiva em vigor contra ele. Diante dos fatos, o homem foi encaminhado à Delegacia de Polícia Civil de Toledo, assim como a mulher, para os procedimentos necessários. As idades dos envolvidos e o bairro onde ocorreu a situação não foram informados. Ônibus escolar terceirizado pega fogo com motorista e criança. O ônibus terceirizado que presta serviço ao transporte escolar pegou fogo na região de Novo Sobradinho, em Toledo. No momento do incidente, estavam no veículo motorista e uma criança. Ambos conseguiram sair em segurança e não houve registro de feridos. Em nota oficial divulgada ontem, a Prefeitura de Toledo informou que o Corpo de Bombeiros foi acionado e realizou o combate às chamas. Por precaução, foi recomendado que o motorista e a criança procurassem atendimento médico devido à exposição à fumaça e ao impacto da ocorrência. A situação foi acompanhada pela direção da Escola Municipal Washington Luiz, pela Secretaria Municipal de Educação, por representantes responsáveis pelo transporte escolar e pela Guarda Municipal, que também foi ao local para prestar atendimento. A administração municipal esclareceu que o ônibus pertence a uma empresa terceirizada e afirmou que os veículos utilizados no transporte escolar passam por vistorias realizadas pela Secretaria Municipal de Segurança e Trânsito, em conjunto com a Secretaria de Educação. Conforme as informações preliminares apresentadas pela Prefeitura, não havia irregularidades identificadas na vistoria que indicassem problemas no veículo. A documentação também estaria regular. As causas do incêndio ainda serão investigadas pelas autoridades e pelos setores responsáveis, com participação da empresa proprietária do ônibus. A Prefeitura informou que acompanhará a apuração e adotará as medidas necessárias conforme os resultados. 6 peças de picanha são alvo de furto em mercado. Um homem foi preso na tarde de ontem suspeito de furtar 6 peças de picanha bovina de um supermercado localizado na rua Manaus, no bairro Cancela, em Cascavel. Segundo a Polícia Militar, os produtos pesavam aproximadamente 7,540 kg e estavam avaliados em R$ 679,36. A ocorrência foi registrada por volta das 13h45. Conforme o relato policial, o homem colocou as carnes em uma mochila e tentou sair do estabelecimento sem pagar. Ele foi abordado e contido pelos seguranças do supermercado, que acionaram a Polícia Militar. Os policiais encaminharam o suspeito à 10ª Central Regional de Flagrantes, juntamente com as 6 peças de carne recuperadas para os procedimentos cabíveis.
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6: 7h25.
1: Câmara de Santa Helena propõe novas regras para viagens de servidores e uso de veículos particulares. Foi aprovado ontem, em segunda discussão e votação na Câmara de Santa Helena, o projeto de lei que estabelece normas para o pagamento de despesas de viagens, diárias, adiantamentos, ressarcimentos e uso de veículo particular do âmbito do Legislativo. A proposta recebeu 4 emendas modificativas, todas apresentadas pelo presidente da Câmara, vereador Anderson Draghetti. De acordo com o presidente, uma das situações que motivou os ajustes envolve viagens oficiais feitas por vereadores com veículos próprios. Segundo ele, já houve casos em que um vereador precisou utilizar seu carro para cumprir compromissos na capital do estado e transportar representantes de entidades. A legislação atual, conforme explicou Draghetti, não contempla adequadamente esse tipo de situação. A proposta passa a estabelecer regras para que o uso do veículo particular em atividades oficiais possa ser ressarcido desde que sejam cumpridas todas as exigências previstas na legislação. Entre as condições estão questões relacionadas a seguro e demais normas para comprovação e pagamento das despesas, conforme o presidente da Câmara de Santa Helena, Anderson Draghetti.
7: Algumas outras emendas aí num projeto de lei, onde que a gente acabou tendo casos aqui também, que o vereador foi com um carro próprio, alguma demanda que tem aí nos deputados, enfim, foi a capital aí do nosso estado, e acabou tendo que levar algum representante de alguma entidade, e hoje na nossa legislação não permite levar com o carro oficial. Então ele foi com o carro próprio e acabou não conseguindo pegar então aí as suas ajudas de custo aí, as suas diárias. Então a gente está fazendo esse projeto para autorizar isso, claro que devidamente dentro de todas as normas aí, tem que ter seguro, enfim, toda essa parte aí que a lei aí exige. Então essas foram as emendas que a gente colocou aí, então, para esses projetos.
3: Obras em jazigos nos cemitérios de Santa Helena devem ser concluídas até o dia 27 deste mês. A Prefeitura de Santa Helena informou ontem que o prazo para construções e reformas de jazigos nos cemitérios municipais se encerra no próximo dia 27. A medida tem como objetivo organizar os espaços para o feriado de finados, celebrado no dia 2 de novembro, quando o movimento dos visitantes aumenta. Depois dessa data, nenhum serviço de construção ou reforma poderá ser executado nos cemitérios. A determinação segue a Lei Municipal 2.776, de 4 de dezembro de 2019, que estabelece as normas aplicáveis aos cemitérios municipais. A orientação é da Secretaria de Obras por meio da Central de Manutenção dos Cemitérios. Quem tem obra em andamento e pretende iniciar os trabalhos deve se programar para concluir o serviço dentro do prazo. Mais informações podem ser obtidas pelo telefone 2032-8407.
1: Campus de Santa Helena da UTFPR apresenta novo curso de administração com início previsto para o ano que vem. A Universidade Tecnológica Federal do Paraná, UTFPR, Campus Santa Helena, apresentou durante a Feira de Profissões que ocorreu recentemente o novo curso de administração, que já está aprovado e terá início previsto no ano que vem. A graduação foi criada a partir de uma demanda da comunidade e será ofertada no período noturno, buscando atender também estudantes que já trabalham. De acordo com o professor Lúcio Pires, coordenador adjunto do curso, a proposta é aproximar a formação acadêmica das necessidades do mercado de trabalho. O curso terá duração de 4 anos e contará com conteúdos relacionados à gestão de pessoas, finanças, produção, cadeias sustentáveis, negócios e gestão pública. A formação também terá forte presença de tecnologia, inovação e empreendedorismo. Segundo o professor, serão 6 disciplinas voltadas a essas áreas ao longo da graduação.
8: Bem, hoje o curso de administração ele veio a partir de um pedido da comunidade de Santa Helena. Nós viemos para estar fixo em Santa Helena hoje em administração. Eu, particularmente, venho da Universidade Estadual de Maringá para cá em Santa Helena. Por quê? Para poder fomentar, então, para a cidade uma graduação noturna, focada no mercado de trabalho, ampliar o escopo da carreira hoje de uma formação para Santa Helena. Hoje um jovem vai entrar conosco aqui, em 4 anos ele vai estar formado, mas ele começa a trabalhar no primeiro ano. No primeiro ano a gente já vai ter parcerias com a comunidade, com o comércio, com as cooperativas, com as instituições financeiras, banco, tudo aquilo que a gente pode promover por meio de administração. Hoje o curso de administração ele tem 4 frentes. A área de recursos humanos, de RH, gestão de pessoas, trabalhar diretamente com o mercado de pessoas, liderança, trabalhar com a parte financeira, ou seja, a parte de finanças, fortemente atrelada aí com instituições, com as cooperativas, trabalhar também com a área de produção, de cadeias sustentáveis, que a gente tem uma cadeia muito forte aqui dentro da área de Santa Helena, com a parte de proteínas suínas e aviário. Então, trabalhar com parceria nas cooperativas, o curso de administração bem focado para essa área também. Trabalhar com a parte de cadeias inteligentes, smart cities, cidades inteligentes, projetos de infraestrutura urbana. A gente tem hoje uma parceria firmada com a prefeitura. O curso já vem com grandes parcerias em negócios de agrários, negócios de gestão pública, mas também assim, trazendo para Santa Helena uma outra realidade, uma realidade que você vai poder trabalhar, você vai poder estar no noturno estudando, são 4 aulas à noite. Você entra às 19h30, o curso de administração.

0: explicou que o curso começa no ano que vem e que o ingresso será por meio do SISU e do Processo Seletivo Simplificado PSS. Segundo Alexandre, uma pesquisa feita para avaliar a implantação da graduação apontou a administração como o segundo curso mais desejado pela comunidade regional, ficando atrás apenas de direito.
1: O curso de administração, ele já está aprovado dentro da UTF e vai se iniciar em 2027-1. Esse curso, a entrada vai ser pelo SISU e pelo PSS, que é uma forma de entrada mais simplificada. Então tem que ficar atento, porque o curso não vai aparecer no vestibular da UTF, mas há outras formas de entrada.
2: Bom, e aí, é um curso que foi muito procurado pela nossa comunidade, né? O que a gente pode aguardar?
1: Em uma pesquisa que nós fizemos para implantar o curso, a administração de empresa foi o segundo curso mais desejado na região, que perdeu somente para direito, mas direito não é um curso oferecido pela UTF, porque a UTF é um curso, é uma universidade tecnológica. Então a administração é o nosso carro-chefe aqui em Santa Helena a partir de 2027.
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4: 7:36.
5: Vamos trazendo agora as cotações de acordo com o DERAL, Departamento de Economia Rural da Secretaria de Estado da Agricultura e do Abastecimento, Praça de Toledo, a qual Santa Helena pertence. A saca de milho cotada a R$ 52,76, a de soja R$ 135,70, trigo R$ 79,39, boi em pé arroba R$ 367,51, a média do quilo do suíno no Paraná em R$ 5,64 e a tonelada da mandioca em 6.

0: R$ 611,80. O dólar cotado a R$ 4,99. A cotação da moeda paraguaia é de 0,00088 em relação ao real brasileiro, mostrando que para comprar um real são necessários aproximadamente de 1.139 a 1.173 guaranis. El Niño trará acumulados de chuva acima da média até dezembro no Paraná. O El Niño chegou à categoria mais alta no Oceano Pacífico Equatorial. As previsões de todos os institutos internacionais apontam que a intensidade do fenômeno ainda vai subir até novembro e ele permanece ativo até pelo menos março. No Paraná, de acordo com o CIMEPAR, o principal impacto é o aumento das chuvas, com acumulados acima da média até dezembro. As informações são do balanço de atualização do El Niño, divulgado pelo CIMEPAR, na quinta-feira. A temperatura chegou a 2,1 graus acima da média na área de referência para monitoramento pela Administração Nacional Oceânica e Atmosférica Americana. A previsão de que a alteração chegue a 3,3 graus acima da média até entre novembro e janeiro, com 83% de chance de que ocorra um dos El Niños mais fortes já registrados desde 1950. Gradativamente, ele deve perder intensidade após esse pico, mas a probabilidade é também de 83% de que siga muito forte até o fim do verão. O CIMEPAR aponta a previsão de chuva acima da média concentrada em poucos dias, o que aumenta o risco de temporais severos, granizo e raios no Paraná. Desde as primeiras notícias sobre a intensidade do fenômeno, a Coordenadoria Estadual de Defesa Civil intensificou as ações de preparação junto aos municípios. Até o momento, 278 prefeituras já fizeram ao menos uma ação de prevenção, como a manutenção e limpeza de bueiros e galerias, de desassoreamento de rios e canais, participação em reuniões de orientação ou simulados de mesa. Nessa semana, o Paraná iniciou a preparação nas escolas estaduais. A rede já iniciou o treinamento que prevê exercícios simulados em mais de 2.000 colégios. O guia pode ser usado por diretores e professores de toda a comunidade escolar, tanto da rede pública quanto privada, para prepararem ações em resposta a possíveis eventos severos e extremos. O material orienta um passo a passo sobre como planejar e treinar o simulado de acordo com a situação escolhida. Cabe à direção da instituição de ensino avaliar qual o cenário mais vulnerável para esses locais e definir qual protocolo adotado. Segundo o coronel Ivan Fernandes, coordenador-geral do programa Brigadas Escolares, em casos de eventos severos, as escolas são os melhores locais para os alunos permanecerem até a situação melhorar.
1: O guia, ele vai trazer um alerta diferenciado do que é o alerta para os outros eventos, como por exemplo situações de incêndio. Ele vai trazer também a responsabilidade do diretor em relação ao monitoramento das questões meteorológicas junto à Defesa Civil. Ele traz a responsabilidade do professor, dos servidores, dos brigadistas e, o mais importante, orientações aos alunos, como o aluno se comporta dentro do ambiente escolar. Nós entendemos que o aluno recebendo essa informação é uma possibilidade que ele tem, inclusive, de multiplicar esse conhecimento para seus familiares e na sua rede de amigos.
0: Criado pela equipe do programa Brigadas Escolares, o guia pode ser baixado de maneira gratuita no site defesacivil.pr.gov.br. Paraná terá fim de semana cinzento com risco de tempestades. O Paraná vai prosseguir com dias cinzentos hoje, amanhã e no feriado da Padroeira na segunda-feira. De acordo com o CIMEPAR, vários sistemas meteorológicos atuam favorecendo nebulosidade e ocorrência de chuva até o início da próxima semana. Uma linha de instabilidade veio dos estados e países vizinhos a oeste e atravessou o Paraná a partir da tarde da quinta-feira passada. As rajadas de vento mais fortes foram registradas em Laranjeiras do Sul, General Carneiro, Nova Prata do Iguaçu, Cerro Azul e Santa Maria do Oeste. Já os volumes de chuva na quinta foram mais expressivos na estação hidrológica do Instituto Água e Terra, em Japurá, e nas estações meteorológicas do CIMEPAR, em Loanda, Santa Maria do Oeste, Distrito de Horizonte, em Palmas e Cianorte. A chuva avançou durante a madrugada de quinta para sexta-feira pelo oeste e sudoeste, atingindo também parte do noroeste, e ao amanhecer de ontem, concentrada entre oeste, sudoeste e centro-sul. No norte e Campos Gerais, as tempestades ocorreram de forma irregulares. Já na região leste, houve apenas variação de nuvens sem registro de eventos meteorológicos severos. Segundo a meteorologista do CIMEPAR, Bianca Ângelo, a atuação conjunta de dois sistemas meteorológicos mantém a chuva no estado.
2: O primeiro é um centro de baixa pressão sobre o oceano, na altura do Uruguai, que favorece a passagem de uma frente fria pelo estado. O segundo sistema, também de baixa pressão, está localizado sobre o Paraguai e contribui para intensificar as instabilidades, principalmente no oeste paranaense. Desta forma, a sexta-feira será marcada por chuvas ao longo de todo o dia. Os eventos ocorrem de maneira irregular, com intensificação pontuais em todas as regiões. As temperaturas seguem elevadas, especialmente nas regiões norte e leste, o que contribui para o aumento e potencialização das intensificações das instabilidades.
0: A meteorologista apresenta que, ao longo do dia de hoje, o cenário se mantém com chuvas irregulares em todas as regiões do Paraná.
2: O sistema de baixa pressão sobre o Paraguai continua favorecendo a ocorrência de eventos mais intensos no oeste e noroeste paranaense, onde são esperadas trovoadas com maior frequência. Nas demais regiões, também não se descartam tempestades pontuais, principalmente no norte e no leste do estado. O avanço da frente fria altera a circulação dos ventos, desfavorecendo o transporte de ar quente do interior do continente para o estado. Com isso, as temperaturas apresentam uma breve queda e não devem atingir os 30 graus, em nenhuma região do Paraná. Apesar disso, a elevada nebulosidade contribui para a sensação de abafamento.
0: E amanhã a chuva persiste, mas o potencial para a formação de tempestades diminui. A precipitação será moderada sobre o estado, com pancadas e chuvas de menor duração, mas não estão descartadas intensificações pontuais, especialmente no oeste, sudoeste e centro-sul. A nebulosidade permanece com temperaturas máximas variando entre 20 a 25 graus. O feriado em homenagem à padroeira do Brasil, Nossa Senhora Aparecida, e também Dia das Crianças, na segunda-feira, vai seguir com tempo nublado e temperaturas amenas. A previsão do tempo completa está disponível no site cimepar.br.
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16: 7:46.
17: Programação do Dia das Crianças em Santa Helena é adiada por previsão de chuva. A Prefeitura de Santa Helena informou por meio de nota que a programação do Dia das Crianças, marcada para a partir das 15 horas na Praça Santos Dumont, foi adiada em razão da previsão de chuva para o fim de semana. Toda a programação acontece ao ar livre e inclui brinquedos infláveis, camas elásticas, pintura facial, recreação de atletismo, basquete, passeio de moto e lanche, com entrada gratuita. A nova data será definida e divulgada posteriormente pelos canais oficiais da Prefeitura.
0: Com alta de 5,5%, o Paraná chega a quase 19 bilhões de dólares exportados de janeiro a setembro. As exportações paranaenses alcançaram 18 bilhões e 700 milhões de dólares de janeiro a setembro deste ano, uma alta de 5,5% na comparação com o mesmo período do ano passado, quando foram 17 bilhões e 700 milhões de dólares vendidos ao exterior. Os dados do Ministério do Desenvolvimento, Indústria, Comércio e Serviços, levantados pelo Instituto Paranaense de Desenvolvimento Econômico e Social, IPARDES, mostram um patamar mensal acima de 2 bilhões de dólares exportados desde março passado. O melhor mês desse ano em relação à venda de produtos paranaenses para o exterior foi julho, quando foram comercializados 2 bilhões dos 370 milhões de dólares, seguido por agosto, abril e junho. Em setembro, o resultado foi de 2 bilhões 110 milhões de dólares, o mesmo de maio e muito próximo ao de março. Entre os itens de maior representatividade na pauta de exportações paranaenses estão a soja, com 3 bilhões e 900 milhões de dólares, a carne de frango in natura, 3 bilhões e 300 milhões de dólares, e o farelo de soja, com 1 bilhão e 100 milhões de dólares, com variações positivas em relação ao mesmo período do ano passado, de 6%, 25,8% e 13,3%, respectivamente. A carne de frango aumentou sua participação na balança comercial nesse ano, passando de 14,7% para 17,5%, enquanto que a soja em grão e o farelo ficaram estáveis. Sexto maior exportador do país, os produtos do Paraná chegaram em 208 diferentes mercados internacionais no período de janeiro a setembro deste ano, alcançando desde grandes economias até países menos representativos no comércio global, como Mônaco, Quirguistão e Zimbábue. Segundo o diretor-presidente do IPARDES, Jorge Calado, os exportadores paranaenses vêm continuamente conquistando novos mercados.
8: Estes importantes resultados do comércio exterior do Paraná no mês de setembro, onde mesmo com barreiras tarifárias nós ampliamos nossas exportações em 5,5% em relação ao mesmo período do ano passado, demonstram de forma clara e evidente a importância do apoio das políticas públicas do governo do estado do Paraná aos nossos competentes setores produtivos. Isto resulta em geração de empregos e balança comercial positiva para o Paraná.
0: Já o valor que o Paraná compra do exterior cresceu 10,4% no período, passando de 15 bilhões e 300 milhões de dólares para 16 bilhões e 900 milhões de dólares. Entretanto, a balança comercial é favorável ao estado em 1 bilhão e 800 milhões de dólares, resultado dos 18 bilhões e 700 milhões de dólares exportado menos o valor importado.
17: Teatro sobre amizade encanta alunos da rede municipal de Missal durante a Semana da Criança. A Secretaria de Educação e Cultura de Missal promoveu 8 apresentações do espetáculo teatral A Sereia e o Pirata, da Duzol Produções Artísticas, nas 6 escolas da rede municipal. A atividade integrou o programa da Semana da Criança, levando cultura, diversão e aprendizado aos estudantes. A peça abordou a amizade e a preservação do meio ambiente marinho de fórmula lúdica, descontraída e participativa. A história apresenta a sereia Lúmia e o pirata Boris, que, apesar das diferenças, descobrem que compartilham o mesmo propósito de proteger a natureza. Com a participação das crianças, os personagens encontram uma maneira de abrir um misterioso baú e descobrem que seu maior tesouro é a amizade, mostrando que as diferenças não impedem a construção de grandes vínculos. Segundo a secretária de Educação e Cultura, Clarice Maria Gris Friedrich, a iniciativa busca ampliar o acesso à cultura e proporcionar experiências diferentes aos alunos, unindo entretenimento e aprendizado. Paraguai troca cédulas do Guarani depois de mais de 6 décadas. O Paraguai apresentou nesta semana uma nova família de cédulas do Guarani. O lançamento foi feito pelo Banco Central do Paraguai, o BCP, com a presença do presidente Santiago Penha e marca a primeira renovação completa das notas do país em mais de 60 anos. Apesar da mudança no visual e nos elementos de segurança, os valores continuam exatamente os mesmos. As notas de 2.000, 5.000, 10, 20 e 50 mil e também 100 mil guaranis continuam existindo e não haverá corte de zeros ou mudança no valor da moeda. A substituição será feita aos poucos. As primeiras novas cédulas a chegar às ruas serão as de 100 mil, 50 mil e 5 mil guaranis, previstas para entrar em circulação no primeiro trimestre do ano que vem. As notas antigas continuarão valendo e vão conviver com as novas durante o processo de substituição. O novo dinheiro também ganhou elementos que procuram representar a história e a cultura do Paraguai. A nota de 2000 traz o jaguar e as referências aos povos originários. A de 5000 homenageia as missões jesuíticas, enquanto a de 10000 reúne José Gaspar Rodrigues, de França, e Carlos Antônio Lopes, além do Aguará Guazu. Na nota de 20 mil aparecem Francisco Solano Lopes e José Félix Estigarribia. A de 50 mil presta homenagem às educadoras Celsa e Adela Esperati e traz o Taguá. Já a de 100 mil reúne os músicos Agustín Pio Barrios e José Assunção Flores, acompanhados pelo pássaro Sineiro. As cédulas também apresentam elementos da biodiversidade, da cultura paraguaia, incluindo referências às 6 ecorregiões do país, além de símbolos como a harpa, o nhanduti e ao porri, o poncho, paraí e o tereré. Outra mudança está na segurança. As novas notas terão impressão em relevo, fio de segurança, marcas d'água e tintas que mudam de cor dependendo do ângulo. Também terão números maiores e marcas táteis para facilitar a identificação por pessoas com deficiência visual. Parte das novas cédulas será produzida em polímero. É o caso das notas de 2.000, 5.000 e 10.000 guaranis. As de 20.000, 50 e 100 mil continuarão sendo produzidas em papel de algodão.
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16: 7:56.
0: Fim de semana de clássicos promete agitar o futebol brasileiro. Seleção brasileira feminina tem marca da dupla Grenal na convocação. Informações do esporte com Daniela Esperon.
25: A rodada deste fim de semana do Brasileirão vai pegar fogo e já começa com um duelo entre Vasco e Remo em São Januário às 18h. O time cruzmaltino quer seguir embalando na competição. Vem de vitória e do clássico diante do Botafogo. Já tem 3 vitórias seguidas e quer a quarta para cada vez mais se distanciar da zona do rebaixamento. Quem já nem pensa em Z4 é o Santos, que vai enfrentar o Atlético Mineiro dentro da Arena NRV no domingo às 4 horas da tarde. O time de Cuca já ocupa a 8ª posição na tabela de classificação e chega até a sonhar com uma possível vaga na Libertadores da América. O técnico Cuca fala do comprometimento do time com os resultados.
1: Uma personalidade que a equipe vem adquirindo com jogos, com confiança que eles vão pegando. Eu acho que a recuperação técnica dos jogadores está sendo fantástica. Hoje são pouquíssimos jogadores que a gente tem abaixo do que eles podem render e antigamente não é, né? Hoje a gente vê o torcedor tendo mais paciência com o jogador também, entendendo que às vezes eles vão errar, né? Mas que eles estão entregando tudo, e isso aí que é bonito de ver.
25: E o fim de semana promete também pelo lado dos clássicos. Domingo às 5:30 da tarde é dia de Fla-Flu no Rio de Janeiro, Palmeiras e Corinthians em São Paulo e Grená no Rio Grande do Sul. Ainda no domingo tem Bahia e Mirassol na Arena Fonte Nova às 7:30 da noite. Lembrando que a rodada foi desmembrada e teremos jogos também na segunda-feira, Dia das Crianças. Bragantino e Cruzeiro, Curitiba e Botafogo e Chapecoense e Atlético Paranaense. Neste sábado, Porto Alegre vai receber pela primeira vez uma partida da seleção brasileira feminina. O amistoso contra a Argentina no Beira-Rio será marcado por um reencontro de atletas com o torcedor gaúcho. Das 28 convocadas pelo técnico Arthur Elias, 15 já passaram por Grêmio ou Internacional. Pelo lado colorado, são 9 nomes conhecidos, dentre elas Isa Reis, a única atleta gaúcha. Sua última partida no Beira-Rio foi em novembro de 2024, na final do Campeonato Gaúcho. Ela, muito feliz e contente por estar de volta à sua terra natal, mas também pensa o lado da Copa do Mundo Feminina, que será realizada no Brasil e vai poder jogar diante da sua família.
2: Acho que todas as atletas que fazem parte do ciclo hoje trabalham para estar na Copa do Mundo e jogar uma Copa do Mundo dentro do nosso país, com a nossa família, com os amigos, com os torcedores perto, obviamente que é um sonho para todo mundo, né?
25: Pelo lado gremista, são 6 ex-atletas, com destaque para a goleira Lorena, protagonista na conquista da medalha de prata nos Jogos Olímpicos de Paris em 2024. Inclusive, ela é indicada recentemente ao prêmio Bola de Ouro. Então, a seleção brasileira de Arthur Elias chega otimista para conseguir uma vitória diante da Argentina. O jogo é às 4:30 da tarde no Beira-Rio. Lembrando que ainda teremos outro jogo contra a Argentina nesta data FIFA, que será na Arena Pernambuco na próxima terça-feira.
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8 horas, 5 minutos. Bom dia! Bom dia, bom dia, bom dia, bom dia, bom dia, bom dia, bom dia, bom dia, bom dia, bom dia, Santa Helena. Bom dia, região oeste do Paraná. Bom dia, Paraná, bom dia, Brasil, bom dia, mundo. Estamos chegando na manhã, estamos chegando aí no rádio, manhã de sabadão, hein, gente? Bom dia, bom dia, bom dia, bom dia, bom dia, bom dia, bom dia. Chuva, e é chuva, hein, gente? Rios, córregos já estão aí transbordando, hein, gente? Manda umas fotos aí, se você tem, na sua propriedade tem rio aí, tá cheio, manda pra gente, né? Compartilha aqui com a gente, vai lá, tira umas fotos, manda pra nós aí, tá? Aqui na nossa manhã, 8 horas, 6 minutos, 8 e 6. Sabadão, sabadão, gente, dia 10. Hoje é 10 de outubro, 2026.

É, minha gente, dia 10 de outubro. Obrigado, nosso bom Deus, pelo dia de hoje, pela chuva que tá mandando, né? Obrigado pela família, pela saúde, pelos amigos, a vocês ouvintes. Bom dia, bom dia, bom dia. Obrigado, obrigado. Hoje é o dia 283 do ano. 77,5% do ano já está se passando. Hoje é dia de São Daniel Comboni. Hoje é dia nacional de luta contra a violência à mulher. Hoje também é dia mundial da saúde mental. Hoje é dia da honestidade. Hoje é dia dos veteranos da Marinha. Hoje também é dia mundial de cuidados paliativos. Dia mundial do Lions Club. Alô, pessoal do Lions. Hoje é dia nacional de segurança e de saúde nas escolas. Final de semana de feriadão, né, gente? Segunda-feira, feriado, dia de Nossa Senhora de Aparecida. Bom dia, bom dia, bom dia, bom dia. Bom dia às mulheres, bom dia à dona de casa, bom dia à secretária do lar, empregado doméstico, cuidadores, diaristas. Bom dia a todos vocês aí, né? Tá chovendo. Se tem secadora, tá ótimo, né, gente? Lavar roupa e secar de repente, hein, né? Agora tá complicado, hein, pra secar roupa, hein? Bom dia, bom dia, bom dia. Cadê o sol? E é só chuva para o final de semana, hein?

Então, a todas vocês aí, o nosso bom dia, ótima, ótima manhã, ótimo dia, ótimo final de semana, feriado, feriadão aí, né? A vocês aí no seu trabalho diário em casa, ou já se organizando para o trabalho fora também, o nosso bom dia. A todos vocês aí, o nosso carinho, as mulheres da cidade, do sítio, da granja, da fazenda, bom dia! Bom dia, bom dia! Bom dia aos homens, bom dia ao papai, bom dia às crianças, os jovens, bom dia à terceira idade, bom dia o bisa-bisa, bom dia! Vamos que vamos aí, gente, na nossa manhã!

Abraço, um abraço todo especial então a todos vocês aqui na nossa manhã. Bom dia, bom dia, bom dia. Vai ligando, vai participando aí, né? E não esquecendo, hoje sabadão, hoje tem Feira da Cuca, né, gente? Feira da Cuca. Um abraço lá para as senhoras da Oase. Aquela cuca gostosa, bom demais, hein? Bom dia, aquele pão integral. Pão de milho também. Grande abraço lá para as senhoras da Oase, bom dia. Bom dia.

Volta o teu rosto sempre, sempre na direção do sol, e então as sombras ficarão para trás. Não dá mais para ficar na lamentação, nem ficar esperando o milagre que não vem. É tempo de buscar a luz, refazer caminhos, encontrar novos sentidos, objetivos. É tempo de redirecionar ações para o bem. Perdoar e seguir, amar e seguir, sorrir e seguir, encontrar sua chave, valorizar-se e seguir. Vai, deixe essa mala de pedras aí na rua mesmo. Larga essas preocupações que não levam a nada. Entrega suas dúvidas ao trabalho que tudo transforma. Espera pacientemente pelos frutos das boas sementes, mas plante-as agora mesmo. Não espere mais, a sementeira está aberta. É tempo de chuvas. Rega com amor as amizades, adube as suas boas intenções. Semeia esperança em todo canto, distribua as que sobram na sua mão. Seja você o lavrador, o que não se cansa, aquele que apesar de tudo sempre ama. Você reflete em sua face aquilo que vai na sua alma. Antes de sair de casa, lave a alma com boas aspirações. Em tudo e em todos veja sempre o bem. Ainda que te firam, que desafiem a sua paz, se os seus olhos forem bons, todo o seu corpo será iluminado e você vai ver as sombras do passado ficarem para trás. E o presente é a vida que lhe sorri, entregando suas mãos, em suas mãos, o futuro que começa aqui. Então,

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É isso aí, gente. Tudo de bom. 8 horas mais 21 minutos, 8h21. Bom dia. Vamos que vamos aí, gente, na nossa manhã, na manhã Grande Lago. Bom dia, bom dia. Hoje no programa da Carla. Ah, hoje a Carla vai vir pessoalmente aqui, né? Vai estar presente ao vivo e em cores aqui no nosso programa. Alô, a Carla da Nutrivida. Bom dia, comadre. Tudo bem? Hoje vamos falar sobre alimentação e suplementação para as crianças. É, gente. Segunda-feira, além de ser o Dia das Crianças, é dia de Nossa Senhora Aparecida também, né? A padroeira do Brasil, é feriado, que beleza.

0: Vamos em frente, gente. Vai ligando. Bom dia. Amanhã já é domingão, hein? Final de semana aí. E vamos trazendo já na sequência também, manhã com muita chuva em toda a nossa região, hein? Tá chovendo? E loucura de chuva, hein? Choveu à noite, choveu ontem. É, muita chuva aí, gente. Vem chegando na nossa manhã.
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2: Salve, turma! Tô chegando, tô aqui, ó, pra trazer mais uma edição desse campeão de audiência. O meu, o seu, o nosso Giro Astral e as previsões para o seu signo. Muito prazer, eu sou o Silva e a partir de agora eu comando o Giro neste sábado, abadu, 10 de outubro de 2026, a última edição da semana. Então, bora começar sem perder tempo. Alô, você de Áries, evite se envolver em histórias de sedução cheias de incertezas. Não se deixe distrair e continue agindo com bom senso, Ariano. A melancolia e o hábito de remoer o passado estão consumindo toda a sua energia. Cuidado! É indispensável fazer um esforço para virar a página. Número da sorte é o 11. Alô, você de Touro, chega mais. Continue buscando seus objetivos com firmeza e determinação. O sucesso está bem perto, logo ali, e você está somando pontos. Cuidado, porque o seu entusiasmo pode levar a exageros prejudiciais demais. Coloque um freio nos impulsos. Número da sorte 27. E para fechar o primeiro bloco, vamos com Gêmeos. Hoje, a energia flui com facilidade entre você e as outras pessoas. É hora de se comunicar e ampliar suas conversas. Seu dinamismo e sua alegria de viver serão muito apreciados e vão criar um clima leve e agradável. Tudo está caminhando muito bem. Número da sorte é o 4. Daqui a pouco eu volto com mais um bloco, segundo de hoje, destacando Câncer, Leão e Virgem, segura!
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0: Simbora, gente, 8 horas mais 26 minutos, 8h26, bom dia. Tá chovendo aí. É, bom dia. Final de semana com previsão de muita chuva ainda. E o que se faz aí com o tempo assim, hein? Bom dia. A nossa ouvinte, a dona Terezinha Pertini. Ô, dona Terezinha, bom dia. Bom dia, Cleninho. A nova manhã se inicia. Que nesse dia Nossa Senhora te cubra com todas as suas bênçãos e proteção. Amém, amém, amém a todos nós, né? Fala, dona Terezinha.
1: Bom dia, Cleninho. Tudo bom? Muita chuva, né? Mas fazer o quê? Seja lá o que Deus quiser, né? Tá, hoje eu quero pedir um momento de fé, as orações do Padre Rinaldo para o meu filho lindo Marla de Cascavel, pelo seu aniversário hoje. Que Deus sempre proteja e abençoe em tudo o que ele quer, a vida dele, na vida dele, né? E que Deus sempre esteja ao seu lado. O serviço dele não é fácil, mas é, fé em Deus, né? E vou já aproveitar hoje para você também, né, Cleonir, que amanhã também vai estar de aniversário, né? Parabéns, muitos anos de vida.
0: Que barbaridade.
1: E que Deus sempre abençoe.
0: Obrigado.
1: E continue na sua luta, né?
0: Não é fácil.
1: Beleza, tudo de bom. Que valeu. Deus abençoe a todos.
0: Ê, dona Terezinha, não esquece não, né? Dona Terezinha Pertini. Obrigado, dona Terezinha. Ei, sempre nossa grande ouvinte aí da nossa programação, assim como todos vocês, né? E pra quem tá de aniversário hoje, vai estar de aniversário aí também no final de semana, aí a nossa homenagem 8h28.

0: aniversário.
1: Muito bem, muito bem, muito bem. Então, aí, ó, parabéns, parabéns. Bom dia, são 8 horas e 29 minutos. Bom dia, Cleni. Abençoado sábado, final de semana. Vamos conferindo aqui quem está mandando mensagem no programa Grande Lago Show. Quero pedir orações, abençoado final de semana a todos nós, né? Sábado. Hoje pro meu neto Juliano, que está de aniversário. Tem mais gente de aniversário aí. Está fazendo 9 anos, 9 aninhos, né? E para você também, que amanhã está de aniversário. Obrigado, Laura. Lá na Sanga Natal. Ô, Laura, como é que você tá, comadre? Bom dia, bom dia, bom dia. Quem mais, quem mais, quem mais? Tudo certo ela mandou, né? Obrigado a você aí pelo carinho sempre com a gente. Bom dia, Cleni. Gostaria que você colocasse minha filha Rafaela Lázari na oração com o Padre Reginaldo Manzotti. É o Joacir Duarte, é isso? Um ótimo final de semana para você e sua família. Obrigado igualmente. Quem tá mandando é o Elci Anderle. Ô, Elci, aquele abraço para você. É o Cijo, Joacir, é isso? Bom dia, bom dia. Alô, meu amigo André, tudo certo? Hoje não deu pra caminhar, né? A Elci Anderle. Bom, o André mandou aqui, bom dia, bom dia, bom dia, Santa Helena. Que chuva boa, hein? Pra pescar também, Jundia. Olha, não sei não se eu não vou de tarde hoje, né? Pescar Jundia. Você já pescou Jundia? Você gosta de pescar aí? Bom dia, Cleninha. O meu amigo André, pescador. Bom dia, Deus. Sabe quem é Deus? Deus é aquele que te levanta enquanto os outros nem sabem que você caiu. Quem mandou foi Ivete Simonetti. Bom dia, Ivete. Bom dia, o Neri, lá em Joinville, Santa Catarina também. Bom dia, Celoir. Que as bênçãos de Nossa Senhora Aparecida proteja e ilumine, né, o nosso dia. Que este novo dia seja repleto de paz, fé, alegria. Que Deus nos guie, nos fortaleça em cada passo. Valeu, valeu, obrigado aí, gente. Nós vamos ao intervalo. Vamos ao intervalo, eu volto já já aqui na manhã. Na manhã, Grande Lago. Para vocês aí na sequência, programa do Sabadão Especial.
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1: 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Para sua reflexão, pensamentos que edificam. Quando vejo uma criança, ela inspira-me dois sentimentos: ternura pelo que é e respeito pelo que pode vir a ser. Luz Pastor.

0: Tá aí, gente, na nossa manhã, vem chegando.
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2: Alô, você! Estamos de volta com mais um bloco do nosso Giro Astral, edição deste sábado, final de semana, dia 10 de outubro. Um ótimo fim de pra você ligado aqui na melhor programação. Bora com mais um bloco de previsões? Agora tem destaque para Câncer, Leão e Virgem. Eu começo esse bloco, segundo de hoje, com você de Câncer. Você precisa questionar algumas coisas, viu? Dar um passo para trás e olhar a situação com mais distância faz bem. Não encare que isso é regresso, pelo contrário, tem que pegar impulso. E daí, para pegar impulso, dá um passinho para trás, aí depois você sobe vários. Você também pode estar sentindo o corpo mais pesado, viu, cara? Então cuide de si também. Beba mais água e modere o consumo de açúcares e gorduras. Número da sorte é o 21 para você, tá bom, Câncer? Alô, Leão, chegou a sua vez, chega pra cá. Ô, fera, o dia, este sabadão, traz um clima de paz, então aproveite para olhar com mais atenção e carinho para os detalhes de sua vida íntima. Ô, Leão, reflita antes de entrar em projetos de grande porte, cara. Não fique aí, né? Entrando em qualquer coisa, em qualquer furada. Não confunda seu otimismo com uma disposição física sem limites. Número da sorte é o 7, Leão. E pra fechar esse bloco, alô, Virgem, chega mais. Você está mais disposto a rever suas atitudes, viu, Virgem? E isso vai deixar você mais aberto depois. As contrariedades podem sim virar pensamentos inexistentes. Então, chegou a hora de agir. Afaste o estresse e solte um pouco a necessidade de controlar tudo, até porque de vez em quando a gente tenta dar um de controle remoto, controlar tudo, mas não dá certo não. Número da sorte é o 30, Virgem. Olha, daqui a pouco, no próximo bloco, eu vou ampliar previsões para Libra, Escorpião e Sagitário. Você que é um desses três, fique ligado.

0: Simbora, gente, na nossa manhã. Bom dia, bom dia, bom dia. Pessoal de casa aí, hein? Bom dia, tudo bem? Tomando um chima. Chimarrão bem gostoso, vamos em frente juntos até as 10 horas. É, depois tem a programação especial com o padre Reginaldo Manzotti. Alô, meu amigo Célio, tá? Hoje tá animado, né? Bom dia, Cleni. A maior riqueza da sua vida se chama família. Deus abençoe a minha família e a sua também. Bom dia, bom dia, bom dia. Tem pudim por aí, tem pudim? Bah, acho que ficou bom, hein? Aprendi a fazer pudim. Show de bola, hein? Ficou bonito, hein? Açúcar bem queimadinho, bem caramelizado. Ah, coisa boa, hein? Show de bola. Alô, bom dia.
1: Acho que ficou bom. Bom dia, Clínico. Tudo bem? Tudo certo?
0: Tudo.
1: É o Célio.
0: Fala.
1: Toca a música Rivers of Babylon com Bonnie M. Um abençoado final de semana a todos.
0: Valeu.
1: Se tiver algum sorteio, põe nós no sorteio aí.
0: Valeu.
1: E se quiser comer um pedacinho de pudim, passa aí depois que tu sair do seu trabalho.
0: Valeu, meu garoto. Aquele abraço. Bom dia. Bom dia, bom dia, Cleni. Aí o André, ó. Obrigado, ô Célio, obrigado, viu? Mas o André aqui, eu me animei que ele mandou uma foto aqui já. Tu foi pescar mesmo, ô André? O André mandou foto do Jundiás aí, né? Foi pescar Jundiá? Mas que barbaridade. Aquele abraço, meu amigo André. Meu amigo alemão, martelinho de ouro. Mas que beleza. Recebeu a visita do Danielzinho. Como é que é a história aí, ô alemão? Ô, meu amigo Mauro Dickel, lá em Medianeira, tudo certo? Bom dia.
2: Bom dia, Cleni. Medianeira na escuta, câmbio. Estamos trabalhando e ouvindo a Grande Lago ali, viu?
0: Ah, é?
2: Abraço.
0: Valeu.
2: Toca uma daquelas bem antigona pra nós aí, daquelas do tempo dos flashback aí. Abraço, meu amigo Cleni.
0: Como é que é a história? Tu recebeu o Danielzinho aí? Como é que é a história? Eu respondi lá pro Danielzinho, viu? Deixa eu ver onde tá. Danielzinho tá fazendo turnê, acho que acabou essa semana, né? Fazendo turnê com os Anônimos pelo Paraná, hein? Ah, aí sim. Deixa eu ver aqui. Mandou áudio pra mim, mandou aqui no nosso programa, na programação, deixa eu ver onde que tá. Mandou ontem à noite pra mim lá em casa, né? No PV, como diz, né? Esse povo, hein? Que coisa de louco, hein? Show de bola, show de bola. É isso, Mauro? Confirma pra nós, hein? Onde vocês se encontraram? Bom dia, bom dia.
3: Bom dia, meu amigo Cleni, tudo bem? Sou Odete. Quero te parabenizar pelo teu aniversário, te desejar tudo de melhor na sua vida, que você continue sendo essa pessoa sensacional, com essa voz muito linda, que alegra muitas pessoas durante todos os dias. Um grande abraço e um bom final de semana.
0: Obrigado. Quem mandou pra gente esse alô aqui no nosso programa foi a Odete. Ô, Odete, como é que você tá, comadre? Bom dia. Obrigado pelo carinho.

Eu vou trazer então para o nosso ouvinte aí, o Célio, que pediu a música. Essa aqui é do ano de 1978, 79, né? Fez um sucesso essa música. Até hoje continua, né? Continua aí o sucesso. Então vamos nas paradas, para as pistas de todo o Brasil, do mundo. Deixa eu ver onde que tá. Fechou aqui, rapaz. Mas o que que houve aqui? Você acredita que fechou tudo? Ocorreu um erro. Que coisa, restaurar a página. Vamos lá, gente. Bom dia, são 8 horas 43 minutos, 8h43, na nossa manhã Grande Lago, para vocês em toda a nossa região. Deixa eu ver o que está acontecendo aqui. Acho que caiu a internet, deu um pico na internet aí. Por esse motivo, quando eu ia soltar a música para vocês, acabou fechando tudo aqui. Não sei o que aconteceu, mas tudo bem. Vamos que vamos aí, gente, na nossa manhã, na manhã Grande Lago. Bom dia, meu povo. Bom dia, bom dia, bom dia. Deixa eu ver onde que tá aqui. Tem que trazer para vocês, né? Nossa, aí fechou tudo mesmo, hein? Bom, gente, eu vou destacando na sequência da nossa manhã. Daqui a pouquinho tem o programa da Carla, daqui a pouco tem o programa da Carla aqui na nossa programação. Agora sim, acho que vai dar certo. Eu tenho que digitar de novo, né? Rivers of Babylon. Quem pediu foi o Célio. E vai pro alemão também, né? Aqui diretamente dos estúdios da Grande Lago, das pistas da região oeste do Paraná. Só no passinho. 8h44, bom dia.

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3: Simbora, simbora, gente, na nossa manhã, 8 horas, 8 horas mais 50 minutos, 8:50. Bom dia.

0: 8 horas, 8 horas e 50 minutos. Bom dia, bom dia, bom dia. Trazendo a participação do ouvinte aqui no nosso programa. Quem está chegando aqui? Alô, alô, bom dia.
1: E a Clínica, bom dia. Quero pedir as minhas padres Reginaldo por todos os meus netos, 16 netos, 5 bisnetos, quase 6 já bisnetos encomendados. Chegando daqui um pouco aí. E por todas as nossas crianças de Santa Helena, do Diamante e do mundo inteiro, as bênçãos do Padre Reginaldo. E por todos os aniversariantes também, que Deus abençoe cada um deles com muita saúde e muita paz, especialmente para minha família também, para todas as famílias. Que Deus abençoe, que Nossa Senhora Aparecida traga muita paz, muita saúde para todos nossos santalinenses e do mundo inteiro.
0: Muito bem, obrigado, obrigado, um grande abraço, obrigado pela participação aqui na nossa manhã. Alô, bom dia.
2: Bom dia, Vene Santos. Parabéns pelo teu aniversário, muita felicidade, muitos anos de vida. Seja uma pessoa que você é. Tudo de bom, abraço da Vera, da Moreninha.
0: Valeu, Vera. Aquele abraço pra você também aqui na nossa manhã. Bom dia, bom dia, bom dia. Olha aí, ó, show de bola. Deixa eu ver o que ela mandou pra nós aqui.
3: E o presente só segunda-feira, acho.
0: É?
3: Não sei, até que você fica só até as 11 hoje, né?
0: Até as 10.
3: Vou mandar a foto.
0: Mas que barbaridade, meu. Eita, esse povo, né?
3: Mas é só a capinha, tá? Não se contente que é com a térmica. É só a capinha, tá? Essa música eu amo, é linda demais.
0: Valeu, um abraço então. Ô, Odete, ei, comadre, bom dia, bom dia, bom dia. Ah, capa de térmica, né? Que legal, linda, linda, linda, hein? Bom dia. Alô, o pessoal tá na linda aqui, ó. Só apareceu o barulho da máquina aí. Quem tá mandando alô também aqui na nossa manhã?
4: Bom dia, Cleni. Tudo bem?
0: Tudo.
4: Completando data nova hoje, né?
0: Não,
4: que Deus continue te abençoando sempre. Com muita paz, saúde e alegria. E tudo de bom. E continuo sendo essa pessoa maravilhosa, maravilhoso, né? Com essa voz linda fazendo esse programa para nós. E vamos que vamos, né?
0: Vamos.
4: Mais um ano de experiência. Aqui é Cleri Badecos.
0: Valeu, Cleri. Amanhã, viu, Cleri? Já que o pessoal tá falando aí, né? Valeu, Cleri. Bom dia, comadre. Alô, bom dia.
5: Bom dia, Cleni. Bom dia a todos os ouvintes da Rádio Grande Lago. Bom dia a todos da rádio. Cleni, quero te desejar 1 milhão de felicidade e tudo de bom. Que Deus sempre esteja te abençoando e te protegendo, viu?
0: Obrigado.
5: Tenha um lindo e maravilhoso dia.
0: Valeu.
5: Deus na frente sempre. Maria Luísa Schaefer que está falando.
0: Valeu, dona Maria Luísa Schaefer. Obrigado, obrigado, obrigado. Aí, o Serma, tu tá animado hoje, hein, Serma? Quem se mandou de novo aqui?
6: Feliz aniversário, meu amigo, grande gremista. Que Deus te abençoe sempre.
0: Amém.
6: Até um bolo eu andei fazendo aí.
0: É.
6: Não ficou 100%, mas com o chimarrão, um dia como hoje, assim, chuvoso, fresquinho. Barbaridade de bonte.
0: Isso aí, meu garoto. Meu amigo, sério, até gelatina tá fazendo. Final de semana vai ser de doce, então, né? Falando em bolo e tal, hoje tem Feira da Cuca, tá, gente? Ali na comunidade Bom Pastor. Alô, alô, pessoal, senhoras da Oase. Tô tentando falar com você. Mandei lá pra Classi, lá, pra gente. Ô, Classi, hoje tem Feira da Cuca. Aquela cuca. Nossa, o pessoal pegou aí, né? Ela mandou a cuca de amendoim. Também eu acho que uma de chocolate, uma coisa assim, né? Viu? Ô, Classi, você tá ouvindo aí? Manda um alô, mandei uma mensagem pra ti lá. Faz uma cuca de amendoim pra mim aí que eu vou passar depois das 10 pegar, tá? Beleza? Um abraço pra você aí, todo mundo, as senhoras da Oase. Alô, alô, bom dia.
7: Bom dia, Cleni. Lair de Split. Em primeiro lugar, quero homenagear e desejar muitos anos de vida. Que Deus nos abençoe. Teu aniversário é amanhã, o meu foi ontem.
0: Olha!
7: Que Deus abençoe.
0: Parabéns.
7: Nós sempre. com muitos anos de vida e muita saúde. Deus nos abençoe. E se tiver sorteio aí na rádio, me ponha no sorteio aí.
0: Valeu.
7: Se for atendido, meu, muito obrigado. Tenha um bom dia.
0: Valeu, um abraço, parabéns pelo seu aniversário ontem. Saúde, saúde, saúde, parabéns pra você. Ô, dona Laís, bom dia. Bom dia, obrigado, obrigado pela audiência. Sempre nossa grande ouvinte. Bom dia, Cleni, feliz aniversário. Quem mandou? A Janete. Ô, Janete. A Janete Vargas, aqui da Bahia. Nossa. Meu pai Antônio Vargas também está te mandando um forte abraço. Está aqui na Bahia comigo, matando a saudade, ouvindo a Grande Lago. Ele é fã número um. Meu pai é de subsede, está a passeio aqui na Bahia. Que lugar é na Bahia mesmo? Ô Janete, aquele abraço para você aí, né? Alô, seu Antônio também. E coisa boa, sabadão aí, o pessoal conferindo lá na Bahia. Dá para escrevendo aqui. Como é bom o tal da internet, né? Tá ouvindo lá e agora a gente tá falando, já responde. Luiz Eduardo Magalhães. Um abraço pessoal de Luiz Eduardo Magalhães. Alô, Janete, toda a família aí, né? Vamos que vamos. Alô, alô, bom dia.
8: Bom dia, bom dia. Cleni Santos aqui, é Cleci Spilman do Porto Seguro.
0: Fala,
8: parabéns para você, feliz aniversário, tudo de bom, vai um abraço e fique com Deus, tá bom? Deus que te proteja sempre.
0: Obrigado.
8: Sempre seja essa pessoa legal, tá bom? Parabéns, parabéns, parabéns, tá, Cleni Santos? Um abraço, tá? Tchau, tchau.
0: Valeu, obrigado, alô, bom dia.
9: Bom dia, Cleni, Lucinda Brown. Cleni, parabéns, felicidades, que Deus e Nossa Senhora Aparecida te proteja sempre. Que amanhã um ano mais experiente. Tudo de bom na tua vida e continua sendo esse nosso locutor querido de sempre. Quero pedir um momento de fé para minha família, meus amigos. Hoje é chope, dança e comelança. Festa de amigas. A festa vai ser o Tareco que vai tocar nossa festa hoje.
0: Barbaridade.
9: Vai ser muito boa. Grande abraço, Cleiton.
0: Valeu, obrigado. Ih, vai ser festança da boa, hein? Bom dia, bom dia, bom dia. E hoje tá bom pra dançar, né? Não tá quente, não tá tão quente. Bom dia.
10: Bom dia, Cleni, tudo bem? É a Roseli Cavalieri.
0: Ô, Roseli.
10: Quero mandar toda a programação pra minha mana Eliane, que esteve de aniversário dia 8, minha amiga Tânia hoje, e pra você amanhã. Que Deus abençoe vocês com tudo que há de bom. Muita paz, muita alegria, saúde, né? O resto a gente corre atrás. Deus abençoe. Se possível, toca aí Chuva Cai. Beleza? Ótimo, okay. Sábado.
0: Obrigado, Roseli, para todo mundo da família e pro pessoal que tá de aniversário também. Vai os nossos parabéns aqui na nossa manhã. Bom dia. Vamos lá, hein, pessoal. Bom dia, meu amigo André. Já? Bom dia. Fazer o quê, né, André? Bom dia, feliz aniversário, Deus abençoe, tudo de bom. Quem tá mandando aqui? Acho que é a Maria Cap, né? O Edson Cap, a Maria Cap, a esposa e o Edson também, aquele abraço. Obrigado aí pela audiência, nossas vizinhas aí no bairro Cristo Rei, que beleza. Obrigado, alô, bom dia.
11: Bom dia, Cleni Santos, feliz aniversário, rapaz. Esqueci, agora que eu lembrei. Muitos anos de vida aí. Muita conquista e saúde. Me coloca no sorteio se tiver. E a música saudando Nossa Senhora com o Baitaca.
0: Aquele abraço, obrigado aí pela audiência na nossa manhã. Alô, bom dia.
12: Bom dia, Cleni. Parabéns, que Deus te abençoe, te proteja. Feliz aniversário para ti, que é amanhã, mas já vou mandar então hoje, que todos estão mandando. Seja um dia muito especial. Que Deus te abençoe e te proteja. Tudo de bom. Feliz aniversário.
0: Valeu, hein? Feliz aniversário. Parabéns aí para quem também está. Alô, bom dia.
13: Bom dia, Cleni. Tudo bem? É Clarice Cerulo. Meus parabéns para você. Tenha muita saúde, muita paz e muita alegria. E o resto vai correndo atrás como dá, né? Deus sempre lhe ajude e lhe proteja, tá bom? E continue fazendo o programa como você tá fazendo, que tá legal, tá bom? Tá com a música de parabéns aí pra você, tá bom? Tudo de bom, tchau, tchau.
0: Valeu, obrigado, obrigado, obrigado, pessoal maravilhoso, aqui na nossa manhã, taratata. Deixa eu ver aqui a música, Saudando Nossa Senhora, o pessoal pediu com o Baitaca, né? É isso? Bom dia, pessoal, na manhã Grande Lago, e eu vou trazendo então o Baitaca, bom dia!

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11: A primavera, conhecida como Estação das Flores, se estende até o dia 21 de dezembro no Hemisfério Sul. É a chamada Primavera Austral. A palavra primavera é derivada do latim primovere, que significa primeiro verão. Assim, primavera corresponde ao período que antecede o verão.
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12: Simbora, gente, na nossa manhã Grande Lago. Bom dia, bom dia, bom dia. É, hoje vamos fazer, vamos realizar o pessoal que entrar na live lá, na transmissão no Facebook, no programa da Carla daqui a pouco. A gente vai, o pessoal lá, atenção, o pessoal do grupo lá e da, né? É, e tal. No Facebook vamos fazer o sorteio, deixa eu ver. O pessoal que participar lá, né? Um Imune Kids, tá bom? Vitamina C, D e zinco para as crianças aí, em comemoração ao Dia das Crianças, segunda-feira, tá bom? Depois das nove e meia, lá no Facebook, na live, na transmissão, tá bom, gente? Bom dia, bom dia, bom dia, meu povo. Vamos nessa, hein? Agora, 9 horas mais 9 minutos, 9:09. Eu vou trazendo aí na sequência da nossa manhã, destaque no programa Grande Lago Show, mais previsões do horóscopo.
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14: Legal, turma! Estamos de volta neste sabadão, dia 10. Que esse sábado, que esse final de semana seja 10 para você, literalmente, tá bom? Bem proveitoso. O Giro Astral volta com mais um bloco e previsões para Libra, Escorpião e Sagitário. A gente começa com Libra. É hora de celebrar suas vitórias recentes, Libra. Descansar e aproveitar seu tempo livre. Depois do esforço, vem o alívio. E essa pode ser a sua inspiração para hoje. Aproveite esse sabadão e esse bem-estar sem alimentar os pensamentos negativos que insistem em aparecer. Você merece esse momento. Número da sorte é o 13. Alô, Escorpião! Hoje, você não vai medir muito as palavras. Cuidado! Vai querer fazer uma limpeza na sua mente, afastando o que não serve mais. Do seu jeito, claro, né? Mas seus mecanismos de defesa estão causando mais estresse do que proteção. Cuidado, repito, muito cuidado. Reveja suas atitudes e busque um caminho de maior bem-estar. Número da sorte 25, Escorpião. E para encerrar esse bloco, vamos com Sagitário. Ô Sagita, as tendências dos astros convidam você a desacelerar um pouquinho. Isso abre novas perspectivas. Então, aproveite para fazer um balanço. A dificuldade de aceitar e reconhecer seus pontos fracos revela pouca abertura para outras maneiras de pensar. Essa resistência também alimenta seu dinamismo e seu cansaço. Preste muita atenção. Número da sorte é o 3, Sagitário. Gente, daqui a pouco a reta final, último bloco deste sábado aqui do Giro, com previsões para Capricórnio, Aquário e Peixes. Fique ligado, não desgruda!
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12: Muito bem, tá aí, gente. Daqui a pouquinho a gente fecha aí as previsões. Alô, bom dia!
4: Alô. Bom dia, Clenir.
12: Tudo bem?
4: Nós, a família Damke, queremos desejar um feliz aniversário para amanhã, né? Oh. Que Nossa Senhora sempre te abençoe, Jesus Cristo.
12: Obrigado, amém.
4: Sempre te abençoa. E que você continue sendo aquele amigão nosso, né? Toda a família. E tudo de bom para vocês. Eu gostaria de escutar a música Amigos para Sempre.
12: Valeu.
4: Tá? Tchau, tchau.
12: Abraço, obrigado.
4: Bom dia para você.
12: Nós que agradecemos, né, a família Danke. Ei, coisa boa, obrigado. Aqui na nossa manhã, o pessoal lá pras bandas de São Roque, né? Muita chuva por aí, pessoal. Bom dia. Mandar um abraço também pras bandas de São Roque. Ô, seu Hugo lá na Santa Clara e todo esse povo maravilhoso por aí, viu? São Roque, toda a região. O meu amigo Quinzani também, bom dia, tudo bem? Feliz aniversário, Deus abençoe, ilumine sempre, felicidades. Quem mandou pra gente foi a Denise Paludo. Ô, Denise, bom dia. Bom dia, parabéns, Clenir, felicidades, Deus abençoe. Ah, você, quem tá mandando? Ai, a Graça, ô Graça, pessoal da loja de Graça Estilos. Ô Graça, um abraço, obrigado. Obrigado pelo carinho, pelo apoio também, sempre na programação Grande Lago. Aí a Jennifer também mandou aqui, ó. Bom dia, Clenir, feliz aniversário, Deus abençoe, muita saúde, felicidade, sucesso. Hoje e sempre, ô Jennifer, obrigado. 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Fala, Ari!
5: Bom dia, Colorado velho,
12: meu
5: Batão Luiz Gonzaga.
12: Deus do
5: parabéns
12: céu.
5: Parabéns pelo seu aniversário, muitos anos de vida. Preparado pro Grenar.
12: E amanhã, né? Grenal, hein?
5: Um abraço e tudo de bom, tá?
12: É seu presente de aniversário amanhã. Olha, aquele abraço pra você. Obrigado. Alô, bom dia.
6: Bom dia, Clenir. Tudo bem, Clenir?
12: Tudo.
6: Aqui é Pedrolina, sucede.
12: Ô, dona Pedrolina.
6: Pedindo uma música pras crianças, pedindo as crianças, será que vocês quiserem colocar uma musiquinha pras crianças pro dia 12, que é segunda-feira, né?
12: Isso.
6: E agradeço o atendido. E convidando as crianças tudo aqui para vir segunda-feira. Terça-feira, 5 horas da tarde na minha casa.
12: Terça?
6: Tá? Ou segunda? Todas as crianças aqui que quiser vir se praticar, vim, que a gente passou das casas, mas nem todas as casas estavam em casa, o pessoal. Mas aqueles que sabem que eu sempre faço dia 12, deve ser que eu vou fazer terça-feira, por causa que tem mais coisa para fazer, sabe? As obrigações dos outros também.
12: Tá, e terça-feira.
6: Então, terça-feira, 5 horas da tarde, a pisada comparecer aqui em casa, tá?
12: Tá.
6: A gente agradece aí, tá?
12: Lá em Subsede.
6: Um bom dia, um abraço para todos os pessoal que faz aniversário no mês de outubro. Muita saúde, muita coisa boa que vocês precisam. Em primeiro lugar, a saúde, o resto para trás.
12: Isso.
6: Um abraço para vocês da rádio aí, tá?
12: Valeu.
6: Muito obrigada.
12: Dona Pedrolina sempre faz aí, né? Confraternização com as crianças lá em Subsede. Então vai ser terça-feira, às 5 horas da tarde por lá, tá? Grande abraço, bom dia. Alô, Ilair Schneider. Obrigado, Ilair. Bom dia, Clenir. Felicidades, muitos anos de vida também, com muita saúde. O seu Adélio Renques. Ô, seu Adélio. Bom dia, Colorado, também no bairro de São Luís, aqui ouvindo o nosso programa. Até o meio-dia, viu, gente? 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Bom dia, meu amigo Célio Fidel. Alô, Célio, bom dia, Cleni. Quero desejar um feliz aniversário abençoado para você. Que Deus te abençoe sempre com muita saúde, sabedoria e felicidade. Tudo de melhor para você. Obrigado, Célio Fidel. Obrigado, obrigado pelo carinho. Sempre também nosso grande ouvinte aqui da programação Grande Lago, da nossa manhã também. Bom dia, Cleni. Feliz aniversário. Deus abençoe, ilumine o seu caminho. Hoje e sempre, abraços. Alô, Dona Almira Vitale. Ô, Dona Almira. Muita chuva por aí, bom dia. Alô, comadre Elci Anderle, mais uma vez aqui. Oi, Elci, grande abraço, bom dia, Cleni, parabéns, felicidades, tudo de bom. Deus te abençoe sempre, sua vida. Desejo um feliz aniversário. Parabéns pelo seu aniversário amanhã, muitas felicidades, saúde, feliz aniversário. Quem mandou mais pra nós aqui? Nossa, quanta gente. A Eloá Jesus. Oi, Eloá. Bom dia, minha comadre. Alô, bom dia.
15: Bom dia, Clenir. Sou a Valdice.
12: Ô, Valdice.
15: Quero homenagear todos os aniversariantes desse mês. Você, principalmente meu neto Eduardo Bergental, que estava de aniversário ontem. E para todos os aniversariantes do mês de outubro, que Nossa Senhora da Aparecida proteja com seu manto sagrado. E quero ouvir a música da Fátima Leão, Pecado de Amor. Oferecer para todos que tiver okay. ouvindo.
12: Valeu. Valeu, valeu. Obrigado. Bom dia. Aí na nossa manhã, deixa eu ver aqui. Pecado de Amor. Nossa, isso é bom, né? Fátima Leão, aqui na nossa manhã. Bom dia. Deixa eu ver. Pecado. Pecado de Amor. Então eu vou trazer ela.

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1: Simbora, simbora, gente, na nossa manhã, na manhã Grande Lago. Bom dia. Vamos fechando aí as previsões do horóscopo.
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3: Oba! Legal, turma! Estamos de volta com mais um bloco do Giro Astral e as previsões para o seu signo neste sabadão, dia 10. Ótimo final de semana para você. Agora tem destaque Capricórnio, Aquário e Peixes. Eu começo esse último bloco com você, Caprica. Suas críticas podem sair frias e carregadas de cinismo. Você tem razão no que aponta, mas acumulou rancor demais nos últimos meses. Suas atitudes impulsivas e agitadas estão consumindo sua energia. Procure se recolher no seu cantinho para recuperar as forças, viu, Caprica? Número da sorte é o 18. Alô, Aquário, você vai conseguir compreender os problemas das pessoas ao seu redor. Só tenha cuidado para não ser duro demais ao dar conselhos. Você começa a lidar melhor com sua sensibilidade e ganha energia com isso. Sua disposição física também melhora, porque você administra melhor suas reservas. Número da sorte é o 2. Alô, Peixes, chega mais. Sua intuição orienta suas escolhas na direção certa. Capriche nos detalhes e mantenha tudo em ordem. Sua alimentação pode estar deixando algumas necessidades do corpo de lado. Cuidado! Vale prestar atenção nisso para recuperar seu nível ideal de energia. Número da sorte 29, Peixes. E o nosso giro astral de hoje, dia 10, sabadão, vai ficando por aqui. Eu sou o Silva Júnior e na segunda-feira, dia 12, eu volto, se o papai do céu deixar, para trazer mais uma edição do giro astral e as previsões para o seu signo. Desejo que você tenha o melhor final de semana da sua vida. Aproveita bem, cuide-se bem e ó, juízo, até segunda, grande abraço.
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1: É isso aí, gente. Bom dia, bom dia, bom dia. Vamos tocando aí amanhã, né? Sempre é especial com vocês do outro lado do rádio, no nosso aplicativo também. A vocês aí acompanhando. Super sábado. Simbora, simbora, minha gente. Destaque aqui no nosso programa, quem está mandando felicidade, parabéns, tudo de bom para você. Obrigado. Ô, Marli, tudo bem, comadre? Bom dia, bom dia, bom dia. Parabéns, parabéns, felicidades, bom dia para você, a Marilei da linha Aparecida. Ô, Marilei, como é que você tá? Tudo certo? Bom dia. Alô, alô, bom dia. Ah não, esse aqui não é de hoje, né? Deixa eu ver onde que tá. Bom dia, Clenice, foi possível que eu pedi a você, toque a música Trem da Alegria, uma do Trem da Alegria, é isso? Para homenagear o meu sobrinho Carlos Eduardo, que esteve de aniversário ontem, desejando a ele é tudo de melhor, que Deus o abençoe sempre. Quero desejar a você também um feliz aniversário. Quem mandou aqui foi a Cida. Ô Cida, aquele abraço pra você. E o Carlos, que esteve de aniversário ontem, né? Obrigada, Maria Aparecida Pereira, da Esquina Rosa. Maria Aparecida, conhecida como Cida, né, Cida? Bom dia, comadre.

Eu vou trazer então para as crianças aqui. O pessoal pediu uma música para as crianças, já que segunda-feira é o dia das crianças e a gente também aí, ó. Todo mundo tem que conservar, né? Preservar a criança dentro de cada um, né? Então, ó, homenagem a todas as crianças aqui na nossa manhã. Trem da alegria, que barbaridade, né, Célio? O Célio vem trazer um pirulito pra mim aqui, ó. É louco, hein, Célio? Trouxe uma caixa de chocolate e pirulito. Mas daí sim, ó. Sabe aquele pirulitão do Chaves? Ele trouxe um pra mim aqui. Daí, Célio? É isso aí, meu garoto. Ó, valeu, deixa eu tocar a música aqui. Vamos lá, então. Trem da alegria.

Essa é das antigas, hein, gente? O trem da alegria aqui na nossa manhã. É, tem essa aqui também, hein?

0: Com certeza fica bem mais divertido. Bom dia, bom dia, bom dia aqui na nossa manhã. Quanta gente, quanta alegria. Alô, Dona Maria Inês, nossa vizinha também. Bom dia, bom dia. Obrigado aí, Dona Maria Inês. Obrigado para, obrigado pelos parabéns aí. Bom dia. A Carla já está por aqui, hein, gente? Mas antes de trazer a Carla aqui já no programa da Carla, alô, bom dia!
1: Bom dia, Cleni de novo.
0: Bom
1: dia!
0: Parabéns
1: a todas as crianças. E também pedindo a Deus que proteja a todos quem vai viajar, né, Cleni?
0: Verdade.
1: Que sempre tem alguém esperando na chegada, e assim como alguém fica esperando a volta, né? Então sempre pensar muito, né, Cleni, e pedir muita proteção divina. Para todos que vão viajar. E parabéns à Nossa Senhora Aparecida e viva Nossa Senhora, né?
0: Verdade.
1: Aparecida e viva nossas crianças. Beleza, Cleni? Toca uma do Balão Mágico, Cleni. Qualquer uma lá, eu não sei nome, mas
0: tá bom.
1: Enfim, as crianças
0: já tocamos aí. Show de bola, Nica. Aquele abraço para você, um abraço pro Vino também. Bom, gente, vamos lá. Vamos lá com o programa da Carla, aqui na nossa manhã já está no ar o programa da Carla. Hoje tem sorteio de um produto especial aí para as crianças, aqui na programação. O pessoal já vai entrando lá, hein? Já vai entrando lá no Facebook da Carla, da Nutrivida, e já vai lá e deixa o seu alô também lá na nossa transmissão. Vai no telefone WhatsApp 45 3268 1212, já manda um alô lá também, 45 3268 1212, que o pessoal já vai estar concorrendo a um produto especial aí na nossa manhã. Deixa eu ver, a Carla já está com a gente. Primeiro vamos dar um bom dia para ela. Bom dia, Carla, bem-vinda aí, ó.
2: Bom dia, Cleni, bom dia a todos os ouvintes. É isso aí, vamos fazer um agrado aí para as crianças, né? E você está falando do 12-12, você está fazendo algum sorteio também?
0: Não, é do 31-31, meu Deus do céu.
2: Eu é que eu postei lá no grupo da loja que as pessoas... 31-31. As pessoas devem mandar um oi lá no WhatsApp da Nutrivida, que é o 45-3268-3131. Às vezes as pessoas ficam na dúvida, porque eu mando no grupo lá, e o grupo é fechado, Cleni. Então eles precisam chamar no privado, adicionar o número e chamar no privado e falar um oi, né? E eu até mandei lá o contato, você só clica lá conversar, daí você já abre o contato da Nutrivida. Porque às vezes as pessoas falam, ai, mas eu não consigo escrever lá no grupo, porque o grupo é fechado.
0: Só e aí, quem publica é você, né?
2: Isso,
0: né?
2: Porque assim, pra não ficar muito, daí as pessoas precisam alguma coisa, me chamam no particular ali pra gente resolver, né? E aí, hoje, né, como nós estamos aí falando das crianças, né? Pensei, vou fazer um sorteio aí de um produto para as crianças, que eu vou falar sobre os produtos também. E um pouquinho da alimentação aí, né? Porque o que acontece? Somos nós, adultos, que somos responsáveis pela alimentação das crianças.
0: Sim.
2: Mas o que acontece às vezes? As crianças não querem comer, né? Ai, eu não gosto disso. Ai, eu não gosto daquilo. Daí eu não como fruta. Daí não come verduras. Daí não gostam das coisas, né? Vou falar assim, ó, por mim, que sou nutricionista, tenho duas crianças em casa, né? Então, assim, sempre a gente tá ali incentivando, colocando. O importante é nunca desistir de oferecer, né? Então, assim, as minhas filhas gostam muito de comer frutas, né? Sim. Mas, por exemplo, a menor já não gosta de comer saladas.
0: Olhe.
2: Não vou obrigar. Entendeu? Mas ela come muito bem as frutas, uma grande variedade.
0: Aí sim.
2: E a Angelina já agora tá numa fase maior, então ela já prova um pouquinho mais as verduras, as frutas também. Então, assim,

0: Sim, mas não é fácil. Eles chegam uma hora, assim, eles não gostam de determinadas coisas. Tem crianças que são um pouco seletivas, até para comer um macarrão, às vezes um feijão, não só as coisas coloridas.
1: Sim.
0: Ah, é bem bonito, né? A gente falar assim, coloque um prato colorido para criança. Mas tem criança que não gosta de
1: É
0: textura.
1: verdade.
0: Não gosta de cores, não gostam de determinados alimentos. Então, assim, nunca obrigue a comer, mas ofereça, né? Ofereça, porque assim, as crianças precisam de ferro. Por exemplo, assim, ó.
1: Aos poucos vai se descobrindo, né, cara, o que é bom, né?
0: Isso, e eu falo assim, eu acho tão legal
1: Muito
0: assim que
1: saudável.
0: a Angelina, ela tá numa fase de 12 anos, né? Então assim, às vezes ela prova alguma coisa dela, fala, nossa, que gostoso. Eu falei, pois é. Você tem que provar. Então a gente precisa incentivar ele. Se não gostar, tudo bem, não come mais, né? Ou prova num outro momento, porque às vezes o paladar não tá legal aquele dia, né? Nós também
1: Sim,
0: somos
1: é.
0: assim. E aí, assim, mas uma dica bem legal também que eu gostaria de passar aqui é assim, ó, às vezes a criança come bem, né? Arroz, feijão. Não deixe logo depois de uma refeição a criança comer doces, ou comer, ou tomar leite, ou iogurte, porque aí você perde todo aquele ferro, por exemplo, que a criança comeu ali na carne, no feijão. Você inibe essa absorção. Então, o doce tem que ser longe da refeição, o leite, o iogurte tem que ser longe da refeição para conseguir ter uma absorção do cálcio, para conseguir ter uma absorção do ferro. Então, isso é uma dica legal, né? Mas tem criança que gosta de arroz, feijão, batata doce, né? Mandioca, macarrão. Então, assim. Comida, oferecer comida de verdade para essas crianças, né? Ai, mas é mais fácil, né? Fazer uma coisa pronta. Às vezes vão lá e compram aquele bolo pronto, né? Seu pacotinho. Faça em casa, coloque as crianças fazer. Elas adoram mexer, né? Dá bagunça? Dá. Mas, né? Olha quanto que a
1: Mas
0: Angelina
1: vai
0: já fez os
1: organizando, já
0: bolos.
1: vai ajudando, né? Vai.
0: Depois a gente limpa, né? Então tem que deixar eles, porque eles aprendem e aprendem a comer também, né? E o que que é interessante ali, ó? Tipo, comeu arroz, comeu feijão, comeu uma carne, coloque uma laranja ou um suco, então, de laranja. Evitar, sim, né? Claro, junto com a refeição, suco de pacotinho. Puro açúcar, suco, refrigerantes, tentar um suco natural mesmo, né? Às vezes trocar o açúcar branco por o demerara. Então, assim, vai fazendo essas trocas que é legal. O consumo de água é importante. A gente fala muito do sol, da vitamina D. As crianças precisam ir no sol. O que que acontece? Às vezes chega em casa, ficam no celular, ficam na televisão, não vão no sol, não
1: É
0: pisam na
1: verdade.
0: grama. Hoje tá difícil,
1: Tá
0: né?
1: difícil tirar as crianças dentro de casa, hein?
0: E aí.
1: Antes a gente tá correndo de atrás, chamando, né, para vir para dentro de casa.
0: Agora
1: Hoje não
0: tem que
1: quer sair.
0: empurrar eles para fora.
1: Que coisa, senhor.
0: Mais ou menos isso, Clini. Então, assim, nós adultos que temos que monitorar, incentivar, cuidar das nossas crianças, dar atenção, jogar uma bola, ir para fora. Incentivar essa parte da alimentação, a responsabilidade é nós, adultos. Os avós, né? Eu gosto de falar muito porque os avós estão em casa ouvindo. É tão bom ir na casa da avó, né? A
1: Sim.
0: avó faz comida boa. Eu acho tão engraçado.
1: Agrada, pega no colo, né? Dá bala, dá bolacha.
0: Olha só, as minhas filhas amam comer a galinhada da avó Neuza
1: Viu?
0: e da avó Amélia. E não gostam da minha galinhada. Por
1: Olha.
0: quê?
1: Você tem que aprender como é que faz lá com a
0: Não
1: mãe.
0: adianta,
1: Não
0: elas
1: adianta.
0: falam que a das vó não tem explicação. Então eu falo assim, como é gostoso isso, né? Ouvir delas que as vó fazem comida boa, né?
1: É verdade. Por
0: Só
1: que
0: que
1: será?
0: daí
1: Será
0: as
1: que
0: vó.
1: elas fazem com banho, alguma coisa, com não
0: Pois é,
1: sei,
0: frita um
1: né?
0: pouquinho mais. Mas a minha mãe, ela assa o frango.
1: Ó.
0: Ela assa, depois joga na panela para fazer. Não precisa fritar, entendeu? Ai. Bem legal, porque assim não dá bagunça, não dá
1: Sim.
0: fritura, né?
1: Sim.
0: E fica legal. Então, assim, e claro que elas gostam sempre de ter uma balinha, de ter um docinho. Mas eu falo assim, ó, se a gente conseguir cuidar até os 2 anos, não ficar oferecendo doce para as crianças, né? Falo que eu consegui com as minhas até os 2 anos, assim. Mas hoje elas gostam disso aí. Ó, se eu der um pirulito dessa pra elas vão chupar o dia inteiro.
1: Ó,
0: hoje
1: que eu ganhei aqui do Célio Krau, ó.
0: Célio, não acredito.
1: Célio, trouxe um pirulito.
0: O Cleini vai se divertir hoje.
1: Olha aqui, ó.
0: Aham, ó. Isso aí. Não é que eu falo que não pode, né, Cleini? Só que assim, cuidar os horários. Cuidar os horários,
1: sim,
0: né?
1: Verdade.
0: E as crianças gostam dessas coisas. E que nem eu te falei, como que eu vou falar assim, não vai comer nada? Elas vão comer, né?
1: Uhum.
0: Só que a gente tem que equilibrar. E aí, por que que eu vou falar dessa suplementação? Porque tem crianças que, nem eu falei, estão sempre doente, estão gripada, estão com o nariz escorrendo, não tá legal, não come bem. E tem criança que não come bem, mas não fica doente.
1: Sim.
0: Então, depende muito da imunidade. E aí, eu trouxe esse produto aqui, que nós vamos fazer o sorteio daqui a pouquinho, lá no WhatsApp da Nutrivida.
1: 31.
0: Olha que legal, é um Imune Kids, é pra imunidade das crianças. É legal que é uma gominha, sabia? Pra eles mastigar, uma balinha.
1: Mas não se iluda, não é doce, viu, criança?
0: Ai, é doce sim,
1: é doce.
0: Tem um pouquinho de doce, porque senão...
1: É bom.
0: Tá, deixa, ó, vitamina C, vitamina D e zinco.
1: Olha.
0: Então assim, pra imunidade, sabe, das crianças.
1: Tem pra adulto também, não?
0: Tem pra adulto também.
1: Gente,
0: por isso que eu falo, as crianças têm uma dosagem diferente, por isso que vem pras crianças. Tem ômega infantil, né, porque tem criança que tem colesterol, tá, Cleni?
1: Uhum.
0: E nós precisamos aumentar o colesterol bom. E eles não podem ficar utilizando medicação, né?
1: Sim.
0: Num primeiro momento é alimentação e às vezes alguma suplementação. E tem um polivitamínico também de A a Z. Olha só, peguei esse que eu vim fazer o sorteio e não trouxe os outros, do Stitch.
1: Uhum.
0: Já vem bonitinho, assim, a caixinha pra chamar a atenção deles.
1: Sim.
0: E tem crianças que a gente muda a saúde deles quando suplementa. Então, às vezes, tem crianças que não precisa. Mas tem crianças que, às vezes, é legal, né? Não precisa dar todo dia ou dar uma gominha todo dia. Sim. Eles comem. E aí, começa... O zinco melhora o apetite da criança, né? Às vezes, está precisando alguma vitamina para fazer com que eles comam outras coisas, comem alimentos diferentes, provam. Porque tá faltando aquela vitamina no corpo. E quando a gente suplementa, daí parece que eles começam a ter mais interesse e mais vontade de comer as coisas, né?
1: Sim.
0: Não que vai engordar e nem assim aumentar o apetite, tá?
1: Uhum.
0: A vitamina não faz isso. Porque às vezes até os adultos falam, eu não vou tomar vitamina porque vou engordar. Não engorda, tá? A vitamina, ela é vitamina para suplementar.
1: Muito
0: então
1: bem.
0: Aí faz toda a diferença, tá?
1: Ó, dá tempo ainda, né, Carlos? 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Manda os alôs aí, Carlão.
0: Isso, ó. Ó, um alô especial hoje pro Darcy Luiz Buck e a sua esposa Geni, lá da Sanga Natal, e o seu filho Ricardo. A Marlene Koenig, aqui da cidade. Eu falo que ela faz umas hortas bonitas aqui, né, Marlene?
1: Uhum.
0: A Luísa, do mercado lá em Subsede. O Antônio Alcino da Silva, ele é daqui da cidade, ele é motorista da LAR. A dona Ivone Schaefer, eu preciso mandar o abraço para dona Ivone, que ela está de aniversário hoje também.
1: Parabéns.
0: É, e o seu esposo Blasio, lá da linha Vera Cruz, um abraço especial a vocês dois, e a dona Ivone também, e ao Cleni, conhece o Cleni?
1: Olha.
0: Cleni da rádio,
1: que
0: né?
1: Abraço,
0: esse
1: valeu,
0: vai
1: também.
0: Um abraço especial para ele hoje, que já dedaram aqui, né?
1: É.
0: Que amanhã é o seu aniversário. Então,
1: mais inteligente.
0: Toda a equipe lá da Nutrivida te deseja muitas felicidades, que Deus sempre te abençoe, tá?
1: Valeu, obrigado.
0: E continue fazendo aí esse trabalho tão legal, né? E a gente gosta muito de te ouvir.
1: Olha, legal, obrigado de coração. Tá bom?
0: Certo.
1: Certito. Obrigado, pessoal da Nutrivida. Eu vou mandar um abraço agora para Elciandra, ele, bom dia. Laura Miller Marques, bom dia. Geni Butz Petenon, bom dia, Clinicara. Participar. Tem que mandar lá no 3131, tá? É, deixa eu ver aqui. Marley Crucima, bom dia. Marli Grafonder, bom dia, Clinicarla. O Fábio Baldos, bom dia, Carla. Grande nutricionista e Clinic, grande locutor. Boa live, show de bola. Vamos que vamos juntos, sempre seremos mais fortes, com certeza.
0: Ah,
1: Eurico Frederico Metz, né?
0: Tio Erika, tchau.
1: Bom dia. Parabéns pelo programa. Bom dia,
0: legal.
1: Carla Clarinha. Deus abençoe a todos vocês. A Tereza Bellini, a Thaídes da Silva. Oh, aquele abraço, sempre ouvindo. Elivelto Moraes, bom dia. Ivanete Brondani, bom dia. Rojane Urnal Calegaro, bom dia. Ótimo final de semana a todos. A Terezinha Halber Nimet, bom dia. Eliane Metzger, bom dia a todos. Terezinha Lermen Krefernagel, acho que é assim, né? Bom dia, Cleni Carla Bertz. É, Neiva Paludo Mascarello, bom dia. O Leandro, alô Leandro. Dia especial amanhã, Cleni. Parabéns, saúde sempre. Deixa eu ver, escreveu mais aqui. Conhece o Leandro Tavares da Silva?
0: Aê, Leandro.
1: Aê, Leandro, bom dia. Bom dia, obrigado, viu, Leandro? Grande abraço para você, obrigado, obrigado. A Inês Santos também. Denise Paludo, bom dia. Marilene Possebon Carling, também bom dia. Obrigado, bom dia, Cleni, bom dia, Carla. Marli Grafunder, bom dia, Carla Cleni. Juliana de Souza Marques, bom dia, Juliana. E a todo mundo que está por lá, hein?
0: Quanta gente, quanta que legal,
2: gente.
0: Né?
2: Quanta então, gente! É...
0: Nossa, as músicas hoje estão fantásticas, né? Eu falei assim pro Cleni antes, Balão Mágico tocando. Sim. Eu sei
1: aquela cantando. Aquela cantando, quem não lembra, né?
0: Que gostoso, né? A gente
1: super
0: vira
1: criança. Super fantástico,
0: Balão Mágico. Um feliz dia das crianças para todos. Todos nós, né?
1: Isso aí.
0: Vamos encerrar a live, depois eu coloco lá no Face quem ganhou, tá?
1: Ok.
0: O Cleni vai fazer o sorteio, ele vai falar na rádio ao vivo e vamos ver quem ganhou aí uma vitamina pra você dar de presente aí. Valeu. Pra alguma criança, quiser colocar junto com um presente, vai lá na Nutrivida, hoje nós vamos estar atendendo até o meio-dia, segunda-feira não vamos estar atendendo, então voltamos na terça, certo?
1: Valeu.
0: Gente? Ótimo final de semana, então. Até semana que vem.
1: Valeu, cara. Valeu, gente. Bom dia, feliz, ó. Feliz Dia das Crianças. Obrigado, gente, pelas homenagens também, todo mundo aí, tá bom? A Vilma Comer, bom dia pra vocês. E assim a gente vai encerrando a transmissão da live lá, tá bom? No Facebook da Carla da Nutrivida. Vamos seguindo. Vamos seguindo aqui na nossa manhã agora. 9:50, 9:50, eu vou ao intervalo rapidinho, volto já, bom dia.
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3: Mas, gente, na nossa manhã, quem levou lá o produto, né, para as crianças que participou lá no grupo da Nutrivida aí, né, da Carla, foi Neuci Vieira da Rocha. Neuci Vieira da Rocha, você foi a ganhadora, tá bom? A Carla acho que entrou em contato contigo já, né? Bom, gente, quero mandar mais um alô aqui. Bom dia, Cleni. Parabéns pelo seu aniversário amanhã. Tudo de melhor para você. Saúde, que Deus te abençoe sempre. A Geni. Ô, Geni, tudo bem, comadre? Bom dia, Cleninha, tudo bem? Quero homenagear o meu neto Matheus e minha neta Emily pelo Dia das Crianças. Que Deus abençoe sempre. É a Rosa Bauerman.

Gente, obrigado a todos de coração. As homenagens especiais aí na nossa manhã. Obrigado pelo carinho. Um feliz e abençoado final de semana pra todo mundo, tá? E eu volto na segunda-feira, tá bom, gente? Valeu, meu povo. Ótimo feriadão, tá bom? Se cuidem. Tchau, tchau, Brasil.

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3: 9:59.
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0: Louvado seja nosso Senhor Jesus Cristo, para sempre seja louvado. Queridos filhos e filhas, você que me acompanha sempre, você que só me acompanha hoje, que alegria estar com você. Quero saudar a todos que estão fazendo a novena de Nossa Senhora Aparecida. Hoje, sexto dia, Nossa Senhora Aparecida, padroeira do Brasil, rogai por nós, Nossa Senhora Aparecida, intercedei por nós. Saúdo a você a partir da Rádio Evangelizar, de onde tudo começa. As rádios irmãs cujos nomes cito neste momento.
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0: Saúdo a você pela TV Evangelizar, sinal digital em todo o país, em várias cidades, canal aberto, pelo YouTube Padre Manzotti Oficial e pelos aplicativos da Associação Evangelizar é Preciso e todas as plataformas digitais. Você sabe, juntos todos os dias nesta experiência de Deus. Não é um programa de entretenimento, não é um programa musical, não é um programa qualquer, é um programa, uma hora de oração, uma hora mergulhando nos apelos de Deus. Por isso nosso Senhor disse, onde dois ou três estiverem reunidos em meu nome, estarei no meio deles. Então nós estamos reunidos em nome do Pai, do Filho e do Espírito Santo. Amém. Naquele tempo, enquanto Jesus falava, uma mulher levantou a voz no meio da multidão e disse: feliz o ventre que te trouxe e os seios que te amamentaram. Jesus respondeu: muito mais felizes são aqueles que ouvem a palavra de Deus e a põem em prática. O Evangelho alarga a própria compreensão sobre Nossa Senhora. Se num primeiro momento alguém possa interpretar erroneamente como um desrespeito à mãe, não. Não. Maria grande, Maria é sem dúvida a nossa advogada. E hoje no Evangelho, Jesus a enaltece, porque antes de ser mãe, ela foi serva. Ela se colocou a serviço do Senhor. Eis aqui a serva do Senhor, faça-se em mim segundo a vossa palavra. Portanto, diga para mim, quem pode ser mais feliz do que Maria, porque foi a primeira que acreditou? Como é bom ter fé, gente. Eu fico a pensar o que é uma vida sem fé em Deus. Então, vamos pedir: Senhor, eu tenho fé, mas aumente a minha fé. Eu creio neste Deus do impossível, mas quero crer mais. Eu olho, Senhor, para as tuas grandes ações. O mar se abriu à tua palavra. Davi teve uma força extraordinária porque foi tua vontade.
2: Nunca sabe o que é.
0: Deus nunca falha, nós falhamos, Deus nunca. Então eu digo, eu estou pronto para o novo que farás em mim, Senhor. Olha que forte.

0: não falha.
1: Eu peço a tua atenção. Reze agora. Você está aí varrendo as folhas que caíram nesta noite. Eu quero que você reze agora e diga: Senhor, eu estou com um filho, uma filha que está precisando de uma intervenção divina. Você não nem acredita, mas Deus está preparando hoje um milagre na vida desta pessoa. Você está doentinho, doentinha.
0: Para o novo que virá.
1: Você mal conseguiu levantar para poder tomar o café. Peça a Deus: me cure. Cure-me dessa enfermidade, Senhor. Eu confio. Eu confio, Senhor, que o que os médicos dizem não é a última palavra. Não é a última palavra, Senhor. A última palavra é a tua, o médico dos médicos. Você que está aí com a mangueira lavando, é com você mesmo. Você está com uma angústia tão grande no peito, um problema que está vivendo dentro da tua casa. Fale com Deus agora. Jesus, eu creio que estás trazendo uma perspectiva de solução, de algo que só Deus pode fazer neste caso. Só Jesus na causa. Só Deus na causa para resolver. E Deus está tomando esta causa. E você vai testemunhar que hoje Deus falou com você. Então vamos juntos. Vamos juntos rezar. Vai rezando. Vai pedindo. Vai clamando. E agora nós vamos proclamar o nome de Jesus. Só preciso acreditar, Senhor. E eu creio. E eu confio, Senhor, que Deus está trabalhando. Mais um dia sem álcool. Mais um dia sem as drogas. Mais um dia sem o cigarro. Tenha coragem de dizer isso, mas hoje, Senhor, eu creio nisso, Senhor. Eu confio nisso, Senhor. Eu espero. Jesus, o teu nome tem poder. E eu vou deixar que isso ecoe, Jesus, pelas tuas santas chagas dolorosas e gloriosas. Eu peço essa graça, Senhor. Só preciso acreditar.

contra, mas Deus fará o melhor. Tudo está para dar errado, mas Deus mostrará uma saída. Todos dizem algo, mas a última palavra é de Deus. Nós só começamos o programa. Ainda temos muito. Partilha de vida, leitura orante. Que tal você trazer mais um ouvinte pelo rádio, mais uma pessoa pela televisão, pelo YouTube, Padre Manzotti? Lembre-se, nós estamos em plena novena de Nossa Senhora Aparecida e é o sexto dia. Volte comigo.

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0: Escute esse testemunho, por favor, escute lá.
1: Meu nome é Rosélia Maria da Silva.
0: Ô, Rosélia.
1: Moro em Goiânia, Goiás. Opa. Ouço pelo aplicativo. Infelizmente, não temos rádio e nem TV aqui. Muito
0: Mas
1: triste.
0: Que bom que tem aplicativo.
1: Padre Reginaldo, através do Senhor, comecei a ser devota de São Pio de Petrocina.
0: Amém.
1: E das Santas Chagas.
0: Tá chegando a novena dele.
1: Padre, eu quero dar três testemunhos. Um meu e dois do meu irmão, Rosair.
0: Por
1: o
0: favor.
1: Meu é que em abril eu tive um AVC e saí ileso desse AVC. O médico disse que foi um AVC muito perigoso, que costuma matar as pessoas.
0: Meu Deus.
1: Mas eu não tive nenhuma sequela, graças a Jesus da Santa Chave, São Pinto Petrocina e Nossa Senhora. E os dois outros é do meu irmão Rosair. Um, ele trabalha em lavoura e ele entrou num trator que pesa 1.000 toneladas e tava com os aparamentos. E nele mexeu, o trator tombou em cima dele. Os colegas ficaram sem ação porque achava que ele estava morto. Quando ele saiu ileso, sem nenhum arranhão. E o outro, ele foi apanhar milho no milharal junto com o neto dele para fazer pamonha. E aí uma jararaca o picou, mas ela não ejetou o seu veneno todo. A médica falou que ele era um guerreiro. Porque eu sempre rezo a Jesus da Santa Chaga, São Pio de Petrocina, para proteger minha família e converter. Graça alcançada,
0: graça
1: é graça testemunhada. Toco o sino, sacristão.
0: Rosélia, só fazendo uma correção, já foi a novena de São Pio, mas eu sempre tô falando de São Pio. Rosélia, que testemunha, hein? Caiu um caminhão de tora em cima, uma jararaca morder, meu Deus do céu. Não é por acaso, Rosélia. Nós, Jesus das Santas Chagas que você reza, São Pio de Pietrelcina, que é o intercessor da obra evangelizar, é preciso. É realmente, lamento muito que em Goiânia não tenhamos rádio, mas é por isso que eu tenho insistido em baixar o aplicativo no seu celular para poder acompanhar. Louvado seja Deus, Rosélia, de Goiânia, Goiás. Dom João Justino de Medeiros Silva, arquidiocese de Goiânia. Humberto, que a paz de Jesus esteja com você, Humberto.
2: Bom dia, Padre, sua bênção.
0: Deus o abençoe. De onde você fala, Humberto?
2: Eu falo da zona rural, município de Lagoa de Pedra, Rio Grande do Norte.
0: Meu
2: capital é Natal.
0: Meu abraço, Lagoa de Pedras, Rio Grande do Norte. E como é que você me acompanha ali na zona rural?
2: Eu, aqui, graças a Deus, é refleto de opções. Tem a Rádio 98.
0: Verdade.
2: Tem a TV Evangelho da canal 329.
0: Certo.
2: E tem o YouTube.
0: Isso aí, é uma fartura. Louvado seja
2: a Deus.
0: Diga lá, Humberto.
2: Padre, a gente estamos assim, passando aqui uma decepção meio grande, porque meus pais já estão um pouco doentes já, minha mãe virou um tumor no intestino. Meu pai também tem, eu agora tem 6 cirurgias no rosto de sinal do câncer de pele.
0: Você?
2: Não, meu pai.
0: Teu pai, tá, teu pai.
2: É, meu pai e minha mãe.
0: Então, aí tua mãe tem tumor no intestino e teu pai fez a cirurgia de câncer no rosto, entendi.
2: Isso. Aí assim, só quem mora na terra aqui junto deles sou eu.
0: Entendi.
2: Os outros irmãos meus moram tudo mais distante.
0: Entendi.
2: Aí só quem fica nos pés dele, cuidando deles, é eu e uma irmã minha que ela mora em Natal.
0: Entendi.
2: E os outros é tudo virando as costas.
0: Eita.
2: Aí fica assim, a gente, aí eu, como eu dependo da agricultura, eu tenho que trabalhar na agricultura, porque eu não tenho outro meio de vida aqui, a não ser agricultura.
0: Sim.
2: Aí fica aquele desgaste, né, pra mim.
0: Claro.
2: Porque eu tenho que trabalhar e ao mesmo tempo
0: cuidar
2: correr
0: dos
2: atrás
0: pais.
2: De carro.
0: É.
2: E é pior, correr atrás de carro na Secretaria de Saúde da cidade, que da onde eu moro pra cidade é 6 quilômetros.
0: Misericórdia, filho, é difícil, hein? Difícil. De onde você mora até a cidade, pra cidade levar pra outro lugar também, né?
2: Pra levar pra Natal, que é a capital, que é onde tem um hospital de referência.
0: Entendi, filho.
2: Aí fica assim, esses desgastes, né? Eu vendo os pais nessa situação e eles me afastando, né?
0: É. Bom.
2: E sobrecarregando eu e minha irmã.
0: Fica aí o apelo, o Humberto, você já tentou conversar com seus irmãos que eles podiam revezar?
2: É, padre, mas eles não querem acordo, não. Não tem acordo, não. Não querem, não.
0: Entendi. Então, Humberto, como é que é o nome da sua irmã?
2: É Ivoneide.
0: Eu vou dizer uma coisa pra você. Você tentou pedir a eles ajuda e disseram não. Humberto, que você e Ivoneide faça tudo possível, com muito carinho e paciência, ofereça esse sacrifício para Deus. E não é em vão. Esse carinho que você tem, esse zelo que você tem para com seus pais, não é em vão. Aquele mandamento do Senhor honrar pai e mãe, você está levando a sério, tua irmã está levando a sério. Tristes são eles que estão virando as costas. Mas faça com carinho tudo o que é possível. Nem tudo você vai conseguir fazer, mas faça o que você pode, porque depois você pode ter certeza, se ficará com uma paz interior muito grande. Entendeu?
2: Entendi. Aí, padre, eu sou associado.
0: Ô, filho, muito obrigado. Deus abençoe pela sua generosidade.
2: Já recebi todo o meu jornal aqui no Correio da Cidade, aí eu vou pegar.
0: Entendi.
2: E recebi agora aquela flamazinha da campanha de Jesus da Santa Chaga.
0: Ah, eu tô com uma aqui na mão que eu não deixei levar embora, não. E você gostou da flâmulazinha de Jesus da Santa Chaga?
2: Ah, eu adorei, botei na minha gaveta lá de roupa e tá que lá bom. Na gaveta.
0: Que bom, filho, que bom. Humberto, aí eu sinto.
2: Peço oração.
0: Claro, eu sinto por você estar sozinho com a sua irmã, mas lamento pelos seus irmãos que viraram as costas, mas Deus vai te dar força, porque você tá fazendo o que é certo. Você quer pedir oração para quem, filho?
2: Eu, pra minha mãe.
0: Como é que é o
2: Maria.
0: Nome?
2: Maria.
0: Maria.
2: Tá. É. Pra minha irmã, que é Ivoneide.
0: Tá.
2: E pra meu pai, que é Severino.
0: Severino. E vamos
2: pra
0: rezar.
2: Minha esposa, pra minha esposa, que é Lucineide.
0: Lucineide. E ela te apoia pelo jeito, né?
2: É. E meu filho, que é Albert.
0: Alberto?
2: Albert.
0: Albert. É. E vamos rezar indiretamente pelos seus irmãos, que Deus toque o coração para depois não ficarem com remorso. Porque virar as costas para um pai e uma mãe, no mínimo, é um remorso que vem depois. E depois não tem mais jeito. Que Deus te dê muita força, viu, Humberto?
2: É oração também para um padrinho meu, que é padre, que ele tá em Maceió.
0: Como é que é o nome dele?
2: É Frei Tome. E com certeza ele tá ouvindo, que ele ouve seu programa todos os dias.
0: Frei o quê?
2: Frei Tony.
0: Frei Tony, meu grande abraço, que Deus abençoe e reze muito abençoando seu afilhado aí, Humberto, que Deus abençoe. Meu abraço, Humberto, Lagoa de Pedras, no interior, e fica aí o apelo, gente, não vire as costas pros pais, principalmente, já diz lá, honrar pai e mãe, e cuidar deles quando a idade é avançada e a doença chega. Rio Grande do Norte, como ele disse, tem o YouTube, Parabólica Digital 329. Lá também nos transmite a Rádio 98 FM. E tem várias emissoras ali, Rádio Rural, que é da obra de Maria. E quero saudar Dom João Santos Cardoso, da Arquidiocese de Natal. E você percebeu? Apesar de toda a dificuldade do Humberto, é associado. Que tal você fazer como ele? Veja, não é por acaso que eu sempre digo, são as pessoas mais simples que mais colaboram. Que Deus abençoe você, Humberto. Que tal você no intervalo se tornar um associado? Ligue 0800 410 6060 41 3221 6060. Eu volto com a leitura orante. Volte comigo. E lembrando que toda a leitura orante, ela fica disponível depois. Tem 10 da manhã, reprise 10 da noite, e vai pro YouTube Padre Manzotti, onde tem a leitura orante do dia. Eu volto já, volte comigo.
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0: Filhos queridos, povo amado de Deus, hoje nós vamos nos debruçar mais uma vez e sem pressa sobre o profeta Eliseu. E depois vamos para outros profetas, mas sem pressa. E eu digo para você, você tá gostando da leitura orante? Partilhe conosco 41-3221-6060. Escute.
1: Aqui é a Maria Clara de Poeiras.
0: Ô, Maria Clara.
1: Que é ideia, Ceará. Queria deixar meu testemunho sobre a leitura orante de hoje. São Paulo fala assim, que a comunidade deixasse um lugarzinho no coração para
0: isso.
1: Ele. Mas nessa leitura orante, o Senhor tomou para si e parou para evangelizar. Onde a gente tinha que guardar a obra evangelizar no nosso coração. Isso. E colocar a obra evangelizar também em nossas orações e o Senhor também. Que tem essa grande missão de divulgar e evangelizar a devoção de Jesus das Santas Chagas. Embora as coisas sejam bem difíceis, eu sempre faço a questão de doar um pouquinho que eu tenho, às vezes, com poucos centavinhos que me restam, mas o que eu tenho, eu dou de muito coração. E sabes, padre, que no meu coração sempre haverá um lugar para o Senhor.
0: Amém.
1: E também um lugar para evangelizar, que tanto bem nos faz. E os testemunhos são prova disso, que são testemunhos de cura e libertação, de vidas restauradas, vidas transformadas, de vida voltando para a casa do Pai novamente.
0: Meu Deus!
1: Gostaria muito de dizer para o Senhor que minha vida também foi transformada e restaurada por essa obra.
0: Amém.
1: Evangelizar é preciso.
0: Olha, Maria Clara, você me deixou boquiaberto. Dê um lugar no seu coração para a obra evangelizar. Inclusive, sacristão, eu vou, não tire não, você vai fazer ecoar e segunda-feira eu vou colocar de novo. Segunda-feira, guarda para mim, porque é algo impressionante que a Maria Clara disse. Eu tenho alguns centavinhos, mas estes centavinhos eu coloco na obra evangelizar. Por isso que nós estamos com essa ação. Qual ação, padre? Dê um lugar no seu coração para a obra evangelizar. Dê um lugar no seu coração para a obra evangelizar. Torne-se um associado da obra evangelizar, é preciso. Você me deixou sem palavras. Maria Clara de Canindé, Ceará, Rádio Aquarela FM, Dom Luiz Gonzaga Silva Pepe, Arquidiocese de Baturité. Muito forte. Bíblia aberta, cartilha de oração. E hoje nós refletimos a cura de Naamã feita pelo profeta Eliseu, segundo Reis, capítulo 5, versículo 1. Segundo Reis, capítulo 5, versículo 1. Naamã, o comandante do exército da Síria, era muito respeitado e estimado pelo rei do seu país, porque por meio de Naamã o Senhor Deus tinha dado a vitória ao exército dos sírios. Escute a história, história linda, toca a corneta, sacristão. Ele era um soldado valente, mas sofria de uma terrível doença de pele, era lepra. Num dos seus ataques contra Israel, os sírios haviam levado uma prisioneira, uma menina israelita que ficou sendo escrava da mulher de Naamã. Um dia a menina disse à patroa: veja como Deus age. Através de uma prisioneira de guerra, ela foi empregada de Naamã. Ela viu que o patrão estava com lepra e disse à patroa: eu gostaria que o meu patrão fosse falar com o profeta que mora na Samaria, pois ele o curaria da doença. Então Naamã foi falar com o rei e contou o que a menina tinha dito, e o rei ordenou: vai falar com o rei de Israel, entregue a carta a ele. Então Naamã saiu levando 350 quilos de prata, 70 quilos de ouro, 10 mudas de roupas finas. A carta que ele levava dizia assim: esta carta é para apresentar Naamã, que é meu oficial, e eu quero que você o cure. Quando o rei de Israel leu a carta, rasgou sua roupa em sinal de medo e exclamou: como é que o rei da Síria quer que eu cure esse homem? Será que ele pensa que eu sou Deus e que tenho o poder de dar a vida ou tirá-la? Ele está querendo briga? O profeta Eliseu soube o que havia acontecido e mandou dizer: por que o senhor está preocupado, meu rei? Mande esse homem que venha falar comigo e eu mostrarei o que ele há, que há um profeta em Israel. Então Naamã foi com seus cavalos e carros e parou na porta da casa de Eliseu. Eliseu mandou que o empregado saísse e dissesse que fosse se lavar 7 vezes no Rio Jordão, pois assim ficaria completamente curado de sua doença. Mas Naamã ficou zangado. Ele pensava: pelo menos o profeta devia sair falar comigo, oraria pelo Senhor, seu Deus, e que passaria a mão sobre o lugar doente e me curaria. Além disso, por acaso, o rio Abana e Farpar

ficou firme e sadia como uma criança. Depois ele voltou com os seus homens até o lugar onde Eliseu estava e disse: agora eu sei que no mundo inteiro não existe nenhum Deus, a não ser o Deus de Israel. Aceite o meu presente, por favor. Eliseu disse: juro pelo Senhor. Atenção nesse detalhe. Versículo 16. Juro pelo Senhor, o Deus vivo, a quem sirvo, não aceitarei nenhum presente. Naamã insistiu com ele para que aceitasse, mas ele não quis. Aí Naamã disse: já que o senhor não quer aceitar meu presente, então deixe que eu leve para casa duas mulas carregadas de terra. Pois de agora em diante, eu não vou oferecer sacrifício e ofertas que são completamente queimadas em nenhum Deus, a não ser a Deus o Senhor. Mas eu gostaria que ele me perdoasse uma coisa, que é a seguinte: quando eu tiver de acompanhar o meu rei ao templo de Rimon, o Deus da Síria, para lhe adorar, eu vou ter que adorá-lo também. Que o Senhor Deus me perdoe por isso. Eliseu disse: adeus, boa viagem. Palavra do Senhor, graças a Deus. Padre, que texto maravilhoso! Que texto é este? Repito, segundo Reis, capítulo 5, do versículo 1 a 19. Eu li de forma rápida, um tanto dramática, porque eu queria que se pegasse o contexto todo. Entenda, e vamos relembrar. Havia este homem, que era do alto escalão do rei da Síria, que ficou sabendo através da empregada, que foi prisioneira de guerra: existe um profeta em Israel que pode curá-lo da lepra. O rei de Naamã mandou presentes, enormes presentes, e mandou uma carta ao rei de Israel: cure o meu servo. O rei ficou achando que ele queria briga. Posso eu curar uma pessoa? Tá querendo briga? Eliseu ficou sabendo e disse: meu rei, por que se preocupa? Mande que Naamã venha a mim. Mas Naamã foi até Eliseu, mas Eliseu não foi a Naamã. Aí começa o problema. Naamã era orgulhoso. Naamã queria a cura da lepra, mas do seu jeito. Ora, o que Eliseu fez foi muito mais do que curar a lepra. Que cura foi, padre? Depois do intervalo, eu explico e rezo. Volte comigo.

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0: Continuando a interpretação deste texto, Naamã foi até Eliseu, o profeta, pedindo a cura da lepra. Mas o que Eliseu oferece é algo muito maior. Naamã primeiro se sente, no mínimo, indignado. Como pode? Eu vim com uma carta do rei e este profetinha nem vem me receber, me manda me lavar 7 vezes no Rio Jordão. Lá na minha terra tem rios melhores, mais puros. Lá eu poderia fazê-lo. Mas um servo, atenção, atenção, como é bom ter pessoas que nos aconselham para um bem. Como é importante termos amigos que nos aconselham certo. Como é bom ter pessoas do bem próximo. Porque os servos de Naamã disseram: Naamã, meu senhor, se o profeta tivesse te pedido algo impossível, você não faria? Faria. Mas só porque ele pediu uma coisa simples, se lave nas águas do Jordão, você não faz? Faça. E ele fez. E ficou curado. Mas tinha outra cura a ser curada. Havia outra doença a ser curada. Qual, padre? A fé. Ele voltou, ofereceu presentes. E aqui está a gratuidade. Eliseu não aceitou o presente, mostrando a gratuidade de Deus, que a graça não se compra, que milagre não se compra. Eliseu não aceitou de forma alguma, mesmo com a insistência. Existe um fato marcante nesse texto, eu quero ensinar para você. Naamã pediu: quero levar um punhado de terra, 2 mulas de terra. Por isso que nós temos isto da terra, terra santa. Por isso nós temos a história das relíquias, da terra santa, dos lugares santos, para que em nossa casa possamos adorar o Deus vivo. E Eliseu permite. É verdade que Naamã disse: eu terei que, quando estiver com o rei, fazer adoração ao Deus dele. Mas que Deus me perdoe, porque eu só servirei ao Senhor. E Eliseu diz: vá em paz. Quanto ensinamento, meus irmãos. Eu poderia pregar a manhã toda, mas em outra oportunidade farei. Por ora, a cura de Naamã pelo profeta Eliseu. Esta foi a leitura orante de hoje. Amém. Tenho reprise 10 da noite. E no final da noite, entra no YouTube Padre Manzotti. Mais um grande milagre de Eliseu. Rosélia, que a paz de Jesus esteja com você. Rosélia, bom dia. Rosélia. Lília, que a paz de Jesus esteja com você, Lília. Alô?
1: Sou bênção, padre, bom dia.
0: Eu estou falando com a Lília?
1: A Lília?
0: Lília, tá certo, a outra linha não funcionou. Então, Lília, de onde você fala, filha?
1: Eu falo da Fazenda Bela Vista, município de Amorinópolis, Goiás.
0: Gente, hoje é o dia de falar com as pessoas da zona rural. Falei lá com o Humberto de Lagoa de Prata, de Pedra, e agora de Amorinópolis. Falei certo?
1: Sim, Amorinópolis, Fazenda Bela Vista.
0: Meu abraço a todos ali, a de Bela Vista, Amorinópolis e todos que acompanham na zona rural. Como é que você me acompanha ali na Fazenda Bela Vista?
1: Pelo YouTube, padre.
0: Tá certo.
1: E pelas redes sociais.
0: Tá certo. Diga lá, minha filha, o que que você quer partilhar hoje? É Goiás, né?
1: Goiás. Padre, é uma alegria falar com o senhor.
0: Pois não.
1: E ainda mais nessa véspera do dia de Nossa Senhora, nós que convivemos aqui na zona rural de Amorinópolis e temos uma comunidade, Nossa Senhora Aparecida.
0: Segunda-feira, né? Segunda-feira, dia 12.
1: Exatamente.
0: E como é que é o nome da comunidade?
1: Nossa Senhora Aparecida.
0: Tá certo. Então, meu abraço a toda a comunidade ali, Nossa Senhora Aparecida. Fala,
1: padre,
0: Lília.
1: É, eu tenho um pedido para fazer de oração, dois pedidos, e também agradecer a Deus, né?
0: Então, conte.
1: Eu quero pedir a oração.
0: Vamos começar a agradecer? Vamos começar agradecendo?
1: Nossa, agradeço a Deus por tanto, padre. Por tanto que eu posso viver 200 anos, que eu acho que eu nunca vou conseguir agradecer a Deus por tantas bênçãos.
0: Que coisa linda.
1: Pela saúde dos meus filhos, por eles crescerem em idade e graça, seguir a fé da nossa igreja, serem bons profissionais, é o Lucas e a Letícia, pela minha família, pelo meu esposo, Eliomar, e pela vida do meu pai.
0: Amém. Fico muito feliz, que coisa boa. Olha, você usou uma palavra que eu, quando escrevo para qualquer dedicatória nos livros de criança que tem a primeira Bíblia que eu fiz para criança, eu sempre escrevo: crescer em sabedoria e graça. Isso se falou de Jesus em Lucas. Tá certo, Lídia? E agora, quais os pedidos de oração, Lídia?
1: Padre, eu gostaria de pedir oração para duas pessoas muito especiais.
0: Diga o nome.
1: Que é o meu pai Osvaldo.
0: Tá.
1: E a minha madrinha, a irmã Cecília. Ela é uma fleira, que ela é aposentada, ela mora aqui na nossa cidade. Ela foi pastora nossa, da nossa igreja, por muito tempo.
0: Certo.
1: E ela teve uma queda. E ela fraturou o fêmur, está em repouso, teve cirurgia, e ela tem 83 anos.
0: Tá certo, anotei aqui, irmã Cecília, que quando você falar com ela, mande um abraço a ela por mim, diga que nós vamos rezar por ela, ela que faz esse trabalho lindo, missionário, e que ela me inclua nas orações dela, por favor. Você fala para ela, Lília?
1: Falo sim, padre. E pela saúde do meu pai. Meu pai vai fazer 80 anos.
0: Né?
1: E ele tem lúpus, padre. Sente tantas dores nas pernas, nos pés. Mas eu creio na misericórdia de Deus.
0: Tá bom. Anotei aqui. Foi um prazer falar com você, Lília. E se possível, vou lhe pedir uma coisa. Que tal você levar uma capelinha de Jesus para das Santas Chagas? Ali na sua comunidade.
1: Eu sou mensageira, padre.
0: Ô, mas você não me falou, meu anjo. Toca a corneta pra ela. Toca a corneta, mensageira das Santas Chagas, Lília. Que alegria.
1: E nós, aqui é nosso município, tem uma cidade, um distrito que chama Estrela d'Alva, Goiaporá, Amorinópolis e as comunidades rurais. E a gente anda nessas comunidades todas.
0: Que maravilha, meu coração se alegra, só podia ser uma mensageira da capelinha, uma pessoa tão dedicada a Deus. Deus abençoe você, Lília. Deus abençoe.
1: Amém.
0: A sua fé. Quando você começou a falar e contando todas as maravilhas de Deus, você é uma mulher de Deus. Que Deus abençoe a Morinópolis, a Fazenda, Bela Vista, Goiás. Ela acompanha pelo aplicativo, mensageira da Capelinha de Jesus das Santas Chagas. Minha saudação a São Luís do Montes Belos, Dom Lindomar Rocha Mota. E que tal você se tornar, você que está me ouvindo, um mensageiro, uma mensageira da Capelinha de Jesus das Santas Chagas, seja na zona rural, você escutou o que ela faz, seja nos grandes centros, você pode pedir permissão pro seu, no seu condomínio, você pode levar nas lojas, você pode levar em todos os lugares, seja um líder mensageiro da Capelinha de Jesus das Santas Chagas. Ligue 0800 410 6060. Aproveita que é sábado. Fale com os nossos atendentes ou mande um WhatsApp 41 3221 6060. Eu vou pro intervalo e eu volto. Nós estamos no sexto dia da novena de Nossa Senhora Aparecida. O dia é segunda-feira, mas aqui é o sexto dia. Volte comigo, nós voltamos já.

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Hoje, aniversário de Dom Marian Marek Piatek, conhecido como Dom Marcos Piatek, da diocese de Coari. Também aniversário da rádio Araguaia FM Nova Guarita, Mato Grosso, Centro Norte FM Hidrolândia, Ceará, Dracena FM Dracena, São Paulo, Expresso FM Campos Altos, Minas Gerais, RCS FM São Jorge do Oeste, Paraná. Amanhã, aniversário de Dom João Francisco Salmo, da diocese de Novo Hamburgo, Rio Grande do Sul. A cidade de Rio Branco do Sul, Paraná, celebra 79 anos, TV Evangelizar 16.1. E também aniversário da Rádio Irmã, Liberdade FM de Riachinho, Minas Gerais. Amado povo de Deus, nós o ano que vem vamos celebrar 60 anos, Pentecostes, será em Assis e Roma. Por isso, você que só acompanha no sábado, fique sabendo. 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Mas nós fazemos todo o sul da Itália e é uma peregrinação que nunca fizemos, lugares que ainda nunca fizemos, em Palermo, onde existe Santa Rosália, onde existe a Catedral de Palermo, lindíssimo mosaico, Cefalu, missa dominical na Catedral Normanda, Siracusa, terra de Santa Luzia, onde ela foi martirizada, Basílica de Santa Luzia, Taormina, depois nós iremos a Tirreno e a Messina, vamos a Nossa Senhora de Pompeia, no Vulcão Vesúvio, vamos à Costa Amalfitana, que é um lugar paradisíaco, o Patrimônio Mundial da Unesco, e em Amalfi, nós vamos na Catedral onde está enterrado Santo André, isso mesmo, Catedral de Santo André, com a cripta, o túmulo do apóstolo, Ilha de Capri, e onde iremos também a Anacapri, na Igreja de São Miguel Arcanjo, em Nápoles, São Januário, depois iremos a Assis, São Francisco de Assis, Santa Clara, São Carlo Acutis, e vamos a Roma, nas Basílicas Papais, e está programado dentro dos 60 anos da Renovação Carismática, você vai comigo, eu serei seu guia 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Gente, faça um milagre em toda a minha vida e eu quero que você vá colocando e já me ajude a rezar 21 dias para o evangelizar. É preciso fortaleza inabalável, com fé a tempestade vai passar. Faça um milagre, vá colocando as suas intenções, vamos acumulando pedidos, orações, acima de tudo pedindo para Deus fazer grandes milagres como todos os anos faz. Querido povo de Deus, vamos à oração, vamos pedir por intercessão de Nossa Senhora Aparecida, a graça que tanto necessitamos. Terceiro dia, Nossa Senhora Aparecida, rogai

Nossa Senhora da Conceição Aparecida, Mãe de Deus, Rainha dos Anjos, Advogada dos Pecadores, Refúgio e Consolação dos Aflitos e Atribulados. Nossa Senhora Aparecida, cheia de poder e de bondade, lançai sobre nós um olhar favorável, para que sejamos socorridos por vós em todas as necessidades em que nos acharmos. E de modo particular hoje, nesta novena, faço o meu pedido. Qual o seu pedido? Peça, suplique. Nossa Senhora Aparecida, padroeira do Brasil, livrai-nos de tudo que possa ofender-vos, e ao vosso Santíssimo Filho Jesus. Nossa Senhora Aparecida, preservai-nos de todos os perigos de alma e de corpo. Dirigi-nos em todos os assuntos espirituais e temporais. Livrai-nos da tentação do demônio, para que, trilhando o caminho da virtude, possamos um dia ver-vos e amar-vos na eterna glória. Nossa Senhora Aparecida, rogai por nós. Nossa Senhora Aparecida, intercedei por nós. Nossa Senhora Aparecida, fazei-nos dignos das promessas de Cristo. Amém. Eu gostaria duas coisas. Primeiro, que você ficasse atento ao Instagram, que é pelo Instagram que você vai saber os horários de missas durante a peregrinação, que nós iremos transmitir no YouTube Padre Manzotti e algumas também na TV Evangelizar. Por isso, fique atento ao Instagram, que nós colocamos o dia e o horário. Segundo, você me conhece há anos e sabe, segunda-feira é feriado. Então muitos ontem saíram de viagem, outros saíram hoje aproveitando o feriado. Então, Senhor Deus, por intercessão de São Cristóvão, abençoai todos os que saíram, todos os motoristas que estão em viagem, todas as famílias, seja no trabalho, no lazer, visitando familiares. Livrai essas pessoas que estão no trânsito, nas estradas, dos assaltos, dos perigos, dos acidentes. Protegei que as famílias saiam e voltem com segurança e paz. Santo anjo da guarda, guiai os motoristas. Abençoai, Senhor, a água, a roupa dos enfermos, as fotos de família. Em nome do Pai, do Filho e do Espírito Santo, amém. Bom final de semana e eu espero você segunda-feira aqui para o dia de Nossa Senhora Aparecida. Evangelizar é preciso.

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11: 11 horas e 6 minutos.
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Oi, gente linda! Tô chegando, hein? Tô chegando por aqui na sua M580. A partir de agora, com radioatividade. Muito bom dia pra você ligadinho comigo do outro lado do rádio. É, sintonizado, em casa, descansando, já com as panelas no fogo. Pra você que ainda tá trabalhando no comércio aí, tá curtindo a programação. Pra você que tá de carona comigo na estrada. Pra você do interior da lavoura. Pra você sintonizado através do rgl.com.br. É, sejam todos bem-vindos. Muito bom dia a todos vocês. É um prazer ter você aqui comigo pelas ondas do rádio. Sábado! Ô, bebê, ó, final de semana chegou, até que enfim chegou o sábado, né? Muita gente aí já com o pé na estrada, viajando, muita gente já chegou ao seu destino, aproveitar o feriadão prolongado, né? Que beleza, que alegria, que felicidade, né? Lembrando aí que é dia 12, né? É dia da nossa mãezinha do céu, Nossa Senhora Aparecida, e também dia das crianças. Que beleza, que alegria, que felicidade, né? Já garantiu o presente do seu filho, da sua filha? Não, então não perca tempo, né? Ainda dá tempo, ainda dá tempo. Desejo a todos um feliz sábado, né? Um feliz sábado pra gente, né? Aqui em Santa Helena, neste exato momento, aí marcando 21 graus, tempo nublado, né? Hoje, sabadão, dia 10 de outubro. Hoje a gente passa aí com a lua nova e já se passaram 77,5% do ano de 2026. Estamos na semana do ano 41 e no dia do ano 283. E hoje, minha gente, é dia de São Daniel Colombi, é dia nacional de luta contra a violência à mulher e dia mundial da saúde mental. Também dia aí da honestidade, dos veteranos da Marinha, mundial contra a pena de morte, dia mundial de cuidados paliativos, ou melhor, paliativos, né? Dia mundial do Lions Clube e dia nacional de segurança e de saúde nas escolas. Tá começando pra você mais um Rádio Atividade. A partir de agora, sinta-se à vontade. Convido você, 45-3268-1212, a vir me fazer companhia, meu bem. É isso mesmo. Manda sua mensagem de voz, sua mensagem de texto. Participe, faz companhia comigo até às 11h45. Vou estar trazendo muita música boa, muita informação pra você. Hoje tem aí, ó, dicas e truques e a receita do dia e também a previsão

conhece, muito prazer, eu sou Elis, tá? Hoje eu faço companhia com vocês, então até as 11h45 e segunda-feira volta tudo ao normal. O Daniel Carvalho, nosso colega de trabalho, já está de volta por aqui com vocês semana que vem, tá? E desde já, desde quinta-feira, agradeço a companhia de vocês comigo, sabe que é um prazer sempre estar com vocês. Amo o que faço, amo a companhia de vocês, amo levar alegria e informação pelas ondas do rádio. E pra começar, vamos começar com música boa. 11 horas e 10 minutos. Tá começando pra você então mais um Rádio Atividade. Bom dia!

0: 11:23, de volta por aqui com Rádio Atividade. Você tá na melhor, você tá na Rádio Grande Lago, tocando tudo o que toca você. E a gente vai dando a sequência por aqui. Mandando mensagem, bom dia menina, você é uma pessoa muito alegre, tem uma voz maravilhosa, estou ouvindo a Grande Lago aqui em Curitiba. Quem mandou mensagem foi a Ivone Terezinha. Oi minha linda, bom dia pra você, um abraço, muito obrigado pelas palavras, pelo carinho, né? Ela que tá lá em Curitiba curtindo a rádio, olha só que beleza, que alegria, que felicidade, é um prazer ter você aqui com a gente pelas ondas do rádio, tá bom? Um beijo pra você, um ótimo final de semana.
1: Porque se eu não fizer, você vai achar na rua.
0: Hoje é Dia Nacional de Luta contra a Violência à Mulher. Você sabia, gente? É isso mesmo. O Dia Nacional de Luta contra a Violência à Mulher é lembrado anualmente em 10 de outubro no Brasil. A data nasceu de uma mobilização das mulheres que realiza em 10 de outubro de 1980 nas escadarias do Teatro Municipal de São Paulo contra o aumento dos crimes de gênero e pela criação de políticas públicas de proteção. Desde então, o dia se tornou um marco de luta pelo fim da violência contra as mulheres. Mais do que uma data de conscientização, é uma oportunidade para falar sobre direitos, prevenção, proteção e igualdade, além de reforçar que a violência contra a mulher não deve ser tratada como um problema privado, mas como uma questão de direitos humanos e de toda a sociedade. Daqui a pouco tem pra você dicas e truques e a receita do dia. Rapidinho, você não saia daí.
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1: Muito bem, de volta 11 horas e 30 minutos. Comigo por aqui, a Vícola Mocelinha, até as 11h45. Lembrando que o tempo é mais curto hoje, né? Por conta do horário eleitoral, às 11h45. Deixa eu ver quem tá comigo por aqui, tá mandando mensagem. Olá, bom dia.
2: Bom dia, Elis. Tudo bem? É Marli Dolores. Elis, eu tô em casa, curtindo a minha netinha e escutando o programa e fazendo almoço para nós.
1: Que beleza.
2: Beleza? Um ótimo final de semana para todos, um bom feriadão para toda a equipe Rádio Grande Lago e para todos que estiver ouvindo. Beleza? Um grande abraço. Toca uma dos atuais para mim, se for possível.
1: Mando
2: sim. Eu agradeço.
1: Mando sim. Pode deixar que eu mando sim, tá bom, Marli? Ela mandou a fotinha aqui, né? Da neta dela, Leandra Vitória. Muito linda, por sinal. Um beijão para você, Leandra. Ó, eu já vou lhe desejar um feliz Dia das Crianças, tá? Enquanto eu estou no ar hoje, que segunda não vou estar por aqui, né? Mas então, pra você, Leandra Vitória, um feliz Dia das Crianças. Que Papai do Céu abençoe grandemente a sua vida. Que você continue sendo essa menina alegre de um sorriso lindo, conforme tá aqui na foto, tá bom? Um beijo pra você, tá? E um beijo pra Marli também, que tá sempre na sintonia, nossa ouvinte fiel. E vamos ver como é que vai ficar a previsão do tempo para hoje e os próximos dias, minha gente. Será que vem mais chuva por aí? Vai.

Marcando neste exato momento 23 graus em Santa Helena, a gente traz para você agora a previsão do tempo para você ficar muito bem informado por dentro de tudo. Vamos lá então, durante este sábado a sensação será de abafamento, com chuvas, né, ocorrendo a qualquer momento do dia, com raios e rajadas de vento. O maior potencial para ocorrência de tempestade se dá no interior do estado, entre o sudoeste, oeste e noroeste. O sol até aparece em alguns momentos, mas o destaque será a presença de nuvens e as instabilidades. Portanto, hoje, sabadão, a sensação será de abafamento e chuvas ocorrendo a qualquer momento do dia, com raios e rajadas de vento, tá bom? E para Santa Helena, tá marcando então muita chuva ainda. Amanhã, domingo, domingão, tá marcando 21 milímetros de chuva com mínima de 21, máxima de 26. Segunda-feira, 60 milímetros. A gente vai passar o feriadão aí com muita chuva, hein, gente? Terça-feira, tá marcando 24 milímetros. Quarta-feira, 12 milímetros. Quinta, já diminui para 3 milímetros. E sexta, 1 milímetro. Então já vai diminuindo a partir de quarta e quinta, né? Da semana que vem, a chuva já vai diminuindo, vai indo embora. E o solzão começa a aparecer a partir do dia 17, né? Sabadão. Então, portanto, hoje até terça-feira é bastante chuva, né? De quarta... Não, de hoje até quarta é bastante chuva. E de

0: chegando pra você agora dicas e truques e a receita do dia.
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0: É isso mesmo, dicas e truques e a receita do dia. E a dica de dicas e truques hoje é pra você saber como fazer um chocolate quente diferente, né? Como assim, Elis? E tem como fazer um chocolate quente diferente? Tem sim, essa é mais uma dica que toda dona de casa deve saber, mas no questionário de culinária, tá? Então preste atenção. Para fazer um chocolate quente diferente, você vai derreter o chocolate e colocar em copinhos pequenos. E depois vai espetar um palito e vai deixar endurecer lá na geladeira, lá no freezer. Depois é só colocar o chocolate durinho em uma caneca e cobrir com leite quente. É quente! Isso! O chocolate derrete e sua bebida fica deliciosa! Olha que dica boa, hein? Esse dia chuvoso aí. Dá pra preparar em casa, hein? Então, pega seu chocolate quente, né? Aproveite esse final de semana. Se não tem aí o chocolate pra derreter, vá até o mercado. Aproveita que vai comprar o doce pras criançadas. Já compra também pra preparar o seu chocolate quente diferente. Bom demais, né? Quente diferente. 11 horas e 36 minutos, tá chegando pra você agora a receita do dia. Em homenagem ao Dia das Crianças, a receita hoje vai ser uma receita que as crianças adoram. Não só as crianças, mas também os adultos, né? A receita de hoje é um brigadeirão, gente. Um brigadeirão de chocolate. Você vai precisar dos seguintes ingredientes: 2 latas de leite condensado, 1 lata de leite de... Uma lata de leite, no caso, você vai usar a lata para medir, né, a medida do leite. 1 colher de manteiga.

0: uma colher de manteiga, 4 ovos, açúcar suficiente para polvilhar a forma, 200 gramas de chocolate em pó e uma lata de leite, né? A lata que você usou no leite condensado, você vai usar aí com o leite. Vai fazer a medida certinho. O modo de preparo é o seguinte: bata o leite condensado, o leite, a manteiga, o chocolate em pó e os ovos no liquidificador. Depois unte a forma com um buraco no meio, né? Aquela forma de pudim, né? E polvilhe com açúcar. Coloque a mistura liquidificada na forma e leve ao forno para assar em banho-marinha por mais ou menos uma hora, 150 graus. Depois polvilhe o brigadeiro, né? O granulado por cima lá do brigadeirão. E ó, bon appetit, tá pronta aí a sua sobremesa para o Dia das Crianças aí, que é segundona. 11 horas e 38 minutos, já eu volto.
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2: Muito bem, 11h40, comigo por aqui Farmácia Real, Clínica Corpo e Mente, Renata Miller. É, e falando em Farmácia Real, pessoal, atenção, tá? A Farmácia Real informa que o evento do Dia das Crianças, né, que era pra acontecer hoje, dia 10, foi adiado devido à previsão do tempo, e uma nova data será definida conforme as condições climáticas e divulgadas em breve, tá? A Farmácia Real agradece a compreensão de todos e espera vocês em breve para esse momento especial.

0: tá mandando mensagem, tá participando. Olá, bom dia.
1: Bom dia, Eli, tudo bem?
0: Tudo bom?
1: Espero que esteja bem de saúde, tudo bom.
0: Graças
1: aqui
0: a Deus.
1: Aqui é Vanis Pazini, eu queria homenagear meu neto Eduardo Gretzler, que está de aniversário hoje.
0: Eita, meus parabéns.
1: O Henrique, não Eduardo, Henrique Gretzler, que está de aniversário
0: parabéns,
1: hoje.
0: Parabéns, Henrique.
1: Deus abençoe ele com muita saúde, felicidade, o anjinho proteja e Nossa Senhora proteja ele sempre, sempre, muitos, muitos anos de vida. O nome dele é Henrique Gretzler.
0: Henrique.
1: Um grande abraço. Eu quero participar ali dos sorteios. Tchau, tchau. Fique bem. Adoro seu programa.
0: Ai, muito
1: tchau.
0: Obrigado.
1: Vanis Pazini da linha Burica.
0: Muito obrigado, minha linda. Muito obrigado pela sua sintonia, seu neto. Então, feliz aniversário, ó, pra você aqui, ó. Que Deus te abençoe, papai do céu, te dê muitos anos de vida, muita saúde, muita alegria, muito amor, paz. É muito dinheiro. Que você aproveite e realize todos os seus sonhos, tá bom, Henrique? Feliz aniversário pra você.
2: Feliz
0: homenagem aqui da Rádio Grande Lago e toda a sua família. Quem mais tá comigo por aqui é a Tereza da Silva. Bom dia, Tereza, seja bem-vinda. Pessoal, e eu vou ficando por aqui. A você que me fez companhia até agora, foi um prazer imenso estar com você. Segunda-feira, Daniel tá de volta. Um ótimo final de semana, um ótimo feriado prolongado a todos. Um ótimo almoço, saúde, paz, porque o resto a gente corre atrás. Beijo no coração, um cheiro e tchau, tchau. Dia.

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9: Onze horas e 48 minutos.

0: Cooperativa Agroindustrial. Hoje é sábado, dia 10 de outubro de 2026. No segundo sábado do mês, o espaço aqui é do Comitê Feminino. E hoje, conosco, para falar das atividades, das realizações e também dos compromissos, a secretária deste grupo trabalhando, a associada Márcia Regiane Masek. E de imediato, vamos à sua participação. Boa tarde, Márcia.
1: Boa tarde, Valdir, a todos os ouvintes, em especial a família associada. Com muita alegria e gratidão pelo espaço aqui nos concedido, como representatividade do Comitê Feminino, poder relatar alguns cursos que aconteceram e que estão em andamento.
0: E quantas atividades, quais foram as principais realizações, os compromissos?
1: Entre os diversos cursos que a LAR Cooperativa oferece às mulheres, cito aqui o curso Mulheres de Impacto, conduzido pela psicóloga Marissa Vieira, a qual no último encontro trouxe o foco principal, o propósito, direção e ação. São temas que trabalham a identidade e os valores, onde as participantes refletiram sobre a trajetória de suas vidas, o autoconhecimento, através das vivências. Outro curso em andamento é o curso Protagonismo Feminino, com a palestrante Ana Maria Canton. Ela trabalhou posicionamento e etiqueta para mulheres do agro. Abordou estratégias de imagem, comunicação, sem perder a essência feminina, ressaltando que etiqueta corporativa vai desde o vestuário, postura, posicionamento. É um conjunto com a credibilidade e a capacidade feminina que nós mulheres temos, passando mais credibilidade profissional através de todo esse aprendizado passado pela Marissa. As mulheres estão cada vez mais capacitadas e preparadas para o mercado de trabalho. Segundo os dados do IBGE 2025-2026, 21,3% de mulheres adultas têm ensino superior. Então hoje elas estão presentes na gestão, com competência, buscando empreender, trazer novas tecnologias em todos os setores da sociedade onde elas estão inseridas. Hoje, os dados revelam que 59,5% de inscrições em cursos superiores são de mulheres. São dados do MEC e do SEMESP. E as mulheres do Comitê Feminino, elas tiveram uma oportunidade fantástica, que foi o Projeto Integrador, através da Universidade Federal do Paraná. Esse curso, continuado pelo professor Gustavo Abid e o Dr. Marcos Wagner, eles trabalharam temas como liderança, inovação, empreendedorismo. Nós, participantes desse curso, identificamos oportunidades de melhorias através de soluções para problemas reais, porque todos nós temos dificuldades, às vezes, em resolver algum conflito, seja emocional, seja uma operação do dia a dia, física relacionado a equipamento, seja decisões, tomada de decisão, qual o melhor caminho a seguir. E essas decisões, elas precisam de assertividade, ter uma planilha de custo dessa operação. E tudo isso dentro do curso continuado, nós vimos de uma forma clara e objetiva. Inclusive, esse curso da Universidade Federal, finalizamos eles com entrega de certificados a todas as participantes e também concluímos um projeto de integração, desenvolvemos esse projeto em conjunto. Esse projeto, ele foi encaminhado às pessoas que representam a nossa diretoria na LAR Cooperativa, que são da diretoria, e serão analisados, todos com foco em buscar melhorias tanto para o cooperado como em conjunto com a cooperativa, consequentemente para as nossas famílias. Um outro curso que teve uma participação excelente das mulheres associadas, da família associada, foi o curso de Comunicação e Oratória. Foi conduzido pela professora Márcia Regiane Tomiasi. No módulo 1, ela trabalhou conosco identidade, coragem de se posicionar, minha história, minha voz e meu lugar no cooperativismo, resgatando a trajetória da mulher no cooperativismo e a sua força invisível, que muitas vezes não é notada. O quanto a mulher se esforça, o quanto ela tem múltiplos papéis no dia a dia, e a importância dela saber se posicionar, consciente do seu valor, da sua autonomia nas funções por ela exercidas. Isso ressalta a representatividade e acaba trazendo a sua participação em eventos, comitês, reforçando a questão do quanto a mulher ela está presente, quanto ela tem esse papel fundamental, sempre teve nos processos gerenciais e familiares.
0: Muito bem, muitos cursos, a própria agenda tradicional. Participação também em algum evento especial?
1: Reforçando essa liderança feminina, algumas mulheres da LAR Cooperativa, do Conselho Consultivo, do Conselho Fiscal, do Comitê Feminino, algumas associadas e da família associada, participaram recentemente. Eu inclusive participei com elas no evento em Xanxerê, Santa Catarina, o Encontro das Mulheres do Agro, para fortalecer o conhecimento, fortalecer a integração dessas mulheres nas atividades do agronegócio, uma troca de experiência. Foi um networking de muita importância para todas nós. Esse evento, ele teve a participação de cerca de 800 mulheres do meio rural. E esse momento trouxe, sim, além de todo o conhecimento, uma integração entre outras mulheres, outras cooperativas, e isso só agrega valor para nós como pessoas e como grandes lideranças dentro da cooperativa e grandes produtoras rurais.
0: Muito bem, e quanto à programação e as próprias palestras em andamento do Outubro Rosa, como é que está?
1: Dentro das programações futuras, nós continuamos com o curso de PNL. Temos também a programação em andamento, o curso da professora psicóloga Adriane Daron, o curso da Ana Maria Canton, que também continua, protagonismo feminino. E neste mês em especial, nós tivemos em algumas unidades um giro de palestras referente ao Outubro Rosa, um mês de conscientização, um mês de autocuidado e de carinho e atenção a tantas pessoas que passam por essa situação difícil e constrangedora que é lidar com a saúde, questões de câncer, questões de tratamentos, de acompanhamento. Durante essa palestra, nós também fizemos uma ação solidária, que foi através de doações de produtos de higiene pessoal que serão encaminhados para o OPECAM. E no próximo mês, mês de novembro, tem o Novembro Azul. É um mês que lembra que cuidar da saúde é um ato de coragem. É preciso quebrar tabus. Um recado, então, agora para os homens: busque informações e prevenção. Cuidar do corpo e da mente é um gesto de amor por si mesmo e por quem está do seu lado, filhos, a esposa, pais, amigos. Então, desde já, um convite antecipado, está sendo programado uma palestra direcionada para o público masculino. Participem, logo teremos o convite, a data e o local em que vai estar acontecendo a palestra. Mulheres, reforcem ao esposo esse compromisso de participar. Nós sabemos que quando acontece uma doença dentro do meio familiar, a estrutura pode ceder. É melhor buscar um caminho de informação do que depois remediar uma situação que não é boa.
0: Segunda-feira é feriado nacional, dia de Nossa Senhora Aparecida. É também o dia das crianças, dia de celebrar.
1: Um grande abraço em nome do Comitê Feminino e da LAR Cooperativa às nossas crianças, elas que alegram as famílias. Dia 12, também o dia de Nossa Senhora Aparecida, a padroeira do nosso Brasil. E a Cooperativa LAR, ela tem suas raízes na comunidade católica, na fé. Independente de cada religião e com todo respeito, eu deixo aqui uma prece e uma oração. Que Nossa Senhora Aparecida abençoe todas as nossas famílias, em especial as famílias do agro, que trabalham todos os dias para produzir alimentos. Que nunca nos falte a fé, a saúde e a coragem para continuar. Que saibamos refletir e agir através das nossas ações para buscar melhorias que tenhamos responsabilidades nas nossas decisões, que sejam conscientes de um futuro melhor para todos nós.
0: Ok, Márcia, muito obrigado pela sua participação, um grande abraço, até uma próxima oportunidade.
1: Obrigada, Valdir, pelo espaço concedido no programa, excelente programa. Desejo a todos os ouvintes um final de semana abençoado, um feliz dia das crianças, a todas as crianças, e que Deus abençoe a todos nós.
0: Agradecemos a participação aqui da associada Márcia Regiane Masek, secretária do Comitê Feminino. A todos um grande abraço, bom final de semana, bom feriado, até terça-feira aqui no rádio. Tchau.
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3: 11:59.
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16: Doze horas e 12 minutos.

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1: Câmara aprova abertura de mais de 5.800.000 reais em créditos no orçamento de Santa Helena. Feriadão terá risco de temporais em Santa Helena e região. Alegando perseguição, homem em surto vai até a delegacia armado com faca. 4 homens são presos e 2 adolescentes apreendidos após roubo. 3 pessoas são presas por tráfico de drogas durante operação conjunta na região. Missal avalia programa para ampliar compras públicas da agricultura familiar. Denúncia de financiamento de Vorgaro a filme de Lula não passou pela Polícia Federal, mas deve ser investigada. A Advocacia Geral da União cita eleições e cobra direito de resposta após reportagem sobre Vorgaro e filme de Lula. 35 estudantes da região vão estudar no exterior pelo Ganhando o Mundo. Em áudio, Vorgaro compara repasses a filme e afirma: do Lula foi errado, do Flávio não foi. Polícia Federal diz não ter provas. Presidente do STF, Edson Fachin, nega acesso imediato do ministro Luiz Fux ao inquérito das fake news. Semana da Criança transforma escolas de Itaipulândia em espaços de diversão e alegria. Estas e outras notícias agora em rotativa no ar, edição deste sábado, 10 de outubro de 2026.
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1: Fundação e Confederação têm 5 editais para levar a pesquisa paranaense ao exterior.
2: Por meio da parceria entre a Fundação Araucária e o Conselho Nacional das Fundações Estaduais de Amparo à Pesquisa, CONFAP, pesquisadores do Paraná têm a oportunidade de experienciar a pesquisa em instituições internacionais de excelência. No momento, estão abertas 5 chamadas em parceria com a União Europeia, relacionadas ao Programa de Pesquisa e Inovação Horizon Europe. A iniciativa concentra-se em financiar projetos alinhados aos Objetivos de Desenvolvimento Sustentáveis, ODS. Com o objetivo de fortalecer a inovação e pesquisa, as ações internacionais conectam experiências que contribuem para estimular o desenvolvimento não só no Paraná, mas também no exterior, a partir da troca transnacional de técnicas e conhecimentos. De acordo com a assessora de Relações Internacionais da Fundação Araucária, Eliane Segatti, a parceria da entidade, que pertence ao governo do estado, e o CONFAP fortalecem as ações de internacionalização da Araucária com a possibilidade de submissões de projetos multilaterais.
3: Bom, a internacionalização da Fundação Araucária, ela se fortalece ainda mais com a parceria do CONFAP, por meio da possibilidade de submissões de projetos que são multilaterais, em diferentes países, prioritariamente da Europa, e que torna o projeto desses países, que são os coordenadores da proposta, mais elegíveis. Então, os pesquisadores que são contemplados do estado do Paraná recebem o nosso cofinanciamento e viabiliza a participação deles, fortalecendo ainda mais a cooperação internacional e a formação de redes de impacto e de qualificação científica.
2: Repórter Vitor Luiz.
4: Aeroporto de Foz do Iguaçu espera 33 mil passageiros e mais de 200 voos somente no feriadão. O feriadão de outubro deve deixar o Aeroporto Internacional de Foz do Iguaçu mais movimentado nos próximos dias. A previsão é de que 32.990 passageiros passem pelo terminal entre ontem e segunda-feira, considerando embarques e desembarques. O volume representa um crescimento de 24,15% na comparação com o mesmo período do ano passado, quando pouco mais de 26 mil passageiros utilizaram o aeroporto. Também são esperados 201 pousos e decolagens ao longo dos 4 dias, alta de 22,6% em relação ao feriado de 2025. Segundo o gerente do aeroporto de Foz do Iguaçu, Vinícius Bueno, o terminal está preparado para receber o aumento do fluxo de viajantes, com atenção especial à segurança das operações e à experiência dos passageiros. Com mais gente circulando pelo terminal, a orientação é evitar deixar os procedimentos de embarque para a última hora. A administração recomenda conferir com antecedência o horário limite para check-in, chegar ao aeroporto dentro do prazo indicado pela companhia aérea e manter os documentos necessários separados e de fácil acesso. Também é importante verificar as regras para bagagens antes de sair de casa, especialmente sobre objetos que podem ser levados na mala de mão ou que precisam ser despachados. Alegando perseguição, homem surto vai até delegacia armado com faca. Um homem de 43 anos de idade em um surto psicótico mobilizou equipes da Polícia Militar e do Serviço de Atendimento Móvel de Urgência, o SAMU, durante a madrugada de hoje. Segundo informações apuradas, a Polícia Militar havia recebido denúncias sobre um homem em atitude suspeita, hospedado em um hotel próximo à antiga rodoviária. No entanto, o próprio indivíduo deslocou-se até a delegacia alegando que havia pessoas querendo matá-lo. No local, constatou-se que ele portava uma faca. Diante do quadro de alteração emocional, o SAMU foi acionado para prestar o atendimento médico necessário. Ele foi socorrido e encaminhado à unidade de pronto atendimento, UPA Tancredo Neves, para avaliação e cuidados médicos. Ele utilizava tornozeleira eletrônica. Quatro homens são presos e dois adolescentes apreendidos após roubo. Quatro homens foram presos e dois adolescentes apreendidos na noite de ontem, suspeitos de envolvimento em um roubo em Foz do Iguaçu. Durante a ação, a Polícia Militar recuperou diversas mercadorias, incluindo 60 caixas de tisepatida, medicamento utilizado no tratamento de diabetes tipo 2 e também para controle de peso. A ocorrência foi registrada por volta das 21h30 no bairro Porto Belo. Após os policiais receberem informações sobre o veículo que teria sido utilizado em um roubo momentos antes e estaria escondido em um imóvel da região. Equipes da Companhia de Choque RPA Norte e do Coordenador de Policiamento da Unidade CPU do 14º Batalhão de Polícia Militar foram até o endereço indicado e localizaram veículos e objetos relacionados ao crime. Durante as diligências, os policiais prenderam quatro homens e apreenderam dois adolescentes suspeitos de participação no roubo. Entre as mercadorias recuperadas estavam 60 caixas de tisepatida, dois celulares, cinco perfumes, três fogões de indução e um liquidificador. Os policiais também apreenderam três veículos, um simulacro de fuzil, um simulacro de pistola, duas capas de colete, sete aparelhos celulares, R$3.430 em dinheiro. Os quatro adultos e os dois adolescentes foram encaminhados à sexta de subdivisão policial de Foz do Iguaçu, juntamente com os veículos, as mercadorias recuperadas e os demais materiais apreendidos. A Polícia Civil ficará responsável pela continuidade das investigações. Três pessoas são presas por tráfico de drogas durante operação conjunta na região. Dois homens e uma mulher foram presas por suspeita de tráfico de drogas na tarde de ontem durante uma operação conjunta da Polícia Militar e da Polícia Civil em São Miguel do Iguaçu. A ação aconteceu por volta das 17h30 quando equipes da ROCAM e ROTAM do 14º Batalhão da Polícia Militar cumpriram um mandado de busca e apreensão em uma residência apontada como possível ponto de comercialização de drogas. Durante as buscas no imóvel, os policiais encontraram 13 pinos de cocaína, totalizando 13 gramas, e dois invólucros de maconha com peso de 12 gramas. Também foram apreendidos R$1.077,50 em dinheiro, 9 aparelhos celulares e uma câmera de vigilância. As três pessoas que estavam na residência receberam voz de prisão e foram encaminhadas à Delegacia de Polícia Civil de São Miguel do Iguaçu, juntamente com as drogas e os demais materiais apreendidos. O caso segue sob responsabilidade da Polícia Civil.
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1: Só existe. Existe uma maneira segura de fazer com que a criança ande pelo caminho reto. Consiste em você trilhar esse mesmo caminho. Abraham Lincoln.
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6: 12 horas e 23 minutos.
1: Uso de bioinsumos cresce e exige atenção à qualidade no campo.
7: O mercado de bioinsumos cresce no campo brasileiro e amplia o número de tecnologias disponíveis para o produtor. Na safra 2025-2026, essas tecnologias foram aplicadas em 194 milhões de hectares no país. O número representa um crescimento de 28% em relação ao ciclo anterior, segundo dados da CropLife Brasil. Com o início da próxima safra, o avanço dos produtos biológicos ganha ainda mais importância diante de um desafio que não está sob controle do produtor: as mudanças do clima. Calor intenso, períodos de seca ou excesso de chuva podem provocar estresse nas plantas e comprometer o desenvolvimento das lavouras, destaca Stella Cato, líder global do portfólio de biológicos da Corteva AgriScience.
8: Quando uma planta enfrenta eventos como excesso de calor, falta de água, mesmo que por períodos curtos, né, ou excesso de chuvas que ocasionam uma sequência de dias nublados, né, ela entra numa condição que nós chamamos de estresse. Nessa condição, uma parte importante da energia disponível que vem da fotossíntese é usada para a planta lidar e se defender desses estresses. Isso afeta, de uma forma geral, o desenvolvimento das plantas, né? O crescimento, por exemplo, da parte aérea, das raízes, absorção de água e nutrientes, até a questão da floração e a produção no final.
7: A especialista explica que os biológicos não eliminam os efeitos do clima, mas podem ajudar a planta a estar mais preparada para enfrentar as condições adversas e preservar o potencial produtivo. Mas diante de tantas opções, surge uma questão: como saber se o produto biológico realmente pode entregar o resultado no campo?
8: Primeiramente, nós precisamos lembrar que biológico não é tudo igual. A qualidade começa sempre na seleção da espécie ou da raça, né, de micro-organismo, cepa de micro-organismo. Passa pelo desenvolvimento da formulação, que garante que esses micro-organismos estejam ativos e protegidos. E o registro correto de produtos biológicos, por exemplo, é o que garante também que a solução agrícola tenha passado por avaliações científicas rigorosas, de segurança, qualidade e eficácia.
7: Ainda segundo a especialista, esse processo protege o produtor rural e fortalece a expansão dos bioinsumos no Brasil. A recomendação é de que o produtor avalie cada tecnologia de acordo com a necessidade da lavoura e busque soluções sustentáveis através de pesquisa e validação em campo. Produção e reportagem, Karina Chagas.
9: Indicadores agropecuários com Diego Brião. Soja.
10: Os contratos futuros com vencimento em novembro registraram elevação nos Estados Unidos na sexta-feira. Na Bolsa de Chicago, a cotação era de $12.92 por bushel. No Brasil, valores por saca de 60 quilos no mercado físico. Estado do Mato Grosso, cidade de Campo Novo do Parecis, R$136. E Paraná, Marechal Cândido Rondon, R$133.
9: Boi gordo.
10: Em São Paulo, na B3, os contratos com vencimento em outubro eram negociados ao final da sexta a R$388,70 por arroba. Houve elevação de 0,05% no dia. Boia Vista, no Mato Grosso, em Cuiabá, R$339,40 por arroba.
9: Café.
10: Os contratos futuros de café arábica com entrega prevista para dezembro terminaram a sexta-feira em Nova York, nos Estados Unidos, em queda. A cotação por saca de 60 quilos era de R$1.894,09. No Brasil, o valor da saca de 60 quilos do café arábica, tipo 6, no mercado físico. Minas Gerais, Varginha, R$1.570 e São Paulo, Franca, R$1.560.
9: Milho.
10: Valores por saca de 60 quilos no mercado físico. Paraná, Marechal Cândido Rondon, R$51. Valor em queda na comparação com a cotação anterior. E Goiás, Rio Verde, R$54. Também em queda.
9: Laranja.
10: Os contratos futuros de suco de laranja com entrega prevista para novembro terminaram a sexta em Nova York em queda. A cotação era de 148,70 cents de dólar por libra peso. No Brasil, o valor da caixa de 40 quilos e 800 gramas de laranja a prazo na indústria. Estado de São Paulo, R$ 29,62 em elevação. Mercado físico, Rio Grande do Sul, região da Serra, tipo Itália Rubi, média semanal, R$ 8,75 por quilo em queda. E Pernambuco, tipo Núbia, preço médio comercial, R$ 120 por caixa de 18 a 20 quilos em estabilidade.
9: Algodão.
10: Arroba do algodão em pluma, Mato Grosso Sorriso, R$ 129,90 em estabilidade, e Bahia, região oeste, R$ 138,67 também em estabilidade. Os contratos futuros com entrega prevista para dezembro terminaram a sexta em Nova York em estabilidade. A cotação por tonelada era de $5,665. Mercado convencional, Bahia, R$ 276 por arroba em elevação, e Pará, R$ 16 por quilo em estabilidade.
4: Missal avalia programa para ampliar compras públicas da agricultura familiar. O município de Missal discute a implantação de um programa piloto de compras públicas da agricultura familiar com o objetivo de fortalecer os produtores locais e ampliar as oportunidades de comercialização. A iniciativa é conduzida pela Secretaria de Desenvolvimento Econômico em parceria com o SEBRAE. A reunião contou com a participação do consultor do SEBRAE, José Altair Schmelfenk, e buscou avaliar as possibilidades e desafios para viabilizar o programa. Segundo a secretária Dulce Schwender, a proposta é construir um modelo que atenda às necessidades do município e gere oportunidades aos agricultores. O prefeito Ferrari também participou do encontro e destacou a importância de direcionar parte dos recursos das compras públicas para a economia local, aproximando os produtores rurais das demandas da administração municipal.
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6: 12:31.
1: Paraná organiza atendimento a pessoas com obesidade e registra 9.287 cirurgias bariátricas desde 2022.
2: A Secretaria de Estado da Saúde organiza o atendimento às pessoas com sobrepeso e obesidade por meio da linha de cuidado, que integra a atenção primária à saúde, a atenção ambulatorial especializada e a atenção hospitalar. De 2022 a julho de 2026, o Paraná realizou 9.287 cirurgias bariátricas pelo Sistema Único de Saúde, o SUS, a segunda maior produção do país, atrás apenas de São Paulo, com 9.367 procedimentos. A obesidade é uma doença crônica e multifatorial que exige acompanhamento contínuo. Dados do Sistema de Vigilância Alimentar e Nutricional do Ministério da Saúde apontam que, em 2026, 73% dos adultos paranaenses com peso e altura feridos nas unidades de saúde estavam acima do peso, sendo que 34,8% apresentaram sobrepeso e 38,2% algum grau de obesidade. Os números reforçam a importância da prevenção e do cuidado. especialmente no Dia Nacional de Prevenção da Obesidade, celebrado em 11 de outubro. A unidade básica de saúde é a porta de entrada do tratamento. Nela, as equipes avaliam o estado nutricional, investigam doenças associadas, identificam hábitos e fatores que influenciam o ganho de peso. O atendimento é definido conforme a condição clínica e as necessidades de cada pessoa. A cirurgia é um recurso complementar ao tratamento clínico e depende de avaliação multiprofissional e do cumprimento dos critérios previstos nos protocolos do SUS. Repórter Vitor Luiz.
1: Denúncia de financiamento de Vorcaro a filme de Lula não passou pela Polícia Federal, mas deve ser investigada. A denúncia trazida pela revista Veja de que o ex-banqueiro Daniel Vorcaro teria entregado 30 milhões de reais em dinheiro vivo para financiar o documentário sobre o presidente Luiz Inácio Lula da Silva do PT precisa ser aprofundada com rigor e rapidez, segundo especialistas. Se confirmado, o episódio apontaria graves indícios de irregularidades, a começar pela forma do suposto repasse, em espécie, por fora, sem qualquer registro formal e associado, de acordo com o relato atribuído ao ex-banqueiro, à tentativa de abrir portas para negócios em estruturas do governo federal. Polícia Federal e Procuradoria-Geral da República negam que o material divulgado pela Veja conste nos autos da investigação, e a suspeita é de que a gravação tenha sido feita depois da rejeição da segunda proposta de delação de Vorcaro. Lula e o Palácio do Planalto negam qualquer

0: do Master teriam entrado como patrocínio no documentário de Lula. A alegação é de que o pagamento teria seguido uma rota ilegal com contrapartida de concessão de vantagens indevidas. O próprio Forcaro, segundo a Veja, fez a distinção. Teria dito que colocou no filme de Lula até mais do que no de Bolsonaro, mas que o de Lula foi por fora, foi errado, enquanto o outro foi patrocínio normal. A Advocacia Geral da União cita eleições e cobra direito de resposta após reportagem sobre Forcaro e filme de Lula. A Advocacia Geral da União, a AGU, pediu na tarde de ontem direito de resposta contra a revista Veja após a publicação revelar supostos repasses de Daniel Forcaro do Banco Master para um documentário sobre o presidente Luiz Inácio Lula da Silva do PT. A medida é uma resposta a pedidos feitos pela Casa Civil e pelo ministro da Saúde, Alexandre Padilha. No ofício enviado à Advocacia Geral da União, a Casa Civil classificou a reportagem como uma ação de desinformação com potencial de impacto no processo eleitoral que imputa falsamente a Lula o recebimento de vantagens indevidas. Há fortes indícios de manipulação, falseamento e desinformação com dano à imagem institucional da Presidência da República, à credibilidade de políticas públicas da União e à integridade do processo eleitoral, disse a Secretaria Especial para Assuntos Jurídicos da Casa Civil. Em nota, a Advocacia Geral da União também destacou que a divulgação de informações fidedignas é pressuposto essencial para o debate público, em especial durante o período eleitoral. O órgão também pedirá a retificação das informações divulgadas, sem prejuízo da adoção de outras medidas legais. Segundo a Casa Civil, as alegações baseiam-se em relatos não comprovados do ex-banqueiro preso, cujas propostas de colaboração premiada foram descartadas pela Procuradoria-Geral da República por falta de fundamento probatório. O ofício ressalta também a assimetria do momento da publicação veiculada a 16 dias do segundo turno da eleição presidencial. A SAJ sugere à AGU a adoção de providências nas esferas civil, administrativa e criminal, citando a apuração de possíveis crimes de calúnia, infrações eleitorais e violação de sigilo das tratativas de delação.
1: 35 estudantes da região vão estudar no exterior pelo Ganhando Mundo. 35 estudantes dos 9 municípios atendidos pelo Núcleo Regional de Educação de Foz do Iguaçu já foram selecionados para passar um semestre estudando no exterior em 2027 pelo programa Ganhando o Mundo. Os jovens terão como destino Austrália, Canadá, Irlanda, Nova Zelândia ou Reino Unido. A seleção considera critérios como desempenho acadêmico e frequência escolar. Na região de Foz do Iguaçu, 208 estudantes já foram beneficiados desde a criação do programa, incluindo os 35 selecionados para a próxima edição. O encontro com estudantes que já participaram e jovens que ainda vão viajar foi realizado em Foz do Iguaçu no dia 30 de julho e contou com a presença do governador Carlos Massa, o Ratinho Júnior, além de pais, professores e representantes da educação estadual. Os estudantes permanecem por um semestre letivo no exterior e não precisam arcar com os principais custos da viagem. O governo do Paraná paga alimentação, hospedagem, transporte, passagens aéreas e terrestres, emissão de passaporte e visto, exames médicos, vacinas, seguro, viagem e saúde, matrícula, mensalidades, material didático, uniforme e documentação escolar. Além disso, cada participante recebe auxílio de R$800 por mês enquanto estiver fora do país. Criado em 2022, o Ganhando Mundo já levou cerca de 4.500 estudantes da rede estadual para estudar fora do Brasil. Para 2027, 1.000 alunos de diferentes cidades do Paraná serão enviados para escolas da Austrália, Canadá, Irlanda, Nova Zelândia e Reino Unido. O investimento acumulado informado pelo governo do estado chega a R$503.500.000. O programa contempla estudantes dos 399 municípios paranaenses e reserva de 10% das vagas para os alunos beneficiários do Bolsa Família. Entre os estudantes da região está Pâmela Carvalho, de 16 anos de idade, aluna do Colégio Estadual Tancredo Neves, em Medianeira. Ela está entre os selecionados para viajar ano que vem e contou que sonhava com a oportunidade de estudar em outro país. Quem já viveu a experiência é Marcos Guilherme de Souza Carvalho, aluno do Colégio Estadual Dom Manuel Conner, de Santa Terezinha de

0: Itaipu. Ele passou 5 meses no Canadá e destacou contato com as novas culturas, pessoas e experiências durante o intercâmbio. Segundo a Secretaria de Educação do Estado, além dos estudantes, o Ganhando Mundo também possui modalidades voltadas a professores, pedagogos e diretores da rede estadual.
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5: 12 horas e 42 minutos.
6: Instituto Paranaense concede selo de inovação à plataforma que monitora dengue, chikungunya e zika. O Tecpar concedeu ontem o selo de inovação à empresa EDL Brasil pela criação da plataforma digital integrada de inteligência territorial para vigilância de arboviroses. A solução é voltada à modernização das ações de controle do mosquito Aedes aegypti, como dengue, chikungunya e zika. A plataforma integra aplicativo móvel para as equipes de campo, portal web, painéis visuais e interativos que reúnem dados e métricas, entre outros, em um único ambiente. O aplicativo também permite o registro das atividades, mesmo em locais com baixa conectividade. Desenvolvida para atender órgãos públicos e empresas privadas, a tecnologia já está em validação junto às Secretarias Municipais de Saúde e no campus do Tecpar, com mais de 1.500 pontos georreferenciados monitorados em todo o país. Só no Tecpar estão em funcionamento 7 pontos, com a previsão da inclusão de mais 23 até o início do verão, período mais crítico da reprodução do mosquito. A ideia surgiu a partir de uma dificuldade, pois as informações coletadas em campo, a logística e vigilância epidemiológica muitas vezes estão separadas. Então, a EDL Brasil buscou integrar as informações para permitir uma visão mais completa e apoiar a tomada de decisões dos gestores públicos. A plataforma está associada às estações disseminadoras de larvicida, que são armadilhas inteligentes feitas com um recipiente plástico com água e uma superfície impregnada com um larvicida em pó muito fino para atrair os mosquitos. Ao entrar em contato com a tela, a fêmea transporta o produto para outros criadouros, impedindo o desenvolvimento das larvas. O CEO da EDL Brasil, Luiz Carlos Roque Júnior, acredita que receber o selo de inovação representa uma importante validação institucional.
7: Ficamos muito felizes em poder participar, né, e ser reconhecido pelo selo de inovação do Tecpar. A EDL Brasil é uma empresa curitibana, paranaense, tem um reconhecimento de uma instituição científica do calibre do Tecpar, reconhecido nacionalmente, é muito importante para o nosso projeto. E o selo, mais do que um reconhecimento, né? É um estímulo para a gente continuar desenvolvendo, acelerando o nosso pipeline de produtos, ampliando a aplicação da tecnologia nos diversos municípios brasileiros.
6: Hoje, os agentes epidemiológicos vão até as casas e instalam as armadilhas. Nessas visitas, eles levam um tablet onde registram o endereço e tiram fotos da instalação e do local. Após 30 dias, eles voltam para fazer a troca do larvicida e orientam o morador para a manutenção da armadilha. todas as informações de geolocalização de cada ponto instalado, bem como o histórico das atividades, são inseridas no aplicativo e entram na plataforma. Em áudio, Vorcaro compara repasses a filme e afirma: do Lula foi errado, do Flávio não foi. Polícia Federal diz não ter provas. O ex-banqueiro Daniel Vorcaro, do liquidado Banco Master, relata em áudios e documentos revelados pela revista Veja que teria negociado com o ex-tesoureiro do PT, João Vaccari Neto, pagamentos visando acesso aos fundos de pensão de servidores federais. A Polícia Federal informou que não obteve nenhuma das informações de Vorcaro citadas na matéria. A corporação recebeu um pedido de abertura de inquérito do Grupo Prerrogativas. O coordenador do grupo, Marco Aurélio Carvalho, disse ter recebido informações de que Vorcaro teria sido induzido a declarar que financiou um documentário em troca de benefícios judiciais. Já o PT acusa o veículo de tentar tumultuar o processo eleitoral e afirma que há acordos em trâmite para tentar soltar Vorcaro. Em documento obtido pela publicação, Vorcaro descreve um pagamento de aproximadamente 30 milhões de reais por fora, ou seja, em espécie, para cobrir as despesas do documentário Lula, de 2024, produção internacional com direção de Oliver Stone. Nos áudios revelados, Vorcaro fala a um interlocutor não identificado sobre dois repasses relacionados aos atuais postulantes ao Palácio do Planalto. O ex-banqueiro fala do filme Dark Horse, que contou com auxílio de produção de Flávio Bolsonaro, do PL, e do documentário sobre o presidente. Na conversa, ele compara a legalidade dos dois repasses. Tem o negócio do filme. O filme do Lula eu coloquei, acho que dá até mais. Só que o do Lula foi por fora, né? De Lula foi errado. O do Flávio não foi porque pediu patrocínio, diz o ex-dono do Banco Master. Presidente do STF, Edson Fachin, nega acesso imediato ao ministro Luiz Fux ao inquérito das fake news. O presidente do Supremo Tribunal Federal, STF, Edson Fachin, negou ontem o acesso imediato do ministro Luiz Fux à íntegra do inquérito das fake news. Fux havia determinado que a área técnica da corte liberasse a íntegra dos autos em 48 horas antes de avaliar um pedido do PP para anular investigações vinculadas ao processo sobre a suposta trama golpista. Um levantamento feito pela presidência do STF identificou 104 procedimentos vinculados ao inquérito fake news que esteve sob relatoria do ministro Alexandre de Moraes de 2019 até setembro deste ano, quando o caso foi remetido a Fachin diante da crise entre ministros. Fachin informou que parte desse material foi digitalizado e ainda precisa passar por um exame individualizado para a definição dos encaminhamentos cabíveis. Ele ponderou que não há qualquer obstáculo para a consulta imediata aos demais processos solicitados que estão públicos. Depois da avaliação, os processos ligados ao inquérito das fake news serão enviados para a manifestação da Procuradoria-Geral da República, PGR, e arquivados definitivamente. Só então os autos serão disponibilizados para Fux. Sob a atual presidência, pretende-se concluir responsavelmente essa trajetória com o exame dos procedimentos ainda pendentes e, uma vez cumpridas as etapas processuais necessárias, promover o arquivamento definitivo do inquérito, garantindo-se então a ampla publicidade de todos os atos e o acesso integral que almeja o ministro Luiz Fux, escreveu o presidente da corte.
0: Semana da Criança transforma escolas de Itaipulândia em espaços de diversão e alegria. A Rede Municipal de Ensino de Itaipulândia teve dois dias especiais de comemoração ao Dia das Crianças, com uma programação realizada nos dias 7 e 8 deste mês pela Secretaria Municipal de Educação. Brinquedos, brincadeiras e atividades recreativas garantiram momentos de lazer e integração aos estudantes. As atividades destinadas aos alunos das escolas municipais e da Escola Estadual Indígena Arandurenda ocorreram no Centro de Eventos Benjamin Sabino Rigo, com a participação organizada nos períodos da manhã e da tarde. Além das atrações, as crianças também receberam picolés durante a programação. Nos Centros Municipais de Educação Infantil, CEMEIS, a comemoração aconteceu nas próprias unidades, com atividades adaptadas à idade das crianças e um lanche diferenciado, tornando a rotina escolar mais divertida. A iniciativa buscou valorizar a infância, estimular a convivência entre os alunos e destacar a importância do brincar para o desenvolvimento e a socialização das crianças.
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5: 12 horas e 51 minutos.
6: Paraná avança 5,5% e exporta 18 bilhões e 700 milhões de dólares em 9 meses.
8: O Paraná exportou 18 bilhões e 700 milhões de dólares entre janeiro e setembro de 2026, crescimento de 5,5% em relação ao mesmo período do ano passado. Com isso, o estado foi o sexto maior exportador do Brasil, com vendas para 208 mercados internacionais. A China foi o principal destino dos produtos paranaenses, com compras de 4 bilhões e 300 milhões de dólares, o equivalente a 23,1% das exportações. Na sequência, aparece em Argentina, Estados Unidos, Índia e México. Segundo o diretor-presidente do IPAIDES, Jorge Calado, o resultado demonstra uma boa resposta do estado ao momento de incertezas no comércio internacional.
9: Estes importantes resultados no comércio exterior do Paraná no mês de setembro, onde mesmo com barreiras tarifárias, nós ampliamos nossas exportações em 5,5% em relação ao mesmo período do ano passado, demonstram de forma clara e evidente a importância do apoio das políticas públicas do governo do estado do Paraná aos nossos competentes setores produtivos. Isto resulta em geração de empregos e balança comercial positiva para o Paraná.
8: Entre os principais produtos exportados estão a soja em grão, com 3 bilhões e 900 milhões de dólares, e a carne de frango in natura, com 3 bilhões e 300 milhões. As vendas de frango cresceram 25,8% na comparação anual. Já o óleo bruto de soja teve a maior alta entre os produtos destacados, de 78,9%, alcançando 750 milhões e 500 mil dólares. As importações também cresceram, 10,4%. E chegaram a 16 bilhões e 900 milhões de reais. Mesmo assim, a balança comercial paranaense permaneceu positiva em 1 bilhão e 800 milhões de dólares no acumulado dos 9 primeiros meses do ano. De Curitiba, William Sopa.
0: Feriado terá chuva e risco de temporais em Santa Helena e região, prevê CIMEPAR. O feriado prolongado de Nossa Senhora Aparecida e Dia das Crianças será marcado por chuva, céu encoberto e risco de tempestades no Paraná. Segundo o Sistema de Tecnologia e Monitoramento Ambiental do Paraná, o CIMEPAR, oeste está entre as regiões com maior possibilidade de temporais, especialmente hoje e na segunda-feira. A instabilidade é provocada pela atuação de diferentes sistemas meteorológicos, incluindo uma frente fria e áreas de baixa pressão sobre o Paraguai e o oceano, na altura do Uruguai. De acordo com a meteorologista Bianca Ângelo, do CIMEPAR, o sistema localizado sobre o Paraguai contribui para intensificar as chuvas, principalmente no oeste paranaense. Hoje, a previsão indica chuva irregular em todas as regiões do estado, com possibilidade de episódios mais intensos no oeste e noroeste. Nessas áreas, são esperadas trovoadas mais frequentes. No norte e leste, também podem ocorrer tempestades isoladas. Com o avanço da frente fria, as temperaturas devem diminuir. Segundo o CIMEPAR, os termômetros não devem atingir os 30 graus em nenhuma região do Paraná, embora a nebulosidade possa aumentar a sensação de abafamento. Amanhã, a chuva continua, porém, com redução do potencial para tempestades. A previsão indica precipitação moderada e pancadas de menor duração, com possibilidade de intensificação pontual no oeste, sudoeste e centro-sul. As temperaturas máximas devem variar entre 20 e 25 graus e o céu permanece predominantemente nublado. Na segunda-feira, feriado de Nossa Senhora Aparecida e Dia das Crianças, o risco de tempestades aumenta novamente no oeste, noroeste, sudoeste e parte do centro-sul. São previstos temporais com alta incidência de raios e rajadas de vento, pontualmente fortes, explicou Bianca Ângelo. Nas demais regiões do estado, também há possibilidade de chuva intensa, mas com menor intensidade e duração em comparação à faixa oeste. O feriado terá temperaturas amenas na maior parte do Paraná. Apenas municípios próximos à divisa com São Paulo devem registrar máximas superiores a 25 graus. Para Santa Helena, a previsão hoje é de chuva durante amanhã e agora à tarde. O céu deve permanecer encoberto com risco de pancadas de chuva. O vento sopra a leste com rajadas que podem chegar a 32 km por hora, mínima de 21 e máxima de 26 graus. Para amanhã, mínima de 21 e máxima de 27 graus. Previsão de 98% de probabilidade de chuva, volume estimado 5,9 milímetros. Na segunda, estão aguardados 84,3 milímetros de chuva, a probabilidade é de 98%. Rajadas de vento podem chegar a 40 km por hora na segunda-feira, mínima de 19 e máxima de 22 graus em Santa Helena.
10: Câmara aprova abertura de mais de 5 milhões e 800 mil reais em créditos no orçamento de Santa Helena. A Câmara Municipal de Santa Helena aprovou nesta semana os projetos de lei de número 49 de 2026 e 50 de 2026, encaminhados pelo Poder Executivo, que prevêem a abertura de créditos adicionais no orçamento municipal para o exercício de 2026. Juntas, as duas propostas totalizam R$ 5.817.250. O projeto de lei de número 49 prevê a abertura de R$ 2.273.250 em crédito adicional especial, destinado à criação de dotações orçamentárias para despesas relacionadas à folha de pagamento de pessoal e outras obrigações do município. Conforme a justificativa encaminhada pelo Executivo, os recursos contemplam despesas variáveis de pessoal, incluindo horas extraordinárias e outras verbas remuneratórias. Também está prevista a criação de dotação específica para o ressarcimento de despesas relativas ao plano de saúde dos servidores. Na Secretaria Municipal de Educação, a proposta inclui recursos para o pagamento do auxílio transporte correspondente ao adicional de difícil acesso, benefício destinado aos servidores que atendem aos requisitos estabelecidos na legislação municipal. O projeto também prevê dotação para despesas com profissionais contratados por meio do Processo Seletivo Simplificado, o PSS, que atua nos Centros Municipais de Educação Infantil, o CEMEIS. Segundo a justificativa, a abertura do crédito busca adequar a estrutura orçamentária às necessidades de execução das despesas, proporcionando maior precisão na classificação, no controle e no acompanhamento dos gastos públicos. Já o projeto de lei de número 50 prevê a abertura de R$ 3.544.000 em crédito adicional suplementar, com recursos destinados ao reforço de dotações orçamentárias e à continuidade dos serviços públicos. Na Secretaria Municipal de Administração, a proposta contempla recursos para continuidade de ações de comunicação institucional e de utilidade pública, além da divulgação de informações de interesse da população. Para a Secretaria Municipal de Agricultura e Abastecimento Rural, estão previstos recursos para a contratação de serviços terceirizados de mão de obra, voltados ao atendimento das atividades administrativas e operacionais. A justificativa também prevê recursos para aquisição de 6 veículos utilitários destinados a demandas para subprefeituras municipais, ampliando as condições operacionais para execução dos serviços nas comunidades. Na área da saúde, o projeto prevê recursos para aquisição de veículos destinados ao atendimento das demandas da rede municipal. Entre eles, estão 2 ambulâncias, 1 micro-ônibus, 1 van e o veículo utilitário, conforme justificativa encaminhada pelo Executivo. A proposta também contempla a Secretaria Municipal de Assistência Social, com previsão de recursos de contrapartida municipal e recursos provenientes do convênio para aquisição de um ônibus para atendimento à população idosa, ampliando as condições de transporte e execução das ações desenvolvidas pela Política Municipal de Assistência Social. Os projetos foram aprovados em duas votações na Câmara Municipal de Santa Helena para o exercício de 2026. O presidente da Câmara, Anderson Draghetti, destaca a votação.
11: A gente também teve aí dois projetos de suplementação do Executivo Municipal, e aonde que é a compra de veículos, compra de picapes aí para as subprefeituras, compra de ônibus, até eu falei aqui na sessão que foi uma batalha aí dos vereadores, isso eu quero aqui parabenizar o vereador Francis, que quero agradecer também o deputado federal Felipe Francischini, então, aonde que conseguiu então um recurso aí para compra de um ônibus aí para os idosos, e também o vereador Paulinho colocou que teve a questão de agora vai ter duas ambulâncias, vai ter um micro-ônibus, uma van para a saúde também, então tem recurso também que ele e a vereadora Adriana conseguiram junto com o deputado federal Sandro Alex, também tem recurso aqui do deputado estadual Matheus Vermelho, então através aí do vereador Aquiles, então todos os vereadores buscam isso aí na capital, buscam com seus deputados, e hoje a gente vem prestar uma conta desse trabalho, dessas diárias que a gente vai aí atrás, então esses recursos eles vão chegando e ao decorrer do tempo aí vai aparecendo, então, e hoje então foi aí a gente votando essas suplementações para colocar esses recursos aí nas contas que vão ser comprados então esses veículos.
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5: 13:03.
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2: A primavera, conhecida como Estação das Flores, se estende até o dia 21 de dezembro no Hemisfério Sul. É a chamada Primavera Austral. A palavra primavera é derivada do latim primovere, que significa primeiro verão. Assim, primavera corresponde ao período que antecede o verão.
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4: 13 horas e 55 minutos.

0: sofrendo por amor.
1: Obrigado, gente.
2: Olha lá.

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14: 14 horas e 11 minutos.

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5: 14 horas e 20.

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4: 15 horas e 16 minutos.

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6: 15 horas e 25 minutos.

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2: 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Essa data é a mesma em que foi aprovada a Declaração Universal dos Direitos da Criança em 1959 e a Convenção dos Direitos da Criança em 1989.

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3: 16:05.
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0: Champions, é tudo time espanhol, é uma loucura. Mas o Brasil tem condições de fazer enfrentamento, sim.
1: Daqui a pouquinho a Nani complementa também essa possibilidade. Está terminando o aquecimento agora da seleção brasileira. Deixa eu ir para outro ponto aqui do Beira-Rio, para um lugar bem especial também, que a gente preparou para trazer mais ainda um pouquinho dessa visão deste grande dia, desse baita dia para o Rio Grande do Sul, para o futebol feminino, para Porto Alegre. Cacau Coraza, bem-vinda.
2: Oi, Debona, muito boa tarde para ti, para quem tá com a gente. Que dia especial, estou com companhias mais que especiais também, num lugar super preparado pra gente estar, né, nesse jogo, camarote da RBS. Tô aqui com a Ana da Pompeia, com a Nancy da Pompeia, e tô aqui com o Daniel da Meta Vila. Queria saber...
1: Que deu um quartinho aí na Cacau, hein? Que deu um quartinho. Bom, terminou o trabalho de aquecimento, só chamar aí, Cacau, aí. Terminou o trabalho de aquecimento do Brasil, da Argentina, continua, deve estar indo pro final também. São 4 horas mais 8 minutos, hein, Nani?
3: É, tu questionou sobre como chega o Brasil pra Copa, né? O que esperar
1: muito
3: dessa seleção brasileira.
1: Muito festejada a Lorena saindo aqui agora.
3: É, a Lorena com certeza, né? Vai ser uma das mais festejadas aqui.
4: O bandeirão
3: aqui,
4: até tá ali atrás, né? Olha lá,
3: ó. Lá atrás do gol?
0: Tem bandeirão lá atrás do gol pra Lorena, eu tô enganado.
3: Eu não tenho certeza se a Lorena, não consigo ter clareza daqui onde
0: acho
3: eu tô.
0: Que é, hein? Mas vamos ver depois.
3: Mas, assim, se a gente pegar esse ciclo do Arthur Elias, ele tem uma Olimpíada muito consistente e inesperada, surpreendente o desempenho do Brasil nas Olimpíadas, porque o Brasil começa na primeira fase, vai mal, porém chega no mata-mata, o Brasil passa de França e passa de Espanha. E não só passa da Espanha, como goleia a Espanha. Se a gente pegar, aquele jogo é o jogo da cara do Arthur Elias na seleção brasileira. Uma seleção que combateu do início ao fim, que marcou lá em cima, que foi super ofensiva e não teve medo. Então o Arthur, ele fala muito da questão psicológica, do Brasil entender, das meninas entenderem que elas podem enfrentar essas grandes seleções, e tem um dado muito interessante que comprova isso. Ele já enfrentou 25 seleções e a única que ele não venceu foi a Noruega. Ele venceu Inglaterra, como eu disse, já venceu Espanha, já venceu França, ele venceu os Estados Unidos, que o Brasil vinha de um tabu gigante, enorme, pela diferença de investimento que vem sendo feito há muitos anos lá e que aqui ficava para trás. E a gente tá vendo o Arthur com essa seleção conseguir equilibrar isso dentro de campo. Então o Brasil venceu os Estados Unidos 2 vezes recentemente, é algo marcante e que faz com que a gente sonhe com uma final, pelo menos, de Copa do Mundo ano que vem.
1: Carol Freitas, mais informações, mais detalhes das últimas 48 horas aí de seleção brasileira em território gaúcho, hein, Carol?
5: Nas últimas horas, Debona, a gente teve uma informação sobre a Marília, atacante do Cruzeiro. Ela ficou de fora do treinamento da última quinta-feira, mas ontem esteve em campo, então não preocupa. Ela tinha sentido dores no joelho, mas não preocupa, está no banco de reservas e fica à disposição do Arthur Elias. Então os únicos desfalques confirmados são as 3 gurias suspensas, a Bia Zanerato, a Tarciane e a Caroline, que ficam de fora da partida de hoje, mas voltam a ficar à disposição na próxima terça-feira. 3 desfalques da seleção brasileira confirmados para esse jogo de hoje.
1: Trilegal, apoiar o futebol feminino é muito mais trilegal. Faltando agora 19 minutos para a bola rolar. 19 minutos para a bola rolar. Amanhã, um domingo de clássicos do Campeonato Brasileiro, hein, Janaína Ville?
6: Com destaque para o clássico Grenal 455, às 17h30 na Arena do Grêmio. Um Grenal em que as duas equipes tentam sair da zona de rebaixamento. O Grêmio é o 18º colocado com 30 pontos e o Inter é o 17º com 31. Também amanhã no mesmo horário, às 17h30, tem Palmeiras e Corinthians na Arena Palmeiras e Flamengo e Fluminense no Maracanã. Antes, às 16h, Atlético Mineiro e Santos se enfrentam na Arena MRV e mais tarde, às 19h30, tem Bahia e Mirassol na Fonte Nova.
1: Amanhã, repetindo o sábado hoje, de grande cobertura da Gaúcha, né? Começou já com as informações, as gurias trazendo todo o ambiental da concentração desde amanhã no Super Sábado. Amanhã começa 9h30 da manhã. A cobertura do Grenal durante o domingo Sport Show e o futebol da Gaúcha, que tem o comando do Pedro, amanhã a partir de 17h05. 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Quero te ouvir mais, Helena, para que tu possas também trazer mais relatos deste povo que tá vindo muito feliz, né? Muito contente aqui pro Beira-Rio, hein, Helena? Daqui a pouco a Helena Brum vem trazendo mais detalhes, então.
0: A gente tava falando, né, Nani, de Estados Unidos, Espanha, rivais do Brasil. Tô vendo aqui, Espanha e Estados Unidos estão se enfrentando agora, né, numa partida amistosa. A Espanha tá ganhando 2-0, Espanha.
3: Infernos
0: espanhóis, puxa vida.
3: É o país todo, né, Diogo, com um projeto no futebol, assim. E
0: uma ideia,
3: tem,
0: né?
3: As melhores jogadoras do mundo, né? A Espanha tem as melhores jogadoras do mundo individualmente e coletivamente, né? Isso acaba se refletindo também. E lá na La Liga feminina, o Barcelona acaba tendo uma ampla vantagem há alguns anos, né? Os clássicos com o Real Madrid costumam ser sempre de goleada do Barcelona. Então, apesar disso, a Espanha vai muito bem.
0: Joga nos Estados Unidos ainda por cima. Como a Espanha conseguiu, né, Nani? Como a Espanha conseguiu, se existe um país que tem uma identidade de futebol, é a Espanha. Porque masculino, feminino,
1: todas as categorias,
0: todas, né, jogam do mesmo jeito.
2: Tá tudo certo. Oi, eu...
0: Tu olha, tu pensa na Espanha e tu imagina um jeito de jogar futebol, que já foi do Brasil, né? Um jeito ofensivo, envolvente, inventivo. Enfim, a Espanha tem essa marca e continua bem demais, né? E é um dos nomes. Pô, ganhando de 2-0 dos Estados Unidos, tá bem que é amistoso, né, Debona? Mas é nos Estados Unidos e tá 2-0 Espanha.
1: 4-14, hein? Daqui a pouquinho a bola rola aqui no estádio Beira-Rio para Brasil e Argentina neste amistoso com clima de Copa do Mundo. Cacau Coraza tá de volta para trazer mais detalhes. Onde é que tu tá, Cacau?
2: Agora sim, Debona, problemas técnicos, né? Quem sabe faz ao vivo, acontece com todo mundo, mas eu tô com este trio. Não sei o quanto eles falaram no ar ou não, mas eu tô com a Ana da Pompeia, com a Nancy da Creia e com o Daniel. Eu queria saber de vocês o palpite de novo, já que eu não sei se pegou ou não. Palpite.
7: 3-0.
2: 4-1.
7: 4-1.
8: Eu confirmei os 3-0 dela também.
2: A gente tava falando sobre a importância de um jogo desse, da seleção feminina aqui, a Copa do Mundo ano que vem acontecendo em Porto Alegre. E como é gratificante pra gente viver um dia desse, né?
7: É muito bom receber essas meninas e já é o aquece pro ano que vem.
2: Tu tava me falando fora do ar, tá, gente, que tem muita tecnologia envolvida dentro de campo. E isso e...
7: Aqui no campo, aqui do Beira-Rio e da Arena também, não é diferente de outros estádios que a gente tem pelo Brasil e fora do Brasil. Tem uma engenheira agrônoma que é craque em gramado esportivo, que é a engenheira agrônoma Maristela Kuhn.
2: Olha aí, a mulherada tá em todos os lugares. Queria te dizer a tua expectativa pro ano que vem para essa Copa aqui em Porto Alegre. Tudo bem que a gente não vai ter a seleção aqui, a gente está tendo hoje, mas a gente vai ter grandes jogos, 7 jogos importantes.
8: É muito bom reviver a Copa do Mundo, né? Mas agora com o futebol feminino. Mas especialmente a Argentina, que joga hoje contra o Brasil, pode jogar aqui no ano que vem, que pode, nas oitavas de final, ter a Argentina aqui no Beira-Rio. Então, é muito legal viver essa atmosfera, estádio lotado, toda essa adrenalina com o futebol feminino aqui em Porto Alegre, aqui no Beira-Rio. Então, é uma alegria.
2: Eu sei a história da Pompeia, eu sei que ela tem uma ligação aí com o futebol feminino faz um tempão também, né? Bacana de ver esse crescimento aqui em Porto Alegre.
7: É, muito bacana. A gente apoiou a dupla Grenal, né? E o ano que vem queremos muito apoiar também o futebol feminino.
2: É isso, Debona. Tô aqui com esse trio que já tá marcando presença aqui nesse espaço especial da RBS pra trazer sorte. Qualquer coisinha eu te chamo, tá?
1: Boa, a galera tá entusiasmada aí, legal, camarote da RBS.
0: Legal a Cacau ter trazido o nome da Maristela Kuhn, porque é importante, né? Ela é como o Debona disse aqui no bastidor, é uma entidade nela, né, em termos de qualidade de gramado há muito tempo e no mundo inteiro, não é só aqui. Comebol, a Maristela, ela é chamada para implantar gramados e tratar e para, enfim, dar consultorias, tudo que a gente possa imaginar no mundo inteiro. É realmente uma entidade, a Maristela Kuhn, nesse quesito, e uma mulher, é muito legal, ela tá marcando presença também aqui.
1: Volta, Cacau, de volta.
2: Debona, tô aqui ao vivo, olha só. E o nosso camarote aqui da RBS, ele tá muito bem frequentado. Samir, presidente da CBF, dando esse prazer de falar com a gente aqui em Gaúcha. Queria que tu falasse, a gente sabe do tamanho, né, que é ter uma Copa do Mundo no Brasil. A gente vai ter agora pela primeira vez a Copa Feminina e ter esse amistoso aqui em Porto Alegre. Queria que tu falasse um pouquinho do tamanho, da importância desse jogo aqui.
9: Bem, de grande importância pro futebol feminino, né, e véspera de Copa do Mundo, a nossa seleção feminina pela primeira vez aqui no Rio Grande do Sul, já dando um gostinho aí de Copa do Mundo pro ano que vem. Então a gente espera que elas se saiam bem, a gente espera um título em casa, o primeiro título em casa, eu acho merecido. E a gente, né, se sente bem recebido aqui no Rio Grande do Sul sempre que estamos por aqui. Então acredito que hoje vai ser um belo jogo e de grande importância para o futebol feminino por tudo que essas meninas vêm fazendo nesses últimos anos.
2: A gente tem visto o crescimento, né, da audiência no futebol feminino, da presença nos estádios. Isso é um reflexo também do que a gente pode estar fazendo e desse legado que a Copa pode deixar.
9: Ah, com certeza. Acho que o público tem correspondido. A gente espera, né, que a gente, todos os jogos da seleção brasileira tenham capacidade máxima e preenchida. É o que a gente espera, o que a gente sonha. Tem um 13º jogador ali no campo, 12º jogador no campo com elas. A torcida, eu acho que vai fazer a diferença nessa Copa do Mundo. Então, o que a gente precisa é mobilizar o Brasil todo, todos os estados que receberão os jogos da Copa do Mundo. E o que a gente tiver que fazer, nós vamos fazer.
2: E a importância de ter Porto Alegre nesse cenário de Copa do Mundo? Porque a gente tem times muito grandes, a gente tem a presença, né, forte da nossa dupla Grenal no masculino e no feminino. A importância de ter o Rio Grande do Sul?
9: Ah, é um dos grandes polos do futebol, né? A gente sempre espera que os clubes de camisa, os clubes de torcida façam sempre um bom campeonato, um bom trabalho. Então, acredito que nesse momento vem para fomentar e ajudar cada vez mais o futebol gaúcho.
2: Deixa eu chamar na conversa a Gabardo. Venham junto aqui, que a gente está muito bem acompanhado. Gabardo, vou te passar o microfone para tu também fazer algumas perguntinhas. Gabardo, que está sempre com a gente, com todas as informações na ponta da linha.
10: Obrigado, Cacau. Quero só fazer uma pergunta para o presidente Luciano Oxman e outra para o presidente Samir Schaud. Presidente Luciano, como é que foi a negociação para esse momento histórico de trazer a seleção brasileira para cá? E com que expectativa que o senhor está para o sorteio de dezembro, para a gente saber quais seleções vão jogar aqui na Copa do Mundo?
11: Boa tarde. Hoje a gente está vendo um momento emblemático aqui no Rio Grande do Sul por estar recebendo a seleção brasileira pela primeira vez, seleção brasileira feminina, aqui que teve início todo o movimento que regulamentou o futebol feminino no país. 43 anos depois, o Rio Grande do Sul recebe as meninas para essa grande partida. Gabardo, não houve negociação, houve uma conversa, uma ligação minha para o presidente, pedindo: presidente, nós precisamos, contei um pouco dessa história, e o presidente Samir prontamente conversou com a sua equipe de marketing, conversou com a coordenação de competições, com a coordenação das seleções, e trouxe para cá esse amistoso, essa grande festa. E a gente sabe, né, Gabardo, o Rio Grande do Sul tem uma ligação muito grande com o futebol feminino também. Dessas 28 meninas, 15 passaram por aqui. Em 2002, o Filipão fez um amistoso também aqui com a seleção masculina e levou daqui as boas energias do povo gaúcho, e acabamos trazendo a quinta estrela. Eu tenho certeza que a energia que essas meninas estão recebendo aqui, com todo o histórico do futebol feminino que o Rio Grande do Sul tem, isso vai ser também um momento de levar as boas energias do povo gaúcho, das mulheres gaúchas, da força do gaúcho e da gaúcha, para que a gente possa, no ano que vem, presidente Samir, trazer, com certeza, com o apoio de todo mundo, trazer a primeira estrela dourada para a seleção feminina.
10: E tomara que tenhamos bons jogos na Copa do Mundo aqui no Beira-Rio. Sabe, Luciano, que eu fiz a primeira entrevista com o presidente Samir Schaud, depois de eleito presidente da CBF, foi lá em Guayaquil, no dia da estreia do Carlo Ancelotti como técnico da seleção brasileira. E eu lembro que o senhor falou algumas questões interessantes, né? Do que o senhor queria colocar em prática dentro da organização do futebol brasileiro, como impedimento semiautomático, fair play, e as coisas estão acontecendo. Dentro daquilo que o senhor, né, propôs a fazer, o senhor está satisfeito? Tem mais coisa para fazer ainda? O que que é possível falar sobre isso?
9: Bem, primeiro que já chegou me dando uma carteirada, né? Mas foi a primeira entrevista. Cumpri todos os meus, né, as minhas promessas de campanha, mas eu acho que a gente tem muito mais a contribuir com o futebol brasileiro. levantamos essas bandeiras tão importantes aí de mudanças estruturais no futebol brasileiro nesse último um ano e colocamos em prática tudo o que queríamos. Então, o que a gente quer é cada vez mais melhorar o futebol brasileiro, melhorar o produto dos nossos campeonatos, fomentar e fazer investimentos aí tanto no futebol feminino quanto no masculino e pelo Brasil todo, né? Não só nos grandes polos, mas também nos polos menores.
10: E a liga, que expectativa que vocês têm sobre liga? É algo que pode acontecer em breve?
9: Ah, com certeza, a expectativa é boa, né? A gente acredita sempre no diálogo, o diálogo para mim é um dos pilares da nossa gestão e a gente acredita que a formação dessa liga com a CBF também fazendo parte, a gente consegue fazer um produto melhor, consegue ter uma interlocução melhor com os clubes e a gente consegue melhorar o futebol brasileiro.
10: E a bola vai rolar. Muito obrigado. Obrigado, Luciano.
11: Obrigado, um grande abraço, bom jogo para nós aí, uma grande festa.
10: Obrigado, presidente Samir.
9: Obrigado.
10: Cacau, contigo.
2: Ah, obrigada, Debona, é contigo, né? A bola vai rolar, tá quase na hora, mas a gente devolve um beijo pra vocês.
1: Muito bom registro, Cacau e Gabardo com os presidentes da Federação e da CBF. E no da Argentina aqui no Beira-Rio.

hino da Argentina. E agora a preparação para o hino brasileiro, Beira-Rio, com grande público para acompanhar este amistoso entre seleções Brasil e Argentina em clima de Copa do Mundo.

0: festa, hein? Que festa no Beira-Rio. Vai rolar a bola em seguida para Brasil e Argentina. Me conta onde é que tu tá, Helena Brum. Onde é que tu tá pra ouvir esse torcedor que tá aqui no Beira-Rio, hein, Helena?
1: Debona, óbvio que eu tô no meio da torcida, né? Eu tô aqui ouvindo os cânticos da torcida brasileira, todo mundo muito feliz. É muito emocionante esse momento e eu tô ao lado da Alana. Alana, o que que tu acha que... Quanto que tu acha que vai ser esse jogo hoje?
2: Eu acho que vai ser 3-0.
1: Ó, acho que vai ser dominadas, então, as argentinas. E tu acha que já tinha consumido futebol feminino antes? Já tinha vindo numa partida?
2: Então, eu vi da última Copa, mas eu não acompanhei elas até a trajetória até aqui, né? Mas aí a gente veio no amistoso pra já dar uma apoiada, né? Que tem que começar logo.
1: Copa do Mundo ano que vem, né?
2: Copa do Mundo ano que vem, vai ser no Brasil. Vamos estar indo em todos os jogos que tiver aqui em Porto Alegre, né?
1: Perfeito. A voz do torcedor no estádio aí, Debona.
0: Trilegal, apoiar o futebol feminino é mais trilegal, um pouco mais da Nani, do jogo, que vocês esperam do jogo propriamente dito, das ações, Nani, do comportamento do time brasileiro hoje de forma interina, o auxiliar Rodrigo Iglesias no comando.
3: Time completamente ofensivo do Arthur Elias, ele começa a partida com as duas volantes que pra mim são as duas titulares pra Copa do Mundo, a Angelina e a Duda Sampaio. A Duda Sampaio, que é uma meia central de origem, uma camisa 10, foi assim que ela atuou até chegar no Corinthians, e o Arthur Elias acaba recuando um pouco a Duda. Então, essa parceria da Duda com a Angelina é o que vem funcionando para a seleção brasileira. Espero mais uma vez elas dominantes aqui no meio-campo no Beira-Rio hoje. E do meio para frente, alegria nos pés, Debona. Alegria nos pés, porque tem muitas meninas ali talentosas, tanto a Geise, que tá recuperando o seu bom futebol, quanto também a Tainá Maranhão e a Luane, que estão tendo mais oportunidades. Elas são meninas muito novas, mas que têm muito talento. Então, eu estou realmente ansiosa para ver esse time jogando. A tendência é que a gente veja muitos gols do Brasil.
4: É um time que precisa ter a bola nos pés, né? Eu lembro sempre como a gente conversava aqui no bastidor, Duda Sampaio, camisa 10, começou como uma jogadora do meio pra frente, ela vem recuando, é um time que precisa muito ter a bola. Posse de bola vai ser o nome desse time do Brasil.
0: Fortes manifestações políticas agora aqui nas arquibancadas do estádio Beira-Rio, Debona. Ah, tem boa parte da torcida aqui que tá virada pro lado de cá aqui, né? Pras câmeras, claro, né? Evidentemente. 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Brasil que tem 3 desfalques, jogadoras suspensas, mas terça-feira já tem Brasil e Argentina de novo lá em Recife, na Arena Pernambuco. Tá tudo pronto. Jogadoras da Argentina vão para a última conversa. As do Brasil agora vão para uma última corrida aí também. As reservas, né, estavam juntas, né? Estavam todas reunidas aqui na beira do gramado. Tá tudo pronto. Vai começar o jogo aqui no Beira-Rio. Um momento bem importante, um momento histórico para o futebol feminino, sobretudo aqui no Rio Grande do Sul, em Porto Alegre, bem pertinho da Copa do Mundo, com esse jogo do Brasil contra a Argentina. Vai lá, Geise, pro centro do gramado para dar o pontapé. Não, a saída de bola será da Argentina. Geise passou da bola.
5: Hipólito, camisa 20, toca na bola.
0: Hipólito. Vamos pro jogo. Atenção, Artra tá conferindo os últimos detalhes. Ela é do Chile. Hipólito no centro do gramado. Apita, árbitra, a bola rolando. Te liga. Divirta-se neste grande jogo. Brasil e Argentina no Beira-Rio. Erra na saída de bola a seleção brasileira. Recupera a Argentina. Uma bola da Holsayer. Tentou a jogada lá pelo lado esquerdo. A jogadora do Grêmio é desarmada. Tenta a recuperação a Argentina. Sai jogando então o Brasil. Acelerando o passo na meia, no meio do campo. Com a Isabela, tentou o passe na ponta, cobertura feita pela zagueira Comete, ela tá dando lá atrás a bola para a Esponda, que é a goleira da Argentina, ela chuta pra frente, vem na dividida a Isa Raza, gaúcha na seleção, gaúcha de Montenegro, bola recuada da Argentina, tira lá de trás, outra vez a zagueira Domingues, recuperação do Brasil, tentativa de jogada no bate e rebate, tá viva a bola, chegou, é a Isa Raza lá na frente, não, quem é que tava por ali, hein,
3: gente? Maiara.
0: Maiara.
3: Maiara.
2: ex-volante das gurias coloradas, mas ela e a Isa de longe são bem parecidas.
6: É, são altas, né? 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Bate a bola pra frente, esponda. Tenta a jogada aqui do lado direito. A arbitragem para, marca a falta, a primeira para a Argentina. O jogo está parado, é comecinho de jogo. Um minuto de bola rolando. Já tem Brasileirão, hein, Janaína? Porque amanhã é o domingo dos clássicos, hein? O que rola hoje, hein, Jana?
7: Ainda hoje, dois jogos abrem a 30ª rodada do Brasileirão. Às 18h, jogam Vasco e Remo em São Januário, um jogo que interessa a dupla Grenal na briga contra o rebaixamento. E às 21h, tem São Paulo e Vitória no Morumbi.
6: Falta pra Argentina, ali na linha do meio do campo. É uma falta que vai ser movimentada ali pela REC, que joga lá atrás pro domínio da Falfan. Ô, Carol, e a Marta, hein, Carol?
2: A Marta não foi convocada, Debona, ela tá sofrendo com lesões. O Arthur já, ele vem explicando isso em todas as convocações, porque sempre que a Marta não é convocada, há a questão, por que a Marta não foi convocada? E quando ela é convocada, há a questão, a Marta estará garantida? Ela tá entre as quase 80% de jogadoras garantidas na Copa do Mundo do ano que vem? E aí ele explicou que a Marta, ela vai ser convocada se ela estiver em melhores condições, que ela sabe disso, ela é muito sincera com o Arthur Elias e ele é muito sincero com ela a respeito, né? E ela só quer estar na Copa se estiver 100%. Olha lá o Brasil.
6: Maiara derrubada, pegaram o tornozelo dela, é falta, Carol.
2: Falta, Maiara derrubada, próxima meia lua, a REC da Argentina cometeu a falta na agora atacante da seleção brasileira. A gente conhecia a Maiara por jogar mais como volante, mais como meia aqui nas gurias coloradas. Foi convocada como atacante pelo Arthur Elias porque vem jogando mais adiantada no Angel City, lá dos Estados Unidos.
6: Falta uma conferência de jogadoras do Brasil ali. Olha, quase todo o time do Brasil. Tem 9 jogadoras ali combinando a jogada.
4: É um seminário ali, congresso.
6: É um congresso.
4: Vale fazer assim um registro. O técnico da seleção brasileira, ele tá aumentando o percentual de jogadoras que ele diz estarem certas na Copa, né? Era 70, né? Agora passou para 74 aí por esses dias. Daqui a pouco já passa de 80 aí, como disse a Carol.
6: Duda Sampaio, ex-jogadora do Inter, tá lá colocada para cobrança da falta. De 10 para 5, hein? De meia para volante. Tem pouca bola, hein? Joga demais. Duda, pé direito, bateu, espalma, esponda! Linda cobrança, linda defesa para escanteio, Carol!
2: Quase na especialidade dela, Debona, ficou marcada na torcida colorada pelas bolas paradas. Duda Sampaio cobrou direto, mas a esponda acabou conseguindo desviar a bola em escanteio e a Duda já tá ali pronta para cobrança.
6: Duda Sampaio, lá vai ela, pé direito na bola, levantou, bola cruza toda a área, afasta lá atrás de qualquer maneira, Domingues. Rebote de bola do time brasileiro, sai jogando lá pela direita, Luane. Termina o campo para ela, mas ainda assim ela arrumou lateral. Valeu o esforço da Luana, lateral para o Brasil cobrar. Isabela tá chegando para cobrança. Trilegal, apoiar o futebol feminino é muito mais trilegal. Bola lá na frente, tentando a Luane, lá perto da área, do lado esquerdo. Bola tirada pela Argentina, cobertura feita. E a Isa Raça tocando a bola pela linha de lado, arremesso para a Argentina fazer a cobrança. Ô, Janaína Vir, quem é que já tá garantido para a Copa do Mundo do ano que vem, hein, Jana?
7: São 18 seleções classificadas para a Copa do Mundo aqui no Brasil, entre elas o Brasil, que é o país sede, e também a Argentina, que conseguiu uma vaga sul-americana. Além dessas duas seleções, também estão classificadas Austrália, China, Coreia do Norte, Coreia do Sul, Filipinas, Japão, Nova Zelândia, Alemanha, Colômbia, Dinamarca, Espanha, França, Argélia, Marrocos, Camarões e Malawi.
6: É, tá chegando a hora, vem aí a Copa do Mundo Feminina no ano que vem. 7 jogos aqui em Porto Alegre, né? A seleção brasileira não joga aqui, mas ainda assim poderemos ter grandes jogos aqui em Porto Alegre, né? São 6 partidas na fase de grupos, mais uma nas oitavas de final. O Brasil que vai jogar no Maracanã, na Arena Corinthians na primeira fase, e fecha a fase de grupos no Mané Garrincha em Brasília. Lorena, ex-goleira do Grêmio, vai bater a bola pra frente, ela deixou ali para a zagueira, a Marisa chuta a bola pra frente, tenta sair jogando lá pela direita, uma bola que foi travada ali pela jogadora argentina que chegava por lá, a Falfan recupera a Argentina, bola longa no corredor esquerdo, cobertura feita ali pela Isabela, vai deixar sair, deixou sair, é tiro de meta para o Brasil cobrar. Ô Nani, 6 minutos iniciais de jogo no Beira-Rio, que tal até agora?
3: Brasil soberano no jogo por enquanto, quando conseguiu chegar lá na frente, foi perigoso através de uma bola parada, bela cobrança da Duda e bela defesa também da Esponda, mas o Brasil tenta impor o seu jogo, né? Tá num esquema aí 4-2-4, variando pra um 3-4-3 e vem o Brasil de novo.
6: Vai Brasil, lançamento é longo, a goleira saiu do gol, não tem goleira, quase que o Brasil se aproveita, volta pra Raíssa, Raíssa tem a jogada aqui pelo lado esquerdo, a jogadora do Palmeiras, fez o toque, tocou, curtinho, chamou a tabela, Duda Sampaio tá pedindo a bola no meio, ela é recuada para Isa Haas, diz a Haas para Marisa, time todo do Brasil no campo de ataque, outra vez domina aqui Raíssa Bahia, ela leva pro meio, grande bola feita agora pela Maiara, não chega, chega curta lá na Geise,

0: com a Marisa e se solta agora com a Geise. Bola longa pra ela lá na ponta direita, vem no carrinho, tira parcialmente a Comete. Geise foi lá, evitou a saída da linha de fundo, pé direito na bola, cruzou, quase que essa bola chegaria na Tainá Maranhão. Vai pressionar o Brasil na saída da Argentina, pressiona, Luane ganhou na ponta, foi derrubada. E a arbitragem deu o que aí? Deu a falta ou deu lateral, hein, Carol?
1: Deu a falta, me parece. A Angelina, acho que é a Angelina que tá indo lá fazer a cobrança. É isso mesmo, a Angelina indo lá ajeitar a bola. A Luane levantou. A Raíssa Bahia se aproxima agora da Angelina também pra fazer a cobrança. A Luane, tudo certo com ela, já tá vindo aqui agora pra meia lua pra ficar com a sobra, caso tenha.
0: Atenção para a cobrança de falta para o Brasil. Marisa e Isa Haas vão para a área. Tem lá a Angelina, tem lá a Raíssa. Angelina deve ser a cobrança. Raíssa com a canhota, Angelina com a perna direita. Vem Raíssa na canhota, levantou, bola fechada, tirada ali atrás outra vez pela Comete. Volta a bola para Luane, chuta a bola para o alto, ela não ganha distância, apenas em altura. O Brasil outra vez pressiona a saída da Argentina. Lá com a Angelina, agarrou a jogadora da Argentina, é falta. Diogo Olivier, 9 minutos do primeiro tempo.
2: É uma ideia super agressiva, é difícil assim imaginar que o Brasil, sei lá, contra a Espanha, contra os Estados Unidos vai jogar com esse modelo, né? É 4-2-4 mesmo, como disse a Nani, a Duda, que é uma jogadora que começou como meia lá na frente, a Angelina, que é volante, mas joga, meia, sabe jogar, elas duas ali à frente da zaga, depois um time muito ofensivo. Inclusive, quando o Brasil tem a bola, as quatro atacantes já se posicionam lá na frente para receber a bola. O Inter, o Grêmio, o futebol gaúcho, que é representado por essas meninas aí, eles precisam, ela precisa ter posse de bola. O Brasil precisa ter a bola, porque é um time de característica muito ofensiva, de quem gosta de ter a bola. Então as gurias coloradas, as gurias gaúchas que estão aí na seleção brasileira, tem de ter a bola, para que o Brasil não sofra, perde uma bola, toma um contra-ataque e aí pode ter um revés.
3: Agora, de bola é impressionante, hein? Encheu todo o anel inferior do Beira-Rio, tá completo. Tanto na social, lado oposto das cabines de imprensa, o anel inferior do Beira-Rio tá lotado. E a superior, aí lado oposto aqui das cabines de imprensa, também com boa presença de torcedores. A torcida da Argentina tá isolada, onde ficam os torcedores visitantes, não estão misturados em meio a brasileiros.
0: É, tá bem bonito, tá lotada a parte de baixo do Beira-Rio. Escapa a Argentina, em perigo no lance, Zarraço fez a falta e ela é providencial. Opa, não deu. Já atenção, chute pro gol. Lorena tá lá pra conferir. Se é que tocou nela, acho que não, né? Fiquei com a impressão do toque da Lorena, assim como eu fiquei com a impressão da falta da Isa Haas, hein? Ela puxa o braço da jogadora argentina. Bom pro Brasil que ela não deu, hein, Carol?
3: É a Pereira foi quem chutou e a Lorena me pareceu aqui realmente desviando pra linha de fundo. E teve também, claro, o lance anterior. A Isa puxou, olha, pelo cabelo, pela camisa, a adversária. A arbitragem não marcou a falta e nem escanteio. Tiro de meta já cobrado pela Lorena. Foi bem demais nessa com o Brasil. A arbitragem 0-0 na informação trilegal.
0: É, deu a vantagem no lance da Isa Haas e não deu escanteio. A Lorena fez a defesa, hein? Lá vai Brasil! Dominou Angelina, rolou lado direito pra Geise, embatilhou pra esquerda, bateu, trafado! Ela foi no chute travado por duas jogadoras argentinas. Limpou bem a jogada aí, hein, Carol?
1: Limpou bem. A Luane tentou a bola no meio da área pra alguém ficar com a sobra, mas a defesa da Argentina foi mais rápida e aí conseguiu se afastar. Na sequência, teve uma falta ali que a Raíssa Bahia sofreu. Agora ela vai estar olhando, vai fazer a cobrança, mas vai recuar.
0: Lateral cobrado, falta cobrada aqui pelo Brasil, pela Raíssa Bahia, conseguiu tocar ali no meio para Duda Sampaio, acabou sendo desarmada, estica bem a perna ali, a Marisa ganhou, meteu na ponta, lá vai a Maranhão, lá vai a Tainá, encarou a marcação na ponta canhota, cortou para dentro, meia lua na marcação, dobra, triplica a marcação em cima dela, eram 13 em cima da jogadora brasileira. E o lateral está sendo marcado pela árbitra para a Argentina, pela assistente para o Brasil. Prevaleceu a decisão da árbitra lateral para a Argentina, Nani.
4: O Brasil, ele precisa cuidar essa bola nas costas da defesa, né? Uma bola lançada nas costas entre a Raíssa Bahia e a Isa Haas. A Raíssa Bahia, ela é uma lateral esquerda, mas costuma ser mais ofensiva. Então precisa ter um pouquinho mais de cuidado ali para não deixar a Isa sempre no mano a mano.
0: Se solta aqui pela direita o time da Argentina, numa bola que é

0: dominada aqui pela Holzayer. Outra vez falta marcada, mais uma. Helena Brum, que o torcedor tá dizendo, tá falando, tá achando do jogo até aqui com 10 minutos, hein, Helena?
1: Debona, eu tô aqui com a Rosângela e ela tá animada com o jogo?
2: Sim, tô animadíssima.
1: Tá gostando, então?
2: Tô adorando.
1: Quanto que vai ser?
2: Acho que 2-0.
1: A voz do torcedor pra Trilegal, Debona.
0: 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Lá vai a Argentina, 3-3. Pela cobertura feita agora pela Isabel. Ficou um pouco exposto ali o time brasileiro. O Diogo tá cantando essa pedra, né? Que o Brasil é um time bem ofensivo desde a escalação, hein, Diogo?
3: É a característica do Arthur Elias e o Brasil fez grandes enfrentamentos assim. O conceito é esse sempre. Opa!
0: Olha a indefinição da Argentina. Quase que a Geise toma a bola. Sai a goleira e esponda tocando a bola pra fora.
3: É um time que não tem medo de atacar, mas talvez assim, nome por nome, é difícil a gente imaginar uma seleção brasileira nome por nome assim, com tantas jogadoras de características fundamentalmente ofensivas contra um enfrentamento maior. Mas são experiências, ele disse que ia fazer isso mesmo e tem de fazer. Contra a Argentina tem de fazer para saber em momentos mais chaves se ele pode ter uma formação assim tão agressiva. São um time muito ofensivo, com características de jogadoras dessa maneira, tem de ter esses cuidados que a Nani falou. O mano a mano vai ter que ter todo o cuidado do mundo, porque é óbvio que o adversário vai jogar na bola longa, né? O time todo projetado à frente, tomou a bola, lançamento, rapidez e aí mano a mano com o zagueiro.
0: Isa Haas estica a perna, corta mais uma pro Brasil, ela cai aqui para Tainá Maranhão, tentou acelerar a jogada ali com a Maiara, recupera o Brasil, grande jogada, bola dominada, cruzamento da esquerda, tira a defesa da Argentina, completa Hipólito na frente da área, afastando o perigo, volta o Brasil, volta ali com a Isabela, mete lá na ponta direita, erra Luane quem domina por lá, vai encarar a marcação, deu atrás para Duda Sampaio, de direita, bateu pro gol, bateu para fora, conta Carol.
4: Mais uma tentativa dela, Duda Sampaio, que teve um ano espetacular pelas gurias coloradas em 2022, recebeu da Luane, finalizou, mas mandou próximo do lado esquerdo da goleira Esponda, mas pelo lado de fora, então apenas tiro de meta a favor da Argentina, Fevalle.
0: Vai bater na bola lá a goleira Esponda. A gente está falando da consistência brasileira, Janaína Vila, o Brasil chegar na Copa do Mundo com grande possibilidade de título. Já vou perguntar para a Jana sobre um pouco mais sobre o trabalho, os números do Arthur Elias. Tentava o Brasil com a Luane, interceptação feita ali pela marcação da Argentina com a Stabile, que joga lá do lado esquerdo, onde está colocado a Falfan. Pressiona o Brasil na saída, ganha lateral a Argentina. Arthur Elias no comando da seleção, Janaína Vila.
5: São até esse jogo 48 partidas. Partidas disputadas, 31 vitórias, 5 empates e 12 derrotas. São 109 gols marcados, 49 gols sofridos e 68% de aproveitamento.
0: Uma bola atravessada da Argentina, saindo aqui em lateral para o Brasil fazer a cobrança. Vai cobrar Raíssa Bahia, jogadora do Palmeiras. Vai tentar a movimentação aqui na frente, se mexe bastante aqui a Geise. Bola foi tirada ali pela Argentina, recuperação de bola, vem do lado do campo, no ataque agora que está sendo feito ali pela Holzayer, tentou a jogada, forte a marcação ali do Brasil, hein? E tome lançamento pra Luane, sai do gol, Esponda pra pegar, Carol.
4: Esponda, a bola era pra Luane, mas ela não conseguiu alcançar, a goleira da Argentina conseguiu levar a melhor, numa que poderia ser uma grande chance da seleção brasileira de abrir o placar. Brasil que vai tentando, mas por enquanto 0-0, Trilegal.
0: Isa Haas no recuo de bola aqui atrás para a goleira Lorena, sai jogando com os pés, tem a Raíssa Bahia aberta aqui do lado esquerdo, prende a bola Lorena, vai tentar agora na bola longa, não, sai jogando ali na direita, curtinha com a Isa Haas, a gaúcha de Montenegro, abre na direita para Isabela, Isabela volta para Isa Haas, agora ela é pressionada ali na frente, chegou ao Zayer, foi obrigada a dar um chutão agora a Isa Haas, rifou a bola, recupera a Argentina, vem para o ataque aqui pela direita com a Pereira, ela faz o passe no meio, vai cartindo a jogada, passe feito agora lá do outro lado pela Ongaro, ela tocou para Stabile, gira que gira, legal agora a Argentina, outra vez marcação forte da Isa Haas, é aplaudida pelo Beira-Rio todo, uma imposição absoluta ali da Isa Haas atrás. Erra também o Brasil, erra a Luane, recupera a Argentina, a bola não sai. Tá valendo tudo isso, vem pela meia esquerda, marcação do Brasil ali bem postada. São cinco jogadores do Brasil que ficam no entorno da bola. A Argentina prende, estabele de perna canhota, faz o levantamento na entrada da área. Raíssa Bahia tira de qualquer maneira. A sobra da Argentina, bola de cabeça da Falfan. Outra vez aqui na frente, Ongaro dominou, tentou sair da marcação, ficou caída ali a Isa Haas. A jogadora argentina também, que tenta a jogada pelo meio, tá congestionado. Raíssa Bahia mais uma vez faz o desarme, chuta a bola pra frente. Foi atropelada a Maiara, hein?
4: O Brasil, em alguns momentos, com dificuldade na marcação, porque o Arthur Elias, ele sempre colocou esse time marcando individualmente. Então, cada jogadora tem a sua. Porém, quando acontecem algumas movimentações da Argentina, as meninas estão se perdendo nessa troca. Então, tem que ter esse cuidado.
3: Isso aconteceu agora há pouco. Exatamente isso que a Nani falou com a Isa, que está pegando a Stable lá do lado. E a Stable veio um pouquinho para cá. Antes, ela perseguiu até o lado. Aliás, deu aula de zagueiro, né, nesse lance ali. Né, deu o lado ali do corpo para depois desarmá-la. E depois, quando a Stable se movimentou, ela acabou não vindo para cá. É o encaixe que o Brasil vai ter de fazer.
0: Atenção, Tirigaí, tempo e placar no futebol de Copa da Gaúcha. 19 minutos no Beira-Rio, amistoso preparatório. Vem aí a Copa do Mundo no ano que vem. 7 jogos em Porto Alegre. 0 para o Brasil, 0 também para a Argentina. Janaína.
5: Dia de definições pelas quartas de final da divisão de acesso. A APAFUT vence o Santa Cruz por 1-0 e confirma a classificação para a semifinal para enfrentar o Passo Fundo, que vence o Brasil de Farroupilha por 2-0. E Esportivo e Brasil de Pelotas empatam em 0-0 aos 45 do primeiro tempo. E este jogo está indo para os pênaltis.
0: É definição no acesso gaúcho. Esportivo e Brasil vão neste momento, né? Vão levando a decisão para os pênaltis. Tem todo o segundo tempo ainda pela frente. E a APAFUT, hein? Tá chegando na semifinal. Domina Raíssa Bahia aqui pelo lado esquerdo. Carrega, já se projeta no campo de frente. Abre aqui do lado a Tainá Maranhão. Forçou o passe agora. A Raíssa não deu em nada. Vai direto lá para a goleira Esponda da Argentina.
3: O Brasil não se achou ainda. Quem teve chance mais clara, uma chance, uma oportunidade para fazer o gol foi a Argentina em contra-ataques ou essa marcação mano a mano, tá conseguindo ter vantagem. O fato da Duda Sampaio ser uma jogadora que é de articulação, mas ela tá jogando muito mais aqui atrás e o Brasil ter quatro jogadoras na frente, nesse entrelinhas aí, um pouquinho na frente da área, falta uma jogadora de armação do Brasil, que joga muito atrás ou com jogadoras de velocidade. O Brasil não conseguiu ter a bola com lucidez ainda.
0: Hipólito na disputa aqui com a Raíssa Bahia, dobra ali, ajuda também agora a Isa Haas. Bola tirada pra lá e pra cá, ela tá saindo de lateral para o Brasil. E a ola pegou, hein, Helena Brum?
1: É isso, o pessoal tá fazendo a ola ao redor do estádio aqui. E eu já aproveito pra falar com a Gabriele, que tá aqui do meu lado. Gabriele, já acompanhava o futebol feminino?
6: Sim, já acompanhei bastante tempo.
1: É gremista ou colorado?
6: Gremista.
1: Gremista, e tá no Beira-Rio pela primeira vez?
6: Não, já vim no Grenal antes já também.
1: Ah, perfeito. Quanto que vai ser hoje?
6: Hoje vai ser 3-0 do Brasil.
1: Aí o torcedor pra Fevale, Debona.
0: A árbitra chamou a Raíssa e a Hipólito para uma conversa, pediu para as duas se acalmarem no lance anterior. Elas ficaram se estranhando. Olha a ola aí, Jason!
6: Olha a ola!
0: Faz, Jason!
6: Tô fazendo junto com a galera!
0: Que bonito! Isa Haas sai jogando para o time do Brasil. Toca aqui do lado, toca a bola para Marisa. Marisa carrega, acelera, passadas largas de zagueira. Lá vai Marisa, abrindo aqui na esquerda para Raíssa Bahia. A ola leva o Brasil ao ataque. Duda Sampaio, a ola não para. De um lado para o outro. De um lado para o outro. De um lado, lá vai Duda Sampaio. Na entrada da área, rolou para Angelina, devolveu para Duda Sampaio. Vai bater, bateu, foi travada. Tá viva a bola, tenta. De qualquer maneira, Maiara afasta lá atrás. Ongaro foi quem tirou. Insiste Raíssa Bahia, cruza a bola por baixo. Ela é tirada outra vez pela defesa da Argentina. Vai voltar aqui para Isa Haas. Ela toca na direita para Isabela. São jogados 21 minutos e meio do primeiro tempo no Beira-Rio. meio. Ataca outra vez a seleção brasileira lá pela direita. O domínio da Duda Sampaio. Joga de lado, entrega aqui para Marisa. Marisa abrindo para Raíssa Bahia. Se solta a seleção brasileira. Espiou para área, levantou. Tá viva a bola. Não esperava. Angelina deu na perna dela sem querer, hein, Carol?
4: Sobrou nos pés da Angelina. A Geise já estava caída, mas ela não esperava que a bola chegasse para ela, sobrasse limpa para ela. Acabou não conseguindo a finalização. Para sorte da goleira Esponda, que ficou com ela, já repôs 0-0, trilegal.
0: De costas domina a Geise, faz o domínio, consegue tocar na frente. A tentativa era na Angelina, a recuperação é da Argentina. A Angelina tenta atacar a Argentina, né? Angelina, que é a 8 do Brasil.
5: Debona?
0: Diga, Jana.
5: Debona, nenhuma das 7 maiores artilheiras da era Arthur Elias está disponível para esse jogo, ou por suspensão ou porque não foi convocada. A Caroline tem 11 gols e é a artilheira dessa era do Arthur Elias. Amanda Gutierrez tem 8.
0: Olha o Brasil, olha o Brasil, chegada pela esquerda, cruzamento da Tainá Maranhão, corta de qualquer maneira Domingues. Raíssa Bahia chegou firme, forte, ganhou no fundão, cruzou, a goleira saiu, tirou de soco, sobrou pra Duda Sampaio, ajeitou pra Isabela, bom lance, boa chance, bom momento do Brasil. Luane colocou na frente, cruzou pra trás na marca penal, Domingues tirou, volta o Brasil, atenção, Maiara bateu, passa a esquerda do gol e vai embora, Carol.
4: Três chances da seleção brasileira, a última com a Maiara, a bola sobrou pra ela depois de passe da Duda Sampaio, ela finalizou, ficou reclamando de um toque na jogadora da Argentina e aí, portanto, seria um escanteio pra seleção brasileira. A árbitra entendeu que não, que a finalização da Maiara foi direto pela linha de fundo, então chance desperdiçada pela seleção brasileira, por enquanto 0-0, Fevale.
0: Para completar tua informação aí, Jana.
5: Brasil sem as maiores artilheiras da era Arthur Elias. A Caroline está suspensa, tem 11 gols. Amanda Gutierrez tem 8 gols. A Marta e a Bia Zanerato, 7. Dudinha tem 6. E Jennifer e Adriana completam a lista com 5 gols. Nenhuma delas disponível para a partida de hoje.
0: Bom, quem não tá tão por dentro do futebol feminino, do desempenho do Brasil, Nani? Claro que pergunta da Marta, né? O Brasil vai para a Copa precisando o quanto da Marta, hein? Levando em consideração a Marta de outros mundiais, é claro.
7: É, a Marta, ela é um nome que se não tivesse ninguém aqui, tivesse só ela no meio do campo, teriam as 30 mil pessoas aplaudindo. Então, a Marta, ela é...
3: E os outros jogadores todos tirando selfie com ela.
7: Exatamente.
3: Né? É um absurdo que ela é de celebridade.
7: As jogadoras, as famílias das jogadoras, isso tem sido bem comum, assim, nas concentrações. É, só o nome da Marta, a Marta, por ser quem ela é, estar na Copa do Mundo já faz diferença pro ambiente, principalmente para as meninas que estão disputando a competição.
0: Falta da Argentina, bola cruzada para a área, Isa arrasta lá para tirar de cabeça. Vai sobrar a bola outra vez para a Argentina, lá pelo lado esquerdo, pode ter novo lançamento, a cobertura feita agora pela Maiara, para na frente da jogadora da Argentina que cruza.
8: Escanteio.
0: Sai escanteio, é isso, né, Geison?
8: Isso, teve desvio, quase na linha de fundo foi o levantamento, mas a Isa estava por ali e acabou fazendo o desvio. Ela foi para a linha de fundo, escanteio para a Argentina, vai a 15, bom segundo para o levantamento, 0-0 aqui no Beira Rio, na informação trilegal.
3: Marta, lembrando, ela na Copa do Mundo terá 41 anos, ela tem 40 agora, faz 41 em fevereiro, terá 41 anos na Copa.
0: Subiu um amarelinho e me pareceu para Duda Sampaio, né? Atenção para a cobrança de escanteio da Argentina. Bom segundo na bola. Pé direito, levantou. Raíssa Bahia mete de cabeça. Novo escanteio, Geison.
8: Na primeira trave, desvio, a bola de segurança para a linha de fundo. É novo escanteio para a Argentina.
0: É, agora a cobrança é curtinha. Quase que o Brasil toma a bola ali com a Luane. A Argentina vem, cruzamento, Loreto. Sai do gol e pega firme, Geison.
8: Dentro da pequena área, no segundo andar, a ex-goleira do Grêmio, Lorena, sai jogando rápido.
0: Com a Angelina, desce o time do Brasil aqui pelo lado esquerdo. A Angelina foi obrigada a recuar, recuou a bola para a Lorena. Vai lá na intermediária, longe da área, sai jogando com Isa Haas, enquadra o corpo, abre a bola na direita. Lá onde está colocada a Isabela, se mexe para receber ali a volante, que é a Duda Sampaio. Antes a bola passa pela zagueira, que é a Isa Haas. A outra zagueira é a Marisa, abre na esquerda, para a lateral, que é a Raíssa Bahia. Esse é o time do Brasil. Ano que vem tem Copa do Mundo, hein? Grande jogada, chegou Angelina, tá aberta a Luane, dominou, atenção, pé direito.

0: fiz questão de dizer que a bola da goleira foi da lateral pra zagueira, da zagueira pra outra zagueira, da zagueira pra lateral, da lateral pro meio. Chegou na meia, na atacante que abriu. Luane, Luane, uma paulada de perna direita, a bola ainda raspou na trave. Que golaço do Brasil, explode o Beira-Rio, Carol Freitas.
1: Uma guria que já jogou por aqui, que deixa saudade na torcida do Grêmio até hoje. Luane recebeu da Angelina dentro da área, ajeitou e bateu no ângulo da goleira Esponda. Ela abre o placar, enlouquece a torcida na véspera, no ano de véspera da Copa do Mundo Feminina, num aquece espetacular aqui no Beira-Rio, Nani.
2: É, como tu disse, Debona, de pé em pé. O Brasil, pela primeira vez no jogo, conseguiu fazer uma construção de uma jogada que começou lá atrás com as zagueiras, com uma lateral, indo para outra lateral, o centro, para chegar na ponta direita e a Luane, que tem alegria nos pés, que eu falei antes, decidir com um golaço, uma bucha no ângulo. O Brasil tá na frente, Diogo.
3: É, eu disse antes que o Brasil, para ter esse modelo como tão ofensivo e jogadoras com essa característica, ele precisa ter a bola, ele precisa jogar com a bola para não ter contra-ataque. Foi assim, bola de pé em pé, da esquerda para a direita, qualidade na finalização, um golaço, sim, já valeu o ingresso. O Brasil, Jana, sai na frente 1-0 no dia histórico.
4: Quinto gol da Luane, de apenas 23 anos, em 16 jogos com a camisa da seleção brasileira. Essa é a 19ª vitória do Brasil contra a Argentina em 22 jogos disputados na história do futebol feminino.
0: Luane, hein? Jogadora do Atlético de Madrid, 1-0 pro Brasil. E lá vem a Argentina. Chegou Isarras! Trava na hora certa. Aplaude também a Isarras aí, Diogo.
3: Cara, antes do depois, ela dá uma aula. É aula de zagueira.
0: Pra ela.
3: Cara, impressionante, é a segunda vez. Essa atacante da Argentina, estável, né, Nani? Estável. É rápida pra caramba.
0: Agora
3: mano a mano.
0: É, desculpa, agora é Alzheimer.
3: Agora é Alzheimer, isso. Esse é atacante, mas que é o no mano a mano.
2: Tá lá na esquerda.
3: E no mano a mano, a Isa sempre bate com ela. É, ela é rápida, gira pra cá. É a segunda vez que fica mano a mano. Pra jogar desse jeito que o Brasil tá jogando, tem que ter zagueira, tem de ter zagueiras como a Isa. Porque o mano a mano acontece sempre no contra-ataque. E aí, bola tá no pé do atacante, gira pra cá, gira pra lá, ela pega o tempo da jogada, bloqueia, domina ou afasta como agora, que zagueiro.
0: É, e a Isa foi bem, mas a arbitragem já havia paralisado o ataque da Argentina pelo lado esquerdo. 1-0 Brasil na informação Fevale.
3: Começa uma ola aí, ô Jason. Começa a tua aí.
0: Vamos lá, vamos de ola.
2: A Rose Heyer, que chegou a atuar no Grêmio, só que ela atua por pouquíssimo tempo. Em 2023, ela entrou, fez um gol na estreia dela, atuou só mais 6 jogos e acabou saindo.
0: Olha a Luane, grande jogada, lado direito. O levantamento é pra área, pra tentar a Geise. Faltou comunicação aí. Insiste o Brasil, chute de longe, desviou. Escanteio, Brasil, Carol.
1: Desviou, ela reclamou, a Marisa finalizou, já virou pra árbitra, assinalando que tinha um desvio da defensora argentina. A árbitra concordou, deu o escanteio, chance da Marisa, que também é ex-jogadora da dupla Grenal, defendeu as cores do Grêmio, mas na época era volante, virou zagueira com Arthur Elias no Corinthians.
0: É, com Trilegal e com o Fevale, atenção, porque tem tudo as... Ah, inverteu, né? Inverteu, foi isso?
1: Desistiu, mudou de ideia, árbitra. A Duda Sampaio já tava lá pra fazer a cobrança, mas ela mudou de ideia, entendeu que o desvio foi brasileiro e aí agora deu o tiro de meta pra goleira da Argentina.
0: Bom, em dezembro a gente vai descobrir quem vai jogar aqui em Porto Alegre, hein? O que tu deseja, hein, Nani? Quem poderia jogar aqui em Porto Alegre?
2: Ah, Estados Unidos, Espanha, né? Receber essas grandes seleções, talvez Inglaterra também. Vamos ver quem que vem por aí. Uma pena a gente não ter um jogo do Brasil, nem existe essa possibilidade pelo chaveamento ali na frente, mas a gente vai receber uma oitavas de final. Então, teremos, sem dúvida, um grande jogo, uma grande seleção por aqui.
1: Aquecimento, Debona. Já tem 4 meninas aqui atrás do gol aquecendo. Tayla, Gil, Kailane e a Clarinha.
0: Já vou com a Helena Bruna, torcida, hein? O Brasil ataca pela direita. Luane, autora do golaço. Dominou, de canhota, cruzou. Passa da Maiara e vai embora pela linha de fundo. Tá 1-0 pro Brasil, hein, Helena?
5: É isso, Debona. Eu tô aqui com a Alice. Alice, vai vir em 2027 pra Copa do Mundo aqui?
6: Vamos, com certeza.
5: Vai? E vai caber mais gol hoje?
6: Vai. Mais um, vai. 2-0.
5: Primeira vez em jogo de futebol feminino?
6: Não, eu acompanho as meninas coloradas.
5: Ah, perfeito. Aí, Debona. E tem fã do futebol feminino aqui dentro do estádio?
0: Muita gente que acompanha, que é fã, que admira, que acompanha, que de fato vai ver jogos, né? E que hoje tá tendo esse privilégio de ver a seleção brasileira em campo.
2: Debona,
0: Brasil e Argentina, Nani.
2: Eu tô ansiosa pra ver se a gente vai bater os 30 mil. Tô com essa dúvida, porque esse anel inferior tá completamente lotado, né?
5: Parece que vai.
3: Que a parte aqui de baixo, ela tá lotada e é lotado mesmo, assim, né? É aquele lotado que não cabe um alfinetezinho ali, né? Não tem espaços muito e tem um público considerável, razoável, do lado oposto das cabines, na faixa mais de cima. Eu acho que bate os 30 mil.
0: É bem possível. Marisa domina para o time do Brasil, ela toca para Isa Haas, de perna direita, abre lá do outro lado para Isabela. Isabela atrás com a Angelina. Angelina recebe uma marcação, pressão agora da Argentina. E por isso ela volta aqui atrás para o domínio da goleira Lorena. Lorena, Marisa. Marisa Raíssa Bahia. Tá bem espetada aqui na ponta esquerda, Tainá Maranhão. Louca para receber o lançamento. Ela fica ali, certinha, né? Olhando a marcação da adversária para não ficar em impedimento. Inversão de jogada da Marisa. É curta a bola, uma bola atravessada pelo meio. Domina então a Maricel Pereira da Argentina. Isa Haas vem na cobertura, ganha mais uma. Ajeita com a coxa, mas na hora do passe acabou errando. Ela sai em lateral para a Argentina cobrar. Atenção para o tempo e placar no futebol de Copa da Gaúcha. 33 minutos. É primeiro tempo, Beira-Rio. Golaço da Luane, 1-0 para o Brasil, Janaína.
4: Ainda hoje, dois jogos abrem a 30ª rodada do Brasileirão. Às 6 horas da tarde, jogam Vasco e Remo em São Januário, um jogo que interessa a dupla Grenal na briga contra o rebaixamento. Às 9 horas da noite, tem São Paulo e Vitória no Morumbi.
0: Sabe a prancheta do técnico da Argentina? O cara não consegue segurar ali, Jason.
7: É um quadro. Eu já tinha comentado isso com o Carol.
0: O tamanho do quadro, né, cara?
7: É um quadro, é impressionante. Não é aquela pranchetinha que cabe embaixo do braço. Essa tem dificuldade, o auxiliar, de carregar, de tão grande que é.
5: Dá pra gente ver a estratégia dele daqui, né,
7: Jason?
5: Só o auxiliar sair de perto.
7: Exatamente.
0: Não precisa binóculos, né? Dá pra ver daqui. Lateral para o Brasil, a Argentina tentou cobrar rapidamente ali com a Comete, mas o lateral é para o Brasil fazer a cobrança. 34 minutos e meio, golaço da Luane, 1-0 para o Brasil. Vai cobrar lá a Isabela com o Beira-Rio, como disse há pouco, né, a Nani, a Helena, com um grande público, com forte tendência de superarmos os 30 mil. Raíssa levou o Brasil, tentou na Geise, cortou ali a Domingues na entrada da área. O Brasil vai fazer uma marcação alta, olha aí o jogo, marcação alta, forçou o erro da Argentina, né?
3: O Brasil
0: tá funcionando.
3: O Brasil tem 4 jogadoras na frente, né? Empurra mais Angelina, chega Duda Sampaio, acaba fazendo um jogo todo de pressão no campo do adversário. É comum a gente ver a Isa como última jogadora do Brasil, mas adiante do círculo central, no campo de ataque do Brasil. A ideia do Brasil é pressionar a Argentina no seu campo.
0: Lateral cobrado pela Raíssa Bahia. Domingues chegou, evitou a saída pela linha de lado. Num segundo momento, não, mas o lateral é para a Argentina cobrar. A Argentina não tá na Copa ainda, Jana? Peguei a tua lista ali antes, não tá, né?
4: Está classificada, está junto com a Colômbia, representando os sul-americanos.
0: A Argentina já tá na Copa também, na Copa do Mundo do Brasil. E eventualmente, né, pode aparecer também por aí, né?
2: Pode.
3: A Jana também, vou te contar, sabe tudo, né?
0: Tudo.
3: Porque se tu perguntar ali o signo da jogadora da Argentina, periga te dizer o signo de todas elas.
0: Poderia chamar ela de marrenta, mas é competência. Sabe o que ela me disse
2: que
0: hoje,
2: isso?
0: Antes de vir pra cá? Pode me perguntar o que tu quiser.
4: Calma também.
7: Isso porque vocês não estão sentados ao lado aqui da Carol Freitas, nas arquibancadas do Beira Rio.
5: Mas eles estão do lado da Nani. Daí também entrega muito.
7: Ah, mas aí não tem pra onde, correr.
0: Estamos que nem bocha, né? Aliás, tem campeonato mundial, onde parar é ponto, né?
3: Terça-feira tem sala de redação lá, hein?
0: Garibaldi, se liga. Me deixaram fora dessa, eu sou um grande bochófilo, né? Não tem bocha curta comigo, não. Atenção, porque a arbitragem está dando lateral para a Argentina fazer a cobrança. Tá na bola ali a Rec para fazer a cobrança. Movimentou, deu aqui na frente. A marcação é da Raíssa Bahia. A Argentina protege bem a bola, esconde por ali. Ela é pequenininha ali, a bom segundo. Consegue fazer o domínio, toca na frente. Caiu a falta. Jogadora brasileira. Falta!
7: Falta, tomou um rapa brasileira. Agora tem empurra, empurra. Tem empurra, empurra. Me parece ali a Tainá Maranhão com a camisa 15, a bom segundo. A árbitra chega por ali, pede calma, tranquilidade, tudo certo. Foi a Sofia Domingues, camisa 16, a bola volta a rolar. 1-0 vence o Brasil na informação Fevale.
0: Não, é um bom segundo para brigar agora, né, gente?
7: Não, não, nunca é.
0: Falta para o Brasil cobrar.
2: É Brasil e Argentina, né?
0: É Brasil,
2: né?
0: E Argentina, nunca esqueça disso. É Brasil e Argentina. Falta no meio, falta na Duda Sampaio. 37 minutos do primeiro tempo. 1-0 para o Brasil, gol da Luane. E a Isa Rasque tá lá colocada para fazer a cobrança da falta, já manda todo mundo para frente, mas sai na cobrança curta ali para Marisa. Marisa abre aqui na esquerda para Raíssa Bahia, chega a marcação em cima dela. Raíssa coloca na frente, como deve jogar uma lateral. Colocou na frente também. É assim que se joga. Lá vai ela, chegou no fundo, dobra a marcação. Zé, isso, ganhou esse escanteio. Lateral é lateral, lateral vai pro fundo do campo, hein, Carol?
1: Não faltou raça pra Raíssa Bahia. Ela tentou de todas as formas, a bom segundo conseguiu afastar, mas a bola é do Brasil e nos pés da melhor na bola parada da Duda Sampaio. Escanteio e a torcida se movimenta aqui nas arquibancadas do Beira-Rio.
0: Duda Sampaio na bola, levantou a bola na boca do gol, chegou. Bola pra dentro, gente, de bicicleta!

0: 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Gol de bicicleta aqui no Beira-Rio. Geise, numa bola que foi ajeitada para a área, a bola vinha baixa. Ela teve o raciocínio rápido, a mobilidade, no movimento de acrobacia para se virar, puxar a bola. E de bicicleta, ou uma puxeta, ou como queira, mas as costas vão pro chão, então é bicicleta. É bicicleta, é golaço do Brasil, é da Geise, Carol!
1: E ela merece, Debona, depois do escanteio cobrado pela Duda Sampaio. A Maiara ajeitou de cabeça, a Geise mandou de bicicleta pras redes. No seu retorno à seleção brasileira, ela que passou por problemas depois da morte do irmão, relatou isso em entrevista, está ressurgindo, está voltando para o futebol, e nada melhor do que voltar para a seleção brasileira marcando um golaço num clássico contra a Argentina, Nani.
2: Olha, o Brasil cresceu muito depois que fez o gol, teve paciência, colocou a bola no chão, conseguiu na garra esse escanteio, e a Maiara teve papel importante com o cabeceio para trás, mas que habilidade da Geise e que golaço mais uma vez. Quem veio hoje tem que aproveitar o que tá acontecendo aqui, dois golaços e show das jogadoras brasileiras. E como disse a Carol, a Geise merece muito, ela que vem sendo artilheira da Liga Mexicana está se reencontrando no futebol. Diogo, o Brasil amplia.
3: E eu chamo a atenção para a jogada ensaiada. Bom, a Duda Sampaio, a bola parada é sempre com ela. A bola foi de propósito lá para Isa Haas, que cabeceia para o meio da área, olhando, enxergando a Geise, que tá ali naquele posicionamento, porque o Brasil treina claramente esse tipo de jogada, né? A bola lá no segundo pau para a Geise, que é hegemônica nisso, bola para dentro, e aí o golaço da Geise. Jogada ensaiada, treinando é sempre melhor, 2-0, e acho que vai mais, ô Janá.
4: Geise marca o seu nono gol em 58 jogos com a camisa da seleção brasileira. É também o 17º gol da jogadora do América do México nesta temporada, a artilheira da Liga Mexicana. Essa é a 19ª vitória do Brasil contra a Argentina em 22 jogos disputados na história do futebol feminino.
0: Teve falta forte em cima da Maranhão, que segue caída no gramado, agora lentamente. Ela vai levantando e teve cartão amarelo, Debona. Maricel Pereira, a camisa 10 que atua no futebol brasileiro, joga no São Paulo, tomou cartão amarelo. O Brasil vence 2-0, tem festa nas arquibancadas do Beira Rio.
5: E se tem festa na arquibancada, tem a Helena Brum.
6: Bem na hora que a Ola passa aqui ao meu lado, Debona, e eu falo com a Renata. Renata, o que tá achando do jogo até agora? Dá pra fazer mais um gol?
7: Dá pra fazer até mais dois hoje, hein? Tá dando nós muito fácil.
6: Tá, e quem que vai fazer esse gol?
7: Tem mais um da Luane pra vir e um da Tainá Maranhão pra consagrar esse jogo espetacular que ela tá fazendo.
6: Ó, a torcedora aqui na arquibancada do estádio Beira-Rio, Debona.
0: É, feliz da vida, quer mais gols, entende que é possível ver mais gols. E o Brasil tá ganhando uma posse de bola lá pelo lado direito, né? Saiu em lateral, a Isabela vai cobrar. 42. Bola viajando para a área, passou pela Maiara, sobrou para a Raíssa, bateu alto pela linha de fundo, conta, Carol.
1: A bola sobrou, a Raíssa Baia finalizou, mas a Tainá Maranhão tinha ficado caída, reclamou de um choque ali no braço, no ombro, mas a árbitra entendeu como lance normal. A finalização da Bahia foi para fora, sem desvio, então é posse de bola para a seleção argentina.
0: Nani, Diogo, 2-0 pro Brasil nessa reta final do primeiro tempo. Já um encaminhamento de você sobre o que foi. Está sendo, tá indo pro final essa primeira etapa.
2: Agora o jogo ficou confortável para a seleção brasileira, demorou um pouquinho para se encontrar, tentou mais algumas bolas longas no comecinho, se perdeu nas trocas, na marcação individual, mas quando o Brasil colocou a bola no chão, o Brasil cresceu e está conseguindo chegar a não só um, mas como dois golaços, né, merecidos aí para essas meninas que estão dando show aqui no Beira-Rio.
3: É um time também muito solidário, isso é importante demais, né, para eventos de altíssimo nível de competição como é uma Copa do Mundo. O Brasil tem jogadoras de características muito ofensivas, mas é um time disciplinado para defender, né? Quando tem o contra-ataque, sempre as jogadoras tentam encaixar. A gente vê as jogadoras de frente voltando. Agora tô vendo aqui a Maiara voltando aqui atrás para acompanhar a número 4, a Rec, né, numa marcação individual, como disse a Nani. É um time disciplinado, porque para jogar com tanta gente de qualidade na frente, se não tiver esse operariado coletivo, aí não dá. E o Brasil tá atento.
4: Debona?
0: Fala, Jana.
4: só pra dar a dimensão dos números da Geise nessa temporada, ela tem 16 gols marcados em 10 jogos pela Liga Mexicana.
0: São números impressionantes, né? Da Geise, gol de bicicleta aqui no Beira-Rio. Lá vai a Argentina, que giro da bola, segundo bateu, Morena pegou no... Que isso, hein? Vou dar o crédito correto aqui, foi da Hipólito, hein, Geison?
8: Exatamente, na meia-lua, bola frontal, ela domina de costas pro gol, a marcação vem, ela limpa bonito e gira com a perna direita no canto direito. A Lorena segurou firme para a seleção brasileira, que vence, faz a festa aqui no Beira-Rio, 2-0 na informação trilegal.
2: A Geise, ela tem uma passagem pela Europa, pelo Benfica, Madrid, Barcelona, Manchester United. No Barcelona, ela se tornou a quarta brasileira a vencer uma Champions League, mas ela precisava se reencontrar, ela passou por um momento muito difícil na sua vida pessoal e esse ano ela tá conseguindo fazer isso.
0: 44 e meio do primeiro tempo aqui no Beira-Rio. Domina para o time brasileiro lá pela direita. A Luane, autora do primeiro gol, recuo de bola, feita ali atrás para Isabela. Isabela para Isa Haas. Vamos ver, a plaquinha tá pronta para subir aí com o tempo que será crescido. Gira a bola Brasil com Duda Sampaio. De Duda Sampaio aqui atrás para Marisa. Marisa empurra mais à frente para a lateral, que é a Raíssa. Bahia tá bem no jogo demais, a Raíssa. Lá na Tainá Maranhão, a pedaladas, a dribles curtos, passou pela marcação, tentou o cruzamento, foi travada, voltou na Duda Sampaio, tentou um tapinha na bola de primeira, recupera ali Domingues, a entrada da área. Alfa é quem mais tira dois. De qualquer maneira, vamos a 47 aqui no Beira-Rio. Bola tirada ali pela Marisa, tentou na Tainá. Tainá briga contra a marcação argentina, tá valendo tudo isso. Tem outra argentina caída aqui atrás. Chegou a bola na Angelina, ajeitou na Duda Sampaio. De primeira, hein? Pra Luane, lado direito, pra trás. Angelina,

0: de treino, gol de passeio, gol assim de brincadeira no rachão, hein? O tapa que a Duda Sampaio deu na bola é uma coisa assim do tipo... Tapa na bola da Duda, Duda pra Luane, uma consciência assim de dar pra trás. Porque quem vem de trás, pega o gol de frente. E aí Angelina chegou pra fazer o terceiro do Brasil. Gol de treino. Passeio do Brasil sobre a Argentina, Carol.
1: E tudo começou com a Duda Sampaio, que sabe muito bem o peso de jogar no Beira-Rio. Deu o passe pra Luane, que já tinha deixado dela. Fez, sobrou a bola nos pés da Angelina, herdeira da camisa 8, pesadíssima, que foi da Formiga. E aí ela só teve o trabalho de finalizar, vencer a Esponda, aumentar o placar, transformar tudo em goleada aqui no Beira-Rio, Nani.
2: O Brasil encontrou o meio-campo. A Argentina passou a dar esse espaço na intermediária para Angelina e Duda Sampaio. E aí essas duas, com muito talento, constroem essa jogada. Angelina de primeira, um tapa para trás, buscando a Duda Sampaio, que também de primeira encontra um lançamento na ponta direita para Luane. Muito inteligente ver a Angelina infiltrando na área para finalização. Mais um gol de pé em pé. O Brasil tá jogando muito bem e merecendo esses 3-0, Diogo.
3: A Duda e a Angelina, né, na verdade, são as armadoras do Brasil, né? O time da Argentina recua todo, vai vindo para trás e ela, o Brasil vai conquistando espaço, chegando na frente, dominando. Eu disse uma vez quando a Duda jogava no Inter, logo no começo, lembro, Debona, assim, olha, é jogadora para ser padrão Marta, porque ela jogava mais à frente. Agora ela recua um pouco, porque é bom ver a Duda jogar. É uma facilidade para dar um tapinha aqui e ali. Eu passo num tapa. Que golaço, Jana. 3-0 e vai mais.
4: No dia em que a capitã Angelina completa 50 jogos com a camisa da seleção brasileira, ela marca o seu quinto gol pelo Brasil. É também o terceiro gol da jogadora do Orlando Pride dos Estados Unidos neste ano. O Brasil amplia a sua invencibilidade contra a Argentina. Agora são 11 vitórias seguidas contra as hermanas.
0: E terminou. Fim do primeiro tempo no Beira-Rio. 3-0, 3-0. Três golaços, Lucianinho. 3-0. Fora o baile. Bola parada, Lucianinho.
5: Marcelo Debona, fora o baile. Atuação de gala da seleção brasileira feminina neste primeiro tempo no estádio Beira-Rio, em Porto Alegre. 3 para o Brasil, 0 para a Argentina. Placar que muita gente falou lá no estádio, no pré-jornada. Queriam 3-0, mas acho que vai mais aí neste segundo tempo. Estamos no pré, no bola parada, melhor dizendo, para Trilegal. 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A gente de olho na saída de campo. Carol, Jason, qual é a movimentação aí no estádio Beira-Rio?
1: As reservas da seleção brasileira estão em campo aquecendo agora e 4 titulares estão conversando com os auxiliares. Eu vejo a Jéssica de Lima ali também, que foi auxiliar convocada para essa data FIFA, técnica do Grêmio, e estão conversando com ela a Isabela, a Duda Sampaio, a Isa Haas e a Marisa. O restante do elenco, as outras titulares, já se encaminharam pro vestiário.
6: E o Canarinho Pistola, Lucianinho, saiu do túnel, tá na beira do gramado fazendo a festa com a torcida brasileira aqui no Beira-Rio.
5: Hoje o Canarinho não tá pistola, tá 3-0 pro Brasil. Estamos no intervalo de jogo, 5:20. É o futebol de Copa da Gaúcha. 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Eu já vou com a Helena Brum para ouvir a galera e claro, quero passar nos comentaristas. Nani Quemelo, Diogo Olivier, Brasil. O Debona falou no terceiro gol, quase ritmo de treino. A Nani falou no pré-jornada, Nani, que a Argentina até não é o nosso parâmetro no futebol sul-americano, mas não interessa. Brasil-Argentina é sempre Brasil-Argentina e tá 3-0 pro Brasil. Nani, Diogo.
2: Pois é, Lucianinho, a gente comentava, né, que a qualidade técnica e o investimento feito na Argentina, ele tá muito abaixo ainda do Brasil. Mas o Brasil, ele vai enfrentar as seleções do nível da Argentina na Copa do Mundo. Então, ele também precisa se preparar para isso. No comecinho do jogo, o Brasil apresentou certa dificuldade. A Argentina fez uma blitz lá atrás, muitas vezes com uma linha de 5. Lá na frente, conseguiu encontrar uma finalização mais perigosa num contra-ataque, nas costas da defesa, mas chega um momento em que o Brasil, com a sua qualidade técnica, colocando a bola no chão e bem treinado coletivamente, consegue chegar ao gol com certa facilidade. E aí depois abriu a porteira, né? A Argentina se desestabilizou, o Brasil cresceu totalmente no jogo, então agora, um segundo tempo, ele é muito favorável, inclusive para que o Rodrigo faça algumas substituições. Podemos ver estreias de novas jogadoras que ainda não vestiram a camisa amarelinha. A gente pode ver outras jogadoras que tiveram menos minutagem, outras retornando de lesão. A gente pode ver mais testes nessa segunda etapa, porque a vitória está garantida.
3: O Brasil, Lucianinho, o Brasil joga assim, num 4-2-4, né? A Duda e a Angelina são volantes, elas foram as artífices desse terceiro gol, para ver como o Brasil consegue jogar projetado, né? Ele vai empurrando o time da Argentina para trás e elas, como volantes, elas acabam sendo as armadoras da seleção brasileira. E aí depois tem quatro jogadores na frente, né? A Geise e a Thaís, a Geise e a Maiora por dentro, e a Luane lá na direita e Thaís Maranhão aqui na esquerda. No começo do jogo, esse time muito projetado deu alguns contra-ataques para a seleção da Argentina, né? O Brasil não conseguia fazer essa pressão, logo que perdia a bola na frente, não era bem feita, não era tão concatenada, e aí vinha a bola longa e aí o Brasil sofreu um pouco no começo. Mas aí depois o Brasil encaixou essa marcação e aí, com a qualidade da posse de bola, aí começou a ser ritmo de treino. E precisamos dizer também, né, Lucianinho, a qualidade na finalização do Brasil nesses três gols, olha, vou te contar, né? São três belíssimos gols e um gol de jogada ensaiada, que a gente cobra tanto em todos os setores, né? A bola foi cruzada lá pelo outro lado, a Izarra se desvencilhou da marcação, colocou pra dentro,
2: foi gol de jogada. Elas são parecidas.
3: Isso
2: muito.
3: Da Maiara, perdão. A Maiara colocou pra dentro, que joga por dentro, a Maiara, né? Tá com o cabelinho preso ali, coloca pra dentro e faz o gol, quer dizer, jogada ensaiada. Então, assim, 3-0 com absoluto domínio. O Brasil conseguiu, inclusive, resolver os problemas que teve no jogo. Bastou as quatro ali da frente perceberem que, jogando adiantadamente, tem que dar uma pressãozinha mais forte ali para que essa bola longa no contra-ataque não encaixe. Aí a Argentina sumiu do jogo e viu e assistiu o Brasil. Dá show. 3-0 e vai mais.
5: Muito bem, os comentaristas Diogo Olivier, junto com Nani Quemelo. 5:23, estamos no intervalo do futebol de Copa Feminina aqui na Gaúcha, em Gaúcha Esportes. 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Eu vou pra galera, olha, Helena Brum, tava lindo o pré-jogo, o estádio tava bonito, eu fiquei alguns minutos ali vendo o jogo na primeira etapa, vi pra cá pro nosso estúdio, mas Helena, a galera deve estar feliz da vida com esse 3-0, Heleninha.
7: Lucianinho, o clima é muito legal, são muitas famílias, o pessoal tá muito feliz aqui na arquibancada, inclusive, eu tenho um torcedor aqui ao meu lado, o William, que fez aniversário ontem e veio comemorar no estádio Beira-Rio assistindo a seleção, é isso, William?
8: Isso mesmo, boa tarde, Lucianinho, boa tarde, Debona.
5: Boa tarde,
8: uma
5: William.
8: Honra estar falando com vocês. Ontem completei 35 anos, hoje vim aqui comemorar, já estamos com 3 gols, espero que venham mais 5, fecha 35 aí no soma de números, é isso aí, muito feliz por estar vivendo esse momento em Porto Alegre, no estádio do clube do meu coração, e é muito bom ver a seleção aqui e estar acompanhando de perto.
7: Já tinha acompanhado alguma partida do futebol feminino?
8: Já tinha acompanhado um Grenal, acho que eu sou colorado, fui ver um Grenal na arena, perdi, a gente perdeu, aí já não fiquei tão feliz, mas agora vendo a seleção, tô muito contente, e sempre é bom a gente prestigiar, valorizar e respeitar o trabalho dessas meninas que jogam muito e tem que ser respeitadas.
7: Tá aí, Lucianinho. William, aniversariante atrasado, e eu já passo pra Marina, que tá aqui do meu lado. Marina, tudo bem? Quantos anos tu tem?
9: 15 anos.
7: E é a primeira vez vendo futebol feminino ou já tinha vindo antes?
9: Pessoalmente, sim, é a primeira vez.
7: E no Beira-Rio já tinha vindo?
9: Beira-Rio, sim.
7: Tu acha que vai terminar 3-0 ou nesse segundo tempo vai ter mais gol?
9: Não, eu acho que vai ter mais gol.
7: Ah, perfeito. O pessoal tá bem otimista, inclusive, durante a partida, Lucianinho, a gente teve Ola, a gente teve o Canarinho agora no intervalo dando show com a torcida. Tá muito legal, tá muito interessante. Inclusive, eu já vou falar aqui, já vou falar com o torcedor que tá do lado. Qual que é o teu nome? nome?
10: Rodrigo.
7: Rodrigo, tu é irmão,
10: sou
7: pai?
10: Sou da Marina.
7: Perfeito. E o quanto que tu acha que vai ser hoje?
10: Eu acho que o jogo vai acabar 5-0.
7: 5-0, mais dois assim
10: mais
7: no segundo
10: dois,
7: tempo.
10: Tranquilo.
7: Tu te arrisca com algum nome que tu acha que vai fazer gol? Tu acha?
10: Eu acho que seria legal se a Pri Haas fizesse um gol, porque ela é gaúcha e era atleta do Inter.
7: Perfeito. Então, ó, tem torcida pra Isa Haas que acha que vai fazer gol. Inclusive, a gente fala sobre o pré-jornada. Teve muita gente de Montenegro aqui dentro do estádio, né, Lucianinho?
5: Obrigado, Helena Brum, com a galera no Beira-Rio. É o nosso intervalo de jogo no futebol de Copa Gaúcha na Copa Feminina, já preparando o ambiente para o ano que vem. O Brasil vai sediar o Mundial de 2027. Eu vou em seguida para a Central de Esportes com a Janaína Ville, mas vamos atualizar. Amanhã tem Grenal, né, gente? 5:30 da tarde. Cobertura da Gaúcha já começa cedinho com o Domingo Sport Show a partir das 9:30. Vamos com os destaques da dupla, começando pelo dono da casa, o Grêmio. Alô, Simon Bianchini.
11: O zagueiro Wallace está liberado para o Grenal 455. O Grêmio providenciou uma máscara, já que ele fraturou o nariz contra o Remo, e ele vai para a partida. Resta saber se Renato, daqui a pouco, até pela condição, pode preservá-lo no banco. Mas a tendência é que ele comece e forme dupla de zaga titular ao lado de Walter Kannemann. A principal dúvida, os mistérios do Grêmio para essa partida, envolvem os laterais. Diego Caíto, que se recupera de uma lesão no joelho, e Marlon, de uma lesão de grau 2. Os dois já não atuaram contra o Remo. O Grêmio projeta ter os titulares para essa partida, mas tem outros jogadores com problemas físicos, como Vila Sante, Pavon, mas ambos devem jogar normalmente. A dúvida também está no meio campo, no terceiro jogador do setor. Noriega está de volta e disputa lugar com Nardoni. E isso o Renato vai manter esse mistério até para tentar atrapalhar um pouco a vida do técnico do Inter, Eduardo Batista.
5: Muito bem, obrigado, senhor Simon Bianchini. Agora os destaques do Internacional, do Colorado. Alô, meu amigo Felipe Duarte.
12: O Internacional realiza na tarde deste sábado o último treinamento visando ao Clássico Grenal, agendado para amanhã na Arena do Grêmio. A atividade inicialmente estava agendada para o turno da manhã, mas houve uma modificação e está encaminhando, ou pelo menos essa é a tendência de escalação, para o Clássico Grenal. O técnico Eduardo Batista, com possibilidade de manutenção da mesma escalação que iniciou a partida contra o Corinthians e venceu por 2-1 no meio de semana. Com o Antony como goleiro, os três defensores sendo Bruno Gomes, Mercado e Juninho, Aguirre e Bernabé nas duas alas, a dupla de volantes formada por Vijagra e Thiago Maia e um trio ofensivo com Alan Patrick, Vitinho e Alejandro. Existia até mesmo a preocupação do treinador colorado em relação à bola aérea do Grêmio e a possibilidade de Félix Torres aparecer na escalação. Isso ainda pode ser trabalhado, mas a possibilidade maior é que o equatoriano inicie no banco de reservas. Logo mais, a delegação entra em regime de concentração para o clássico que será disputado amanhã às 5:30 da tarde na Arena Tricolor. Com os destaques do Inter aqui no Bola Parada, Felipe Duarte.
5: Obrigado, Felipe Duarte. Atualizamos o Grenal. Bom, Janaína Ville. Amanhã tem rodada. Aliás, já começa hoje a rodada do Campeonato Brasileiro. E claro, a dupla Grenal fica de olho nos outros jogos também. Já no que rola no sábado de Campeonato Brasileiro?
4: A abertura da 30ª rodada do Brasileirão daqui a pouco, às 6:00 da tarde, com a partida entre Vasco da Gama e Remo em São Januário. Esse jogo que interessa a dupla Grenal, o Vasco é o 14º colocado com 34 pontos, 3 pontos à frente do Inter e 4 pontos à frente do Grêmio. E o Remo é o 19º com 24 pontos. Mais tarde, ainda temos uma partida entre São Paulo e Vitória, às 9:00 da noite no Morumbi, os dois times com 36 pontos, o São Paulo é o 11º e o Vitória é o 12º.
5: É, jogos pra ficar de olho. E o que mais temos nessa rodada, Jana, do Brasileirão?
4: Bom, amanhã é um dia de clássicos, além do Grenal às 5:30 da tarde, tem também Palmeiras e Corinthians na Arena Palmeiras e Flamengo e Fluminense no Maracanã, esses jogos no mesmo horário às 5:30. Antes, às 4:00, tem Atlético Mineiro e Santos na Arena MRV e às 7:30 da noite, fechando o domingo de Brasileirão, tem Bahia e Mirassol na Fonte Nova.
5: Bom, estamos de olho no Juventude, Janaína Ville, em busca da liderança, em busca do acesso.
4: Juventude, que é líder com 59 pontos, joga amanhã às 16:00 da tarde contra o São Bernardo no Alfredo Jaconi, abertura da 33ª rodada da Série B.
5: Por fim, para fechar o nosso giro dos placares, Jana, e tem divisão de acesso que o interior deve estar bombando a partir de hoje.
4: É um final de semana decisivo pelas quartas de final da divisão de acesso. Agora há pouco, a APAFUT venceu o Santa Cruz por 1-0 e confirmou a classificação para a semifinal para enfrentar o Passo Fundo, que neste momento vence o Brasil de Farroupilha por 2-0, jogo aos 20 minutos da segunda etapa, e 2-0 foi o mesmo placar do jogo de ida, então praticamente definido este confronto. Do outro lado da chave, o Brasil de Pelotas faz 2-0 neste momento contra o Esportivo e aguarda Veranópolis ou União Frederiquense, que jogam amanhã. Na ida, o União fez 2-0.
5: Então o Passo Fundo já definiu, pega o APAFUT, né? É isso. Esse confronto definido.
4: Definido.
5: E o Brasil tá passando com esse 2-0.
13: Amanhã pega a gente.
5: E pega. Ah, e aí, Debona, aí? União vai, hein?
13: Ah, é, tem 2-0, né? O Veranópolis foi o segundo melhor time da fase de grupos.
5: Tem
13: total
5: também,
13: respeito,
5: né,
13: ao Veranópolis.
3: Mas que vacina, mas Lucianinho.
5: Campanha nacional, campanha
3: é
5: de vacinação.
3: Que
13: mas o que? 2-0 é uma boa vantagem.
5: Não, 2-0 não.
13: Segunda melhor campanha.
5: Alô, Fred West. Não. União tem que passar, gente.
4: E União, e o
5: nada contra o Veranópolis, mas tá com a vantagem.
4: E o Veranópolis joga em casa.
13: Isso.
5: Mas
13: a gente tem o japonês, né? O Ryuta.
5: O japonês do União Frederiquense. Bom, obrigado, Jana. Deixa eu chamar Roxane Carvalho, destaques do jornalismo neste intervalo do Gaúcha na Copa. É, porque é Gaúcha na Copa, gente. É cheiro de Copa do Mundo, é jogo de cara de Copa do Mundo, estádio da Copa do Mundo do ano que vem. Fala, Roxane.
14: Lucianinho, boa tarde a ti, boa tarde aos ouvintes. Uma movimentação tranquila em Porto Alegre nesse momento e também na saída da capital em direção ao litoral, onde mais cedo o fluxo de veículos foi intenso. A gente traz também um destaque para o Rio de Janeiro, onde nessa tarde o Tribunal Regional Eleitoral do Rio de Janeiro confirmou a vitória de Douglas Ruas, do PL, na eleição para o governo do estado após a retotalização dos votos do primeiro turno. Com a anulação dos votos do candidato Antony Garotinho, do Republicanos, determinada pelo Tribunal Superior Eleitoral, Ruas alcançou 50,88% dos votos válidos e teve a eleição no primeiro turno reconhecida pela Justiça Eleitoral. Seninho.
5: Obrigado, Roxane Carvalho, neste intervalo de 3 para o Brasil, 0 para a Argentina. Em seguida, os times voltando para o segundo tempo. Então, o Jason
13: voltaram.
5: E a Carol ficam. Já voltaram?
13: Ah,
5: já voltaram, Seninho. Então tá na hora de chamar Marcelo Debona, hein? Largar aquele te liga. Porque Debona acho que vai trabalhar mais no segundo tempo. Não sei, eu tô com pressão que vai narrar mais 3.
13: Será?
5: Eu acho.
13: Mas se forem bonitos quanto os 3 primeiros, tá valendo, né?
5: Porque é isso, né, Debona? Os gols, todos belos todos. Gols, né?
13: Todos. Jogadas bem construídas, né? Muito bonitos os gols.
5: É. Então, só pra dizer o seguinte, ó, nosso intervalo aqui de Copa tem Trilegal, apoiar o futebol feminino é muito mais Trilegal e Universidade Fevale, referências impulsionam, referências, o comando volta pra ele, Marcelo Debona, que amanhã vai estar também na cobertura do Grenal da Gaúcha, em um super pré-jornada, né, Debona?
13: Isso.
5: A galera tá mais do que convocada.
13: Duas, né?
5: Das 2 da tarde, mas começa lá cedinho.
13: 9:30.
5: É o Barão e o Andrezinho, né? Que
13: Barão
5: dupla, hein?
13: Barão e Andrezinho.
5: Então, com o Domingo Esporte Show. Debona, tudo contigo, segundo tempo aí de Brasil e Argentina.
13: Maravilha, valeu, Lucianinho. Vamos pras trocas aí, Carol e Jason.
15: Bom, na Argentina, saiu a camisa 3 da Stabile, entrou a 11 Celeste dos Santos, e agora duas trocas no Brasil, Carol.
1: Vamos começar com a primeira, que é a 6, a Raíssa Bahia, saindo pra entrada da camisa 13, a Bruninha, e a outra troca vai ser a saída da Luane com a 22 para a entrada da Priscila, camisa 11. Então, Bruninha e Priscila, duas ex-jogadoras do Inter, entrando para as saídas de Raíssa Bahia e Luane, duas gurias que já jogaram pelo Grêmio.
13: Muito bem, Raíssa Bahia fez um grande primeiro tempo, né?
3: Fez um grande primeiro tempo e talvez até já tenha assim alguma preservação, né? Porque ela de fato foi mais acionada, né? Sempre fazendo a ida e volta, a Argentina atacou mais aqui pelo lado direito de ataque da Argentina, ela acabou sofrendo um pouco mais em função disso. A Priscila é uma jogadora que é uma jogadora de área, a gente conhece aqui do Inter, né? Uma jogadora que joga bastante na área, mas acho que ela vai fazer um pouquinho mais lado direito, né? Exatamente onde a Luane vinha jogando.
13: Vamos lá, segundo tempo em ação, Priscila já lançada na ponta, deixou a marcadora para trás, Priscila cruzou, bate na adversária e sai em lateral aqui na ponta direita. Fez muito gol com a camisa do Inter na Priscila.
1: 48 gols.
13: 48, tá no América do México e agora é a novidade no time do Brasil.
3: Tá.
13: É
3: a maior negociação da história do futebol gaúcho, né, Carol?
1: Exatamente, na época em que ela foi anunciada, ela também era top 5 maiores negociações do futebol brasileiro. A Priscila, que é um dos grandes destaques dessa seleção, busca recuperar o seu espaço depois de se recuperar de uma lesão ligamentar.
13: Olha, a Marisa bateu, a Maiara bate pra fora, na Maiara lá dentro da área. Uma bola que ficou viva, ela enfiou a canhota, hein, Carol?
1: E tava cercada pela marcação, Debona. Tinham três argentinas ao redor da Maiara, mesmo assim ela conseguiu a finalização, mas mandou muito longe, muito alto, longe do gol da Esponda. Por enquanto, 3-0 pro Brasil, trilegal.
13: 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Priscila em campo, hein, Nani? Assim como a Bruninha.
2: É, a Priscila, que foi personagem importante naquela Olimpíada, ficou marcada por aquele jogo contra a Espanha, tem várias convocações, tem gol pela seleção brasileira, mas que rompeu o LCA. Então, hoje, pra ela, com certeza, é um momento importante, um retorno pra vestir a amarelinha e sonhar em ir pra Copa do Mundo.
13: Priscila meteu uma bola longa aqui pra Geise na ponta direita, a cobertura foi feita ali pela zagueira Cometi. A arbitragem está parando e marcando a posse de bola para a Argentina fazer a cobrança. É segundo tempo aqui no Beira-Rio, são 2 minutos da etapa complementar, anunciando para amanhã o clássico Grenal às 5:30 na Arena, definitivo, decisivo. Quem perder vai ser rebaixado, Diogo Oliveira? Pergunta. Olha, simples assim.
3: Matematicamente

0: tentativa da Shenzi, meteu a cabeça pra fora, Carol.
1: A Maiara inverteu a bola, viu que a Tainá Maranhão estava entrando lá pelo lado esquerdo, sozinha, inverteu pra ela, ela cruzou pra área, mas a Geise acabou cabeceando à direita do gol da Esponda, então segue 3-0 pra seleção brasileira para Fevale.
2: Quando a bola veio aqui pra Maiara pela direita, Priscila aí, imediatamente ela foi lá pra dentro, né? Porque a Priscila, em princípio, tá jogando aqui pelo lado direito, mas claro, Maiara aqui na direita, ela foi lá pra dentro, um ataque do Brasil com 3 jogadores de muita presença na área, né? A Priscila teve um tempo aqui no Inter que a gente dizia que ela fazia gol de qualquer jeito, né? Pé direito, esquerdo, de pênalti, cabeça, cavadinha, fazia tudo, jogando agora mais pela direita.
3: É, a Priscila é a maior artilheira das gurias coloradas, né? Ela tem 48 gols marcados com a camisa do Inter, e lá no América do México, ela também vivia bom momento, lesionou, agora no retorno dela, mesmo voltando de uma lesão tão grave, ela já tem 6 gols em 9 jogos.
0: Lá vai a Argentina, lá vai aqui pelo lado do campo a Rosier, tenta a jogada, acaba ganhando posse de bola em arremesso lateral.
3: Debona, deixa eu contar um pequeno bastidor, eu encontrei o Arthur Elias aqui atrás, antes do jogo, e aí a gente conversou brevemente, e agora eu encontrei ele de novo no intervalo, ele só me olhou e disse assim: tá satisfeita? Tá bom pra ti?
0: Tirou onda?
3: Falei, tá ótimo.
0: Não, tá bom, Arthur Elias, tá bom, tá ótimo, hein? 3-0, 3 golaços na primeira etapa. É o Brasil se preparando, né? Consolidando ainda mais o seu caminho, o seu trabalho para a Copa do Mundo do ano que vem. 7 jogos, hein, gente? Vai te preparando, vai ter aquele caminho, assim como foi a Copa de 14, né? Copa do Mundo Feminina no ano que vem no Brasil. 7 jogos, Porto Alegre, a cidade sede, vai receber 6 jogos da fase de grupos. Nós vamos saber que jogos serão esses agora em dezembro. E 1 jogo da fase de oitavas de final. Lateral para a Argentina fazer a cobrança. Tá na bola ali para fazer a movimentação. Lá para dentro, a Celeste dos Santos bate na marcação da Isa Haas. Sai em novo arremesso lateral. É, a Isa Haas foi a última a tocar na bola. O lateral vai no mesmo lugar para Celeste movimentar de novo. Arremesso lá na área. Chega a Argentina, tenta descontar aqui no Beira-Rio. Bola dominada. Marisa chega na marcação. Que bola, hein? Chegou para fazer golaço da Argentina, hein? Gol de Maricel Pereira para a Argentina. Agora o que a gente chama de pivô no futsal, né? Perfeito, né? Perfeito, perfeito, perfeito. A Ozair fez tudo certo, jogou o corpo para trás, segurou onda e preparou e disse para Pereira: faz e me abraça, hein, Jason?
4: Exatamente. E antes teve a cobrança de lateral da Celeste, buscando a sua companheira quase que na risca da linha de fundo, de costas para marcação. Ela gira, toca para trás e aí com espaço a Pereira. A camisa 10 da Argentina domina um pouco adiante da marca do pênalti e fuzila contra o gol da Lorena, que chega a tocar na bola no canto esquerdo. Ela entra alta. O time da Argentina desconta. Agora Brasil 3, Argentina 1, Nani.
3: Até era Hipólito que fez esse pivô, né? Ela que estava jogando bem pelo lado direito antes, agora ela tá um pouquinho mais centralizada lá dentro da área. E a Marisa acabou não conseguindo roubar a bola dela. E ela viu muito bem a movimentação da Pereira, que é a camisa 10, que chegou livre, né? Faltou também acompanhar a Pereira. Pra mim foi a Angelina ou a Duda Sampaio, uma das duas ali no meio-campo, não seguiu marcando a meia da Argentina e saiu o gol por muito pouco também, que a Lorena não faz a defesa, ela chega a tocar na bola. A Argentina desconta com merecimento por uma boa jogada construída, Diogo.
2: É, esse é o ponto. Se o Brasil joga por marcação individual, a camisa 10, ela não pode aparecer livre sem que Angelina ou sem que Duda Sampaio acompanhe. Porque esse movimento. Tá bem, a gente pode até cobrar que a jogadora ali que deixou a jogadora da Argentina fazer o pivô fez errado, mas ela tava ali. O que não pode é a camisa 10 entrar dessa maneira com tanta facilidade para escolher o canto. A Lorena é uma baita goleira, mas ela não é mágica. O Brasil tomou um gol também um pouco por desatenção, 3-0, tá tudo resolvido. É uma aprendizagem, né? Não dá para facilitar em momento nenhum nesse padrão 3-1, Jana.
5: Esse é o primeiro gol da Pereira, jogadora de 23 anos, com a camisa da Argentina em 32 jogos. Pereira, que é jogadora do São Paulo e recentemente foi campeã brasileira.
0: Tem falta o Brasil, falta em cima da Priscila.
1: Cartão para Ongaro nessa falta aí.
0: Ongaro. Angelina na bola, levantou, atenção, bola viva, afasta de cabeça, comete.

0: vai dar rebote, vai dar contra-ataque. Baita desarme da Angelina, hein? Preciso, meteu o pé na hora certa.
1: Pé de ferro lindo,
0: pé
1: hein?
0: De
1: nossa
0: ferro.
1: Senhora.
0: Jayce, abre a jogada aqui na direita, tá invertida agora, tá Tainá Maranhão, encara a marcação, faz a abertura, joga a bola pra Isabela, que é lateral, pé direito na bola, levantou, corta outra vez, zagueira comete, volta o Brasil, Jayce, engatilhou pra bater, foi travada na hora do chute. Quase que o Brasil faz o quarto gol aqui no Beira-Rio. Vem na disputa, ganha Tainá Maranhão e a bola sai em escanteio pro Brasil, Carol.
2: Escanteio, a bola bateu na Hipólito, tava na disputa ela e a Maranhão, ela acabou se colocando à frente, conseguiu afastar, tirou em escanteio. A Angelina está vindo para fazer a cobrança.
0: É, agora não é a Duda Sampaio, não. Acho que é a Duda Cobra do outro lado, né?
2: Isso, a Angelina e a Duda se revezam nas bolas paradas.
0: É. Angelina vai cobrar o escanteio para o Brasil. Atenção, 9 minutos do segundo tempo. Angelina na bola, pé direito, levantou. E a goleira esponda foi lá no alto para pegar. O sinal da Gaúcha tá marcando 15 para 6. 15 para 6, final de tarde de sábado. Sábado de clima de Copa aqui em Porto Alegre, no Rio Grande do Sul.
2: Debora,
0: com a presença da seleção brasileira, Carol.
2: Antes apareceu aqui, agora apareceu no telão para nós as gurias do Grêmio. A Júlia Martins e a Gisele, que são duas crias da base do Grêmio, que são promovidas ao profissional. Então apareceram ali no telão e estão aqui prestigiando a seleção brasileira. Gisele, que disputou a Copa do Mundo Sub-20 pela seleção.
0: Geise ajeitou, grande tabelamento, bola longa pra Priscila, esponda, sai do gol. Tava impedido, não valia, Carol.
2: Isso mesmo, a bola sobrou pra Priscila na área, ela tentou a disputa com a esponda, mas a goleira levou a melhor e mesmo assim a auxiliar levantou a bandeira, já não ia valer, mesmo que a Priscila ganhasse a disputa e conseguisse a finalização. 3-1, trilegal.
0: Pois é, 3-1, trilegal e Fevale com o futebol feminino na cobertura da Gaúcha. Anunciando, atenção, hein? Atenção, vem aí Copa do Mundo. Vem aí uma grande cobertura que a Gaúcha, que o Grupo RDS está preparando, do tamanho da Copa, do tamanho do evento, do tamanho do Brasil, do tamanho da seleção brasileira. Fique ligado, hein? E aqui é um aquece pra Copa. Estamos desde amanhã, durante o Super Sábado, trazendo tudo desse jogo, passeando por esportes ao meio-dia, depois o longo pré-jornada que teve o Lucianinho e a Nani no comando, com várias frentes, né? Com vários postos aqui no Beira-Rio. Tá chegando a Argentina, na tentativa de bola aqui pelo lado esquerdo com a Rosayer, recupera o Brasil, vem rapidamente com a Geis, vem também a Priscila, não alcança, recupera a Argentina, parece mais organizada agora no segundo tempo a Argentina. Bola longa, lá na frente, Rosayer, chegou, divide com a Isa Haas, aí não tem pra ela. Isa Haas protege, é tiro de meta para o Brasil, Nani.
3: Partidaça da Isa.
0: Ô, Helena Brum, 3-1 pro Brasil, como é que o torcedor começa? Como é que tá o clima nesse começo de segundo tempo, hein?
4: Bom, eu tô aqui, Debona, do lado da Sandra. Sandra, o que que tu tá achando desse segundo tempo, desse começo de segunda etapa?
5: Ah, o Brasil tá bem, tá reagindo, levou um gol, mas vai seguir em frente.
4: E tu acha, então, que vai terminar 3-1 ou vai dar pra fazer mais gols na Argentina?
5: Vai sair mais gol, com certeza, pelo menos um.
4: Tá aí, Debona, a voz do torcedor aqui na arquibancada do estádio Beira-Rio pra Fevale.
0: Isa Haas chegou cortando mais uma, ganhou a frente da marcação, mas acabou chutando a bola para fora. 11 para 12 minutos agora do segundo tempo. De cabeça tira a Isabela, cai a bola ali para Priscila, não domina, ela sai em lateral. Bom, é um domingo de clássicos no futebol brasileiro, né? Repete pra gente esse cardápio. Que cardápio do domingo, hein, Janaína Ville?
6: Clássico Grenal 455, às 5:30 da tarde na Arena do Grêmio. No mesmo horário tem também Palmeiras e Corinthians na Arena Palmeiras e Flamengo e Fluminense no Maracanã.
0: Olha o erro do Brasil, quase que a bola chega lá atrás, quase que a bola chega lá pra Domingues, né? Na defesa do Brasil. Escanteio, né, gente?
7: É, se atrapalhou o sistema defensivo brasileiro, tinham duas argentinas na área, em condições de concluir contra o gol da Lorena. A bola passou por todo mundo, mas teve desvio brasileiro. Então, linha de fundo, escanteio. Vai a bom segundo. Camisa 15? Não, tá deixando pra 11. Pra Celeste dos Santos, que inclusive tá voltando de licença maternidade. Ela ficou praticamente um ano fora da seleção da Argentina. O pequeno Theo nasceu em maio do ano passado. A Celeste agora, hoje, tá retornando à seleção da Argentina e cobra o escanteio com a perna esquerda.
0: Celeste dos Santos vai levantar a bola na área do Brasil. Atenção ali da Lorena. Jogadoras da Argentina ficam ali, uma atrás da outra, para tentar o lance de cabeça. Levantamento. Oh, a bola tá viva na área. Atenção, quem chega? Quem chega? Chega para tirar de qualquer maneira ali a Tainá Maranhão. Tenta empurrar a bola mais à frente. A interceptação foi feita pela Argentina, que recua a bola lá atrás para REC. Ela dá um chutão pro campo de frente. Outra vez era de domínio do Brasil. Com 14 minutos do segundo tempo no Beira-Rio, 3-1 pro Brasil. O Brasil tá errando mais, hein, Joe?
1: A Argentina tá marcando bem mais adiantadamente, adiantou linhas, e o Brasil tá um pouco disperso, assim. Eu acho que o 3-0 ficou um pouco aquela sensação de, ah, não, o jogo tá resolvido, agora, a partir de agora é treino, que foi a ideia, tal a superioridade do Brasil. E tem, assim, algum descompasso do Brasil, a forma como a Duda e a Angelina não acompanharam a jogadora da Argentina, né, na hora do gol, a saída de bola um pouco mais sem tanto apuro. O Brasil precisa focar, porque é melhor e não pode dar chance pro azar.
0: E vem Brasil! Bruninha, lá pelo lado esquerdo, joga com a perna direita, deu atrás ali pra Priscila, se apresentou, tomou um rapo ali da Comete, ficou em pé a Priscila, bola atrás agora, levantamento, passa da Angelina, vai chegar aqui na ponta direita pra Tainá Maranhão. Ainda ela, segura, prende a jogada, volta, entregou aqui atrás pra Isabela, cruzamento, ela na tentativa da Maiara, ajeitou pra Duda Sampaio, bateu, carimba a marcação ali da Maricel Pereira, autora do gol. A Argentina prepara mais duas trocas, vai mexer em seguida, o Brasil tenta com a Isa Haas na bola longa, corta ali bem colocada, a Comete, tirando para a Argentina, recuando a jogada para a REC, o Brasil pressiona, opa, deu a falta para a Argentina. Que vai mexer aí, Jason.
7: Sim, são duas jogadoras. Dois, Adriana Sachs. Adriana, camisa número 2. E a 5, Vargas. Volante, meio-campista Vargas. Tem a 5, a 2. Adriana Sachs está entrando na vaga da número 18. Sai a Ongaro. E vai entrar a camisa 5, a Vargas. Vai subir a placa, sai a 10. A Pereira, jogadora do São Paulo, tá saindo, duas trocas na seleção da Argentina.
0: Bom, divisão de acesso, Janaína, uma semifinal já tá definida, né?
6: Rapafute venceu agora há pouco o Santa Cruz por 1-0 e vai enfrentar o Passo Fundo, que neste momento vence a equipe do Brasil de Farroupilha por 2-0, jogo aos 40 minutos da segunda etapa. Neste momento, Brasil de Pelotas vence o Esportivo por 2-0, vai se classificando para a semifinal e aguarda o duelo de amanhã entre Veranópolis e União Frederiquense. Na ida, a União venceu por 2-0.
0: Divisão de acesso, com a sua definição importante. Vamos para a semifinal agora, Pafute contra Passo Fundo de um lado. O Brasil aguarda o adversário, que será conhecido amanhã no jogo em Veranópolis. A bola foi tocada aqui do lado direito da seleção brasileira, da Isabela, que volta para Isa Haas, girando lá do outro lado para Marisa. Marisa de perna direita, apostando na velocidade agora da Bruninha, faz o domínio, grande bola para ela, lá na ponta canhota. Que bola de trivela, hein? Forte a Priscila, não sei se ela entendeu, hein? Conta, Carol.
2: Faltou comunicação ali, né, Debona? Foi um ótimo passe da Bruninha, mas a Priscila não conseguiu entender o que ela ia fazer. A goleira acabou se antecipando e ficando com a bola. Poderia ser uma grande chance para a Priscila, que muito marcou aqui no Beira-Rio, mas a goleira Esponda acabou levando a melhor.
1: O Arthur Elias trouxe a Priscila para dentro da área junto com a Maiara. Ela havia entrado no lugar da Luane pelo lado direito, indo pra dentro, mas agora ela tá por dentro mesmo, né? O 4-2-4 agora tem Maiara e Priscila lá pelo lado esquerdo, mas por dentro, corredor central, a Priscila. E eu acho que ele tá certo mesmo, é ali que ela joga com mais naturalidade, pingou ali e ela faz.
0: 17 minutos do segundo tempo aqui no Beira-Rio. Tem ola ou parou a ola, hein? Ô, Jason.
7: Não, nesse momento, líder da ola, hein? Nesse momento, acho que temos mais uma manifestação política aqui nas arquibancadas do Beira-Rio.
0: Ah. Tipo, é. Não sei se é. Bom, pode ser. Aqui de cima a gente não.
2: Aqui parece sim, Debona. As pessoas fazem o L com as mãos nas arquibancadas aqui na nossa frente.
0: 17 para 18 jogados. Olha a bola longa do Brasil, vem atrás dela ali a Geise, chegou para tirar de qualquer maneira. Tava bem colocada ali a Adriana, e a Adriana não é do Brasil, a Adriana é da Argentina, chutando a bola pela linha lateral. 3-1 para o Brasil. Não tem aquele ímpeto, aquela velocidade da primeira etapa, mas ainda assim tem uma superioridade brasileira, toda ela construída na primeira etapa. Duda Sampaio tenta a jogada, bate a bola, bate na marcação, sai em arremesso lateral. Vamos ouvir o torcedor aí então, Helena Brum.
4: Vamos lá, Debona, eu tô aqui ao lado do...
0: Acho que cortou aí, né? Acho que cortou. Volta ao Brasil, Priscila brigando pela posse de bola lá pelo lado esquerdo, tenta colocar a bola na frente, bate na marcação e sai em arremesso lateral. É lateral para o Brasil fazer a cobrança. O Brasil vai jogar contra essa mesma Argentina na próxima terça-feira na Arena Pernambuco em Recife. E aí voltam jogadoras importantes, né, Carol, para que hoje não podem jogar aqui contra a Argentina em Porto Alegre, mas que ficam à disposição para terça-feira.
2: Exatamente, Bia Zanerato, Tarciane e Carolyn voltam a ficar à disposição no Recife, e a Gil Garbellini foi chamada, vai entrar em campo.
0: Tá tirando mal a defesa da Argentina, a goleira Esponda foi lá para pegar. Vai mexer o Brasil, hein? Deu uma mexida legal também aqui na arquibancada.
1: Eu tô olhando agora melhor o posicionamento, disse que a Priscila tinha vindo pra dentro. Na verdade, o Arthur Elias, ele inverteu os lados. Ele trouxe a Maranhão aqui pra direita, a Priscila foi lá pra esquerda, e a Maiara continua jogando por dentro, junto com a Geise. Quer dizer, ele inverteu os lados do campo. A Priscila foi lá pra esquerda e tem uma jogadora do Brasil caída.
0: Vem aí a Gil Garbellini no Brasil.
2: A Bruninha tá caída e a Gil Garbellini vem aí, e a Kailane também tá sem colete, também virá a campo na sequência.
0: A queda é preocupante, hein? A queda é preocupante.
4: Debona?
0: Oi, diga, Helena.
4: De volta agora, se quiser podemos escutar o torcedor. Eu tô aqui ao lado do Alexis. Alexis, o que te faz consumir o futebol feminino hoje, vir aqui no estádio Beira-Rio?
3: Ah, eu acho que primeiro porque as mulheres merecem a nossa atenção, o nosso incentivo. Elas jogam pela camiseta mesmo, a gente tá vendo aqui elas se empenhando aqui em campo para jogar, estão jogando um futebol bonito. E então, o ano que vem tem Copa do Mundo aqui no Brasil, feminino, e eu acho que temos que incentivar as mulheres, né? Eu tô aqui com a minha família, constituída única e exclusivamente por mulheres. Eu sou, né, o único integrante masculino, e eu acho que então isso aí merece, as mulheres estão merecendo todo esse nosso apoio aí e esse nosso carinho.
4: E tá aí, Debona, o integrante masculino da família aqui pra Trilegal.
8: A Bruninha tá caída ainda lá, Debona, e gera uma preocupação, porque
1: ela
8: na imagem pareceu que ela torceu o joelho esquerdo.
1: O direito, perdão.
8: Foi a impressão que ficou. A gente torce pra não ser nada grave. A gente sabe que existe uma recorrência muito grande de lesões de LCA no futebol feminino. Isso é algo que vem sendo estudado, inclusive, porque as mulheres têm mais, né, essa possibilidade do que homens.
2: Levantou, hein? Levantou, passaram um sprayzinho milagroso ali no joelho da Bruninha. Vamos ver se ela volta caminhando normalmente. Tá se apoiando ali no, na comissão, na equipe médica da seleção brasileira, e saindo de campo a Bruninha.
8: Mas a Bruninha, ela passou pelo Inter, jogou poucas vezes no profissional, foi pro Santos e agora, 4 anos já, está no Gotham e já foi campeã da Liga Norte-Americana. É uma jogadora que vem muito bem por lá e busca se reencontrar na seleção brasileira. Ela fez parte do ciclo da Pia por um período e agora com o Arthur Elias busca esse espaço.
0: 22, é preocupante, hein? É muito preocupante a questão dela, hein? Muito preocupante, ela tá lá ainda sendo atendida, ela tem dificuldade pra firmar a perna no chão, né?
2: Tamara Bolt foi chamada provavelmente pra substituir a Bruninha.
0: É. Vem o time do Brasil, vem Priscila lá pelo lado esquerdo, ela volta a bola para Marisa. Marisa, zagueira de perna direita, inverte aqui do outro lado. Opa, dominou ali um pouco, cheio de estilo, né? A Tainá Maranhão. A bola para Duda Sampaio, pressionada por 3 marcadores, ela só deu um tapa para trás. Joga muito a Duda Sampaio. 22,5. Tamara Bolt vem aí. São 2 trocas que o Brasil prepara.
1: Não entra Tamara Bolt.
2: Kailane, Tamara Bolt e Gil Garbellini.
8: trocas interessantes, porque o Brasil perdeu um pouquinho ali no meio campo, o ímpeto lá no ataque já não tá o mesmo, então a Gil e a Kailani entram pra isso e a Tamara Bolt vai fazer a sua estreia pra substituir a Bruninha.
0: Então, Tamara Bolt é a 14, né?
2: Isso, Tamara Bolt com a 14. Aí entram também a Gil Garbellini com a 21 e a Kailani com a 26.
1: A Tamara Bolt é muito aguda, né, Nani? Olha, ela é praticamente uma atacante, né?
8: Ela era ponta e ela acaba, quando sobe pro profissional no Inter, o Maurício Salgado coloca ela como lateral e ela se destaca também por ali. Mas agora, lá nos Estados Unidos, ela vem jogando como ala. Então, sim, é uma jogadora muito aguda, de muita velocidade, não à toa o apelido é Bolt.
1: E a Priscila, certamente, que está se posicionando mais pelo lado esquerdo, agora ela vai vir para dentro com certeza, né? Porque a Tamara Bolt, o nome já indica Bolt, né? O raio, ela vai mesmo, né? Ela ataca muito.
0: Olha a Argentina chegando para fazer o segundo. Priscila de zagueira, tava lá para ajudar o Brasil, hein? O Brasil tá um pouco desconcentrado no jogo. Maiara caiu. Queria falta, árbitra não deu. Bola então da Argentina, que toca aqui do lado esquerdo, onde está colocada a camisa de número 19, que é a Rosayer. Tenta a jogada por dentro, faz o tabelamento ali, a Argentina vai chegando agora com mais gente no campo de frente, com a Pom segundo, caiu. Falta
7: amarelo.
0: É, o Diogo tá me dizendo aqui que é muito bom o segundo tempo da Argentina.
1: É porque
0: falta amarelo aí, Jesus.
7: Isa Haas, ex-jogadora do Inter, fez a falta quando foi driblada. Não é uma falta frontal e nem muito perto. Ela é um pouco aberta pro lado esquerdo e a Duda Sampaio tá mancando muito.
2: Vai trocas, sair. Carol. Isso mesmo. A Duda Sampaio é a primeira troca na seleção brasileira. Então sai a Duda com a 20, com a 5 pra entrada da 26, que é a Kailani. Sai a Maiara com a 25 para a entrada da Gil Garbellini com a 21 e a outra troca deve ser a Tamara Bolt com a 14 para a saída da Bruninha com a 13, a Bruninha que está aqui de maca sendo aplaudida pelo torcedor, isso mesmo. Então saem Duda Sampaio, Maiara e Bruninha e entram Tamara Bolt, Gil Garbellini e Kailani.
8: A Kailani é uma grande promessa do futebol brasileiro, ela tem apenas 17 anos e estava disputando o Mundial Sub-20 recentemente. Ela foi convocada um tempo atrás, com 16 anos, para um período de treinamentos e o Arthur Elias gostou muito dela e desde esse período convocou ela, então, duas vezes oficialmente, né, já atuou na última data FIFA por poucos minutos e agora vai ter mais essa nova oportunidade, ela que é substituta natural da Duda Sampaio.
6: Começou.
0: Onde?
6: Começou a partida entre Vasco e Remo em São Januário, abertura da 30ª rodada do Brasileirão. Esse jogo interessa a Grêmio e Inter na briga contra o rebaixamento. O Vasco está 3 pontos à frente do Inter e 4 do Grêmio.
0: Falta para a Argentina, chute pro gol. Lorena tá lá para pegar firme. Defesa tranquila, hein, Jason?
7: Bom segundo, bateu com força, uma bola meia altura no canto esquerdo. A Lorena foi bem, segurando firme para a seleção brasileira. A imagem da Bruninha preocupa demais, porque ela saiu de maca e entrou no túnel na maca. Ela não desceu da maca, preocupa demais o joelho da Bruninha.
0: Tamara Bolt tentando a jogada de linha de fundo aqui pela ponta direita, tentou na Angelina, agora também voltou, insiste pela briga, pela posse de bola ali, a Tamara Bolt. Deixa eu fazer a pergunta, encomendar ela, fiz ao meio-dia hoje pra Carol, pra Nani. É um fenômeno, a gente tem tantas jogadoras que passaram pela dupla Grenal aqui na seleção brasileira, né? O que a gente tá saudando, né? Mas ao mesmo tempo lamentando que elas ficam pouco tempo aqui, né?
2: 15 as jogadoras da dupla Grenal hoje à disposição, Debona, e agora em campo temos a Lorena, a Isabela, a Marisa, a Isa Haas, a...
0: Quase, né? Quando saiu do pé dela, eu vi que não seria, Carol.
2: Daí tu me deixa tranquila, né, Debona, pra eu continuar aqui. Tamara Bolt, Priscila e Tainá Maranhão. Todas essas em campo agora são jogadoras que passaram pelo futebol gaúcho, jogaram por Grêmio ou Inter.
0: A Bolt... E que é difícil de mantê-las, né?
8: É difícil de mantê-las porque chegam clubes do eixo, São Paulo principalmente, e também de fora agora, e buscam essas atletas aqui. Um tempo atrás, essas atletas acabavam saindo de graça, né? Saíam no final do contrato, só não renovavam. De um tempo pra cá, tanto o Inter quanto o Grêmio aprenderam, entenderam que podem lucrar com isso, começaram a vender as suas jogadoras. Então, a Priscila, a Tamara Bolt, a Lorena, saíram a partir de vendas boas de Inter e Grêmio.
1: Tamara Bolt, isso que eu ia dizer, né, Nani? A Tamara Bolt entrou na lateral pela direita aqui, e a Isabela tá lá do lado esquerdo.
8: Exatamente.
1: Agora, o Corinthians, São Paulo, especialmente, né, Nani? Eles estão funcionando com relação ao futebol gaúcho, ao Inter e Grêmio, quase como a Europa, né? Chega uma proposta maior, não tem como não sair, é impossível.
0: Geise, lá vai Brasil, quem sabe o quarto cruzamento. Passa da Priscila. Quase, hein, Carol?
2: Quase, mas estava impedida a Priscila também. A Geise foi lançada, ela fez o cruzamento rasteiro para Priscila. Ela não conseguiu alcançar, mas mesmo se conseguisse, a bandeira já havia assinalado a posição de impedimento para Priscila, atacante do América do México, mas que já passou pelas gurias coloradas.
0: Helena Brum, vamos dar voz ao torcedor aqui no Futebol da Gaúcha, Helena.
4: Vamos lá, Debona, porque eu tô aqui ao lado da Larissa. Larissa, o que tu tá achando da partida até agora?
9: Ah, tô achando ótimo, as gurias estão arrasando aí em campo, né?
4: Já tinha vindo em algum jogo do futebol feminino antes?
9: Não, já tinha assistido em casa, mas não tinha vindo assistir ainda.
4: E então, quanto que vai terminar esse jogo? Tá 3-1 agora, vai sair mais algum gol até o final?
9: Acho que elas vão ainda fazer mais dois, vamos apostar um 5-1.
4: Ah, perfeito. Então aí, Debona, voz do torcedor pra Trilegal.
0: É, esse momento histórico, esse dia importante pro futebol feminino, a primeira vez da seleção brasileira em Porto Alegre. Ano que vem tem Copa do Mundo aqui no Brasil, tem jogos em Porto Alegre, 7 jogos em Porto Alegre, hein? Bate a bola pra frente, a zagueira comete, só que ela bateu ali na Geise e ela vai repetir a cobrança, portanto, a 29 minutos e meio. Terça-feira tem mais Brasil em campo contra a mesma Argentina. As duas seleções voltam a se enfrentar em Recife, na Arena Pernambuco. Comete outra vez, vai bater na bola aqui no campo de defesa, vai chutar a bola pro campo de ataque, tentando lá, bom segundo de cabeça, Izarra sobe e ganha na disputa aérea, completa de cabeça o Brasil ali, cai a bola pra Geise, dispara aqui do lado direito, vem Brasil, hein? Vem Brasil! E vem na velocidade da Tainá Maranhão, rolou pra Geise, dominou girando, colocando na frente, divide com ela, comete. Ela deu tiro de meta aí, Carol.
2: Tiro de meta, ela entendeu que o último toque foi da Geise, não foi da comete, jogadora da Argentina. A Geise nem reclamou, então deve ter sido mesmo o último toque dela. No mesmo instante em que a partida está parada aqui pra atendimento da, me parece, da Angelina. Caída ali, ela mesma, né, que está com a faixa de capitã, está recebendo atendimento ali no campo de defesa da seleção brasileira. A Izarraz argumenta com a árbitra, pede uma falta, mas por enquanto a Angelina caída recebendo atendimento e muitas...
7: É, a Vargas, ela subiu com o braço e atingiu o rosto da Angelina. Ela está sendo atendida agora pelo departamento médico da seleção brasileira, tá sentada no gramado e eu acho que sangrou, hein? Vão pedir a troca da camiseta da Angelina.
8: Debona, eu tiraria a Geise agora. Acho que a Geise já cumpriu muito bem seu papel, voltou pra seleção, marcou um gol lindo de uma bicicleta barra puxeta ali na bola parada no primeiro tempo, mas acho que perdeu um pouquinho de força nesse momento do jogo. Então eu daria uma oportunidade pra Johnson, que também faz muito bem esse papel de centroavante, é uma menina jovem, fez um grande campeonato brasileiro, pra deixar esse ataque com um novo gás.
0: Não saiu ainda a divulgação do público ainda aí, né?
2: Ainda não, Debona.
0: Estamos na expectativa. Teu palpite, que público é esse, hein, Carol? Palpite.
2: Acho que 28.333.
0: E aí, Nani?
8: Tá rolando um bolão no grupo da imprensa do futebol feminino aqui, do público. Eu fui de 28.700.
0: Toda a experiência de Beira Rio, de tantas e tantas coberturas como comentarista, Diogo Oliveira, quantas pessoas tem no Beira Rio?
1: 28.214. 28.214, anota aí. 28.214.
0: Tá, então eu vou chutar aqui. 20. 9.000. Não, vou surpreender você. 30.086. E aí, Jason?
3: Deixa eu ver, peraí. 26.324.
0: E a Helena Brum?
2: 29.842.
0: Só eu passei dos 30, né? Vamos ver.
2: Torcemos para que tu esteja certo, Debona.
0: É, daqui a pouco sai a divulgação do público aqui no Beira Rio.
2: Debona?
0: Segue o atendimento a Angelina. Tchau, Naina!
6: Pra gente ter uma ideia da diferença do futebol feminino do Brasil e da Argentina, o Brasil jogou 9 Copas do Mundo.
2: 28.386 pessoas presentes aqui no Beira-Rio pro jogo da seleção brasileira. 28.386.
0: Ah, errei. O Jason foi o mais perto, 324. Não, ele falou 26, né?
3: Falei 26.
1: Eu falei 28.214.
3: Ah, o Diogo acertou?
1: Ah, eu queria ter acertado, errei, desculpa aí, pessoal.
0: Não, cento e pouco, é muito erro.
8: Não foi a Carol que falou 28.330?
1: Não, a Carol foi 29,
2: mas
1: né?
2: Mas vamos puxar no VAR aí. Se for a meu favor, vamos puxar no VAR.
1: Não, acho que tu cantou 29, né, Carol?
2: Não me lembro mais já.
8: Eu acho que foi 28, acho que a Carol foi mais próxima.
2: Foram as vozes da minha cabeça falando já pararam de falar, já esqueci, Diogo.
1: A maior chance é a Carol ter acertado, a Carol é boa nisso. Ela olha assim e eu vou te contar, né?
0: Trocas! Vai mexer o Brasil daqui a pouco, mais 3 trocas foram chamadas aí, me parece, hein?
6: Debona?
0: Oi.
6: E esse é o segundo maior público da história do futebol feminino no Rio Grande do Sul. O recorde permanece com a final do Brasileirão Feminino de 2022, entre Inter e Corinthians, também no Beira-Rio, com 36.330 torcedores.
7: A Angelina saiu, viu, Debona? Tá sangrando o nariz da camisa 8 da seleção brasileira.
0: Bolts! Tamara Bolt, lançada aqui na ponta. Faz o cruzamento, bate na Celeste e sai em lateral para o Brasil. Mas, 3, 6, 9, o Brasil tá em 10, tá com 10, vai mexer em seguida, né?
2: Johnson, Clarinha, que também estava na disputa da Copa do Mundo Sub-20, foram chamadas e estão ali na beira do campo.
0: Tamara Bolt, grande jogada, ganhou escanteio, então vamos de novo. Johnson tem a 9.
2: Isso, e a Clarinha tem a 27. As duas vão entrar na sequência da partida, a Clarinha, que é um destaque da base, assim como a Kailane, e também estava na equipe que disputou a Copa do Mundo Sub-20.
0: Tu tava pedindo a Johnson agora há pouco, né, Nani?
8: É, a Johnson atua pelo Corinthians e a gente admira muito a personalidade dela. Ela é uma centroavante que ela não tá nem aí, se o jogo é contra um adversário grande, se é adversário pequeno, ela vai pra cima e ela finaliza de onde ela tiver. Então, o Brasil pode chegar a mais um gol com essa troca.
0: É, e vai para o escanteio com a Tainá Maranhão, lado direito, lá vai ela, deu uma fatiada lá pra dentro da área, tentativa do Brasil, caiu a goleira, caiu, pegou, largou, pega de novo, a esponda, Carol.
2: Seria um momento espetacular pra Kailane. A bola cobrada pela Tainá Maranhão sobrou nos pés dela, uma das promessas do futebol feminino brasileiro. Ela finalizou, mas a esponda conseguiu ficar com a bola e impediu o gol da nossa cria da base da seleção brasileira feminina.
0: 36 minutos do segundo tempo aqui no Beira-Rio.
2: Ô, Debona, meu pai fez o VAR aqui, ó, e disse que eu tô certa. 28.333, mandou aqui no WhatsApp.
0: Meu Deus, então tu errou por...
2: Por pouco, hein?
0: 36, é isso?
2: É, na margem de erro, errei ali, por pouquinho.
0: Não, tá valendo, é acerto. Bem, né? Isso não é erro, isso é acerto. Muito bom, muito bom. Lá vai o time da Argentina, pela ponta direita, ultrapassagem foi feita ali pela jogadora que era bom segundo, tentativa do chute direto. Bom, aí tem a Lorena pra pegar firme, Jason.
7: Chute sem perigo, ela quicou antes de morrer nos braços da Lorena. A Ola volta a circular aqui nas arquibancadas do Beira-Rio, tá dando Brasil 3-1 na informação Fevale.
0: É o aquecimento para a Copa do Mundo. Vem aí a Copa do Mundo no ano que vem. 7 jogos em Porto Alegre. Vamos lá, Nani, me diz aí. Primeira prateleira para a próxima Copa. Lá estão Espanha, Estados Unidos. Mais alguém na primeira?
8: Eu vou botar esse Brasil, tá?
0: Opa!
8: Vou botar
0: Brasil,
8: esse Brasil
0: já tá lá.
8: Pelos últimos enfrentamentos com Estados Unidos e Espanha, vou botar o Brasil.
0: 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A bola é da Argentina, lançamento longo lá pra bom segundo, dominou a posição dela, legal. A Marisa fez a proteção e a Tamara Bolt tá recuando lá atrás para a goleira Lorena. Sai jogando o Brasil, Geis, que lançamento. Só que saiu torta a bola, né? Na tentativa de jogada longa do Brasil agora. É lateral para a Argentina cobrar. Acho que as trocas serão feitas agora. A ver.
2: Isso aí, agora será? Tá ajeitando a placa ali. Então vai sair a camisa 8, a Angelina, para a entrada da 27, que é a Clarinha. E agora vamos ver quem sai para a entrada da Johnson com a camisa 9. Sai a 19, Tainá Maranhão. Então, Tainá Maranhão e Angelina deixam o campo para as entradas de Johnson e Clarinha.
7: Agora o Beira-Rio sendo assumido pelos colorados. A manifestação agora é de Grenal. Torcida do Inter cantando mais alto nesse momento aqui nas arquibancadas do Beira-Rio. Debona.
0: Sai jogando o time do Brasil lá pelo lado esquerdo na tentativa de domínio da Isabela, que caiu lá pro lado do campo, lado esquerdo agora. A Isabela é quem é a lateral esquerda do Brasil agora. Arremesso pra Priscila, tá lá na ponta. Tenta a jogada de linha de fundo na ponta esquerda, ganha arremesso lateral. 38 minutos e meio do segundo tempo no Beira-Rio, 3-1 para o Brasil contra a Argentina. Terça-feira tem mais lá em Recife, lá na Arena Pernambuco. Johnson, tentativa dela, primeira dela. Adriana tirada pra Argentina. Outra vez a bola sai em lateral. A Argentina vai mexer também, hein, Jason?
7: E isso joga no futebol brasileiro. Joga no Bragantino. Catalina Del Treco, centroavante, vai entrar com a número 9. E tá saindo a camisa 16, a Sofia Domingues. A Del Treco tem a número 9. Catalina Del Treco do Bragantino.
0: 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Vamos para a reta final. Já vou com a Nani, com o Diogo Olivier para resumir esse jogo. A vitória do Brasil, construída toda na primeira etapa, 3-1. 6:15 neste final de tarde de sábado. Estamos em meio ao feriadão, né? Amanhã tem Grenal, amanhã o Rio Grande do Sul vai parar para ver o Grenal, para ouvir a gaúcha desde as 9:30 da manhã, mas a gente já sabe, né? Acorda, faz teu mate, começa a ouvir a gaúcha e só vai parar na madrugada, né? Porque é um domingo todo dedicado ao clássico Grenal. Lá pelo lado direito domina a seleção da Argentina, trama bem a jogada ali a rec, recuperação do Brasil, na saída de bola lá pelo lado esquerdo, mas berra também de novo, fica um perde e ganha. Diogo Olivier, 40 minutos, a vitória sacramentada do Brasil.
1: De um futebol muito superior da seleção brasileira, né? O primeiro tempo com alguns probleminhas ali no começo, o Brasil escalado de forma ofensiva, 4-2-4, com a Duda e a Angelina volantes, agora já tá bastante mexido, mas quatro jogadoras de frente, duas por dentro, quatro jogadoras de frente, duas pelo lado, duas por dentro, né? Luane, Maranhão, Geise, Maiara jogando por dentro. Foi só o Brasil encaixar a marcação no primeiro tempo, que daí fez aqueles três golaços, e pode fazer o quarto ainda, vamos lá.
0: Pode fazer o quarto, hein? São quatro jogadoras do Brasil, tentativa de virada de bola, parou no meio do caminho, mas volta com Tamara Bolt, deu aqui pra Tainá, caiu a Tamara, mandou seguir, e acho que não foi nada mesmo, né, Carol?
2: Me pareceu que não foi, Debona. A Geise lançou a bola pra Tamara Bolt na área, ela se desequilibrou, mas ela mesma não reclamou, ela já levantou e tentou seguir a jogada, acabou não conseguindo a bola, ficou em posse da seleção argentina.
1: Só pra fechar o raciocínio, no segundo tempo o Brasil, acho que com o 3-0 e o show que tava dando ali, meia hora de absoluta superioridade, parecia treino, como você falou na transmissão, desfocou um pouquinho, desencaixou a marcação individual e aí se atrapalhou um pouquinho. Mas aí depois, com superioridade, qualidade, voltou a retomar o jogo.
0: Olha a Argentina chegando de novo, bom segundo, domina aqui do lado esquerdo, dobra a marcação em cima dela, deu atrás pra Celeste, Celeste de canhota, levantou, a bola tá viva na área, Lorena acompanha, deixa ela sair pra linha de fundo, hein, Jason?
7: Mas que belo lançamento no ponto futuro da Celeste, às costas da marcação da seleção brasileira, buscando a camisa 5, a Vargas, que pisou na área. Se essa bola vem em melhores condições, ou se ela consegue o domínio, poderia mandar contra o gol defendido pela Lorena. O Brasil tá vencendo 3-1 aqui no Beira-Rio, na informação Trilegal.
0: 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A bola é do Brasil, a bola aqui do lado direito, vai fazendo a jogada ali a Geis, tá firme no jogo, né? Da, de quem começou o jogo, vamos lá. Lorena, Isabela, que agora é lateral, Isarras, Marisa, as duas zagueiras.
1: As duas zagueiras, isso.
0: E a Geis, né? E a Geis. Isso. É isso aí. E a Geis. Então, são cinco titulares, né?
8: Isso. A Clarinha que entrou agora é outra jogadora pra gente ficar de olho pra um futuro. Ela tem 20 anos, mas ela joga já na Europa, joga no Benfica, se destacou no Mundial Sub-20 e ela entrou agora já roubando uma bola lá na frente. Então é uma jogadora de muito talento, muita qualidade, muita disciplina tática.
2: Tayla e Jaqueline foram chamadas, estão ali tirando o colete pra sequência da partida.
0: 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Tayla, ex-zagueira do Grêmio, vem aí também. É lateral para Tamara Bolt fazer a cobrança. Vai movimentar aqui para o time brasileiro. É chuva ou é quase isso, hein, o Geise e Carol?
3: Não, acho. Não parece chuva.
2: A gente tá bem sequinho aqui, né, Geise?
3: Não, estamos protegidos.
1: Oi? Não parece chuva, tem, é uma frase.
2: Tem uma leve garoa, inclusive se vocês olharem na... Pra Helena Bruno não tá sequinha.
10: É, não. Se vocês olharem pra arquibancada, tem algumas pessoas já se retirando, porque como a gente ressaltou ao longo do jogo, tem muita família, tem muita criança pequena, então tem muitos pais que já estão retirando seus filhos pra não pegar aquela gripe, né?
0: Helena, por favor, diga ao Geiso que não parece, mas é chuva, então.
10: É, não parece, mas é.
3: Mas eu olho pros refletores pra ver se consigo enxergar, né? Não, tá
10: é
3: limpinho.
10: Bem fininha, bem aquela fininha. Molha bobo, sabe?
3: É, então o pessoal que não é bobo tá saindo da arquibancada.
10: É isso aí.
2: Debona, só pra complementar, eu falei que vai entrar a Tayla e a Jaqueline e a goleira Carlinha também vai estar em campo. Então, das 15 as jogadoras da dupla Grenal que o Rodrigo Iglesias tinha à disposição, 14 vão estar em campo hoje. A única que ainda não foi chamada é a Carol Gil.
0: Tem bastante gente se movimentando pra sair, né? Bom, menos mal que essa garoa veio nos minutos finais, né? Com a vitória assegurada do Brasil, né? 44 já agora falta pra Argentina, Jason.
7: No campo de ataque, meia esquerda, o técnico, o Herman Portanova, de 52 anos de idade, ex-zagueiro, não passou por grandes equipes no futebol da Argentina, tá mandando seu time pra área da Lorena, vai ter levantamento na área brasileira, tá 3-1 para o Brasil, na informação Fevale.
0: É falta pra Argentina. Não, se tomar um gol agora vai ter um jogo dramático, né? Nos minutos finais, no tempo que será acrescido pela árbitra chilena. Acho que vamos ter as trocas antes no Brasil aí, né?
2: Isso aí, acho que me parece que vai subir a placa ali, estão organizando. A árbitra mandou segurar, imagino que seja pra isso. Vamos ver. Uma troca certa é a Lorena com a camisa 1 pra entrada da Carlinha com a camisa 24.
1: É, mas deixa a Lorena ali antes do escanteio, ou melhor, da cobrança da falta. Deixa a Lorena ali,
2: mas
1: tira depois.
2: A Carlinha é a atual campeã brasileira também.
1: Ah, mas a Lorena é a Lorena, paredão.
2: Vamos ver agora as... Tá demorando, hein?
3: Mas tá frio
2: sem
3: aqui
2: pressa
3: também, hein?
2: Subiu a primeira placa de acréscimos, mais 5 minutos.
3: E tá frio aqui no Beira-Rio, hein?
0: É mesmo?
3: Aparece frio? Parece que tá. Tá frio.
2: E a chuva ajuda, parece.
3: A chuva eu até agora não acredito nela. Não tô vendo, não parece chuva.
0: Falta pra... VAR? É VAR mesmo. Ela tava esperando alguma orientação do VAR. O que seria, hein? O que seria no VAR? Vamos ver se...
2: Me parece cartão pelo gesto da Jéssica de Lima. Ela fez um pé alto e um cartão. Vamos ver o que que é. Mas a Jéssica de Lima tá ali reclamando com a auxiliar na beira do gramado.
3: Até agora eu não acredito nessa chuva, só pra deixar claro.
0: Não vejo ela, mas eu vi que bastante gente saiu.
3: Não, o pessoal tá sentindo, é óbvio. É. Em algum lugar tá chovendo. Eu não vi, não, tô tentando enxergar e não consigo, é um sprayzinho bem, bem leve, mas tá frio, isso sim, a temperatura...
2: Possível o cartão vermelho, aparece no telão agora.
0: Ela vai reverter a falta, mas não, gente, não é pra cartão vermelho isso mesmo.
8: É, teve um pé alto,
1: e
8: chega a tocar de
1: vai
8: leve
1: dar
8: ali na Clarinha.
1: Expulsou.
8: Mas a Clarinha reclamou muito naquele momento. O banco de reservas do Brasil também veio forte nessa reclamação. Mas reverte a falta a favor do Brasil. Mas eu não acho que seria pra cartão vermelho também.
0: É, não.
1: Vai, eu
7: Vargas, camisa 5 da Argentina, tomou cartão vermelho.
2: Agora as trocas, Debona. Saiu a Geise com a 17 para a entrada da 7, que é a Jaqueline. Agora vai sair a 23, que é a Isa Haas, para a entrada da Tayla com a camisa 4. E a Lorena com a camisa 1 para a entrada da 24, que é a Carlinha.
8: A Carlinha recebendo essa oportunidade, ela que foi campeã brasileira e foi eleita a melhor em campo, porque apesar de ter falhado no primeiro gol do Corinthians, no gol do Corinthians, ela entrega a bola no pé da jogadora adversária, ela defende um pênalti decisivo na segunda etapa da Gabi Zanotti. Então, Carlinha recebendo essa recompensa de atuar hoje pela seleção.
2: Muito aplaudida a Lorena aqui no setor da arquibancada.
7: Saindo na Argentina, 15, Bom Segundo, e entrando a 17, Ochoa. Saiu a 20, Hipólito, e entrou a camisa 7, Morcillo.
0: Morcillo, número 7. Falta para o Brasil. Bom, o jogo não andou mais depois daquela falta que foi revertida, né? 48 agora, né? Desses três acrescidos, a bola não andou ainda, né?
7: E parou a chuva.
0: Parou a chuva. Vamos até 50, mais uns minutinhos que ela poderá acrescentar ainda, né? Nessa reta final de jogo aqui no Beira-Rio. É falta.
2: Clarinha. Tá ali pra fazer a cobrança.
0: Clarinha tá colocada pra cobrança. Pode sair o quarto gol agora, né? Atenção! Clarinha na bola, levantou de canhota direto! Vai embora pela linha de fundo, Carol.
2: Ela arriscou direto em direção ao gol da Esponda, mas foi muito forte, foi bem longe. A goleira nem fez qualquer menção, viu que não teria perigo esta bola. Então, por enquanto, segue 3-1 pro Brasil. 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
0: 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Vai bater na bola a goleira Esponda. 49 minutos do segundo tempo, 3-1 para o Brasil. Chutão pra frente agora da Esponda, tá subindo ali na tentativa Clarinha, chega cortando tudo ali o Brasil, tenta sair jogando aqui pelo lado do campo. Será que dá tempo pra um gol da Priscila aí, né? Muito aplaudidas agora há pouco na saída, tanto a Isa Haas quanto a Lorena. São os minutos finais aqui no Beira-Rio, de Brasil e Argentina, desse dia histórico pro futebol feminino no Rio Grande do Sul, pela primeira vez a seleção brasileira por aqui. Então deixa eu refazer o convite, deixa eu reforçar, vem aí a Copa do Mundo, vem aí uma grande cobertura, vem aí um grande mundial. Atenção, gauchada, 7 jogos em Porto Alegre. O Brasil já tem jogos marcados: Maracanã, Arena do Corinthians, Mané Garrincha. Dezembro, vamos saber quem vem jogar por aqui. A Argentina mete a bola para o toque de cabeça, passa com perigo à direita do gol, Jason.
7: Foi a camisa número 8, Falfan, recebendo o lançamento alto na área e cabeceando uma bola sem força, alta, que foi caindo buscando o canto direito. A Carlinha ficou acompanhando linha de fundo. Agora volta a chover. Agora eu tô enxergando um pouco dessa chuva. O pessoal já tá deixando as arquibancadas do Beira-Rio. 3-1 na informação Trilegal.
0: 50 minutos do segundo tempo, 3-1 para o Brasil. Tamara Bolt domina aqui pela direita, recua a jogada, Tayla chuta a bola pra frente, tenta ali na Johnson briga por baixo, briga por cima, tenta a jogada, uma tentativa de bola lá na frente, não conseguiu fazer o domínio. O Brasil insiste com a Johnson, ela briga, ela vai no meio de três marcadoras, ainda a Johnson, meu Deus, ganhou de todo mundo, vai chegar, sai a goleira Esponda pra pegar, Carol.
2: Ela é uma máquina, tem muita personalidade. Johnson, atacante do Corinthians, fez pela seleção o que ela faz tradicionalmente com a camisa das brabas. Fez fila, passou por todo mundo, invadiu a área, mas na hora da finalização acabou sendo desarmada, não conseguiu bater em gol. A Johnson, que tentou, poucos minutos em campo, mas tentou deixar ouro dela.
0: 3-1, vitória construída com 3-0 no primeiro tempo e 3 belos gols do Brasil, hein? Já conquistando a vitória na primeira etapa aqui no Beira-Rio. Terminou! Fim de papo, aplauso! Só é esse, ó. A gente se vê um grande sábado em clima de Copa do Mundo, hein, Nani? Em jogo, 3-1 para o Brasil.
8: Sem dúvida, Debona, clima de Copa do Mundo, torcida presente, quase 30 mil pessoas num estádio que será palco desse evento tão importante em 2027 e um jogo bom, muito bom. Um primeiro tempo que foi melhor pro Brasil, um Brasil avassalador, um Brasil que encontrou 3 golaços, fez jogadas de pé em pé, controlou a Argentina e que no segundo tempo, a partir das trocas e aí muitos testes foram feitos, o Brasil decaiu um pouquinho e a Argentina se aproveitou disso. A Argentina teve intensidade, teve resiliência e conseguiu equilibrar um pouco mais a partida na segunda etapa, fez um gol, diminuiu e aí o Brasil não encontrou mais forças também para ampliar o placar, mas está de bom tamanho, foi lindo demais o jogo da seleção brasileira e o primeiro tempo delas mostra que elas podem sim se credenciar a um título no ano que vem.
1: A seleção brasileira já mostrou que ela está num outro patamar, que ela conseguiu se igualar ou consegue competir com as potências do futebol feminino, como Espanha, com Estados Unidos, enfim, ela já mostrou isso. No jogo especificamente, o Brasil, enquanto competiu, enquanto tinha de fazer a vitória, meia hora resolveu o jogo, 45 minutos. Depois, um pouco de desconcentração, troca de jogadores, experiência, aí virou um treino mesmo, né? E aí um treino não tem o mesmo. Começaram a pintar lesões, a Bruninha lá do lado, opa, tira um pouquinho o pé pra não ter uma lesão, pra não acontecer nada mais grave, é ano de Copa do Mundo que tá chegando, teve muito dessa pegada, mas o que ficou claro é que o Brasil é um time consistente, tem muitas jogadoras de alto nível, não tem aquele desnível assim, numa posição pra outra, alto nível em todas as posições. O Brasil vai pra Copa do Mundo, pelo que mostrou aqui, pelo que vem mostrando os amistosos, pra competir e com o apoio da torcida, talvez pra chegar nesse patamar de ser campeão também.
8: Importante reforçar que hoje, 3 desfalques a nível de titularidade. Caroline, que é a grande jogadora do momento do futebol do Brasil, né? Mas jogando fora lá no Barcelona. A Bia Zanerato, que sempre vai bem pela seleção brasileira e também vinha sendo titular pelo técnico Arthur Elias. E a Tarciane, que costuma ser a terceira zagueira ali na posição. Então, mesmo com esses desfalques, o Brasil passeou principalmente na primeira etapa.
0: Muito bem, as jogadoras das duas seleções ainda lá no centro do gramado e o torcedor também, né? Carol e Jason, de alguma forma ainda presente.
3: Né? Alguns sim, né, Carol? Não saíram
2: ainda. E naquela
3: ainda
2: expectativa também, né, Jason, do que acontece tradicionalmente no jogo da seleção, que as jogadoras virem bater foto com o torcedor, autografar a camisa. Então muita gente fica e vai pras fileiras bem da frente pra poder receber o carinho das jogadoras também, tirar uma foto com elas, enfim.
7: As da Argentina estão reunidas agora e num círculo, num grande círculo, para uma conversa antes da saída de campo. E as brasileiras no círculo central, cumprimentando o público.
0: Muito bem, na terça-feira tem mais Brasil e Argentina, hein, Janaína Ville?
6: A seleção brasileira volta a campo na próxima terça-feira, dia 13, novamente contra a Argentina. O jogo vai ser às 8:30 PM na Arena Pernambuco. Depois disso, os últimos compromissos são contra o Japão, em 29 de novembro e 5 de dezembro.
0: Muito bem, e o torcedor vai dizer o que agora pra gente, hein, Helena Brum? 3-1 para o Brasil aqui no Beira-Rio, pós-jogo aqui, Helena.
10: Debona, eu tô aqui ao lado da Vivian. Vivian, o que achou dessa partida? 3-1, tá de bom tamanho?
11: Tá, está ótimo, as meninas estão de parabéns pelo resultado e pelo empenho delas.
10: E tu veio com quem ver esse jogo aqui hoje?
11: Hoje eu vim com a minha família, meu marido e meu filho, e eu e meu filho estamos estreando no estádio hoje.
10: Ah, que legal, olha que especial, e tá estimulando aí o teu filho a consumir o futebol feminino, a ser fã aí do futebol feminino, né?
11: Com certeza, eu como uma grande incentivadora e apoiadora das mulheres, não poderia deixar de vir prestigiar a nossa seleção.
10: Perfeito, eu já vou perguntar aqui pro teu marido, qual o nome do marido?
12: Wendel.
10: Wendel, e aí, gostou da partida?
12: Foi divertido, achei que o Brasil dominou o jogo, jogou super bem, taticamente bem mais organizado que a Argentina, então foi legal, foi divertido de ver o jogo.
10: Tá, e ano que vem tem Copa do Mundo, vai estar aqui, né?
12: Podia ter um joguinho do Brasil aqui de repente, né?
10: É, o do Brasil não vai ter, mas pode ter grandes seleções aqui, a gente fica na expectativa ainda, vai ter o sorteio, ó, fica de olho que vai ter jogo aqui.
12: Torcemos pra que sim, eu vim na Copa do Mundo masculina, fui ver Coreia do Sul e Argélia, mas tomara que no jogo feminino seja um pouco melhor.
10: E foi um jogão esse aí que tu foi ver. Tá bom. Aí, Debona, o torcedor, vamos pegar só mais uma aqui? Oi, amiga, qual que é o teu nome? Opa, qual que é o teu nome?
13: É Bernardo.
10: Oi, Bernardo, tudo bem? Bernardo, o que tu achou do jogo hoje?
13: Eu achei o jogo muito bom, foi a primeira vez que eu vim aqui no estádio do Inter também, prestigiar isso aí, né? Enfim, foi uma experiência bem positiva, assim, tirando essa chuva, né? Mas de resto foi bem legal, assim.
10: Viu, Jason? Tá chovendo. Tá chovendo e tá frio.
7: É, e tem a Isa, né, Carol? A Isa foi pra galera, né?
10: Exatamente, que parece ser a família da Isa Haas, na verdade, porque ela chegou, abraçou todo mundo e durante a semana conversando com a mãe dela, Dona Doris, que mora em Montenegro, cidade natal da Isa, ela falou que a galera tava se organizando, que a cidade inteira tava se mobilizando, que iam colocar a van pra vir assistir ao jogo, que ela saía na rua e todo mundo falava a Isa na seleção em Porto Alegre, então tinha uma expectativa muito grande da família da Isa, tenho certeza que tá todo mundo muito feliz.
0: Que eu tô, a gente tá de olho aqui, porque a Isa Haas foi pra um lado aqui. E... Geise? Vamos lá.
14: Quero dedicar a todos os meus fãs do México, porque eles estavam pedindo um gol de chilena, não saiu no clube, mas saiu aqui na seleção. Então vai pra vocês, vai pros torcedores brasileiros. E bom, o duelo contra a Argentina é sempre muito disputado, porque é um rival que... É bastante complicado, então creio que também essas trocas que o Arthur vem fazendo é muito importante para a Copa do Mundo, vem trazendo muita positividade dentro do grupo, então acho que é bastante importante cada menina que entrou dentro do jogo hoje.
10: Valeu, Geise.
15: Geise, autora de um dos gols do Brasil na carona com o Sport TV.
10: Debona?
0: Oi.
10: Pra pegar só rapidinho a saída dos torcedores ainda, porque a Maria aqui do meu lado fez todo um alvoroço querendo falar. E por que que tu quer tanto falar, Maria?
16: Eu quero tanto falar porque o meu avô, muito fã de futebol, ele vai fazer 2 anos que ele não tá mais aqui com a gente, mas ele adorava dar entrevista. Então, assim, onde ele via o microfone, ele pegava e ia.
10: E gostou do jogo hoje? Gostou de apoiar o futebol feminino?
16: Muito bom. E tem cada vez mais as mulheres têm que ser vistas nos esportes. E, assim, ó, foi uma experiência inacreditável. Foi muito gostoso de ver. Principalmente aqui em Porto Alegre, que faz tempo, assim, que não tem uma movimentação tão grande pelo esporte feminino. Então, foi maravilhoso.
10: Aí, Debona, torcedora aqui na arquibancada do Estádio Beira-Rio, que viu o microfone da Gaúcha e me chamou pra falar.
0: É bom falar nesse microfone, né? É bom. Muito bem, vou passando a bola pro Lucianinho, vai comandar o balanço final com toda a repercussão desta grande vitória do Brasil, 3-1. Terça-feira voltam a se enfrentar em Recife. Eu não esqueci o que tu falou aí, né? Tu colocou o Brasil no patamar da Espanha e dos Estados Unidos. Então imagina...
10: Será que eu fui muito ousada?
0: Não. O que tu fala é autoridade, tá dito agora, hein? Vamos com tudo, porque a Copa do Mundo tá chegando e hoje foi só um aperitivo, hein, Lucianinho?
17: Teve um momento histórico. A seleção brasileira, pela primeira vez em Porto Alegre, um cheirinho já com gostinho de Copa do Mundo, que virá a capital gaúcha em 2027. Serão 7 jogos aqui em Porto Alegre. Marcelo Debona contou com um grande elenco. A vitória do Brasil, 3-1. Seguiremos repercutindo aqui neste pós-jogo com jeito de gaúcha na Copa. É, teve pré-jornada de Copa, intervalo com jeito de Copa e agora um pós-jogo com jeito de gaúcha na Copa, que vai repercutir, vai ouvir o técnico do Brasil depois desta vitória por 3-1 sobre a Argentina. E claro, daqui a pouco a gente vai virar a chave e também vamos projetar e falar muito do Grenal de amanhã, que terá ampla cobertura do grupo RBS. Então, fica ligado que tá só começando toda a repercussão aqui na Gaúcha e em Gaúcha Esportes. Vamos nessa. O nosso timaço preparado, pronto, Nani, Diogo, na cabine, e em seguida tem a entrevista, né? A entrevista coletiva do técnico da seleção brasileira, e a Carol Freitas é que vai estar lá. Né, Carolzinha, quando tiver condições, me chama direto do Beira-Rio.
10: Sim, estamos aqui na Zona Mista, acabamos de chegar, eu e Jason Lisboa.
0: Ah, o Jason tá junto também, hein? Que
10: sim,
0: vamos atacar em dupla.
18: Tô aqui do lado da Carol aprendendo muito sobre a seleção brasileira feminina. Impressionante o conhecimento, Lucianinho, da Carol para uma transmissão de um jogo da seleção brasileira feminina.
10: Eu vou pagar a janta dele depois desse elogio, Lucianinho, a gente combinou fora do ar.
0: É. Vamos escolher o melhor do jogo, que faltou no fim na correria ali. Vamos voltar todo mundo então. Vou começar pelos repórteres que estão já com o microfone em mão. Quem é a melhor do jogo,
17: Carol Freitas.
2: Não, no meu coração é a Duda Sampaio.
17: Coração.
2: No teu, Jason Lisboa.
18: Vou ficar com a Luane.
2: Fechou.
17: Tá.
2: Vocês aí agora desempatem.
17: Vamos ver. Cabine.
8: Eu vou de Luane, um gol, uma assistência e com a troca dela no intervalo, o Brasil perdeu um pouquinho daquele ímpeto pelo lado direito.
1: É, eu vou na Luane também. Eu não lembro de uma jogada que ela tenha perdido no mano a mano, na hora de atacar, ou finalização. O Brasil perdeu muita força ofensiva quando ela saiu. Primeiro veio a Priscila aqui pelo lado direito, depois a Priscila foi lá pelo outro lado. Mas o fato é que a Luane foi o nome do jogo pra mim.
17: Então, assim, eu não sei contar, né, Janaína Ville, mas acho que tá dando a Luane, né?
6: 3-1, pelos meus cálculos.
17: Mas tu vai votar também, óbvio, né?
6: Eu vou, já que o meu voto não vai resolver nada, eu vou votar na Geise, pelo belo gol e pelo que representa esse gol dela no retorno, após ela ter ficado afastada da seleção e do futebol. Então, meu voto, menção honrosa pra Geise.
17: Tá bem. O Debona, não sei se já foi, mas se ele quiser votar, tiver na área. Se ele não foi, ele não deixou o voto, nem ele e a Helena, então... Fica a Luane como a melhor do jogo, a craque do jogo, neste 3-1 Brasil.
1: Mas eu vou te dizer,
17: contra a Argentina.
1: Eu fiquei na dúvida, na Duda também, porque eu sou do time da Carol aí. Como é bonito ver a Duda jogar. É. Ela dá um tapa na bola, assim, faz o que quer com a bola.
17: É.
1: E ela destravou o jogo, né? O escanteio foi dela no primeiro gol, o lançamento do outro gol foi maravilhoso. Mas enfim, votei na Luane porque ela individualmente foi demais hoje.
17: Estamos no ar para Trilegal, diversão e prêmios para sua vida, muito mais Trilegal. 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Vamos até às 20h. Podemos seguir um pouco mais com os comentaristas, mas deixa eu atualizar com a Janaína Ville, porque tem jogo.

0: brasileiro, o campeonato brasileiro é muito traiçoeiro, adoro essa expressão, ele é traiçoeiro. Mas o Vasco não indica que vai ser adversário para o Grêmio Inter. Ele entrou numa. Ele tá bom, jogando. Né? É, não, claro, tudo é possível, né? Ele entrou numa seara de reforços e ele tá num viés de alta, ganhando jogos aí. Eu acho. Porque para o Inter e o Grêmio escaparem nesse ambiente idílico, né? Nesse sonho da gente ver os dois fora da zona do rebaixamento, tem que dividir dois para a briga.
1: Então, eu tô secando até poça d'água, tudo.
0: Boa, essa é boa. Então, assim, o Vitória, por mais que o Vitória tenha muitos pontos, é um candidato. E olha, pela tabela, né, eu não sei se o Coritiba não é candidato. Já tomou uma pancada.
2: A tabela é ruim, hein?
0: A tabela é horrorosa pro Coritiba. Joga pro Real Madrid, Barcelona. É. Então, não sei.
2: Mas assim, falta muito pouco pro Coritiba escapar.
1: O Coritiba se ganha do Botafogo, ele vai a 41, Nani.
0: Não, esse é o problema.
2: O Botafogo, pra mim, também é outro ali, né? Corinthians, Mirassol, Botafogo, próprio São Paulo.
0: Não, nós estamos nessa tua tese aí, ô Luciano. Estamos olhando a poça d'água e dando uma secada.
2: Quem der pra puxar pra baixo, a gente quer.
1: Passo na lavanderia na frente ali, ó, já dou uma paradinha. Isso. Já vamos dar uma secadinha aqui também.
0: Porque o Coritiba, assim, ele tem uma tabela horrível, mas é aquela história, assim, a gente fala em 9 finais agora pra Grêmio Inter. O Coritiba tem duas. Não, não são 9 finais, são duas. Ganha dois jogos e acabou. Não,
1: se ele já ganha do Botafogo, que o jogo é em casa nessa rodada, ele vai a 41 dele. Vai ter que somar 4 de jogo.
0: Mas e se não ganhar?
1: Lembra o ano passado? Aí. Quem é que tinha uma tabela monstra? Era o Ceará, lembra?
2: O Ceará, ele chega muito bem, tem uma gordura de sobra ali e faltando 5 rodadas, começa a perder. Porque pegou, depois da derrota pro Inter, os 4 primeiros colocados da competição.
0: O Ceará, ele virou meio um fantasma de todo mundo que acha que não vai cair, né? Todo mundo fala, olha, o Ceará passou fora do campeonato, passou 37 rodadas fora do Z4.
1: Duas vezes aconteceu isso, né? Atlético Paranaense em 24 e Ceará em 25.
0: Ah, eu não lembrava.
1: Ou seja, temos já duas questões aí. Então...
2: Ah, então vai, Coritiba.
1: É.
3: Luane.
1: Luane, vamos lá na zona mista, enfim, a passagem da Luane aí, Carol.
3: Na carona com o Sport TV.
1: Ah, carona, desculpa, vamos lá.
4: E, bom, estamos se preparando bem e é bom ver um cenário assim, um estádio masculino sendo aberto pra gente e tanto pras meninas também. Então, acho que muito legal.
5: Luane, tudo bem? Boa noite, parabéns pela partida. Você citou a questão do estádio cheio, eu pontuei no início, né? Foram 28.386 pessoas vendo vocês jogar, né? E vocês fizeram uma bela partida, você citou essa questão dessa tensão no início, né? E eu falava muito bem sobre isso no início aqui da transmissão. Essa ansiedade que o Brasil estava tendo para tentar algumas jogadas que poderia segurar um pouco em vez de acelerar toda hora. E você, óbvio, pelas suas características, pelo futebol, é o ponto de escape. Depois do primeiro gol, saiu aquela tensão, né? Parece que depois do primeiro gol, as coisas começaram a fluir com mais naturalidade, com mais calma. Isso faz parte também, isso é natural, né? Eu queria que você falasse sobre essa questão dessa tensão, como é, né? No estádio cheio, prestigiando vocês, num ciclo que vocês, junto com o Arthur Elias, obviamente, vem fazendo muito bem, consolidado, com um processo muito bem feito. Como tá sendo essa ansiedade para uma Copa do Mundo aqui? Porque a responsabilidade é grande, né?
4: Acho que enquanto não vai sair no primeiro gol, todo mundo quer fazer um gol, mas só que a gente fica um pouco ansiosa e, querendo ou não, às vezes pode atrapalhar também, vai atrapalhando o nosso trabalho, que a gente treinou. E, bom, mas saiu o primeiro gol ali, com a ajuda de todas, e acho que deu uma calma, todo mundo sabia que é uma coisa que ia dar certo e deu, da mesma forma que a gente treinou, da mesma forma dos vídeos que o Arthur conversou com a gente. E acho que a gente acreditou também, quando todas acreditam, quando todas estão na mesma página, não importa quem sai jogando, quem está no banco, acho que aquele de confiar que vai dar certo, acreditar no projeto que está sendo feito, acho que é muito gratificante pra gente, ajuda muito, sabe?
6: Luane, desculpa.
4: Não, acho que ia ser isso mesmo.
6: Achei que você ia terminar, perdão, desculpa. Luane, a gente viu hoje testes sendo feitos dentro da seleção. A gente falava muito de uma seleção que durante boa parte do ciclo jogou com linha de 3. Hoje a gente viu já uma linha de 4 defensoras, duas jogadoras se alternando muito ali pela faixa central, a Maiara e a Geise. Você e a Tainá Marão um pouco mais abertas, vamos dizer assim, na posição de origem, né? E também a Angelina pisando muito dentro da área. A partir do momento que você observa ainda essa fase de testes na seleção brasileira e que você, de certa forma, talvez tenha ali a sua posição um pouco mais guardada, então sua posição original, vamos dizer que você desempenhou hoje algo muito próximo da sua posição original, a forma como você foi revelada pro futebol. Eu queria entender de você se muda muito quando vocês têm esse encaixe.

0: individual, obviamente, mas com a linha de quatro dando saída na posse de bola do Brasil.
1: Acho que não muda não, porque é o mesmo objetivo, é a mesma pegada e, bom, acho que não muda não, porque assim, como eu disse, toda já sabe o que tem que fazer, sabe? Toda sabe o caminho, o que foi treinado também. E acho que a gente só passa tudo pro campo, sabe? Tudo que a gente treinou com calma, com responsabilidade, acho que só a gente passa tudo pro campo e sim, a gente vem com outro sistema aí, mas estamos treinando e vai ter muito sistema aí, vai trabalhando aí e é isso.
2: É isso, Luane.
3: Essa Luane, craque da partida na carona com o Sport TV.
2: Muito bem. Ali com a carona, enfim, a fala da jogadora do Brasil. Bom, Carol e Jason, até pra entender o posicionamento de vocês aí.
4: Eu tô aqui na zona mista, tá, aguardando a passagem das atletas.
2: Boa, então.
5: E eu estou aqui na sala de coletivas e esperando o Rodrigo Iglesias, auxiliar do Arthur Elias, falar depois desta vitória da seleção brasileira.
2: Maravilha, então estamos todos organizados. Jason, zona mista, chama. Carol, também com a entrevista do técnico, que não é o Arthur Jorge que vai falar hoje, enfim, Arthur Elias que vai falar.
4: Não, mas hoje não é o Arthur Elias, né?
2: Não, eu sei, eu digo.
4: É o Iglesias.
2: O Iglesias, não, é o que eu falei, Arthur Jorge,
4: ah,
2: falei errado.
4: Claro, claro.
2: Mas Jason, então chama qualquer coisa.
4: Perfeito,
2: tá? Por aqui. Favor.
4: O Brasil, a Carol até tem a programação, né? O Brasil não tem tanta pressa assim em deixar o estádio Beira-Rio, né, Carol? Porque a viagem pro Recife é só amanhã, né?
5: Isso mesmo, a seleção brasileira viaja no domingo, viaja amanhã para Recife, onde enfrenta a seleção argentina mais uma vez na próxima terça-feira, então vai jogar na Arena Pernambuco, que também será uma das 8 sedes da Copa do Mundo de 2027, às 8:30 da noite de terça.
2: Tá gato Jason ali na live, hein, Diogo Oliveira, né? Ali, ó, no meio, ali na imagem.
6: Cabelo. Ele começou a apresentar o bate-bola.
2: Vocês falaram da chuva, do cabelo, o cabelo tá impecável ali.
4: Não, segurou.
6: Ele tá trabalhando mais o visual, desde que ele começou a de vez em quando te substituir no bate-bola, cuidado.
4: Não, reserva. Eu tô, assim, até agora não tô convencido da chuva que caiu no Beira-Rio, mas tem
2: relatos. Tu não viu a chuva, gente?
4: Eu não vi até agora a chuva que caiu no Beira-Rio, mas há relatos verídicos, a própria Helena, né, que estava na arquibancada, da chuva que caiu, né, bem fininha e que acabou molhando.
2: Choveu só na Helena.
4: Eu acho.
2: Exatamente.
4: E em mais outras
2: uma
4: pessoas.
2: Uma nuvenzinha, assim.
4: As que saíram das arquibancadas, a chuva foi direcionada, não sei, algo nesse sentido.
2: Estamos no balanço final pós-Brasil. 3-1 para Argentina, Trilegal, diversão e prêmios para sua vida, muito mais Trilegal, Universidade Fevale, referências impulsionam referências, com respeito e igualdade, a vida é Trilegal, Trilegal porque apoiar o futebol feminino é Trilegal. 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
4: Eu tentei, Lucianinho, uma atração aqui.
2: Achei que ia tentar medicina. Já me assustei aqui.
6: Poderia, eu achei que ele ia tentar ver se tinha chovido ou não.
4: Já passei de idade. Eu tentei uma atração aqui para esse pós-jogo, mas ela acabou negando a entrevista. Valéria Possamay.
2: Ah, não, mas tá difícil. Encontrei antes do jogo.
5: Ela virou meio estrela.
2: Quis me atender, nem conversar comigo.
6: Meia estrela,
2: que
6: não.
2: Pena, né?
6: Meia estrela.
4: Matheus Trindade, tá com o mesmo jaleco dela.
2: Mas ele atende, ó.
4: Não, mas a Valéria pode falar com a gente ou não?
7: Cara, poder ela pode, ela tá dando uma mascarada.
4: Ela só não quer falar com a gente.
7: Até Globo agora, né?
2: Ah, tá. Não, mas faz o seguinte, diz pra ela o seguinte, ó. Ela.
7: E aí eu sou segunda opção, é isso. Ó.
2: Não, o Matheus a gente nem quer.
4: Não, a gente não quer a tua presença aqui. Eu só tô querendo saber se a Valéria podia falar.
7: Pode, ela tá. Mas
4: por que ela virou as costas pra gente?
7: Ela tem que ficar posicionada pra zona mista também ali. Mas, pô, os jogadores vão demorar aí.
4: Vão demorar muito.
7: Pô, dá pra fazer uma entrevista contigo, né?
6: Poderia. Então são dois que não falam: Canarinho Pistola e a Valéria.
7: Eu não posso, né? Só ela.
4: Tá aí, Matheus Trindade, que tava na transmissão com a Valéria, mas a Valéria não pode atender a Rádio Gaúcha nesse momento.
2: Que pena. Ela, hein, Nani e Carol, Freitas, pô, a Valéria, enfim, é uma das
5: virou
2: grandes.
5: Uma estrela, né?
2: Não, agora mas eu digo, estrela. Mas é uma das grandes figuras da cobertura do futebol feminino no Grupo RBS. Vamos dar o crédito aqui também, apesar de ela mascarar com a gente. Né? Resenha das gurias, começou com ela junto.
4: Tá aqui. Ela mascarou, por isso.
2: Depois ela agora nos largou.
4: Não, tá aqui.
5: Tudo bem, gente? Boa noite. Se tu me chamou de mascarada.
4: Não, eu não.
5: E agora,
2: todo mundo chamou.
5: Mais a gente te defendeu, Valéria. Tá?
4: Jamais.
5: Só pra dizer pra vocês que eu estava trabalhando, tá? Porque em seguida nós temos as entrevistas, então eu estava aqui ajudando meus colegas e fazendo o meu trabalho.
4: Em seguida, não.
5: Tá, gente?
4: Todo mundo no vestiário.
5: Mas é sempre um prazer estar aqui com vocês, tá? E compartilhando de um momento tão histórico. Sim, dá o microfone.
4: Não, deixa comigo o microfone. Se eu te entregar, tu não devolve mais.
5: É um momento tão importante, né? Pra Porto Alegre. Hoje só golaços, inclusive, né? Nesse primeiro jogo aqui no Beira-Rio. Que seja um esquenta, né? Pra todo mundo que vem no ano que vem pra Copa do Mundo aqui. Serão 6 jogos, tem jogo de mata-mata. Que seja um grande esquenta, né, Jason? Pra que a gente mobilize muito a torcida. Teve clássico hoje, tem clássico amanhã. Mas que, acima de tudo, a gente possa aproveitar ao máximo esse momento que é histórico, que foi histórico hoje e que será histórico em 2027.
4: Não deixa de ser um cronômetro acionado hoje, né? Um teste bonito, bacana aqui no Beira-Rio com quase 30 mil torcedores para daqui um ano termos a Copa do Mundo também desfilando aqui por Porto Alegre, né, Valéria?
5: E valoriza muito, assim, a cidade mexe muito com a economia, a gente é sempre importante dizer isso, né? Mexe com o futebol, mexe com a economia, então, assim, para as pessoas ainda que estão meio assim com a Copa, olha, a Copa ela traz muitos benefícios, né? E eu falei sobre o momento ser histórico porque vai ser pela primeira vez uma Copa aqui, né? Então o Inter também vai receber uma compensação financeira porque vai sediar vai ceder o seu estádio. Então, assim, tem muitos pontos positivos, assim, em relação a isso. O futebol feminino vem crescendo e a Carol trouxe isso muito ao longo da semana, a gente falava muito sobre isso. A gente tem, hoje a gente teve aqui mais da metade da lista de convocados que passaram pro Grêmio e Inter. Isso é uma marca muito importante, muito expressiva, né? Que todo mundo comentou sobre as atletas, então coloca a dupla Grenal também na vitrine.
4: Tá certo, obrigado, viu?
5: É sempre uma honra, tá, gente? Sempre muito bom. Eu não mascarei, não irei mascarar.
4: Impressionante.
5: Não irei mascarar em nenhum momento. Sempre muito bom estar com vocês, tá?
4: Dificuldade, Luciane, obrigado.
2: Não, difícil,
4: a dificuldade,
2: né?
4: Que foi trazer a Valéria aqui pra essa manifestação incrível.
2: Agora ela só diz pra tia na tela da TV no meio desse.
4: Exatamente.
2: A gente vai se ver na Globo. Com ela é assim agora. Não, mas a Valéria tá de parabéns também, assim como a Nani, assim como a Carol, enfim, todas as nossas gurias das redações, seja da TV, seja aqui. Podem passar, vocês estão chegando aí, gurizada. Zé, nosso Jota Finkler, nosso Eduardo Picão, daqui a pouco a gente vai falar também sobre Grenal, estão chegando aqui no nosso estúdio da redação. Mas o que eu tava dizendo é o seguinte, as gurias que batalham muito aqui pelo futebol feminino no Grupo RBS estão de parabéns porque foi um dia de luxo, eu diria, um dia de luxo, um dia pra gente não esquecer, um dia, Diogo Oliveira, pra marcar na história nesse dia 10 de outubro de 2026, como um pontapé inicial da Copa do Mundo em Porto Alegre, primeira vez da seleção feminina, com grande público no estádio Beira-Rio, em meio a um feriadão, ou seja, é um primeiro passo, Diogo, as famílias no estádio, o clima bom do estádio, é o que a gente vai viver o ano que vem, 2027, com a Copa do Brasil.
6: O público foi um público bom também, né? Quase 30 mil torcedores, é um público bastante expressivo, e a seleção brasileira jogou, é importante isso, né? Eu gosto sempre de fazer essa referência, que quando se tem a discussão, o nível tá bom, não tá bom, a gente viu aqui um ótimo nível de futebol desempenhado pela seleção brasileira, tem sempre aquela discussão assim, entre o masculino e o feminino. O futebol masculino tá jogando há um século. Como é que o futebol feminino, que passou quanto tempo, Nani? 30, 40 anos, passou um tempo sendo proibido, vai começar a jogar, sabe, absurdamente, de uma hora para outra, pensando em 17. Eu acho até o contrário, que o nível que as meninas, a seleção brasileira joga, é um nível até acima do esperado, sabe, pelo tanto tempo que a gente ficou sem incentivo, sem campo para as gurias, com uma cultura de que as meninas não podem jogar, enfim. Então é justamente o contrário o raciocínio. E o Brasil teve um momento ali que parecia que, puxa vida, é a geração da Marta e deu, acabou. E agora a gente está vendo um Brasil mais homogêneo, com força física, com velocidade, com jogadores sendo relevantes no mundo do futebol. A Caroline, né, puxa, a maior venda da história do futebol brasileiro, tava no City, aí foi pro Barcelona com um caminhão de dinheiro. Então a gente tem motivos para sonhar numa possibilidade de título, né? Eu ainda acho, ao contrário da Nani aqui, né, que o Brasil talvez não esteja ainda no mesmo patamar que a Espanha e os Estados Unidos, mas olha, tá perto ali, porque na hora de enfrentar, enfrenta. A gente já viu na Copa, ou melhor, a gente já viu na Olimpíada, o grande enfrentamento que o Brasil fez com a Espanha. Então acho que tem um pouco disso também, sabe, Luciano? O brasileiro, infelizmente, isso é ou felizmente, não sei, é um traço do Brasil, mas o Brasil é um pouco resultadista, né? Tem que jogar, tem que chegar ali, tem que ganhar, e eu acho que o Brasil, além do futebol feminino estar na vitrine, e aí as pessoas estão se enxergando ali, a gente tá vendo desempenho também. Pô, os gols que a gente viu hoje, né, Luciano? Vamos combinar.
2: Pô, só golaço, a gente tá comentando aqui. Até vou botar na conversa o Jota Finkler e o Eduardo Picão, e o Picão tava no estádio no jogo, a gente se encontrou antes no pátio, né? Ele passou onde a gente tava fazendo eu e a Nani o pré-jornada. Só golaço, né, pessoal? No jogo, assim, a qualidade do jogo, ela fala pelos gols que a gente vai depois rever de novo e acompanhar, né?
8: Não só golaço, Luciano. Primeiro,
2: boa noite.
8: Boa tarde, noite, né? Finalzinho de tarde, início de noite já pra todo mundo. E, pô, quem pôde ir no estádio viu um belíssimo jogo da seleção brasileira e golaços, né? Acho que, assim, golaço que a gente não viu no Beira-Rio no ano, talvez. Então, assim, foi muito legal. Eu acho que especialmente pra mim, assim...
2: Já começou te provocando...
8: Mas o Grêmio jogou 3 vezes no Beira-Rio e não fez, por exemplo, gols assim. Verdade. Então, pra mim...
2: O Paganel tá devendo, eles estão devendo, não adianta ficar bravo, é.
8: A parte mais legal disso é que eu tenho, e acho que todo mundo tem, né? Eu tenho muitos amigos colorados e hoje eu pude comemorar gols com os meus amigos no estádio. Então, assim, é muito legal isso, sabe? Acho que poder ir no estádio e poder compartilhar esse sentimento de estar com pessoas que normalmente eu não vou no jogo.
2: É, o que era um pouco o espírito da torcida mista, né?
8: Sim.
2: Que a gente teve por um tempo, né?
9: Lucianinho, boa tarde, barra noite, a ti, a todos. O Picão tava louco pra ir ao Beira-Rio, ele não quer contar.
8: É. Já fui 3 vezes.
9: Matou a vontade.
8: Quarta agora.
9: Se fosse pra trabalhar, hoje tu foi pra curtir e curtir um pouquinho do Beira-Rio, mas dentro do Brasil. Mas eu acho que, além dos golaços, o momento que mais me emocionou foi a entrevista com a mãe da Nani, a dona Rita. Um beijo pra ela. Que entrevista legal. Fui às lágrimas. E eu imagino, assim, né? Como tu tava falando quando a gente chegou aqui, né? De todas as mulheres aqui do grupo RBS, que lutam tanto pelo futebol feminino, imagino a emoção delas hoje. E, cara, que legal ver a história acontecer.
2: É isso. É a questão do sonho, né, Finkler? Que todas elas tinham, o que a gente tem também de ter a seleção, de imaginar a Copa do Mundo aqui em Porto Alegre, uma Copa do Mundo feminina que vai ser em 2027, e hoje foi um primeiro passo. E de ouvir, por exemplo, a Duda Luizelli, que a gente entrevistou, que personifica as pioneiras que a Helena Brum entrevistou antes, quando teve um evento organizado pela própria Federação Gaúcha de Futebol. É um conjunto de situações, de ver as famílias das meninas que estão começando a jogar futebol agora e que já tem um caminho um pouco mais pavimentado, mas tem ainda muito a avançar no futebol feminino, muito a conquistar em termos de espaço, em termos de valorização até mesmo, e eu falo valorização financeira das atletas. Tem muita coisa ainda para se caminhar, mas o dia de hoje é um dia que vai ficar marcado aí por isso, assim, por esse momento das famílias irem pro estádio para acompanhar um jogo, e que a dupla Granel também utilize isso, né, Nani, como exemplo, de colocar mais os jogos no Beira-Rio e na Arena, por mais que, né, enfim, a gente saiba que talvez o custo de abrir um Beira-Rio, de abrir uma Arena é grande e talvez não compense, mas tem que começar a olhar com um olhar diferente o futebol feminino, para ajudar isso, né, Nani?
5: Sem dúvida, né? Até teve na entrevista da Priscila e da Geise, elas falaram que para elas a principal diferença do futebol brasileiro em relação ao futebol mexicano é que lá no México elas sempre atuam nos grandes estádios de futebol, e aqui no Brasil a gente ainda tá devagarzinho conquistando esse espaço. Na semana que vem teremos mais um jogo de futebol feminino aqui no Beira-Rio, quartas de final, Inter e Atlético Mineiro, na quarta-feira, às 21h30, é isso, né, Carolzinha?
10: 20h30, Nani.
5: 20h30, então, ó. 20h30, a quarta-feira que vem, os ingressos já estão à venda no site do Inter, mas como o Inter vai fazer dessa forma, tem que fazer mais vezes, né? A gente sabe que quando chegar ali na final do Gauchão, será no Beira-Rio, será na Arena, será no Alfredo Jaconi, se o Juventude passar, mas tem que acontecer mais vezes.
2: 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Deixa eu atualizar com a Janaína Ville. Como é que tá a situação em São Januário, Jana?
3: Jogo no intervalo neste momento, empatado em 0-0.
2: Bom, quando tiver a coletiva, a Carol nos chama, mesma coisa Jason, a gente pode ir tocando um pouco de Grenal já, meio começando a virar a chave, a Nani e o Diogo também participando com o Picão e o Finkler aqui, que é o seguinte, ó, eu falei, brinquei que vocês não estavam aqui, eu tô secando até poça d'água, o Vasco tá 0-0 aqui, é bom, né?
6: Não, é ótimo, não ganha, né? Não, é bom, é ótimo.
2: E se o Remo fizer um criminoso, um gol do Remo ali, tá ótimo. Porque
9: né? O Remo agora entra naquela fase que deu, né, gente? O Remo comprou as passagens e liquidou a fatura pra descer, né?
2: Deu. Só se começar a enlouquecer e ganhar de todo mundo. Não vai ser assim, né?
9: E aí joga sem responsabilidade a partir de agora, né? E me surpreende esse 0-0, Picão.
6: Não, contra o Grêmio era o último respiro pro Remo, de fato, tentar de alguma forma sair da zona de rebaixamento, ter o último respiro. Não teve. Agora o Remo tá ali pra incomodar, igual que a Chapecoense
2: fez. O jogo, eu vou dizer assim, ó, o Remo teve chance, pouquinho, mas o Vasco forçou mais. Mas tá, não tá tão falho, ó. Tipo, um gol perdido pelo Vasco. Mas não é um jogo, assim, de grandes luzes do Vasco.
6: Mas me serve agora. Que continue assim.
2: Não, 0-0 fechamos agora, mas tem todo o segundo tempo ainda.
9: Quanto
2: né?
9: mais gente a gente trouxer pra essa bronca.
2: Não, é melhor. O baile, nós estamos convidando todo mundo pro baile. Venham pro
9: Copa
2: baile
9: liberada.
2: Do Z4.
6: É de graça, estamos até pagando graça, pra
2: vocês. Cerveja liberada, venham.
9: Ah, muito bom.
2: É isso, né? E o Grenal, gente? Vamos começar a dar uma projetada. O Diogo tá lá na cabine, enfim, vai comentar também amanhã na RBS TV o Grenal.
6: Vamos,
2: Diogo,
6: né?
2: Pelas últimas, enfim, análises, eu não sei, eu acho que os times podem ser espelhados com 3 zagueiros de cada lado, hein? Será que pode acontecer isso?
6: Olha, o Inter certamente jogará com 3 zagueiros, né? O Inter agora tem uma ideia, né? Eu sempre digo que é melhor ter uma ideia ruim do que ideia nenhuma. Não tô dizendo que a ideia do Inter é ruim, mas é que o Inter não sabia direito como é que ia fazer para essa reta final aí. Conseguiu a vitória sobre o Corinthians dessa maneira, vai ser 3 zagueiros, não tenho dúvida nenhuma. A questão do Grêmio é que o Grêmio, em função da última rodada, o Grêmio precisa mais da vitória do que o Inter. Não que o Inter não precise. Mas o Grêmio, se ele não venceu, se ele perdeu o Grenal, é absolutamente terrível. Fica quase impraticável a matemática para buscar os pontos depois. Né? Então o jogo, ele ganhou um peso diferente em termos de urgência, de necessidade de vencer, depois do que o Grêmio não fez lá em Belém. Então o Grêmio vai jogar com 3 zagueiros e vai jogar mais com 2 volantes numa partida em casa, na arena, onde ele tem de necessariamente correr um risco a mais. Né? Empate, Luciano. Eu acho que o Picão e o Jota vão concordar comigo. O empate, ele não é um resultado interessante mais para ninguém. Talvez para o Inter, só em função desse cenário muito específico que a gente tem aí. Que a tabela talvez não seja tão rigorosa para o Inter quanto é para o Grêmio. Mas o empate não tá mais na vida de Inter e Grêmio. Em algum momento eles vão ter de arriscar um pouco para vencer jogos. Né? E me parece que este Grenal, pelo cenário, ele entregou para o Grêmio essa ideia. Em algum momento ele vai ter que arriscar. E não sei se 3 zagueiros é um momento assim pro Grêmio arriscar.
11: Eu, Lucianinho, eu prefiro que o Grêmio vá com 3 zagueiros do que vá com o esquema de 3 volantes, que já se mostrou muito falido nessa temporada, o Renato repetiu, e foi contra o Palmeiras para especular, de certa forma, um jogo com 3 zagueiros, foi com o Remo com 3 volantes também para especular, e assim, entre esses dois eu prefiro os 3 zagueiros, mas eu gostaria de ver um Grêmio querendo um pouco mais, com meio armador, como o Diogo falou. Não tem a possibilidade do Grêmio pensar que o empate é um resultado razoável. O Grêmio precisa da vitória. A vitória é o único resultado plausível pro Grêmio nesse momento, pensando em tabela de classificação. O Grêmio sem uma vitória no Grenal, o Grêmio vai ter mais 4 jogos em casa, que são jogos difíceis. Os jogos mais tranquilos que o Grêmio tem, teoricamente, são fora de casa, onde o Grêmio ainda não ganhou, ainda mais de adversários muito fracos. O Grêmio não conseguiu vencer. Então o Grêmio precisa ganhar os jogos em casa. E precisa demonstrar querer ganhar esses jogos. Então eu tenho um pouco de medo de como o Grêmio vai se portar na partida contra o Inter. Se for com 3 volantes, eu já vou bem desanimado pro jogo, porque o Grêmio só demonstrou especular.
2: É uma fórmula, né, que, olha, que a gente criticava tanto o Luiz Castro por colocar.
11: Sim.
2: O Renato vai continuar insistindo em algo que não funciona. Daí é difícil também, né?
9: É, eu já pelo lado do Internacional, eu espero que o Eduardo Batista repita a escalação.
2: É que daí é aquela velha máxima, né, Finkler? time que ganha não se mexe.
9: Exatamente. Né? Tipo, mas assim, principalmente porque ele não vai ter, por exemplo, a volta do Maripã, que seria um zagueiro que eu colocaria. Não vai ter. Ele já tá fora do Grenal, a gente já sabia disso, até porque o treino do Inter hoje não teve o Rocher nem o Maripã.
2: Né? É o Rocher.
9: O Rocher, eu acho que a gente não deve cogitar o Rocher mais esse ano, né?
2: Eu também.
9: Cirurgia de hérnia.
2: Tá no noticiário ali que a gente fala, mas, cara, eu vou dizer, eu não creio que o Rocher vai voltar, ou se vai voltar, vai voltar em condição.
9: É verdade.
2: De competição do jeito que o Inter precisa, cara.
9: O treino dele ainda tá leve, né? A carga de treino.
2: Sim, não pode cair pra um lado, não pode estar forte. Bom, não, né?
9: Que nem quando tu joga, né? Não vale bicão, né? O cara que não é goleiro dentro e tal. Não é assim.
11: Não vale bom.
2: Mas vou te dar uma boa notícia. O Félix Torres parece ficar à disposição.
9: Então, é isso que tirou meu sono ontem, né? Quando trouxeram essa informação, porque, mas o Félix Torres, ele entra pela bola aérea. Gente, ele tá mais embaixo.
2: É, não.
9: Ele falha muito.
2: Não é o risco.
11: E mesmo na bola aérea. Exatamente.
2: Não é o risco que vale correr.
9: Eu acho que
11: contra o próprio Santos, ele falha por baixo no primeiro gol do Gabigol. E falha no terceiro gol do Oliva também. Ele tá na marcação do
9: volante. Caixa alta essa falha, né?
11: Não é.
9: Caixa alta, né?
2: Não, é o risco que vale correr. Só se tiver problema de físico, enfim.
9: Então eu espero a manutenção.
2: O Vitor Gabriel, então. Que também joga na esquerda, mas.
9: Sim, que eu acho que o Vitor Gabriel, ele vai ser ali o reserva do Juninho. Eu acho que realmente. E aí é uma predileção minha, né? Eu usaria o Vitor, mas, cara, tá desde julho sem jogar, né? Aí eu acho que também não vale o risco de colocar o jogador nessa fogueira. Não que eu tenha achado a maravilhosa partida do Juninho na quarta-feira. Pelo contrário, acho que o segundo tempo até tem uma bola que o Antony faz um milagre, né? Duas vezes, que é uma falha defensiva dele pelo lado esquerdo. Mas com relação a resultado, olha, eu assino empate. O empate me serve pelo seguinte: a matemática do Inter agora é ganhar os jogos em casa e buscar o que dá fora.
2: É que é isso.
11: E tu, né? Segura o Grêmio também, né?
2: Grenal é, Grenal é fora pro Inter, né? Ele vai ter depois os jogos em casa para cumprir.
9: E tem adversários acessíveis em casa. Quer dizer, é difícil falar adversário acessível pro Inter em 2026.
2: Na verdade, eles olham para Grêmio e Inter, todos estão olhando o jogo, para a tabela, assim, o Grêmio e Inter são os acessíveis.
6: São muito acessíveis.
2: Esse é o problema.
5: Exatamente. Mas assim, não dá para negar que a tabela do Grêmio, ela apresenta uma dificuldade muito maior. O Grêmio enfrenta times da parte de cima da tabela, inclusive brigando pelo G6 e enfrenta o Flamengo ainda brigando por uma liderança do campeonato. Então, o empate, ele é positivo pro Inter, não só por ser fora de casa, mas pelas partidas que tem na sequência.
6: É que, na verdade, pelo olhar do Grêmio, ele precisa conseguir o máximo de pontos possíveis antes da Copa do Brasil. O que vai ser muito complicado, porque o Grêmio se atrasou demais. Porque o Grêmio tem Flamengo entre os jogos de Copa do Brasil. E antes do primeiro jogo da Copa do Brasil, contra o Galo, tem o Atlético Paranaense. Então aí é matemática, né? Se a gente fizer aqui o exercício de, olha, o jogo com o Flamengo, jogo rifado, né? Porque, enfim, Flamengo no Maracanã, enfim, qualquer um com titulares perde no Maracanã. Imagina se tiver que jogar time misto e tal, por causa da Copa do Brasil. Bom, aí já não são 9 jogos para fazer as 5 vitórias, são 8 jogos. Entende? Então, assim, o universo do Grêmio, ele vai sendo mais ajustado. Mas, por outro lado, o Grêmio tem uma vantagem, porque a gente tá, Inter e Grêmio, não é que a régua, ela abaixou, né, Luciana? Ela afundou no subsolo.
2: A régua já foi, né?
6: É, já se foi a régua.
11: Esse é o ponto, Diogo. Eu concordava contigo até terça. O Grêmio, ele poderia pensar, preciso pontuar o máximo possível até os jogos da Copa do Brasil para ter uma ideia de tentar jogar para classificar. Acabou para mim.
6: Mesmo
11: empatou
6: contra o Flamengo,
11: com o Remo fora, acabou. Acabou. Precisa colocar o que der para colocar contra o Flamengo. Precisa enfrentar o jogo da forma que seja necessário para o Grêmio estar na zona de rebaixamento. Não tem mais a ideia do jogo contra o Galo. A não ser que o Grêmio ganhe agora os 4 jogos até a partida contra o Galo. Aí mudou todo o cenário.
6: Que é a gordura que eu te falei.
11: É, exatamente. Mas o cenário hoje.
6: Com essas patinadas aí para Remo, para esses times que estão abaixo, né? Que o Grêmio não contava com isso, mas enfim. Mas assim, de uma coisa positiva no Grêmio é a volta do Gustavo Martins. Porque bola aérea, nesse cenário que Grêmio e Inter vivem, eles podem decidir. É um lance que pode decidir. O Gustavo Martins é muito hegemônico na bola aérea. E inclusive também por isso o Inter tomou o gol contra o Corinthians dessa maneira, também foi uma bola aérea.
11: Mas será que volta, Diogo?
2: Pois é.
6: Não sei, tô colocando um assunto aí.
2: É que o Wallace quebrou o nariz, né?
11: Mas vai jogar, tá? Informação que eu tenho hoje, inclusive conversando com algumas pessoas, é que o Wallace
2: ele
11: tá
2: não
11: no
2: vai
11: jogo.
2: Tirar o Kahneman no Grenal pra
11: essa é a minha dúvida,
2: Martins.
11: Talvez o Gustavo jogue no lugar de um dos volantes, do Dodi, por exemplo, e aí ele...
9: As três zagueiros.
11: Eu tô enxergando, e assim, bom, uma leitura isso, mais, né? Do que informação, eu acho que ele tem uma grande chance de espelhar o Inter, tá?
2: Por isso que a primeira pergunta que eu fiz para vocês foi essa: se tinha a possibilidade de ter um esquema espelhado com três zagueiros,
6: Luciano,
2: três zagueiros.
6: E Picão, se ele colocar o Gustavo Martins para fazer essa primeira função, e não o Danilo Barbosa, o Noriega voltando, o primeiro que o Renato já fez isso. Já fez isso. Já colocou o Gustavo Martins assim à frente da linha de zagueiros. E olha, o Renato, ele pensa muito em time alto, né? Ele se preocupa com essa valência, assim. E o Gustavo Martins, ele é uma peça muito forte na bola aérea. Nesse momento que o Grêmio vive, não dá pra esquecer disso, não. Então, dentro desse
2: raciocínio... Pode decidir o jogo, né,
6: Diogo? É, aquele volante que quando joga, sai, na hora de defender, afunda ali entre os zagueiros e faz linha de cinco.
11: E ele sempre gostou do Gustavo, né? Ele utilizou o Gustavo, inclusive, como lateral em algumas vezes. E ele sempre deu muita moral. O problema é que ele tinha com o Gustavo é que o Gustavo não aguentava a sequência. Sempre se lesionou muito com o Renato.
2: É. Assim, um sinal do Grenal, eu vou dizer, não participei de nenhuma reunião de pauta, nada. Não tô sabendo como é que foi bastidor. Mas um sinal de que o Grenal é um Grenal diferente. Por exemplo, a gente não fez um mano a mano de Grenal. Porque a gente não sabe os times. Não tem nem como montar dois times para bater um contra o outro.
11: A informação que a gente tem de bastidor, assim, é que o Renato não tá falando com ninguém.
2: É.
11: Com ninguém, não fala com ninguém.
2: Não, mas eu digo assim, internamente a gente sempre fala, vamos fazer um mano a mano, a gente sabe quem vai ser o goleiro de cada lado. E o centroavante de cada lado.
11: E no Inter ainda tem uma dúvida, né?
2: É, não, mas ele confirmou. Falou depois, ele confirmou que joga.
11: Sim, mas assim, existe assim.
9: O Antony. É, depois do Corinthians ele falou que o Antony é titular contra Sinclair. O Grêmio, depois ele reavalia o que, eu acho que isso aí foi dito muito mais pela gestão de grupo, né?
2: É.
9: Pra manter o Cunha, sei lá, motivado, treinando, com uma possibilidade de jogar. Mas o Lucianinho pega um ponto, né? Existem muitas dúvidas, existe esse mistério, e se há esse silêncio do Renato, é
2: positivo. Oi, fala,
5: Jota, a Carol tá chamando, não sei se vocês estão ouvindo, desculpa. Ela, mas acredito que a coletiva
2: então
5: deve
2: vamos lá, Carol Freitas.
5: Começou a coletiva, Lucianinho.
2: Vamos lá,
5: daqui,
2: então.
5: Por favor.
2: Vamos acompanhar.
12: Vencer sempre é muito bom, né? Vencer bem contra um rival como a Argentina, que tem se preparado cada vez melhor, é um super competitivo. É ótimo. Eu achei, como você disse, a gente construiu um placar no primeiro tempo. E até questão de atletas com mais experiência dentro da seleção, isso favorece, inclusive, a gente conseguir traçar um pouco melhor as ideias que a gente tinha de plano, apesar de algumas coisas que a Argentina trouxe de nova e elas tiveram que ir se adaptando ao longo da partida, ao longo do primeiro tempo. Então, acho que isso também facilita. Com o segundo tempo e algumas trocas, é natural que às vezes a gente tenha uma dificuldade um pouco maior, mas eu vejo que também foi muito importante a gente conseguir sustentar. A gente não sofreu, obviamente sofreu gol, mas não sofreu grandes riscos. E mais do que isso, a gente oportunizou muito boas observações, algumas estreias. Então, a minha avaliação é super positiva em relação ao jogo. A gente teve que fazer trocas antecipadas por uma outra lesão, isso também acaba mexendo com a estrutura ou com o plano que a gente traça para o jogo, mas dentro de tudo eu achei foi muito bom.
13: Professor, aqui à sua esquerda, Leonardo Sonda, Rádio Bandeirantes. Queria que você falasse um pouco sobre o que falta ainda definir em termos de lista, a convocação obviamente só no ano que vem, mas o Arthur Elias chegou a dar uma declaração de que a lista estaria 74% fechada. Você pode dar algum spoiler, alguma dica de quais posições ainda estão em abertos, quem pode ainda ganhar esse espaço na seleção?
12: Boa noite. Olha, uma lista, ainda mais uma lista dessas para a Copa do Mundo, obviamente que você vai traçando um perfil de atletas dentro do que a gente espera no jogo e dentro do que a gente vai planejando chegar para a Copa. Isso a gente vê muito nas repetições, né, nas convocações seguidas. Mas você não pode estar nunca fechado em relação às oportunidades, porque a seleção também é o momento, né? A gente trouxe, por exemplo, agora algumas atletas como primeira vez, e não necessariamente isso era um plano nosso alguns tempos atrás, só que a atleta tem se destacado no clube, ela tem trazido boas impressões. Então acho que a gente tem esse papel e é perfil muito do Arthur e nós como comissão técnica também, de oportunizar e olhar realmente, porque no final das contas, independente se a gente deu uma continuidade maior ou não, a gente vai ter que escolher as certas. Então a gente fica em busca disso e fica sempre de olho bem aberto em todas as oportunidades que a gente pode ter, seja atletas mais experientes, mais novas, mas que estejam em grande momento.
14: Professor, tudo bem? Aqui no meio, João Preto do Jornal Zero Hora. Eu vou fazer uma pergunta para perguntar sobre a situação da Bruninha, que deixou o gramado mancando, não conseguindo caminhar. E eu queria também perguntar sobre a atmosfera que vocês encontraram aqui em Porto Alegre. Segundo maior público da história do futebol feminino na cidade, primeira vez da seleção aqui. Como é que vocês definiriam essa passagem da seleção pela cidade? Obrigado.
12: Boa noite. Cara, a atmosfera foi muito boa, inclusive... Ao meu ver, nos momentos que a seleção não estava tão bem, principalmente no segundo tempo, eu acho que a torcida teve um papel muito importante, e dentro de campo eu senti isso, com certeza atletas também, de sustentar, empurrar, de trazer essa pressão para o lado da própria Argentina. Então isso é incrível, eu acho que era importante, nossa ideia de jogar no Brasil e nos estádios, né, de Copa, é exatamente para isso, para que a gente possa ter essa conexão com a torcida brasileira. Há um tempo que a gente tenta ter essa intercalar isso, porque jogar fora também em certos momentos vai ser importante por questões de adversário, de calendário e tudo mais, mas jogar dentro, trazer a torcida mais próxima da gente, sentir no campo mesmo, o jogo é diferente, e acho que a seleção também ela tem um perfil de jogar diferente, e a gente tem tentado também que isso se crie uma conexão, que a torcida se identifique com isso. Achei muito bom, acho que elas com certeza adoraram, acho que fica como um primeiro passo aqui do Rio Grande do Sul para a Copa e para os próximos jogos do feminino que vão ter aqui, sejam da própria Copa do Mundo, seja dos times locais aqui. Acho que isso tem que ser. Em época de clube, a gente já veio jogar aqui numa final contra o Inter, foi também um espetáculo. Acho que isso tem que se repetir. O futebol feminino, ele tem esse espaço e acho que ele tem que ocupar. Sobre a Bruna, ela vai ser avaliada, né? Uma pena ela ter saído, ela vinha muito bem, treinando muito bem no clube também. Infelizmente, ela sentiu lá, ela foi nesse momento fazer a avaliação médica, fazer exames, né? Para tirar algumas dúvidas. Antes disso, a gente não tem o que falar, né? Tem que esperar.
14: Professor, boa noite. Pra ela, né? Professor, boa noite. Lucas Goulart, Rádio Galera. Há menos de um ano para a Copa do Mundo, qual o estágio da seleção brasileira e o que ainda pode ser lapidado dentro desse modelo de jogo, já visando os grandes confrontos, né, com Estados Unidos, Espanha? O que ainda a seleção precisa lapidar para chegar e conseguir disputar bem esses duelos na Copa?
12: Boa noite. Olha, o estágio, eu acho que ele é bem, bem interessante, assim, é bem legal em termos das atletas entenderem o que a gente querem e viverem isso de uma forma muito boa no nosso dia a dia aqui na seleção. A questão é o quanto a gente consegue realmente fazer essa troca de chave rápida, porque muitas vezes a gente pede e elas fazem coisas diferentes dos clubes. Mas dentro do cenário que a gente vê hoje, no dia, mesmo atletas novas, o espaço que a gente tenta criar para elas serem o que elas são, e a gente tentar casar tirando o melhor, acho que isso torna também esse trabalho muito mais fácil para todo mundo. A gente promover estreias para justamente deixar com que elas se expressem, isso ajuda muito. Então eu vejo que a gente está num caminho muito bom, muito coerente dentro do que a gente quer, de entendimento. E aí, obviamente, traçando os nossos planos, cada jogo vai ter a sua história, né? Se você for falar, pô, eu não esperava, né? A gente não esperava, talvez a Argentina vindo do jeito que veio, fazendo algumas mexidas como outros times fizeram, porque às vezes sai muito da característica deles. Eu espero muito mais que a gente traga né, novas ideias e novos desafios, mas elas têm respondido bem. E elas também aprenderem a lidar com isso durante o jogo vai ser importante, porque às vezes numa Copa estádio lotado, se elas tiverem a bagagem toda, que é o que a gente tem tentado trazer para elas, aí a coisa deve andar bem, tá?
14: Professor, aqui Pedro dos Santos, canal Na Trave. Queria entender de ti como é que vocês, juntos, departamento de futebol da seleção, vem trabalhando agora nessa retorno da Marta aos campos, né? Ela teve um edema muscular e retornou aos gramados agora no último mês de setembro. Como é que essa seleção analisa o retorno dela numa oportunidade para a Copa do Mundo de 2027? Obrigado.
12: Boa noite. A Marta, é isso, é o que você disse, ela tem retornado. Quando ela retorna, e retorna em condições boas, inclusive dela se sentir bem jogando, e isso, a gente tem uma troca super, super próxima com ela, a gente tem acompanhamento com o clube e com vários outros clubes, né, acompanhando as atletas, mas no caso específico dela, é, provavelmente ela estando bem, a gente deva contar com ela. A questão é exatamente não se precipitar, porque às vezes uma própria convocação da Marta não estando nas melhores condições, às vezes não vai ser bom nem para ela, nem para a seleção. Então, é, isso ela tem entendido super bem, a gente também, o grupo também, é, não é um grupo que é, fica com essa preocupação grande, o grupo entende que para cada convocação, para cada momento que a gente está junto, a tentativa de trazer as atletas que estejam em melhor condições para aquele momento, não quer dizer que não tenham outras atletas que estejam no radar ou que não estão se preparando. Então eu vejo que ela pode contribuir muito, estando bem sim, ela já fez isso outras vezes, inclusive com a gente, de não participar em determinadas convocações, para ter esse tempo, inclusive, de estar melhor dentro do clube, de conseguir jogar mais, mas não necessariamente o jogar mais vai ser a resposta, mas sim estar bem, né? Exatamente como você disse, um retorno de lesão, e às vezes quando é muscular e questões às vezes até particulares, eles têm o seu tempo. Então a gente tem que respeitar e estar bem próximo a ela e os clubes para chamar na hora certa.
15: Rodrigo, boa noite. Aqui.
12: Aonde? Ah, oi, desculpa.
15: Nada. Camila Alves, do GE.globo. Você falou logo no início sobre algumas novidades que vocês têm trazido para a seleção e que as jogadoras precisam, né, passar por esse processo de adaptação. Queria que você entrasse um pouco mais de detalhes do que seriam essas novidades. E se você pudesse falar rapidamente, hoje vocês testaram, né, duas goleiras, a Lorena, a Carlinha também entrou. Se a ideia para o próximo jogo é também colocar a Yane, né, e também a Thaís.
12: Olha, boa noite. Acho que a gente tenta trazer algumas coisas que, primeiro, elas estarem bem para poderem, né, ter esse espaço. Então, a própria Tamara, né, entrou hoje como primeira convocação e jogou. E desde o início, né, que ela se apresentou, tem esse processo de tirar o nervosismo, de se ambientar e também depois se apropriar das ideias. Isso leva um certo processo. Então, o que a gente procura no nosso dia a dia, deixá-la confortável com as informações, mas também deixá-la ser quem ela é dentro de campo. Então isso torna...
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20: 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A infância é o tempo de maior criatividade na vida de um ser humano. Jean Piaget.
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0: 19h30.
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1: 19:53.
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1: 20:12.
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3: 20h34.
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0: Muito obrigado. Obrigado, BC. Obrigado, Camboriú.
1: Yeah! Super Mario. Tocando só as tops.

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2: 20:59. 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
3: Olá pessoal, por aqui nós estamos chegando juntos com você no programa Sertanejo Classe A. Tá pintando o nosso programa que você sabe, né? Que só tem moda boa, só sucessos aí pra você aumentar o volume do rádio e curtir com a gente, tá bom? Pode aumentar o volume.
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